0: de segurança envolvidas.
1: Hoje, na apresentação da Voz do Brasil, Luciana Vasconcelos e Luciano Seixas.
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1: Foram realizadas duas operações para desarticular grupos criminosos que utilizam plataformas digitais para disseminar violência e propagar discursos de ódio.
0: As operações foram executadas em conjunto com as polícias civis de diferentes unidades da federação.
1: E os resultados foram apresentados hoje. Os detalhes você vai ouvir agora na reportagem de Márcia Fernandes.
0: A Operação Rede Interrompida da Polícia Civil do Distrito Federal apura a existência de uma organização extremista que utilizava comunidades do aplicativo Telegram para planejar atos violentos e disseminar conteúdos preconceituosos contra determinadas raças, religiões e também contra mulheres. O diretor de Operações Integradas e de Inteligência do Ministério da Justiça e Segurança Pública, Anchieta Neri, destacou algumas das medidas adotadas.
2: A partir dessa articulação, a gente teve medidas de busca cumpridas em 8 estados da federação. A gente cumpriu algumas medidas de internação provisória e um mandado de prisão. O que se investiga ou o que se apurou não diz respeito meramente a opiniões, mas sim à própria intolerância e planejamento de atos severos de violência. Por isso, havia a necessidade de uma atuação rápida para que a gente não tivesse a possibilidade de ocorrer qualquer sinistro.
0: Já a Operação Lívia investigou uma rede criminosa que utilizava de plataformas virtuais para atrair adolescentes e incentivá-los à prática de violência. A investigação foi conduzida pela Polícia Civil de Mato Grosso do Sul, após a morte de uma menina de 13 anos. A Secretária Nacional de Acesso à Justiça, Sheila de Carvalho, comentou que a operação conseguiu impedir outros crimes.
3: A operação permitiu evitar que mais uma menina fosse vítima, que já estava mapeada para isso acontecer nos próximos dias. Então, esse esforço integrado que a gente tem realizado é para manter as nossas mulheres vivas.
0: Nas duas operações, o Laboratório de Operações Cibernéticas atuou na análise de evidências digitais, na identificação de conexões entre investigados e na articulação entre as forças de segurança envolvidas. O ministro da Justiça e Segurança Pública, Wellington César Lima e Silva, destacou a importância do trabalho integrado.
4: Nós temos um fluxo de cooperação permanente com a Polícia Federal, com as polícias civis dos diversos estados, com os ministérios públicos dos diversos estados, com os diversos órgãos de inteligência. Esse tipo de colaboração possibilita uma atuação integrada e qualificada no combate a esses crimes.
0: As investigações permanecem em andamento para análise do material apreendido, a identificação de outros envolvidos e a responsabilização dos investigados, conforme o avanço dos respectivos inquéritos policiais. Lembrando que os casos de violência contra mulheres podem ser denunciados pelo Ligue 180, que funciona 24 horas por dia, gratuitamente. Reportagem Márcia Fernandes.
5: E estão abertas as inscrições para o curso Gestoras em Rede, voltado à formação de gestoras estaduais e municipais que atuam com políticas públicas para as mulheres.
1: A capacitação é gratuita e será realizada de forma online.
6: Estão abertas as inscrições para o curso Gestoras em Rede, Formação em Gestão de Políticas Públicas para as Mulheres. A iniciativa é destinada a gestoras estaduais e municipais responsáveis pela elaboração, coordenação e implementação de ações voltadas à promoção dos direitos das mulheres. O curso é gratuito, tem carga horária de 96 horas e vai ser realizado com atividades online, ao vivo e também em formato assíncrono. A formação integra uma estratégia nacional de fortalecimento da gestão pública e de cooperação entre União, estados e municípios. O objetivo é oferecer instrumentos para planejamento, execução, monitoramento e avaliação das políticas públicas, além de criar uma rede permanente de troca de experiências entre as equipes que atuam nos organismos de políticas para as mulheres. Ao final do curso, as participantes devem elaborar diagnósticos e planos de ação voltados aos próprios municípios e estados. Para se inscrever, acesse gestorasemrede.com.br. Claudimário Carvalho, para a Voz do Brasil.
1: As propagandas e publicidades sobre apostas de cota fixa, as chamadas bets, passaram a ter novas regras voltadas à proteção aos consumidores.
0: Elas estabelecem, entre outras coisas, limites sobre o que pode ser dito nessas propagandas, responsabilização solidária de quem veicula as publicidades e proteção às crianças e aos adolescentes.
1: Além disso, as propagandas de bets terão também que exibir mensagens de alerta sobre os riscos envolvidos nas apostas.
0: Sobre tudo isso, nós conversamos com a secretária de Prêmios e Apostas do Ministério da Fazenda, Daniele Correia.
1: Eu e Mariana Jungmann também falamos com ela sobre saúde e bets. Acompanhe.
7: Secretária Daniele Correia, muito bem-vinda à Voz do Brasil. Vamos falar um pouco sobre essas duas portarias que regulam a publicidade sobre as apostas de cota fixa. A gente pode traduzir que é uma regulamentação sobre as propagandas de bets, assim, para ficar mais claro para o nosso público. E o que, que estabelecem essas portarias?
8: Bom, obrigada. Para a gente é sempre importante aqui na Secretaria de Prêmios e Apostas ter a oportunidade de tratar sobre o tema. E, de fato, quando a gente está falando dessas duas portarias, as portarias mais recentes aqui, a gente está falando desse universo de publicidade, propaganda e ações de marketing nesse mercado de aposta de cota fixa. Acho que é sempre importante dizer que esse mercado de aposta de cota fixa é um serviço público, né? E a lei, a 14.790, é a lei que traz ali a regulamentação e traz ali diretrizes legais na implementação, não só desse tema de publicidade, mas diversos outros temas. E a nova portaria interministerial ali, a 73, ela traz ali, reforça alguns conceitos, acho que amplia ali a questão da proteção ao consumidor apostador, mas também traz ali a distribuição da responsabilidade solidária em todo esse veículo de comunicação, de divulgação, seja pessoas físicas e jurídicas, nesse mercado de apostas. E a gente tem uma outra portaria que altera a portaria que trata de jogo responsável, que trata dessas obrigações também legais que os agentes operadores precisam cumprir entre publicidade, ações de marketing e propaganda, que é justamente as frases de advertência, né? O 18+, e foi importante para a gente ali trazer e clarificar sobre o tema.
1: Essas frases de advertência, né, que vão ter que conter nas publicidades, elas devem dizer o quê? E que tipo, e por que que esse tipo de mensagem é importante, secretária?
8: Bom, as frases é: o Ministério da Fazenda adverte. E aí você tem: aposta não é investimento. Essa é uma das frases. A outra é: apostar pode causar dependência, né? E uma questão de que apostar faz você perder dinheiro. Então, é justamente nessa perspectiva, seja da saúde mental, seja da saúde financeira, do endividamento.
1: Ainda falando das mensagens, ela tem um tamanho mínimo, né? Ou seja, tem que estar num formato legível, facilmente visível, né, para o consumidor.
8: Exatamente. A gente traz ali, e aí, de novo, né, a necessidade de que eles estejam ali num tamanho mínimo de 10%, e a gente reforça, inclusive, nessa nova portaria, que eles precisam estar de uma maneira horizontal, né? Porque muitas vezes, né, tornar essa frase de uma maneira muito mínima e verticalizada dificulta até a leitura por parte, né, da sociedade.
7: Escondendo a frase.
8: Exatamente.
7: Né?
8: Então, a necessidade de se ter isso de maneira legível, né, num contraste visual ali também, né, você ter um fundo ali que a pessoa consiga ler. E eu acho que são todas essas informações que são importantes.
7: Agora, um outro ponto importante dessa nova regulamentação sobre a publicidade de jogos é que ela passa a responsabilizar também quem faz a propaganda, né? Quem veicula a propaganda. E aqui a gente está falando, inclusive, dos influenciadores digitais, secretária, dos veículos de comunicação, e aí enxergando os influenciadores digitais também como uma espécie de veículo de comunicação, é isso? O que está previsto nessa responsabilização?
8: Sim, a ideia é a portaria, ela traz isso tanto voltado para pessoas físicas quanto para pessoas jurídicas, né, que veiculem, que distribuem, que impulsionem, né, que propaguem, não só a questão das bets ilegais, aí eu acho que é importante também, né, você ter essa responsabilização, porque quando você está falando de um ambiente ilegal, você não tem essas ferramentas à disposição daquele consumidor, daquele apostador, então, né, você fica muito mais frágil no desenvolvimento de riscos e de transtorno de jogo e do endividamento, então elas não precisam cumprir as regras e também no processo, né, de junto com as operadoras legalizadas, mas no processo de cumprir o que está dizendo ali a lei, né, no sentido e das portarias, reforçado agora pela portaria interministerial, no sentido de que o jogo ele tem restrições na sua publicidade, né? Você não pode dizer que o jogo, ele substitui a renda, você vai ficar socialmente aceito, né? Você é mais bonito porque você joga. Então, a própria proteção que a gente comentou aqui, né? Da criança e do adolescente. Então, você não pode veicular a publicidade para a criança, né? A criança não pode ser alvo da publicidade, ela não pode estar na publicidade. Então, eu acho que a distribuição da responsabilidade aí, eu acho que é importante, né? Nesse mercado.
1: Secretária, esse tipo de regulação sobre a publicidade deve ter efeito para reduzir a quantidade de apostas, né? Especialmente nos casos de compulsão, não é isso?
8: A ideia é justamente isso, né? Se você está num ambiente, no mercado onde você está falando de entretenimento, né? E quando isso passa, isso não é mais um entretenimento, isso não, você está colocando aquela pessoa em risco, né? Então, de novo, essa é uma série de mecanismos que eu acho que é importante, né, colocar à disposição. E aí eu queria ter a oportunidade aqui para dizer que a gente lançou no final, obviamente, o Ministério da Fazenda, junto com a SPA, isso já estava na agenda regulatória, a gente lançou a plataforma centralizada de autoexclusão. Então, hoje, se um cidadão ele não quiser apostar, ou ele não quiser estar nessa atividade, ou, enfim, estar nesse mercado, ele pode utilizar essa plataforma, onde você fica auto-excluído de todas as plataformas autorizadas pela SPA em âmbito nacional. E aí você pode dizer se é por um prazo determinado ou por um prazo indeterminado. Então você pode se auto-excluir por um mês, por 3 meses, por 6 meses, por 9 meses, por 12 meses, ou indeterminado. E lá você pode dizer o motivo também. E a gente percebe que um dos principais motivos é justamente a perda de saúde, de controle mental, né? Então, acho que, de novo, essa é uma outra ferramenta também à disposição de qualquer pessoa da sociedade, obviamente, né? Que queira utilizar. E a gente traz ali uma série também de outras questões, como ferramenta de autoteste da saúde, autoteste financeiro. Enfim, são todos os mecanismos e ferramentas nessa questão do jogo responsável.
7: É importante aqui a gente lembrar também que quem tiver identificando que tem problemas de saúde mental relacionados à questão do jogo, deve procurar ajuda,
8: sim,
7: né, secretária?
8: Exatamente.
7: E aí dentro do SUS a gente tem possibilidades, sim, de acompanhamento e de tratamento, né?
8: Exatamente. A gente tem um acordo de cooperação técnica com o Ministério da Saúde, que é um grande parceiro.
7: De acompanhamento e de tratamento, né?
8: Exatamente. A gente tem um acordo de cooperação técnica com o Ministério da Saúde, que é um grande parceiro. Ano passado começamos com um grupo de trabalho interministerial, junto com o Ministério da Saúde, Ministério do Esporte, a Secretaria de Comunicação Social, justamente nesse trabalho de se pensar, né, quais são as ferramentas. Porque quando você tem identificação de que você tem um risco, né, ou desenvolvimento de um potencial risco ali, você também precisa procurar caminhos. Então, o SUS, ele desenvolveu ali, ele fez um trabalho junto com toda a rede de colaboradores, não só da Unidade Básica de Saúde, mas também do próprio CAPS, né, na formação, né, no desenvolvimento da capacitação dessas pessoas, no recebimento dessas pessoas, na identificação dessas pessoas. Também fez ali um teleatendimento, então eles construíram, desenvolveram um teleatendimento voltado para essa parte de transtorno do jogo, de identificação, e o desenvolvimento ali de capacitação junto às unidades do CAPS, né, mais próximo da localidade da pessoa. Então, a gente também, na página da plataforma centralizada de autoexclusão, a gente fornece todos esses telefones, esses endereços, a página do DataSUS, se a pessoa também quiser fazer o seu autoteste da saúde, né, porque você se identifica, mas você precisa também achar um caminho ali.
7: Muito bem, nós conversamos com Daniele Correia, secretária de Prêmios e Apostas do Ministério da Fazenda. Secretária, muito obrigada pela sua entrevista à Voz do Brasil.
8: Obrigada a vocês.
5: Como nós ouvimos, o Sistema Único de Saúde oferece ajuda para quem enfrenta problemas relacionados a jogos e apostas.
1: O serviço de teleatendimento em saúde mental teve início em março e, a partir de hoje, oferece 100 mil acompanhamentos por mês.
5: O atendimento é remoto, sigiloso e pode ser o primeiro passo para o acesso à rede pública de cuidados.
9: Segundo o Ministério da Saúde, mais de 25 milhões de pessoas fizeram apostas em 2025. Desse total, cerca de 4,4% apresentam dependência de jogos, condição que pode causar prejuízos à saúde mental, às finanças e às relações pessoais. Alguns sinais podem indicar a necessidade de buscar ajuda, como o aumento do tempo ou do dinheiro gastos com apostas, preocupação constante com jogos e mudanças no sono, no humor, na rotina ou nos relacionamentos. O Sistema Único de Saúde oferece atendimento sigiloso para pessoas que enfrentam esse problema. O serviço funciona como porta de entrada para a rede de atenção psicossocial e disponibiliza orientação, acompanhamento profissional e apoio também aos familiares, como explica o ministro da Saúde, Alexandre Padilha.
10: Então, além de abrir a porta do cuidado individual, de quem sofre com vício e dos seus familiares, a gente está abrindo uma outra porta, que é ter um diagnóstico cada vez melhor do problema, para ter ações cada vez mais preventivas, regulatórias.
9: Para acessar o atendimento remoto, basta entrar no aplicativo ou na versão web do Meu SUS Digital, fazer login com a conta gov.br, acessar a área de mini-apps e selecionar a opção Problemas com Jogos de Apostas. Em seguida, o usuário responde a um autoteste que auxilia na identificação do tipo de cuidado mais adequado. Quando o resultado indica risco moderado ou elevado, o encaminhamento para o teleatendimento é feito pela própria plataforma. Nos demais casos, são apresentadas orientações sobre os serviços disponíveis na rede de atenção psicossocial. De acordo com o Ministério da Saúde, o serviço remoto teve início em março e passa a oferecer 100 mil atendimentos mensais, explica o diretor do Departamento de Saúde Mental, Marcelo Quimate Dias.
11: Então, nessa primeira ação, nós tínhamos uma média de mais ou menos uns 600 atendimentos por mês. Tivemos uma procura muito grande e, a partir de agora, a gente vai passar a oferecer até 100 mil atendimentos por mês.
9: Quem preferir, também pode procurar atendimento presencial em uma unidade básica de saúde. No local, a pessoa e seus familiares recebem acolhimento, orientação e avaliação inicial. Quando necessário, a equipe pode encaminhar o paciente para o Centro de Atenção Psicossocial, o CAPS, onde é oferecido atendimento multiprofissional. Reportagem Thaís de Araújo.
1: E relembrando, pela plataforma de autoexclusão é possível solicitar o bloqueio do acesso às plataformas de apostas.
5: Para isso, basta acessar a página da ferramenta e entrar com a conta gov.br.
1: Doadores de sangue que colocaram piercing, fizeram tatuagens ou cirurgias não precisam mais esperar 12 meses para voltar a doar.
5: Pois é, as regras para doação foram atualizadas e devem estar implantadas nos hemocentros do país até setembro.
1: O objetivo é aumentar os estoques de sangue, garantindo a qualidade e a segurança do material.
12: Doar sangue salva vidas. Para se ter uma ideia, uma única doação pode ajudar até 4 pessoas. A funcionária pública Axa Cruz, que mora em Brasília, já doa sangue há 16 anos.
13: Um ato tão simples, rápido e que pode salvar vidas. Então eu me sinto muito honrada. 3 vezes por ano, inclusive uma delas é no dia do meu aniversário. Para mim já virou uma tradição.
12: E quem recebe esse sangue pode ficar tranquilo. Todo o material coletado passa por um rigoroso controle de qualidade e por testes que garantem a segurança das transfusões. Para reforçar ainda mais esse controle e ampliar a segurança de doadores e pacientes, o Ministério da Saúde atualizou os regulamentos técnicos que orientam os serviços de hemoterapia em todo o país, como explica a gerente de captação de doadores do Hemocentro de Brasília, Kelly Barbie.
14: Cada vez mais no sentido de aprimorar, de melhorar os exames para testar uma qualidade cada vez maior desse sangue coletado. Então, você não vai precisar esperar mais 12 meses para muitos impedimentos. A maioria agora é de 4 meses. Como eu falei do piercing, da tatuagem, de medicamentos, de cirurgia, enfim, a novidade é muito boa e muito bem-vinda.
12: O Felipe, que doa sangue há 30 anos, sabe da importância desse ato de amor.
15: Me traz um sentimento muito bom, né? Um sentimento de solidariedade com o próximo. E, além disso, a gente nunca sabe quando vai precisar, um familiar também, né? Então, é muito importante. Eu saio com o coração aquecido.
12: E para você que nunca doou sangue, É muito simples. Basta procurar um hemocentro mais próximo, ter entre 16 e 69 anos, pesar no mínimo 50 quilos e estar em boas condições de saúde. Não apresentar sintomas de gripe, resfriado ou febre. Não precisa estar em jejum, mas nas 4 horas que antecedem a doação, deve evitar a ingestão de comidas gordurosas. Reportagem Cleide Lopes.
5: Se você é responsável por crianças ou adolescentes com menos de 15 anos, fique atento.
1: A campanha nacional de multivacinação já começou em todos os postos de saúde do país.
5: Essa é a chance de proteger o público infanto-juvenil contra doenças como poliomielite, influenza e hepatites.
1: O dia D da campanha vai ser em 22 de agosto e a mobilização vai até 1º de setembro.
16: A campanha nacional de multivacinação teve início nesta segunda-feira e vai até 1º de setembro. Crianças e adolescentes menores de 15 anos são o foco principal para atualizar a caderneta de vacinação. Pela campanha, são ofertados os imunizantes previstos no calendário nacional de vacinação do Ministério da Saúde, como poliomielite, tríplice viral, hepatites A e B, febre amarela, HPV, influenza, COVID-19 e dengue. Para receber a vacina, basta comparecer à unidade básica de saúde mais próxima da sua residência e levar documento de identificação, cartão do SUS, se tiver, e a caderneta de vacinação. Já o dia D da mobilização será em 22 de agosto. Para informações sobre horários de atendimento e disponibilidade das vacinas, basta consultar a unidade de saúde do seu município.
5: Priscila Machado, para a Voz do Brasil. Contribuintes que têm pendências com a Receita Federal, começou a valer hoje mudanças no atendimento presencial relativas ao imposto de renda.
1: A portaria proíbe o fornecimento de cópia de declaração do imposto e recibo de entrega nas unidades de atendimento.
5: Saiba o que muda no atendimento com Daniele Popov.
17: Portaria publicada nesta segunda-feira traz mudanças como a proibição do fornecimento de cópia da declaração do imposto sobre a renda da pessoa física. A entrega do recibo relativo à declaração também foi proibida nas unidades de atendimento da Receita. As mudanças foram adotadas para reduzir os riscos de acesso indevido a informações protegidas por sigilo fiscal, já que documentos como a declaração do imposto de renda contêm dados pessoais sigilosos e que podem ser usados indevidamente. A partir de agora, a cópia da declaração e o recibo de entrega passam a ser disponibilizados exclusivamente por canais que utilizam mecanismos de autenticação e controle de acesso. Outras alterações que a portaria traz são ajustes relacionados ao atendimento presencial, ao atendimento orientado e à recepção de documentos em processos de atendimento digital. Daniele Popov para a Voz do Brasil.
1: Curso Nacional de Escrita Criativa tem inscrição aberta até quarta-feira, dia 5 de agosto.
5: Com ele, o participante vai aprender a produzir textos que buscam envolver, emocionar ou prender a atenção do leitor ou ouvinte por meio da criatividade na linguagem, na estrutura e na narrativa.
1: A chamada pública vai selecionar 1.000 participantes.
5: Os selecionados vão receber de forma gratuita formação em escrita criativa em todas as regiões do país.
1: Mais informações no site da Universidade Federal do Rio Grande do Sul, em ufrgs.br/territórios da escrita.
5: E essas foram as notícias do governo federal.
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1: Fique agora com as notícias do Poder Judiciário e do Congresso Nacional. Boa noite.
5: Boa noite para você e até amanhã.

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1: Você vai ouvir agora notícias do Poder Judiciário.
2: CNJ aprova perda do cargo de juiz e extingue a aposentadoria compulsória como punição máxima.
3: Para o STJ, olheiro que atua durante venda de drogas responde por tráfico, não por colaboração.
2: Eletricista terá plano de saúde mantido, mesmo após ter sido demitido.
3: Boa noite, eu sou Marcela Luiza.
2: E eu sou Marta Ferreira.
3: O Conselho Nacional de Justiça aprovou nesta terça-feira a perda do cargo de juiz e acabou com a aposentadoria compulsória como punição máxima a magistrados que cometerem infrações graves.
2: Pelas novas regras, nos casos mais graves, o juiz poderá ser colocado em disponibilidade com proposta de perda do cargo.
3: Nessa hipótese, o magistrado será imediatamente afastado das funções e passará a receber remuneração proporcional ao tempo de contribuição até a decisão definitiva do Supremo Tribunal Federal.
2: Com isso, o CNJ adequa as normas ao entendimento firmado em maio pela primeira turma do STF, segundo o qual a aposentadoria compulsória deixou de ter fundamento constitucional como sanção disciplinar após a reforma da Previdência.
3: Em 10 meses, gestão do ministro Edson Fachin responde por 10% das aposentadorias compulsórias do Conselho Nacional de Justiça.
2: Hoje, o plenário do CNJ extinguiu a aposentadoria compulsória como punição máxima a juízes que cometerem infrações graves. Pablo Lemos.
4: No início da sessão desta terça-feira, o presidente do STF, do Conselho Nacional de Justiça, ministro Edson Fachin, destacou alguns dados sobre os processos disciplinares julgados pelo Conselho.
5: Do final de setembro a julho deste ano, este plenário concluiu o julgamento de 24 processos administrativos disciplinares, aplicando 11 penas de aposentadorias compulsórias, 8 disponibilidades, 4 censuras e 1 advertência. Ainda em sede de revisão disciplinar, foram aplicadas outras 2 penas de aposentadoria compulsória e mais 2 de disponibilidade. Assim, 14 juízes que cometeram faltas gravíssimas foram afastados dos quadros da magistratura. Trata-se de 10% do total de aposentadorias compulsórias até hoje aplicadas pelo CNJ, sendo essa penalidade administrativa mais grave até então vigente.
4: Fachin destacou que a atuação disciplinar é uma das competências constitucionais mais relevantes do CNJ para a preservação da confiança da sociedade no judiciário.
3: Quem atua como olheiro ou vigilante de forma integrada e indispensável à comercialização de drogas responde pelo crime de tráfico e não por colaboração como informante.
2: Essa conclusão é do STJ, Fátima Uchoa.
6: Moradores de Goiânia enviaram um vídeo a policiais militares com 2 homens comercializando drogas. Um vendia entorpecentes enquanto o outro permanecia ao lado observando a movimentação. Os policiais os abordaram e concluíram que o segundo homem era um vigilante durante a negociação. A Justiça de Goiás considerou que ambos atuavam na comercialização das drogas, cada um com papel específico no crime. A quinta turma do STJ negou o provimento ao recurso da Defensoria Pública que buscava desclassificar a condenação por tráfico de drogas para o delito de informante. Segundo o relator ministro Ribeiro Dantas, quem permanece ao lado do vendedor e ajuda a garantir a segurança da negociação participa diretamente da prática do crime.
3: Eletricista terá plano de saúde mantido mesmo após ter sido demitido.
2: Para o TST, por se tratar de contrato de trabalho, a Justiça Trabalhista tem competência para julgar o caso. Larissa Batista.
7: O eletricista foi demitido após 37 anos de trabalho e foi informado que poderia continuar com o plano de saúde da empresa. Porém, a única opção oferecida pela companhia de energia representava um aumento de mais de 5 mil na mensalidade. No TST, ficou decidido que a empresa deve garantir tanto para o eletricista quanto para os dependentes dele, o mesmo plano de saúde dos trabalhadores ativos. Ainda cabe recurso da decisão.
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3: Uma boa noite.
2: Boa noite.
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8: Eu sou Paula Groba.
9: E eu sou Humberto Pinheiro.
8: E estes são os destaques de hoje do Jornal do Senado, que começa agora.
9: Botão do pânico para corridas por aplicativo avança no Senado.
8: Incentivo à violência contra a mulher pode virar crime específico.
9: Leis ambientais aprovadas pelo Congresso serão analisadas pelo STF.
8: Boa noite.
9: Boa noite.
8: Mais segurança para motoristas e passageiros de aplicativos de transporte. Um projeto em análise no Senado prevê a criação de um botão do pânico para ser acionado em situações de violência durante as corridas.
9: A proposta já foi aprovada pela Comissão de Ciência e Tecnologia e agora será discutida pela Comissão de Transparência e Defesa do Consumidor. A reportagem é de Herman Kulitz.
10: O botão do pânico tem por objetivo aumentar a segurança, tanto dos passageiros quanto dos motoristas de transporte por aplicativo, como Uber e 99, e deve ser acionado em casos de violência. O texto original do senador Carlos Viana, do PSD de Minas Gerais, determinava um cadastro prévio com foto do titular da conta e do cliente que irá embarcar, e reconhecimento facial antes de cada viagem. Mas, na Comissão de Ciência e Tecnologia, o relator, senador Carlos Portinho, do PL do Rio de Janeiro, conseguiu aprovar duas alterações. Eliminou a exigência de reconhecimento facial e exigiu identificação visível nos veículos usados para o transporte pago privado de passageiros. Portinho falou sobre a importância da regulamentação.
11: O motorista também vai estar seguro, porque ele sabendo quem é o usuário, se amanhã ele sofrer algum crime, ele fica muito vulnerável e ele poder identificar, não só com os dados na plataforma, mas reconhecimento da foto, né, ou de um documento com foto.
10: O projeto aguarda a análise da Comissão de Transparência e Defesa do Consumidor. Se aprovado, segue para a Câmara dos Deputados.
8: E já está na Comissão Mista de Orçamento, a medida provisória que abre crédito extraordinário para garantir o pagamento do apoio financeiro do governo a produtores e importadores de combustíveis.
9: O objetivo é evitar que a elevação de preços por causa da guerra no Oriente Médio gere aumento da inflação nos custos de transporte, com efeito em cascata nos demais setores da economia. Repórter Alexandre Campos.
12: São 3.473 milhões de reais que serão usados para compensar o aumento do valor de compra desses insumos no mercado internacional em decorrência dos conflitos no Oriente Médio. O senador Jax Wagner, do PT da Bahia, lembrou que se nada for feito, a elevação do preço dos combustíveis poderá prejudicar toda a economia.
13: Aí o presidente tem que reagir para evitar que, inclusive, se comprometa a economia nacional, provocando uma inflação acima daquilo que a gente já tem da meta que está colocada.
12: Líder da oposição no Congresso Nacional, o senador Isalci Lucas, do PL do Distrito Federal, cobrou fiscalização.
14: Tem que ver agora o controle disso, né? Tem que controlar para ver se realmente, na bomba, se o consumidor vai sentir isso, né? E corre o risco de você dar isenção, fazer tudo isso e o preço continuar do mesmo jeito.
12: Como a medida provisória tem força de lei, a Agência Nacional do Petróleo já pode repassar aos produtores e importadores de combustíveis e óleo diesel os valores do apoio financeiro nessas operações, desde que comprovadas as importações.
8: Já está em vigor a lei que destina parte do dinheiro das BETs para o Fundo da Polícia Federal.
9: O FUNAPOL foi criado em 1997 para financiar e estruturar as operações do órgão. Repórter Pedro Pincer.
15: A lei determina que o Fundo para Aparelhamento e Operacionalização das Atividades FIM da Polícia Federal, o FUNAPOL, deverá receber até 3% dos recursos obtidos pelo governo com apostas de cota fixa, conhecidas como BETs. Esses recursos, antes montantes direcionados à Seguridade Social vão cobrir gastos com a saúde dos servidores da PF, além de retribuição por atividade extraordinária. O repasse dos recursos das apostas está previsto para ocorrer de forma gradual, 1% em 2026, 2% em 2027 e 3% a partir de 2028. O senador Randolfe Rodrigues, do PT do Amapá, ressaltou a importância desse dinheiro para a Polícia Federal.
16: O morador dos morros cariocas, o morador das favelas desse país, são igualmente vítimas do crime organizado quanto o cidadão que mora nos locais nobres. Para combater, precisa de polícia estruturada e precisa de fortalecimento, sobretudo, das instituições federais que têm a função precípua, com inteligência, de investigar o crime e de desarticular o crime. Sem recurso e sem estruturação, não se faz o combate adequado ao crime.
15: Além dessa receita, o Funapol conta com transferências voluntárias de entes federativos ou de organismos internacionais vinculadas a programas de enfrentamento ao crime organizado, doações de pessoas físicas ou jurídicas, nacionais ou estrangeiras, e outras receitas legalmente previstas.
17: Quem incentivar, instigar ou ameaçar outra pessoa para que pratique violência doméstica e familiar contra a mulher poderá ser condenado até 2 anos de reclusão, além do pagamento de multa. É o que prevê um projeto de lei em análise na Comissão de Segurança Pública.
9: A proposta também estabelece aumento de pena quando o crime for cometido durante a vigência de medida protetiva de urgência, utilizar anonimato e envolver compartilhamento ou ameaça de divulgação de dados pessoais, imagens ou informações sensíveis da vítima. O autor do projeto, senador Efraim Filho, do PL da Paraíba, ressalta que a medida é necessária porque a instigação de terceiros, inclusive por meios digitais, contribui para aumentar o ciclo de violência contra a mulher.
18: As medidas protetivas que hoje a lei permita que sejam tomadas contra o agressor possam ser também tomadas contra terceiros que porventura venham a também infligir a ameaça no sentido de desestabilizar a vítima, intimidá-la a ponto de retirar a denúncia ou algo desse tipo.
17: E uma série de ações que questionam decisões do Congresso Nacional com impacto no meio ambiente serão julgadas neste mês no Supremo Tribunal Federal.
9: Os pedidos à Justiça tratam da Lei Geral do Licenciamento Ambiental e do Marco Temporal das Terras Indígenas. Quem explica é o repórter César Mendes.
19: Aprovada em maio do ano passado no Congresso, a Lei Geral do Licenciamento foi criticada pela senadora Elisiane Gama, do Maranhão, por flexibilizar as licenças.
20: Quanto mais flexível, mais possibilidade de desastres.
19: O presidente da República vetou a mudança, mas a derrubada do veto no Congresso em novembro foi elogiada pelo senador Marcos Rogério, do PL de Rondônia.
21: Não somos poderes subalternos, somos poderes iguais.
19: Agora, a Lei Geral do Licenciamento vai passar pelo crivo do STF no julgamento de ações movidas pela Rede, o PSOL e o Partido Verde, questionando a flexibilização das licenças para Sueli Araújo, do Observatório do Clima, inconstitucional.
22: São dispositivos que afrontam a nossa Constituição e é dever do Supremo afastar essas inconstitucionalidades.
19: O STF julga ainda neste mês ações contrárias ao marco temporal das terras indígenas e à suspensão da moratória da soja.
17: Nas eleições de outubro, o eleitor vai precisar escolher 2 candidatos ao Senado, mas não vale repetir o mesmo nome.
9: Se isso acontecer, o segundo voto será anulado. Saiba mais na reportagem de Marcela Cunha.
23: 2 votos, 2 nomes e 2 vagas. Essa é a conta que o eleitor precisa guardar nas eleições de 2026 para o Senado Federal. Na urna eletrônica, o cargo de senador vai aparecer 2 vezes. Primeiro, o eleitor digita o número de um candidato, confere a foto e confirma. Em seguida, uma nova tela será aberta para a escolha do segundo candidato. Mas não adianta repetir o número para reforçar o voto no candidato preferido. Os votos precisam ser dados a pessoas diferentes. Se o eleitor escolher o mesmo candidato nas 2 vezes, apenas o primeiro voto será válido e o segundo será anulado. A votação em dois nomes ocorre porque, neste ano, cada estado e o Distrito Federal vão preencher duas vagas no Senado. O eleitor só poderá escolher candidatos que disputem a eleição na unidade da federação onde ele vota. Mas, segundo o consultor legislativo do Senado, Gilberto Guerzoni, muitos eleitores podem chegar ao dia da votação sem saber que tem direito a duas escolhas.
4: O eleitor, na hora que ele responde à pesquisa, muitas vezes ele até desconhece que tem dois votos, ele desconhece a lista de candidatos e ele não escolheu, né, o seu senador, especialmente o seu segundo senador.
23: A dificuldade aumenta porque o voto para senador divide a atenção do eleitor com as escolhas para presidente, governador e deputados. Para não esquecer nenhuma das escolhas, a recomendação da Justiça Eleitoral é levar uma colinha de papel com o número dos candidatos.
9: Edição de Paula Groba e trabalhos técnicos de João Lira, o Jornal do Senado fica por aqui. Acompanhe agora as notícias da Câmara dos Deputados. Boa noite.
23: Boa noite e até amanhã.
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6: Plenário pode votar medidas provisórias e projetos ligados ao agronegócio.
7: Câmara aprova a regulamentação da atividade profissional do salva-vidas.
6: Vítima de violência poderá usar recursos de conta conjunta com o marido.
7: Boa noite. A Comissão de Constituição e Justiça da Câmara aprovou proposta que autoriza a mulher em situação de violência doméstica a utilizar recursos depositados em conta conjunta com o marido para se reacomodar em local seguro.
6: A repórter Maria Neves traz mais detalhes sobre o projeto que foi encaminhado para análise dos senadores.
24: Pela proposta da deputada Laura Carneiro, do PSD do Rio de Janeiro, a medida protetiva deverá ser autorizada pelo juiz e a utilização do dinheiro pode ocorrer em qualquer regime de bens adotado pelo casal. Laura Carneiro lembra que a Lei Maria da Penha assegura que mulheres em situação de violência sejam afastadas do lar e acolhidas em abrigo ou local seguro quando houver risco de vida. Entretanto, segundo afirma, levantamento do Instituto Brasileiro de Geografia e Estatística de 2018 mostrou que somente 2,4% dos municípios mantinham casas-abrigo. Os estados gerenciavam outras 43 unidades. Diante disso, a parlamentar ressalta que muitas vezes a vítima de violência é obrigada a permanecer na mesma casa que o agressor e continuar submetida a maus tratos, situação que a proposta busca evitar.
25: Ação de separação demora muito, divórcio demora muito. Durante esse período, ela vai viver como? E como ela não tem como viver, ela acaba não se afastando do lar e continua sofrendo as agressões, a chegar um ponto que ela vai acabar o feminicídio. Então o objetivo é que quando ela peça a medida protetiva, quando ela começa a sofrer a violência doméstica, ela tenha uma oportunidade de ter essa violação patrimonial e essa violação econômica minimamente resolvida.
24: Laura Carneiro ressalta ainda que contas conjuntas podem ser livremente movimentadas pelos seus titulares, o que poderia tornar a medida proposta desnecessária. No entanto, recorda que não são raros os relatos de violência patrimonial nos quais o agressor impede ou dificulta o acesso da mulher à gestão do patrimônio ou desvia recursos financeiros do casal. Permitir que a mulher disponha dos bens conjuntos, portanto, seria uma forma de contornar esse problema e permitir que a mulher reconstrua a própria vida longe do agressor. Da Rádio Câmara de Brasília, Maria Neves.
5: Segurança Pública.
7: Da Vitória, do PP do Espírito Santo, apresentou projeto que determina a suspensão imediata da posse e do porte de arma de investigados por violência doméstica. O texto prevê a apreensão da arma em até 24 horas, sem necessidade de decisão judicial específica.
6: Da Vitória explica que o objetivo é diminuir o risco de agressões fatais enquanto houver investigação, processo ou medida protetiva. A matéria está sendo analisada em conjunto junto com outros projetos semelhantes e, caso seja aprovada nas comissões, pode seguir direto para o Senado.
7: Avança na Câmara projeto de Félix Mendonça Júnior, do PDT da Bahia, que bane das redes sociais condenados por crimes contra mulheres quando as plataformas forem usadas na prática do delito. Pelo texto, as empresas de tecnologia têm 48 horas para excluir as contas.
6: Félix Mendonça Júnior lamenta o fenômeno de monetização e espetacularização da violência de gênero nas redes sociais e que o Brasil figure entre os 5 países com maior número de feminicídios. Por estas razões e para proteger a dignidade humana, ele pede a aprovação da matéria.
5: Justiça.
7: Rodrigo Hollenberg, do PSB do Distrito Federal, questiona o sigilo imposto sobre o registro das visitas ao empresário Daniel Vorcaro na prisão. Ele afirma que a população tem o direito de conhecer eventuais vínculos e relações que possam ser relevantes para o caso do Banco Master.
0: Me causou uma grande surpresa a notícia de que a Polícia Federal teria pedido o sigilo sobre as visitas a Daniel Vorcaro na prisão. É muito estranho, porque a população quer saber exatamente quem são as pessoas, as autoridades, eventualmente as autoridades, que realizaram negócios com Daniel Vorcaro. Portanto, no meu entendimento, não se justifica absolutamente qualquer tipo de sigilo em relação às visitas realizadas a Daniel Vorcaro na prisão.
6: Rodrigo Hollenberg defende ainda a continuidade das investigações sobre o Banco Master e cobra a instalação de uma CPI para apurar as responsabilidades e recuperar recursos. Ele reitera que a apuração é fundamental para garantir transparência e esclarecer os fatos.
5: Saúde.
7: Beto Preto, do PSD do Paraná, é autor do projeto que torna obrigatória a realização de pelo menos uma ultrassonografia morfológica durante o pré-natal oferecido pelo SUS. O deputado explica que a medida busca ampliar a qualidade da assistência prestada às gestantes.
6: Ele lembra que a experiência já foi adotada no Paraná e defende a ampliação da iniciativa para todo o Brasil. Beto Preto afirma que o exame realizado entre a 20ª e a 24ª semana de gestação é importante para avaliar o desenvolvimento fetal e identificar situações que demandem acompanhamento especializado.
1: Por que entre a 20ª e a 24ª semana, que é o momento que ainda é possível você evoluir para um tratamento cirúrgico intrauterino? Então, esse é um momento importante. O Brasil vai dar um passo gigante no sentido de garantir mais ainda pré-natal correto para as mulheres brasileiras. E dizer que no Paraná nós já instituímos esse ultrassom, essa ultrassonografia morfológica já, e isso vem dando muito certo. Queremos expandir para todo o Brasil através desta lei.
5: Homenagem.
7: Raimundo Santos, do PSD do Pará, destaca a criação do Dia Nacional da Música Gospel, celebrado em 9 de junho. O deputado afirma que a lei reconhece a presença do gênero musical em espaços religiosos, plataformas digitais, praças e emissoras de televisão.
2: Qual a importância desse reconhecimento, dessa homenagem à música gospel? A música gospel, na verdade, é o gênero musical que durante, por exemplo, a pandemia do novo coronavírus, foi o gênero mais ouvido e que serviu de alento para tantas pessoas consumidas pelo estresse, pela ansiedade, porque as mensagens da música gospel, elas são uma mensagem de paz, de amor, de esperança, mensagem também de fé.
6: Raimundo Santos explica que a escolha de 9 de junho faz referência ao nascimento de Frida Wingren, enfermeira, musicista e compositora de hinos cristãos. Ele reforça a relevância da data nacional para a valorização da música gospel e para a cultura brasileira.
7: Josenildo, do PDT do Amapá, apresentou o projeto que institui 29 de junho como Dia Nacional do Pescador Artesanal. O deputado propõe incluir esses trabalhadores na data, que atualmente homenageia apenas os praticantes da pesca amadora.
6: Josenildo observa que a medida reconhece a contribuição da pesca artesanal para a economia das comunidades costeiras e ribeirinhas. O parlamentar ressalta que a atividade preserva conhecimentos tradicionais ligados à cultura popular e ao uso sustentável dos recursos naturais.
5: Trabalho.
7: Os deputados aprovaram um projeto que regulamenta a profissão do salva-vidas. Saiba mais sobre o assunto na reportagem de Paula Bittar.
3: A Comissão de Constituição e Justiça da Câmara aprovou uma proposta que regulamenta o exercício da profissão de salva-vidas no Brasil. Pela proposta, para exercer a atividade, o profissional deve ter mais de 18 anos, estar em bom estado de saúde, possuir ensino médio completo e passar em uma avaliação prática de corrida e natação. Também é necessário completar um curso profissionalizante de 160 horas em uma instituição reconhecida e manter a formação atualizada a cada 2 anos. Os salva-vidas terão como atribuições a realização de técnicas de prevenção, resgate e primeiros socorros em situações de emergência e ações educacionais sobre os riscos de acidentes aquáticos. A proposta obriga os estabelecimentos que oferecem acesso a ambientes aquáticos a contratar profissionais salva-vidas que terão como direitos o uso de uniformes e equipamentos de proteção, jornada de trabalho de até 40 horas semanais, seguro de vida e aposentadoria especial para aqueles expostos a condições de risco durante as atividades. A relatora na comissão, deputada Ana Paula Lima, do PT de Santa Catarina, explicou que os profissionais lutam há mais de 15 anos por reconhecimento.
10: Houve projeto já arquivado sobre o tema, mas a categoria nunca desistiu porque sabe o que representa esta profissão no nosso país. No Brasil, morrem em média 16 pessoas afogadas por dia e pelo menos 4 delas são as nossas crianças. Reconhecemos que restringir o exercício dessa profissão é constitucional, porque está diretamente ligada à proteção da saúde, da segurança de quem depende desses profissionais no mar, nos nossos rios, nos lagos e piscinas.
3: O projeto aprovado também estabelece que o piso salarial da categoria seja definido em lei específica. A proposta que regulamenta o exercício da profissão de salva-vidas já pode seguir ao Senado, a menos que haja recurso para votação pelo plenário da Câmara. Da Rádio Câmara, de Brasília, Paula Bittar.
11: Agricultura.

0: em crianças e adolescentes. Isso significa uma degradação de fato da qualidade de vida dessas pessoas.
1: Padre João manifesta preocupação com o aumento do consumo de produtos nocivos à saúde e defende o uso de mecanismos fiscais para desestimular esses hábitos. Ele sugere que alimentos ultraprocessados e refrigerantes tenham alíquotas mais altas.
2: Desenvolvimento Regional.
3: Hildo Rocha, do MDB do Maranhão, propõe isentar estados autossuficientes e superavitários de energia das cobranças extras das bandeiras tarifárias amarela e vermelha. O parlamentar explica que a ideia é criar uma diferenciação para estados que produzem mais energia do que consomem.
4: Atualmente, o sistema de bandeiras tarifárias é aplicado de forma uniforme em todo o território nacional, sem considerar disparidades regionais quanto à capacidade de geração. Tal situação penaliza consumidor de estados que são autossuficientes em energia, que acaba pagando tarifas adicionais mesmo não contribuindo para a necessidade de acionamento de termoelétricas ou compra de energia mais cara no mercado. Então, é essa a motivação para me apresentar esse projeto de lei, no sentido de fazer com que haja justiça.
1: Hildo Rocha argumenta que o atual modelo pune estados como Maranhão, que tem grande geração hidrelétrica, eólica, solar e a gás, mas pagam as mesmas tarifas adicionais cobradas de estados deficitários. Ele afirma que a proposta torna a cobrança mais compatível com a realidade energética de cada região.
3: Projeto de Dilvanda Faro, do PT do Pará, cria a Política Nacional de Proteção às Mulheres Ribeirinhas, com foco na inclusão social, na justiça territorial e no desenvolvimento sustentável. O texto promove também a autonomia econômica e a defesa dessas mulheres contra a violência.
1: A proposta de Dilvanda Faro amplia o acesso das ribeirinhas a políticas públicas e valoriza os saberes tradicionais, indicando a relevância da incorporação deles em ações de combate às mudanças climáticas.
2: Votação.
3: A retomada dos trabalhos na Câmara pode ter votações de medidas provisórias e projetos ligados ao agronegócio. As votações serão ajustadas conforme o calendário eleitoral. O repórter Antônio Vital tem as informações.
5: A Câmara dos Deputados retoma os trabalhos depois do recesso parlamentar de julho com o calendário de votações ajustado em função do período eleitoral. Até o primeiro turno das eleições, em 4 de outubro, deputados e senadores têm que conciliar a atividade legislativa com o calendário eleitoral. Agosto é um mês em que os partidos têm que realizar as convenções, definir e registrar as candidaturas e dar início às campanhas nas ruas. Por isso, Câmara e Senado reservaram 2 semanas de esforço concentrado para votações. A primeira na semana entre 10 e 14 de agosto. A segunda entre 31 de agosto e 3 de setembro. Entre as propostas que devem ser votadas estão 7 medidas provisórias editadas no início do ano e que perdem a validade se não forem analisadas pela Câmara e pelo Senado até o final de agosto. Uma delas institui o Programa Extraordinário de Reequilíbrio Financeiro das Famílias, também chamado de Novo Desenrola Brasil. O programa tem o objetivo de ajudar famílias a renegociar dívidas com instituições financeiras com condições mais favoráveis. Outra medida provisória que precisa ser votada cria ajuda financeira para importadores de óleo diesel e gás de cozinha, como maneira de evitar desabastecimento em função da guerra no Oriente Médio. Ela também prevê apoio financeiro ao setor aéreo. Ainda em relação a combustíveis, pode ser votado o projeto do governo que cria subsídios e ajuda financeira para empresas do setor, como maneira de reduzir o impacto da guerra entre os Estados Unidos e Irã nos preços do óleo diesel, biodiesel, gasolina, etanol e querosene de aviação. Outras propostas que podem ser votadas foram apresentadas como prioridade no primeiro semestre pela Frente Parlamentar da Agropecuária. Um dos projetos suspende por 2 anos sanções e embargos ambientais a pequenos produtores rurais. A medida não tem apoio do governo, que argumenta que, na Amazônia legal, isso pode significar a suspensão de sanções a quem possui propriedades de até 400 hectares, como disse o deputado Helder Salomão, do PT do Espírito Santo.
6: Pode criar, sim, problemas que reduzam a efetividade das sanções, cuja finalidade é interromper imediatamente o dano ambiental. O projeto de lei prevê 24 meses para que os proprietários adotem medida de recuperação ambiental.
5: Também pode vir a ser votado na Câmara projeto que reduz a jornada normal de trabalho para 40 horas semanais e garante 2 dias de repouso semanal remunerado, sem redução de salário.

0: projeto apresentado pelo governo regulamenta a proposta de emenda à Constituição aprovada pelos deputados no primeiro semestre e que aguarda análise pelo Senado. Outras propostas prontas para a pauta ainda não têm consenso entre os diversos partidos políticos. É o caso do projeto que inclui um incentivo à violência contra a mulher como crime inafiançável, como o racismo. Da Rádio Câmara, de Brasília, Antônio Vital.
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2: Economia.
3: Reginaldo Lopes, do PT de Minas Gerais, afirma que a reforma tributária sobre o consumo vai simplificar o sistema de impostos a partir de 2027. O deputado observa que o novo modelo cria mecanismos de devolução de tributos para ampliar a justiça social.
4: Nós vamos devolver parte dos impostos pagos por 73 milhões de brasileiros e brasileiras de renda per capita até meio salário. O cidadão vai comprar, pagar e receber de volta parte dos seus impostos. Um modelo transparente, onde o cidadão brasileiro, a cidadã brasileira, vai saber o preço de um produto e o preço do imposto. Com justiça tributária, para justiça social, para combater as desigualdades, nós vamos devolver 100% dos impostos para 73 milhões de brasileiros.
5: Reginaldo Lopes ressalta que o cashback alcança despesas essenciais, como energia, água, gás, internet, telefonia e esgoto. Ele também menciona a ampliação da faixa de isenção do imposto de renda como parte de uma agenda voltada à redução da carga tributária sobre os trabalhadores.
3: Feirantes de todo o país poderão ter isenção do Imposto sobre Produtos Industrializados, o IPI, na compra de veículos utilitários novos. A medida, proposta por Adriano do Baldi, do PP de Goiás, visa beneficiar mais de 2 milhões de profissionais cadastrados.
5: O projeto reconhece o automóvel como ferramenta indispensável ao trabalho da categoria, o que justifica a isenção do tributo. Adriano do Baldi diz que a compra de um veículo será permitida a cada 5 anos, comprovada a inscrição regular do feirante por pelo menos 24 meses.
3: Termina agora o Jornal Câmara dos Deputados, produzido pela Rádio Câmara, com trabalhos técnicos de Wellington Teles e apresentação de Val Monteiro e Luciana Vieira. Uma boa noite para você.
5: A Voz do Brasil volta amanhã. Boa noite.
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6: Uma operação da Secretaria de Estado de Defesa do Consumidor e do PROCON-RJ identificou uma série de irregularidades em estabelecimentos que comercializavam lubrificantes automotivos nos bairros de Bom Sucesso e Ilha do Governador, na Zona Norte. Os agentes localizaram produtos vencidos, mercadorias sem registro na ANP, ausência de licenças obrigatórias e prestação de serviços sem autorização. Na ilha, o responsável pela loja foi encaminhado à delegacia para prestar esclarecimentos. O Conselho Nacional de Justiça decidiu afastar a juíza Gabriela Hart do cargo por 2 anos. A aplicação da punição contra a magistrada teve como motivação atos praticados durante a atuação na Operação Lava Jato. O Conselho analisou uma suposta tentativa da juíza em redirecionar cerca de 2,5 milhões de reais do Estado brasileiro para a criação de uma fundação privada. Segundo as apurações, ela teria enquadrado a Petrobras na condição de vítima para viabilizar a destinação de verbas oriundas de acordos de leniência e colaboração premiada à entidade privada, a qual seria gerida por integrantes da força-tarefa da operação. O navio mercante indiano afundou no Mar Vermelho, na costa do Iêmen, depois de ser alvo de um ataque, mas toda a tripulação foi resgatada, informou uma autoridade da cidade iemenita de Moca. A guarda costeira resgatou 13 cidadãos asiáticos em um local. O governo indiano cobrou restabelecimento da livre navegação internacional. Do Departamento de Jornalismo, Fernanda Paredes.
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2: Gerar vencedores, esta é a nossa missão e por isso estamos aqui na Rádio 93 FM, também pela Rádio RVI FM, nesta programação abençoadíssima. Gerando vencedores de segunda a sexta-feira neste horário, abençoando você sempre com uma mensagem do nosso amigo, irmão do coração, Pastorzão Valdir Brasil, que daqui a pouco vai trazer a poderosa. Prepare o seu coração. 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
2: E vamos começar bem demais o programa de hoje assim, ó. Juliane Souza, coração igual ao teu.

0: agora uma palavra com o pastor Valdir Brasil, gravada em um dos nossos encontros na IGV, Igreja Gerando Vencedores.
1: Que a paz de Cristo invada o seu coração.
2: Amém.
1: Nós estamos direto do templo da IGV Itaipu, rua São Fábio 55, e nós temos uma missão, e a nossa missão
2: é gerar vencedores.
1: Aleluia! A nossa missão é gerar vencedores. Eu quero compartilhar com você sobre um personagem bíblico que me inspira, um velhinho chamado Caleb, o líder que nunca perdeu o coração de servo e nunca perdeu a visão da promessa. Eu quero falar hoje sobre a liderança que não envelhece. Caleb envelheceu, mas a sua fé não criou rugas. Abra comigo a sua Bíblia, por favor, livro de Josué, capítulo 14. Nós faremos a leitura do verso 6 até o verso 14. Se está na tela, a gente pode ler juntos. Vamos lá? Juntos. 1, 2, 3. Então os filhos de Judá chegaram a Josué em Gilgal, e Caleb, filho de Jefoné, o quenezeu, lhe disse: tu sabes o que o Senhor falou a Moisés, homem de Deus, em Cades Barneia, por causa de mim e de ti. Verso 7. 40 anos tinha eu quando Moisés, servo do Senhor, me enviou de Cades Barneia a espiar a terra, e eu lhe trouxe resposta como sentia no meu coração. Mas meus irmãos que subiram comigo fizeram o quê? Derreteu o coração do povo. Eu, porém, perseverei em seguir ao Senhor meu Deus. Verso 9. Então Moisés naquele dia jurou dizendo: certamente a terra que pisou teu pé será tua e de teus filhos em herança perpetuamente, pois perseveraste em seguir ao Senhor meu Deus. Verso 10. E agora, eis que o Senhor me conservou em vida. Como disse, 45 anos são passados desde que o Senhor falou esta palavra a Moisés, andando Israel ainda no deserto. E agora, eis que hoje já tenho quantos anos? 85 anos. Verso 11. E ainda hoje estou tão forte como no dia em que Moisés me enviou. Qual era a minha força então? Tal é agora a minha força, tanto para a guerra como para sair e entrar. Verso 12. Agora, pois, dá-me este monte de que o Senhor falou aquele dia, pois naquele dia tu ouviste que estavam ali o quem? Os anaquins, e grandes e fortes cidades. Porventura o Senhor será comigo para os expulsar, como o Senhor disse. Verso 13. E Josué o abençoou e deu a Caleb, filho de Jefoné, a Hebrom em herança. Último verso, 14. Portanto, Hebrom ficou sendo herança de quem? De Caleb, filho de Jefoné, o quenezeu, até o dia de hoje, porquanto perseverara em seguir ao Senhor Deus de Israel.
3: Aleluia.
1: Olha que coisa linda. Um cara que o celular mostra 1% carga, mas ele não desiste, ele continua. Um camarada que recebe uma missão, e a missão era espiar a terra, mas ele não foi sozinho. Deus fala com Moisés: Moisés, separa de cada tribo um maioral, o melhor de cada tribo, e envia para espiar a terra que eu jurei dar aos filhos de Israel. Preste atenção, irmãos. A missão era para espiar. Deus não mandou levar arma para guerrear. Deus não mandou levar pedra para dar pedrada. Deus falou: leve os olhos, leve a visão, leve os olhos para ver, guardar no coração a terra que eu jurei vou entregar aos filhos de Israel. No meio daqueles 12 estavam Josué, Caleb. Fala o nome de um terceiro espia aí. Por que ninguém se lembra? Porque ninguém tem memória de derrotado. Nós só guardamos nome de vencedores, daqueles que são sustentados pela fé. No meio de 12 espias, 10 incrédulos, que se tornam anônimos, apesar de a Bíblia citar em números o nome dos 12. De cada tribo maioral, Eles sobem ao monte, descem ao vale de Escol, vem a terra, traz o resultado da terra. Qual era a pergunta? Moisés diz para eles: quando vocês chegarem na terra, tragam um relatório. Se a terra é boa, se a terra é má, se a terra produz, quem é a gente que habita nessa terra, como são as moradias. E eles voltam 40 dias depois, carregando um cacho de uva que um homem sozinho não carregava. E eles vieram carregando esse cacho de uva. E eles vêm agora diante de Moisés e diz: Moisés, Deus tinha razão em uma coisa. A terra é muito boa. Olha o fruto que nós trouxemos da terra. Um cacho de uva gigantesco. A terra é boa. Só tem uma coisa, Moisés. Essa terra não é pra gente. Você já viu pessoas que vão só para espiar? Não é para conjecturar, não é para fazer projeto, é só para ver. Mas elas são tão ruins que elas não têm fé nem para ver o que Deus prometeu. Eles vão, estão trazendo um relatório difícil. Moisés, lá existem gigantes. Lá eles são muito fortes. Eles são muitos que quando nós olhávamos para eles, nós parecíamos gafanhotinho, porque eles são grandes. E nós, olhando para nós mesmos, nós nos vimos como gafanhoto, gente que não sabe enxergar promessa. E esses 10 espias são tão incrédulos que chega um ponto que Moisés diz: que isso? Será que vocês esqueceram do que Deus prometeu? Será que vocês esqueceram do que Deus tem feito por nós? Eu tenho aprendido a cada dia, irmãos, que a fé se renova a cada momento. Quando você tem fé, não tem gigante. Quando você tem fé, não tem dificuldade. Quando você tem fé, não tem muralha. Quando você tem fé, não tem montanha. É isso que Caleb está dizendo: eu quero a terra que foi prometida para mim. Mas esses 10 fazem o povo chorar, dizendo: que loucura, Moisés, a gente subir lá para ver uma terra que não... Melhor se a gente tivesse morrido aqui. Gente agoureira, que não acredita e criam incrédulos ainda. E agora eles se levantam contra Moisés, Caleb, Josué e querem apedrejar Moisés, Josué e Caleb. Só que no meio da murmuração, Deus sempre levanta um Caleb e um Josué. Enquanto está todo mundo cabisbaixo, para que a gente veio aqui? A gente podia ter morrido lá no Egito mesmo. Pelo menos lá tinha cemitério. A gente ia sepultado com dignidade. Olha aí, gente querendo dignidade para sepultura. Levanta Josué e Caleb e diz: eia, alto lá. Se Deus prometeu, Deus vai cumprir. Se Deus falou, vai acontecer. O que Deus prometeu para você vai acontecer. E a Bíblia diz que os 10 morreram no meio do deserto. E agora, 45 anos depois, Caleb vem e diz: Josué, você estava junto no dia que Moisés, servo de Deus, prometeu me entregar por herança o monte Hebron. Olha o segredo de Caleb: não desiste. Vivemos numa geração que admira quem começa. Oh, fulano começou. Mas Deus admira quem permanece. Eu aprendo com Caleb, um velhinho de 85 anos, que ele está dizendo: eu estou pronto para entrar e para sair. No dia da promessa eu tinha 40 anos. Hoje, com 85 anos, eu estou jovem. Olha aí, irmão, você está entendendo o que esse homem está dizendo? Tem jovem desistindo. Uma coisa interessante: Caleb nunca foi líder, sempre serviu, mas nunca disputou liderança, nunca teve inveja da liderança, continuou servindo. A posição mais alta na vida de alguém é de servo. Caleb esperou o pastor Felipe com fé, acreditando que Deus falou. Não, Deus falou: Josué, você estava junto comigo, você ouviu, Deus usou Moisés, servo do Senhor, e ele falou, o que ele falou vai se cumprir, e eu quero o que é meu. Tem gigante, mas tem promessa. Tem monte, mas tem promessa.

que o Deus que eu sirvo fará coisas extraordinárias nessa casa. Caleb não seguiu a maioria, seguiu a Deus. Saia do meio dos incrédulos. A voz do povo não é a voz de Deus. Caleb, meu servo, perseverou em seguir-me. 12 espias, 10 enxergaram gigantes e 2 enxergaram quem? Deus. Entre enxergar gigante e enxergar Deus, eu prefiro enxergar Deus. Deixa eu te falar uma coisa, o gigante está tão irado que ele quer te impressionar. Sabe o que Deus está falando com você? Tape os ouvidos para o gigante. Líder não segue a opinião da multidão. Líder segue a direção de Deus. Não é o que a multidão está gritando, é que o Espírito Santo está sussurrando. Caleb não perdeu a visão durante a espera. 45 anos, imagina isso. Muitos seriam ditos, já passou, agora deixa para lá. Já viu gente assim, que aceita a derrota? Fazer o quê, pastor? Pastor, a vida... Já ouviu alguém falar assim? A vida é assim. Lembra de Jó? O senhor, Deus, o senhor tomou. Quem falou que o senhor tomou alguma coisa de Jó? Deus não tomou, Deus dobrou. Quem tenta tomar é Satanás, mas Deus não deixa tomar. Aleluia. A vida é assim, pastor. É, um dia a gente ganha, um dia a gente... Quem falou isso? Paulo disse que é de fé em fé, é de glória em glória, é de vitória em vitória, é cada dia mais, é como a luz da aurora, que vai brilhando mais e mais, mais e mais, mais e mais, até se tornar dia perfeito. Recebe essa palavra, irmão, para você não tem empate, para você é vencer e vencer, é vencer e vencer, é vencer e vencer, irmão. Pastor, mas crente também tem derrota. Quem falou que crente tem derrota, irmão? E quando perde? Ah, todas as coisas cooperam para o bem. Não é derrota, é só um treinamento. É só para amadurecer. É só para você entender que você é dependente dele. E quando todo mundo pensa, já era. Caleb, se não aconteceu até agora, já era. Quantos anos? 45. Então, meu filho, esquece. Josué já está caduco. Você já está velhinho, borocochô? Não, não, não. Não aceito isso para minha vida, não. Eu estou tão pronto como no dia. Eu tinha 40 anos, musculoso, forte, mas tal como naquele dia eu me encontro hoje, eu estou pronto para entrar, eu estou pronto para sair, eu estou pronto para guerrear, porque eu estou debaixo de uma promessa, aleluia. Olha que cara ousado. Ah, irmão, crente é metido mesmo, para de andar de cabeça baixa. É igual um derrotado. É, oh céu, tá ruim pra caralho, tá ruim nada.

0: Profetiza a vitória, diga: Deus me prometeu, eu estou do lado de Deus e Deus está do meu lado. Se Deus falou, eu acredito no que Deus falou. Todo mundo dizendo: já era, passou. Mas Caleb continuava dizendo: dá-me este monte. Coisa linda, pastor Alda. É, Caleb, agora já era. Não, não, eu quero meu monte. Alguém quer? Alguém quer? Eu começo a sair daqui hoje dizendo: Deus, dá-me o meu monte. Dá-me a minha promessa. Qual é o teu sonho? Será que você parou de sonhar, irmão? Irmão, Deus é especialista em realizar sonhos. Deus gosta quando a igreja sonha. Sonhe mais. Sonhos de Deus vão se cumprir. Não pare de sonhar. Começa a ver o que Deus vai fazer para você, irmão. Sai daqui dizendo: Deus, eu quero a minha casa própria. Deus, aquele carro que o Senhor me prometeu. Deus, aquela vaga naquele emprego. Deus, aquela vaga na universidade. Senhor, aquela promessa que o Senhor fez já tem 10 anos, mas eu não esqueci, Senhor. E Deus vai dizer: eu também não esqueci, porque eu não esqueço do que eu prometo. Caleb continuava dizendo: meu monte. Ele envelheceu, mas seu sonho não envelheceu. Escuta isso. Sonho não envelhece. A idade não envelhece um líder, irmãos. O que envelheceu um líder foi quando ele perdeu a paixão pelo propósito. Isso envelheceu um líder. Caleb não pediu conforto. Sabe o que ele pede? Desafios. Eu vou entrar. Eu vou conquistar. Aos 85 anos, ele poderia pedir uma planície. Tô velhinho, me dá um lugar plano. Uma cidade tranquila. Ou quem sabe, me dá uma aposentadoria. Mas ele não pede isso, ele pediu justamente a montanha onde estavam os gigantes. Sabe por quê? Liderança que acredita gosta de desafio. Quanto mais desafio, mais testemunho. Aleluia. Líderes maduros não fogem de confrontos, enfrentam confrontos. Enquanto alguns procuram descanso, os verdadeiros líderes continuam procurando propósito. Não esqueça a promessa. Líder não pode envelhecer. Caleb não envelheceu. As rugas não atingiram a sua fé. Caleb continua crendo. Assim como Josué deixou um legado para sua casa, Caleb deixou um legado de perseverança. Seu nome significa aquele que segue de todo o coração. Eu quero fazer. Caleb deixou um legado de perseverança. Seu nome significa aquele que segue de todo o coração. Eu quero fazer. Faltou a liderança. Mas nunca houve inveja, nunca houve competição, nunca houve divisão. Ele soube ser liderado antes de liderar. Aprenda a servir, porque ao que serve, será servido. No reino de Deus, quem não aprende a seguir, dificilmente estará preparado para conduzir. Talvez alguém diga aqui: pastor, já passou meu tempo. Mas Caleb responde para você: não. Enquanto Deus mantiver a sua promessa viva, ainda existe um monte para você conquistar. Josué disse: eu e a minha casa serviremos ao Senhor. Caleb disse: dá-me este monte. Um deixou um legado da liderança dentro de casa, o outro deixou um legado de perseverança. Os dois ensinaram a mesma verdade: liderança não é posição, é fidelidade a Deus durante toda a caminhada. Você precisa continuar. Josué nos ensina a liderar o lar. Caleb nos ensina a permanecer firme até conquistar tudo que Deus prometeu. Líder inspira pela decisão. Caleb tem decisão. Mas líder também inspira pela perseverança. Caleb tem perseverança. Josué tem decisão de declarar: eu e a minha casa. Caleb tem decisão de permanecer. Josué tem decisão de acreditar que o Deus que foi com Moisés seria com ele. Caleb tem decisão de acreditar que 45 anos não muda a promessa. Nós vamos ganhar. Nós vamos vencer. A nossa missão é gerar vencedores. Deus nos chamou para ser derrotado. Deus nos chamou para vencer. Amém.
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2: 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E tá chegando o momento de falarmos com Deus.
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2: Meu Deus, em o nome do Senhor Jesus, nós entramos em oração nesta noite de terça-feira para entregar nas tuas mãos poderosas cada ouvinte da nossa programação. Eu peço mãos estendidas para libertar o cativo, abrir portas para aquele que precisa de uma provisão, um milagre, uma resposta. Cura para aquele, meu Deus, que está agora no hospital, que precisa de um socorro divino. Entrega a vitória, Senhor. Que o teu nome seja glorificado através desta programação de rádio. Nós usamos a autoridade do nome de Jesus para declarar vitória. Receba a bênção em o nome de Jesus. E você que crê, diga amém.
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2: Gerar vencedores há mais de 12 anos aqui na Rádio 93 FM, também na Rádio RVI, na TV, na internet, no YouTube. O Gerando Vencedores está com você em todos os lugares. Aqui na rádio, de segunda a sexta-feira, sempre neste horário. E amanhã eu vou esperar por você aqui, com certeza, não tenha dúvidas disso, com uma outra mensagem abençoadíssima com o pastor Valdir Brasil. E amanhã, gente, tem a quarta extraordinária na IGV Itaipu, do outro lado da ponte. Quarta extraordinária é na IGV Itaipu. Você é o convidado especial do pastor Valdir Brasil. 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Que Deus abençoe muito você e obrigado por caminhar conosco. Excelente noite e amanhã estaremos de volta, porque a nossa missão é gerar vencedores.
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1: O empresário Wallace do Sacramento, candidato a deputado federal pelo Republicanos, morreu após ser baleado durante uma tentativa de assalto em São João de Meriti, na Baixada Fluminense. Wallace estava em um veículo com um amigo na rua Vânio de Santana Moreira, quando foi abordado por dois homens em uma moto. Um PM atirou 7 vezes contra os assaltantes, que revidaram durante o intenso tiroteio. Um dos criminosos fugiu de moto, enquanto o outro deixou o local a pé. Wallace foi levado para o Hospital Municipal de São João de Meriti, mas não resistiu e acabou morrendo. Eleições 2026. O União Brasil anunciou hoje que vai adotar a neutralidade na eleição presidencial. A posição foi definida na Convenção Nacional do Partido, realizada na tarde desta terça. Com a decisão, a federação que o partido forma com o PP, o União Progressista, liberou os candidatos a apoiarem os presidenciáveis que melhor se ajustem às articulações regionais e locais. A definição pela neutralidade é mais um revés para o senador Flávio Bolsonaro, do PL, que buscava atrair os partidos do Centrão para a coligação dele ao Palácio do Planalto. Os governos do Paraguai e dos Estados Unidos assinaram hoje um memorando de entendimento sobre cooperação estratégica no campo de assuntos nucleares civis. O movimento é mais uma aproximação do governo do presidente Donald Trump com o presidente Santiago Penha. O acordo foi selado pelos ministros das Relações Exteriores dos dois países, Marco Rubio e Rubem Ramírez. Do Departamento de Jornalismo, Fernanda Paredes.
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5: Muito boa noite para você que está com a gente, começando mais um Resenha no Rádio. Eu, Cláudia Matos, e meu amigo
6: Marcelo Araújo. É muito ele. Boa noite, Claudinha. Boa noite a todos os ouvintes ligados aqui na 93 FM. Você sabe, seu programa de toda noite começou agora, Resenha no Rádio.
5: Você sabe que é de segunda a sexta, sempre a partir das 10h30 da noite. De segunda a quinta é o Resenha. Quinta-feira tem aquela saudade, boa, aquela lembrança, boa, né, Marcelo?
6: Isso. Oh,
5: hora da gente colocar um pouquinho de óleo nas juntas e medulas.
6: Meu Deus, meu Deus. É do tempo da Cláudia, não é bem do meu tempo, mas eu consigo entender o sentimento dela.
5: E sexta-feira tem o quê? Tem Gospel Night. Ó, quero mandar um beijo mais uma vez pra todo o povo de Madureira. Foi lindo demais ali o Viradão Gospel em toda a cidade do Rio de Janeiro. E a gente encerrou com um grande evento ali no palco Madureira, né, no Parque Madureira, né, encerramento lindo, teve Samuel Messias, teve Thales Roberto, teve, meu Deus, Paulo Neto, ó, esqueci o nome do menino, que vai estar com a gente também aí no Louvorzão 93. E por falar em Madureira, nós hoje temos um convidado muito especial com a gente. Eu quero que você de Madureira receba ele com muito carinho, aliás, de todo o Rio de Janeiro. Pastor José Paulo Moura Antunes, da PIB de Madureira. Oi, pastor!
7: Boa noite, Claudinha, Cláudia Matos. Boa muito noite. Bom estar aqui com vocês, de verdade, pela primeira vez aqui no Resenha no Rádio da 93 FM. E conhecendo aqui pessoalmente o DJ Marcelo
6: Araújo. É, esse que vos
5: a
6: fala.
5: Gente descobriu umas histórias aqui.
7: Olha, antes do programa começar, eu tava tietando esse cara.
5: Olha, é verdade. Você ficou curioso? Então a gente vai contar isso e um pouco mais daqui a pouquinho. A gente já começa com o nosso pensamento do dia. E você, claro, mandando aquela mensagem, aquele alô pro nosso WhatsApp, o WhatsApp do Resenha.
6: Isso, 9800-4021.
5: Bora começar com o pensamento do dia.
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8: Primeiro livro de Reis de Israel, capítulo 17, versículo 9, está escrito: Levanta-te, vai a Sarepta, que é de Sidom, e habita ali. Eis que eu ordenei ali a uma mulher viúva que te sustente. Esta palavra é uma palavra extraordinária, porque depois que o ribeiro seca na vida de Elias, Deus dá uma ordem. Falando de ordem, no Salmo de número 91, verso 11, está escrito: porque ele dará ordem aos seus anjos a seu favor para te guardar em todos os seus caminhos. Então tenha certeza, está numa crise, o ribeiro está seco na sua vida, Deus nesta noite está dando uma ordem ao seu favor. Receba esta palavra em nome de Jesus.
5: Glória a Deus, pastor Daniel Pereira, obrigada pela sua participação. Beijo no coração. A gente já começa com o Fernandinho Único. Aguenta aí, que hoje o resenha tá bom demais.

0: Fernandinho Único, aqui na sua 93 FM. Marcelo, hoje a gente está recebendo esse homem de Deus, pastor Paulo, José Paulo, ali da PIB de Madureira. Ele que já foi, inclusive, também líder de ministério com casais lá na Igreja do Recreio. E há 5 anos, né, pastor? Tá ali em Madureira, né? Como é que tem sido esse trabalho tão lindo nessa comunidade, nesse bairro, né, histórico que é Madureira?
1: É verdade, um bairro emblemático da cidade do Rio de Janeiro. Eu costumo dizer, Marcelo e Cláudia, que Madureira, pelo menos na minha visão, depois de Copacabana, o bairro mais conhecido do Rio, né?
2: Sim, sim.
1: Madureira, um bairro emblemático.
0: Com certeza que sim.
1: É o bairro do samba, sim, do pagode,
0: da coxada,
1: do charme.
2: Exatamente. Tem um peso cultural e musical muito grande.
1: O bairro do comércio, né? Mercadão de Madureira, o calçadão de Madureira, o parque de Madureira, se
0: foi citado.
2: O clube Madureira.
1: O Madureira Esporte Clube, né? Enfim, um bairro muito conhecido no Rio de Janeiro. E a nossa igreja está ali há quase 115 anos, uma igreja centenária.
2: Coisinha, uma besteirinha, começou semana passada.
1: 115 anos, uma igreja emblemática, assim, histórica para a denominação batista, mas para as igrejas evangélicas no Brasil, ter uma igreja desse porte no bairro de Madureira. E temos ali, Deus tem nos dado a visão, Cláudio, Marcelo, de conectar a igreja com o bairro, né? Nós entendemos que a menor porção de Jerusalém é o bairro onde a gente está.
2: Exato.
1: E a igreja precisa ter relacionamento com a comunidade. Os crentes têm que sair do prédio e invadir as ruas, as praças,
0: se
1: conectar com os moradores e criar pontes e não construir muros. Essa é a filosofia de ministério que Deus tem nos dado ali em Madureira. É.
0: Inclusive, dia 8, o senhor vai ter um evento.
1: Exatamente.
0: Esse evento acontece, é a primeira vez ou acontece sempre?
1: Não, desde quando nós iniciamos ali o nosso ministério, nós vamos para o quarto Madureira Day. Esse ano vai acontecer agora.
0: Adorei o nome, Marcelo. Madureira Day, né?
1: Vai acontecer no próximo sábado, dia 8, a partir de meio-dia, a gente fecha a rua.
2: Não, repita, que dia?
1: Sábado agora, dia 8, a partir do meio-dia, de meio-dia às 8, 8 do 8, 8 horas de festa.
2: Pronto!
1: Fica
2: de meio-dia às 8
1: da noite.
0: Eu tô lendo aqui, como o senhor falou, essa questão de conectar, né, a comunidade com a igreja. A igreja fazer essa ponte,
1: sim,
0: porque
1: exato.
0: O evangelho também é isso,
1: exatamente,
0: né?
1: Exatamente.
0: Vai ter atendimento social e barracas típicas. Conta pra gente.
1: Olha
0: um pouquinho.
1: Só, teremos aferição de pressão e glicose, atendimento com assistente social, advogados, psicólogos, exame de optometria, reflexologia, design de sobrancelha, massoterapia, tudo isso gratuito, né?
0: Uhum.
1: Alguns alunos da Faculdade de Estácio de Sá estarão conosco.
2: Legal.
1: Também desenvolvendo ali os seus conhecimentos. Teremos um palco com música, um Manuca, o sanfoneiro, vai estar com a gente.
2: Boa.
1: Um trio de forró, Família em Cristo. Teremos um grupo de pagode, Pagode Madureira.
0: Tudo a ver.
1: E nós vamos receber neste ano também um grupo de americanos.
2: Legal.
1: Já chegaram, esse grupo já chegou no Brasil, está no Rio de Janeiro, do Texas. Vão fazer um trabalho evangelístico na cidade,
2: legal,
1: conosco ali em Madureira. Vão estar também cantando, participando com a gente. Então será uma tarde assim, início de noite de festa. Eu quero convidar todo o bairro de Madureira, os bairros próximos, a igreja se conectando com os moradores e fazendo esse serviço social e também evangelístico.
2: Legal, desculpa, Claudinha. Além de todas essas atrações que a gente tem, eu gosto muito dessa parte social, né? Então, às vezes, você tá em casa aí precisando de alguma ajuda, ou de psicólogo, ou de advogado, ou de repente você quer ficar mais bonita, fazer um design de sobrancelha.
0: Precisamos
2: e tal.
0: Precisamos fazer um exame de vista.
2: De vista,
0: né?
2: É totalmente gratuito. Então, você, Madureira, Vaz Lobo, Jacarepaguá, Praça Seca, toda Marechal, bem. Se eu for falar aqui, acho que o Rio de Janeiro culmina em Madureira.
0: Em
2: qualquer
0: piedade.
2: Lugar, você consegue chegar com facilidade. Madureira, anota na tua agenda, sábado de meio-dia às 8, um monte, repita por favor os serviços.
1: Olha só, aferição de pressão glicose, atendimento com assistente social, advogados, psicólogos, exame de optometria, reflexologia, design de sobrancelha e massoterapia.
2: Legal, se você conhece alguém, indica, não perde essa oportunidade.
1: E vamos ter também, Marcelo e Cláudia, uma exposição de carros antigos.
2: Tocou na minha tocou no meu ponto fraco. Então, também além de tudo isso, a galera que gosta aí dos antigos, dos velhinhos ou dos seminovos, pode dar um pulinho lá que vai ter muito. Eu tava vendo uma foto aqui, é uma Ford 7170 vermelha.
1: Lindíssima.
2: Daí, tá vendo?
0: Linda.
2: Vai poder ver lá ao vivo, tirar aquela foto maneira pra postar no Insta.
0: Aproveita então, segue o Instagram do pastor, que ele vai também postar várias coisas lá. Qual é o Instagram, pastor?
1: É @pr.paulomoura.
0: E o da igreja?
1: @PIB Madureira.
0: PIB Madureira. A PIB Madureira fica ali na Praça do Patriarca, famosíssima praça, bem em frente. A igreja fica em frente à praça, tá? Gostou das histórias, né? Quer saber mais desse evento? E o que aconteceu com o pastor? Olha, quase que foi num evento muito conhecido aqui no Rio que a gente fazia parte, né, Marcelo?
2: É verdade.
0: Mas você só vai saber amanhã. Pastor Paulo, continua com a gente amanhã, mais um pouquinho, amanhã.
1: Com certeza.
0: Você volta?
1: Volto.
0: Conta essa história?
1: Com certeza.
0: Fala. Valeu, mais Claudinha. Desse evento incrível.
2: Valeu,
0: que
2: falou,
0: vai ser o Madureira Day. Você não pode perder, coloca aí na sua agenda, dia 8 de agosto.
2: Sábado agora.
0: A partir
2: agora.
0: Das 8, aliás, do meio-dia. É a tarde toda, vai entrando pra noite. Vai ter música, vai ter barraquinhas típicas, com a, toda aquela comida gostosa.
1: O nosso pessoal de Madureira cozinha bem, viu?
0: Algo me disse. Passou um vento aqui, mas não foi um vento impetuoso, não. Acho que o vento já da comida sendo preparada.
2: É a tua barriga que tá roncando, que eu tô ouvindo daqui, aí já tá pensando nas
0: então,
2: coisas.
0: Então, fica ligado com a gente, pastor Valda, amanhã com mais detalhes desse super evento e contando um pouquinho mais da sua história aqui com o Madureira, tá bom? E a gente segue aqui no Resenha no Rádio.
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0: E nesta terça, Deus tem uma palavra para você. O tema, conte com a sua determinação. Palavra do pastor Silas Malafaia. Vamos ouvir.
6: O desafio de vencer obstáculos. Eu baseei aqui rapidinho. Na mulher do fluxo de sangue, na mulher cananeia e do cego de Jericó. Sobre vencer obstáculos. Primeiro, põe na tua cabeça e no teu coração. É você contra a multidão. É você contra a multidão. Segundo, lembre-se, não conte com ninguém. Conte com seu esforço, suas atitudes, seu entusiasmo, sua determinação e sua fé. Meu irmão não me ajudou. Quem ajudou a mulher do fluxo de sangue? Quem ajudou o cego de Jericó? Quem ajudou a mulher cananeia? Para de resmungar e de ficar murmurando e fazendo beicinho pelos cantos. Conte com você, com a tua fé, a tua determinação, o teu trabalho, o teu entusiasmo. Conte com você! Conte com você! Conte com você! O poder da comunicação. Vão levantar vozes para parar, neutralizar, travar e te derrotar. Olha o cego, cala a boca, rapaz. Tem uma multidão. Falava mais alto. Olha a mulher cananeia fazendo cara feia para ela. Despede essa mulher, essa louca que vem gritando atrás de nós. 10 homens, 10 espias levaram milhões a perecerem no deserto. Cuidado com a voz que você está dando ouvido. Cuidado, qual é a voz que você acredita? A voz dos que não acreditam em você? A voz dos que debocham da tua fé? Ou a voz de Deus que está dizendo, eu estou contigo? Você não está sozinho, eu te ajudo, eu te esforço, eu te sustento, eu sou Deus. Você não está sozinho.

continue, continue. A última palavra na tua vida é Deus. A última palavra é o Senhor. Não deixa ninguém te

0: Se Eu Não Te Ouvi, Sara Farias. Essa música é linda demais. E ela vai estar com a gente também no Louvorzão 93, dia 15 de agosto. Você não pode perder, hein? Falando em agenda, né? Falando aqui em atividades. Nesta quarta, amanhã, às 8 da noite, acontece o Culto da Vitória. Na ADVEC Niterói, mensagem com o pastor Eduardo Gonçalves. A ADVEC Niterói fica na Avenida Prefeito Silvio Picanço, 679, em Charitas. Também, na quarta-feira, amanhã, às 8 da noite, acontece o Culto da Vitória na ADVEC Pingo d'Água. Mensagem com o pastor Antônio Chagas. A ADVEC Pingo d'Água fica na Estrada da Pedra, 5500, em Guaratiba. E tem também o Culto do Sobrenatural. Você não pode perder. Inclusive, amanhã a gente vai estar lá, junto com o pastor Gesiel, na sede. A ADVEC sede fica ali na rua Montevidéu 900, na Penha. Horário do culto é a partir das 7 da noite, o Culto do Sobrenatural. E o pastor tá aqui ainda com a gente, né, pastor? Já aproveita, convida o pessoal pro Madureira Day.
1: Exatamente, próximo sábado, dia 8, a partir do meio-dia, de meio-dia às 8, às 20 horas, na PIB de Madureira, Praça do Patriarca, teremos o Madureira Day, vários serviços à população, serviços gratuitos, barraquinhas com comidas típicas, muita música, muita diversão,
0: Jesus.
1: Sorteio de brindes.
0: Ai, tá bom demais.
1: Bom demais. Exposição de carros antigos.
0: Exposição de carros antigos, você não pode perder. E outra, hein? Atenção, recreio. 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
2: Vai.
0: A gente segue como?
2: Opa, no clima, Thales Roberto.
0: Ei, coisa boa. Me

0: E nesse clima a gente encerra o nosso Resenha no Rádio dessa forma, né, Marcelo?
1: Mas
0: amanhã tem mais.
1: Amanhã.
0: Pastor também vai voltar amanhã contando mais história pra gente. Não vai, pastor?
1: Volto.
0: Então, ó, você que tá ouvindo a gente, obrigada pelo seu carinho. E não esqueça, hein? O melhor de Deus está por vir!

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5: Polícia Federal pede abertura de terceiro inquérito contra Lulinha ao STF. Reportagem de Yuri Hudson.
6: A Polícia Federal pediu ao Supremo Tribunal Federal a abertura de um terceiro inquérito para investigar o empresário Fábio Luiz Lula da Silva, o Lulinha, por suspeita de tráfico de influência. O novo pedido foi encaminhado na semana passada e ainda será distribuído a um ministro da corte. Na última semana, o ministro André Mendonça já havia autorizado a abertura de outras duas investigações contra o filho mais velho do presidente Luiz Inácio Lula da Silva. Uma apura uma suposta atuação junto ao Ministério da Saúde em negociações envolvendo produtos à base de cannabis medicinal. A outra investiga possível favorecimento a empresas interessadas em contratos com a Dataprev. Segundo a PF, a nova apuração também busca verificar se Lulinha teria usado influência junto ao governo federal em benefício de empresas parceiras. Até o momento, porém, os detalhes deste terceiro inquérito não foram divulgados. A defesa de Lulinha nega qualquer irregularidade. O advogado Marco Aurélio Carvalho afirmou que o empresário está à disposição da justiça e classificou a sequência de investigações como pesca probatória, além de reafirmar que é uma tentativa de atingir politicamente o presidente Luiz Inácio Lula da Silva. O nome de Lulinha surgiu nas investigações relacionadas ao empresário Antônio Camilo Antunes, conhecido como Careca do INSS. A PF apura se ele teria intermediado acesso aos órgãos do governo federal em troca de vantagens indevidas. Agência Rádio Web de Brasília, Yuri Hudson.
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1: Olá, graça e paz da parte do nosso Senhor e Salvador Jesus Cristo. Sou o apóstolo Miguel Ângelo, da Igreja Cristo Vive. Estamos aqui, em primeiro lugar, para celebrar o Dia do Senhor e engrandecer, exaltar e bendizer o nome do único, do soberano, aquele que é o Todo-Poderoso, aquele que é a luz para as nações, a brilhante estrela da manhã, a rosa de Sarum, o Rei de Reis e Senhor dos Senhores, o Salvador, o Redentor, aquele que foi a propiciação dos nossos pecados, pagou o preço alto com a sua própria vida, derramando o seu sangue precioso naquela cruz, naquele monte Gólgota, para que hoje nós pudéssemos dizer com fé que o Senhor salva, que o Senhor liberta, que o Senhor transforma, que o Senhor é Senhor. Eu quero começar este momento porque é um momento muito especial. Daqui a pouco nós vamos estar no altar, porque é o culto em sua casa. E antes de entrarmos no altar, eu sei que há pessoas do outro lado muito angustiadas, com problemas de família, problemas financeiros, crises, esse tempo assustador que trouxe tantas incertezas. É preciso que uma voz que passa além do timbre da minha voz seja a própria voz de Deus usando as minhas cordas vocais para chegar ao seu coração e dizer que Deus hoje pode mudar instantaneamente a tua vida. Você tem que ser aquilo que Deus te criou para ser. Você tem que estar no lugar que Deus determinou para a tua vida. Eu sei que muitas vezes a pessoa no natural começa a olhar e dizer: olha a notícia do jornal, da televisão, que disse aquele especialista, esta palavra é perigosíssima, aquele especialista. Então as pessoas estão hoje em densas trevas e o inimigo tem humilhado e pisado e feito com que as pessoas percam até o tino da vida e o sonho do amanhã. Mas Deus pode hoje, através de um programa de televisão, de rádio, mídias sociais, satélite, Deus pode mudar num instante a sua vida. O profeta Isaías disse isso no capítulo 60, ele disse: o mais pequeno virá a ser mil e o mínimo uma nação forte. Olha, o mais pequeno, a pessoa que se sente frágil, Deus disse: eu posso mudar a sua vida. Ele disse: o mínimo pode se tornar forte. Ele disse: porque eu, o Senhor, eu, Jesus Cristo, eu, o Todo-Poderoso, ele disse: a seu tempo farei isso prontamente. Então, não dá para esperar mais uma semana, mais 3 meses. Deus quer operar hoje, agora, de forma peremptória, extraordinária, taxativa, mudar o teu quadro de vida, mudar as tuas emoções, mudar a tua família, mudar os teus negócios, a tua fonte de renda, remover os obstáculos da tua vida. Deus pode hoje, lhes prontamente. Deus é o Deus de hoje, e hoje isto pode acontecer. Pastor, o que é que eu tenho que fazer? Entregar a sua vida a Jesus, render-se. Afinal de contas, quem sabe, tantas pessoas que andavam simplesmente aí ao léu da vida, sem um norte, sem um rumo, sem uma razão. Mas graças a Deus, que temos um Deus maravilhoso, que faz prontamente, instantaneamente, mudanças de vida. Entregue a sua vida a Jesus e desfrute deste culto da Igreja Cristo Vive. Ah, o meu telefone, 3017-9090. Nenhuma das mensagens que o apóstolo Miguel Ângelo prega são apenas para entretenimento ou alegria. Elas são mensagens transformadoras. Deus trabalha nas emoções, trabalha no coração, trabalha na vida familiar, trabalha nas finanças, trabalha na vida profissional. Todas as áreas da vida são alcançadas pela palavra. E você que está acompanhando o culto e disse, olha, aquele drama que eu estava no início do culto e o pastor disse, eu, Senhor, farei isso prontamente. O pequeno virá ser milho e o mínimo a nação forte. Isto aconteceu. Então eu agora gostaria muito de lhe deixar um convite. Venha participar da nossa igreja. Este nosso encontro, para a glória do Senhor, não foi um encontro casual. Ah, foi uma coincidência. Não, foi um plano perfeito de Deus. Deus opera, está no controle. Por isso nos colocou frente a frente. Há tempo ainda de você vir à igreja. Você vai se sentir bem, você vai se sentir feliz estando na igreja Cristo Vive. Então, Rua Maricá 320, no bairro de Campinho, zona oeste do Rio de Janeiro, nós temos uma grande catedral climatizada, nós temos parques, estacionamentos seguros, nós temos um lugar que é uma cidade-refúgio, onde você pode sonhar, onde você pode recomeçar, onde você pode dizer, finalmente, a minha vida se chama vida, vida em abundância. Amém? Aguardamos você. O nosso telefone é 30179090. Quero deixar aqui neste momento, muito amorosamente, uma palavra. Se você sentir o desejo, se você se sente sem constrangimento de nos ajudar neste programa, ligue para 30179090 e certamente o que você fizer, Deus te devolverá o cêntuplo de vezes. Ao terminar o programa, agradecendo a Deus, em primeiro lugar, sempre, ao povo da Igreja Cristo Vive, e sempre uma palavra de reconhecimento e gratidão por um casal de Deus, Renato Vilarinho e Cláudia Vilarinho, que são os proprietários de uma empresa de moda, fashion, a Zinzane. Você sabe que quando minha esposa, bispa amada, bispa Roxana, usa roupa da Zinzane, eu vejo um diferencial. É uma moda realmente abençoada. E eu queria deixar esta palavra de gratidão ao Renato e à Cláudia, dizendo-lhes obrigado pelo vosso amor com a obra do Senhor e dizer a você, Zinzane é 10. Apóstolo Miguel Ângelo, em meu nome, minha amada esposa bispa Roxana, no povo da Igreja Cristo Vive, e de todos aqueles que estiveram conosco prestigiando esse tempo, aguardamos por você, aqui a Cristo Vivo. Graça e paz. Deus mudou a sua vida.
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7: Eu tenho ensinado aqui na igreja, hoje existem muitos idosos que são descartados como dejetos humanos na reta final da sua vida, porque tiveram filhos ingratos, sem amor, sem Deus no coração, que não foram capazes de cuidar dos seus pais, suas mães, que ralaram, pessoa que passou a ferro, que lavou, que prestou serviços, que, sabe, há pessoas que deram tanto pelos seus filhos, e hoje simplesmente estão descartados como um dejeto. Estamos esperando, mamãe já é idosa, há 80 anos, já viveu tudo, né, apóstolo? Já viveu, como uma senhora um dia veio aqui na frente e disse, com a filha, o senhor podia orar para o meu marido morrer, porque ele é muito chato. Estamos tratando uma pessoa como dejeto, vamos orar para o senhor morrer porque ele é chato. Você sabe, isso é um espírito de quê? De ingratidão. Eu vejo isto muito na vida de muitos filhos. Quando um filho ousa intentar contra um pai ou uma mãe, tem filho que não fala com a mãe, não fala com o pai, não quer nem saber, não está nem aí. É descartável. Isto é um espírito de ingratidão. Eu queria muito ter a minha velha mãezinha aqui na frente, não importa se ela já tinha 400 anos ou 500, se era do tempo de Melquisedeque ou de Matusalém, não importa. Eu queria tê-la aqui. Eu sou muito grato pelo que essa senhora, essa guerreira fez pela minha vida. Então, quando você tem sentimento de gratidão, amado, até Paulo ensinou isto à igreja. Ele disse em Colossenses 3,16, habite ricamente em vós a palavra de Cristo, instruí-vos, aconselhai-vos mutuamente, com toda a sabedoria, louvando a Deus com salmos, hinos, cânticos, com gratidão em vosso coração. Com gratidão. Então eu tenho que ser um indivíduo de louvor, de palavra, salmos, hinos, aleluia, línguas espirituais, cura, predestinação. Mas cá dentro, aqui e aqui, tem que estar um reconhecimento que foi Ele. Foi Ele. Eu nunca pensei, fui porque eu... Porque eu me garanto no meu taco. Nunca, eu não me garanto em nada. Eu sou um indivíduo, não me garanto em nada. Não confio na minha carne em nada. Então, ele disse, com gratidão em vosso coração. Reconhecendo os benefícios que ele deu. Reconhecendo como Deus nos estendeu a mão. Como ele colocou pessoas na nossa vida que nos estenderam a mão, amado. Nós temos aqui, nós poderíamos chamar hoje aqui muitos testemunhos de gente. Gente que subiu na vida porque alguém estendeu a mão. E às vezes essa pessoa que estende a mão, a pessoa se esquece. Eu um dia estava falando com um grande médico, já descansou. Ele era cirurgião geral, cirurgião plástico e reconstrutivo. Então ele fazia reconstrução. E ele me contou muitos casos, ele me contou que um indivíduo levou um tiro na cabeça. Ele abriu. Ele desmontou peça por peça do crânio, remontou, aparafusou. Ninguém dava. Os médicos diziam, deixa eu morrer, é um tiro tão... Ele pegou aquele indivíduo, passou acho que 14 ou 15 horas dentro de um centro cirúrgico, peça por peça, parafusinho, botou tudo, ele ficou bom, perfeito. E eu perguntei a este doutor, esse rapaz deve ser muito grato a Deus pela sua vida. Ele veio lhe trazer um ramo de flores. Ele diz, nunca apareceu aqui no hospital. Porque esse é o espírito da iniquidade de quem não é um espírito elevado, reconciliado, maduro. Então, Timóteo disse em 1 Timóteo 1,12, eu sou grato para com aquele que me fortaleceu.
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7: Quem é a minha gratidão, o alvo da minha gratidão? É Cristo Jesus, que ele me considerou fiel, ele que me designou para o ministério, amado, amado, amado. Este é o espírito de gratidão. Ele poderia ter dito: eu sou cidadão romano, eu aprendi aos pés de Gamaliel, eu sou do Senado, eu sou advogado, eu sou isto, eu sou aquilo. Ele diz: não, foi Cristo, e a ele eu sou grato. E nós temos muitas coisas para agradecer: boas relações familiares, filhos salvos do mundo. Amado, eu hoje vinha para a igreja pensando: eu tenho as minhas filhas aqui, os meus gêmeos, meus netos. Meu neto estava me dizendo hoje: vovô vai fazer agora um ano que eu sou professor das criancinhas da escola dominical. Meu neto pequenino, com 13 anos, eu sou professor da escola. Eu vim olhando os meus filhos dentro do carro, amado. Disse: meus filhos estão indo para a igreja. Tem bem maior do que você ter filhos criados na igreja, amado, com este mundão que está lá fora, essa sem vergonhice está lá fora. Então, família servindo a Deus. A maior riqueza que pode haver é um homem e uma mulher juntos na obra do Senhor. É muito chato ver a mulher chegando sozinha, o marido fica lá fora no carro. Então, quando os dois já enquadrados na obra do Senhor, já com o espírito elevado, reconciliado, os dois servem a Deus, os dois batem palmas, os dois louvam o Senhor, os dois choram juntos na igreja, botam os filhos na obra de Deus. Isso tem que ser grato a Deus. Olha, quem tem saúde tem que agradecer a Deus. Quem tem saúde robusta, quem é forte, quem Deus colocou amigos que respeitam, né? Quem Deus já gerou prosperidade e abundância. Mas nós temos que ser gratos. Por isso é que eu lhe disse: este tema é muito instigante, porque muitas pessoas que Jesus deu a mão viraram-lhe as costas. Muitas pessoas que você deu a mão te viraram as costas. Você tem ideia de quantas pessoas eu paguei curso superior? Do meu bolso, meu e da minha família, tiramos para pagar curso superior. Nenhum está na igreja. Sabe quantas pessoas nós ajudamos do gabinete, da verba do gabinete apostólico, a alavancar a vida? Não está um na igreja. Você sabe quantas pessoas eu reconciliei de família, amado? Tínhamos aqui um senhor que sentava lá, que era um bispo da igreja, não falava com o pai há 20 anos, ficava o pai chorando aqui e ele rindo da cara do pai. Fui eu que reconciliei esta família, fui eu que chamei o bispo aqui na frente e dei-lhe uma cajadada, disse: o senhor não pode ser bispo da nossa igreja e o seu pai chorando aqui. Vá lá e peça perdão ao seu pai. O senhor quer ser bispo aqui nem sequer com o pai fala, ou fica o paizinho dele aí chorando: vem aqui na frente, meu filho só tem tamanho, não tem juízo nenhum. E foi aqui, essa gente toda é ingrata, amado. Então, meus amados, no livro de Deuteronômio, o Senhor ensinou dizendo, Deuteronômio 8:18, antes de lembrar do Senhor teu Deus, ele que dá força para adquirir riqueza, confirmar alianças sob juramento por meu Deus, diz: lembra-te do Senhor, porque a nossa tendência é nos esquecermos que foi Deus. Pastor, eu estou aqui com o meu diploma, está aqui, apóstolo. Eu ralei, eu fiz, eu aconteci, olha aqui, eu. E onde está Deus no meio dessa história? Não, apóstolo, o Flamengo perdeu, vamos pensar noutra coisa. Graças a Deus que perdeu, amado. Estavam rindo de mim aí todo dia, graças a Deus. É isso mesmo, eu sou muito grato ao Vasco, amado. Vai apanhar hoje também, não tem problema, já estamos habituados. Só para quebrar um pouquinho. Antes te lembrarás, porque a tendência é esquecer. Então Deus está falando de maneira nova e poderosa aos nossos corações já há 4 meses, com esta questão da mordomia da vida. E eu vou lhe dizer, amado, quão ingratas as pessoas às vezes são com Deus. Paulo disse em 2 Timóteo 3, diz que nos últimos tempos homens serão egoístas, avarentos, jactanciosos, arrogantes, blasfemadores, desobedientes aos pais, ingratos. Então o ingrato, a ingratidão, é um sinal maligno na vida das pessoas. Porque ele está colocando o egoísta, o avarento, o jactancioso, o arrogante, o blasfemador, desobediente aos pais, ingrato, irreverente. É uma lista grande aí, exatamente da postura das pessoas que não conseguem ser gratas. Não reconhecem que foi Deus. Se esquecem de quem estendeu a mão. Então não podemos murmurar e queixar-nos. Nós temos sempre que dar graças a Deus por tudo. Paulo ensinou aqui em Filipenses 1:13, ele diz: eu dou graças ao meu Deus por tudo. Eu dou graças. Levante a mão aí, diga, eu dou graças a Deus por tudo. Tenho casa, graças a Deus. Tenho carro, graças a Deus. Tenho roupa, graças a Deus. Tenho geladeira com banana, graças a Deus. Posso comer farofa, graças a Deus. Apóstolo, tenho pouco, graças a Deus. Tenho muito, graças a Deus. Graças a Deus por tudo, meu amado. Deus espera isso de nós. Filipenses 4:6, ele diz, não andeis ansiosos de coisa alguma. Em tudo, porém, seja conhecido diante de Deus vossas petições, pela oração, pela súplica, mas com gratidão, com ações de graças. Graças a Deus. Diga assim, graças a Deus. Eu não sei se você tem o costume que eu tenho. Eu gosto de colocar as mãos e dizer, graças a Deus. Bota a mão aí, graças a Deus. Amado, estarmos aqui esta manhã, graças a Deus. Nós temos muitos motivos, amado. Eu vi a tua fotografia no CTI, morto lá com a cabeça operada, mano, caído de uma laje, mano. Pastor que está aqui, ele é um homem muito grato a Deus, chora aqui dentro da igreja quase todo dia, mano. Porque há pouco tempo atrás, uns 3 ou 4 anos atrás, ele estava morrendo dentro de um CTI, mano. Eu vi as fotos, ninguém me contou. Agora, depois do que eu passei, depois do que tu passaste, a gente achar que foi o João que resolveu a minha vida. Nunca, eu não dou glórias a homens, amados, quando é Deus que faz. É a Ele que eu dou graça, amado. Mas eu não me esqueço de quem me estendeu a mão. E sou grato. Colossenses 3:17 disse, e tudo o que fizer, seja palavra, seja ação, fazer em nome do Senhor, dando a Ele o quê? Graças. Poxa, como é que Deus fica, mano? Chove um pouquinho, nego já não vem à igreja. Chega na hora do dízimo, e a gratidão, e a lucidez da gratidão. Amado, o que Deus fez na nossa vida. Olha, nós íamos aqui, irmãos, fumávamos 5 carteiras de cigarro por dia, bebiam, fumavam, gastavam. Pega isso aí e dá para Deus, a ver se você tem peito de fazer. Mas dava para o cigarro, dava para a bebida, dava para a farra, dava para não sei o quê. Então agora é Deus que tem que receber a gratidão. 1 Tessalonicenses 2:13 diz, outra razão ainda temos nós para incessantemente dar graça a Deus. Incessantemente dar graças a Deus. Todos os dias, quando eu acordo, amado, o primeiro sentimento que vem, graças a Deus. Já é parte do meu sangue. Graças a Deus. Tessalonicenses 4:1 diz, finalmente, nós vos rogamos e exortamos no Senhor Jesus para que nós recebereis quanta maneira porque deveis viver e agradar a Deus. Agradar quer dizer agradecer, agradar a Deus. Porque quando eu agrado a Deus, diz a Bíblia, continueis progredindo cada vez mais. Quer dizer que se eu agrado a Deus, eu progrido cada vez mais. Na moral? Na moral, amado, na moral. Eu tenho que ter gratidão a Deus. 1 Tessalonicenses 5:18. Em tudo, tudo, dai graças. Esta é a vontade de Deus. Quer dizer, a vontade de Deus é que eu seja um homem grato, você seja um homem, uma mulher grata. Em tudo. E você sabe, o que semeia o homem é o que colhe. Se eu sou, se eu reconheço Deus e digo, é Ele, mancha aposta. É Ele, mancha, eu não. É Ele. Então começa a lógica de botar outra coisa no meio que já empaca tudo. É Ele. Em tudo dai graças. Carro, casa, família, trabalho. Até se eu estou desempregado, eu dou graças porque eu creio que Deus abrirá uma grande porta. Isto é um espírito de gratidão. Apocalipse 21:6, ele diz o quê? Disse-me ainda, tudo está feito, eu sou alfa, eu sou ômega, eu sou princípio, eu sou fim. A quem tem sede darei de graça. Veja, Deus é um Deus de gratidão, ele dá de graça. Deus de gratidão. Eu vou lhe dizer, amado, sem medo de errar, porque você sabe, depois de 40 anos, a pessoa já tem credibilidade. Eu vou lhe dizer uma coisa. Muitos poucos cristãos nesta terra são gratos a Deus. Muitos. Muito poucos. Você, graças a Deus, que o nosso ministério, as pessoas aqui amadurecem muito rápido e começam a saber que isto aqui não pode ser uma brecha na vida, porque eu vou lhe explicar que quando não há gratidão, acontecem coisas terríveis na vida. Então, quando você é grato a Deus e ao próximo, você passa a ter uma relação de alto nível com Deus. A minha relação com Deus não é uma relação tico-tico no fubá. Ah, hoje dá, hoje não dá, quem sabe. Não, isso é uma relação de alto nível. Meu coração não tem lugar. Amado, eu vou dizer um negócio. O diabo tem lutado há 45 anos contra mim. Contra os meus planos, meus propósitos. Deus se prova nas pequenas e nas grandes questões, amado, na minha vida, mostrando, Miguel, você não é um chamado humano. Você está aqui porque eu determinei. Eu vou dizer, você está aqui porque Deus determinou. Está aqui e tem uma relação de alto nível com Deus. E eu vou agora abrir aqui um parênteses, amado. E, por gentileza, não fique triste, não saia, não rasgue o cartão, não faça o que os da lei fazem. Ouça, medite, reflita, absorva o que é bom para a sua vida. Retenha o que não é bom, você esquece. Mas eu quero lhe falar agora uma coisa que não está na apostila, mas que ontem, quando eu acabava de acertar a minha mensagem, o Senhor me disse, fale com a minha igreja sobre a gratidão pela vida dos seus pastores. Eu não gosto que me descartem. Pastor não é uma coisa descartável, não é?
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4: Olá, queridos, é muito bom chegarmos junto com você com o programa da Comunidade da Zona Sul. É um privilégio poder chegar até a tua casa com uma mensagem de fé, de ousadia, com muitas músicas que vão tocar a sua vida, com certeza. Você tá ligado aqui conosco, o Espírito Santo tá ligado também aqui para mover e para tocar o teu coração. Deus vai falar com você. Estamos juntos, o programa da Comunidade da Zona Sul tá só começando. Se prepara. Deus vai mover na tua vida. Hoje é o dia do teu milagre. Hoje é o dia realmente de Deus fazer algo novo em você.

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1: O título hoje é uma pergunta. Está faltando coragem? Josué, ele está para levar o povo de Deus à terra prometida. Durante 40 anos o povo perambulou pelo deserto e agora chegou o momento de levar o povo. Deus está encarregando a Josué, está incumbindo a Josué de levar todo aquele povo para a terra que ele prometeu. Qual é a palavra-chave do livro de Josué? A palavra-chave do livro de Josué é coragem. Quando Deus fala para Josué, coragem, ser forte, corajoso, corajoso, corajoso, ele está falando para que Josué fosse corajoso, porque viria um novo tempo. Um tempo o qual eles nunca tinham entrado. Entrar na promessa de Deus. Esse é o tempo que estamos vivendo. Eu digo para você, precisamos de coragem, porque vem um novo tempo. Você precisa de coragem, porque vem um novo tempo na tua vida, na tua casa, no teu ministério, no teu trabalho, na tua empresa. Vem um novo tempo. Não olha para agora, não olha para o que está acontecendo. Olha para frente, olha lá para frente. Tem promessa para cumprir na sua vida. A fé, ela pode aumentar, pode ficar estagnada ou pode diminuir até apostatar da fé, a Bíblia fala. Judas fala sobre o livro de Judas. Então, irmãos, coragem é como fé. Pode ficar estagnada ali, pode diminuir ou pode aumentar. Então, cada momento, cada etapa da nossa vida de conquista, de novos tempos, nós vamos precisar de uma medida nova de coragem. Esse é o tempo que nós precisamos buscar força para estarmos encorajados por tudo aquilo que nós estamos vendo no nosso espírito, que Deus vai fazer, que Deus está falando e Ele vai cumprir. Então precisamos de coragem. Nós precisamos de uma medida a mais de coragem para esse tempo. A medida de coragem que você tem, você vai receber uma porção a mais hoje, um encorajamento maior para prosseguir em vitória, para prosseguir em triunfo em nome de Jesus. Todas as palavras de morte, todas as palavras difíceis, todas as palavras que têm vindo, notícias do inferno o tempo todo, meu irmão, não vão conduzir a tua vida. Quem vai conduzir a tua vida é a poderosa palavra de Deus. Todos os novos desafios da nossa vida, precisamos de uma medida nova de coragem. O problema é que nós achamos que coragem é uma palavra. Coragem não é apenas uma palavra. A coragem é uma atitude. É uma atitude de enfrentamento. A Bíblia diz, resisti ao diabo e ele pulará em vós. Resisti ao diabo e ele fugirá de vós. O que é resistir? Tem que ter coragem para resistir, meu irmão. A tendência de uma pessoa, ao ver alguma coisa que está intimidando ele, é fugir, porque não tem coragem. Mas se ele tem coragem, toda qualquer intimidação, ele vai fazer o quê? Resistir. Para resistir, tem que ter coragem. E a Bíblia diz que nós temos que temer a Deus e resistir ao diabo, e o diabo fugir. Ele fugirá de vós. Quem tem que fugir é ele. Não é você, é ele. Mas parte-se do princípio que para resistir tem que ter coragem. Volto a dizer, coragem não é uma palavra, é uma posição espiritual e natural. Espiritual quando você crê na situação, na palavra de Deus, e natural, que é um posicionamento natural. É um posicionamento natural. Deus não falou 3 vezes para Josué, coragem à toa. Deus não falou para ele, coragem, coragem. Ele podia ter falado, jejua, agora é hora de jejuar, agora é hora de orar. Não, Josué estava sempre junto com Moisés, pegando, contemplando o Senhor, temente a Deus. Ele era um homem de Deus, homem de oração. Agora é hora de ação. Oração é ação, coragem é ação, é posicionamento em ação. Então eu quero ver com você alguns princípios do porquê Deus falou para Josué ter coragem. Por que que o Senhor está falando isso para Josué? Por que que Deus está preparando Josué? Por que que Deus está dizendo para ele, olha, você vai precisar de coragem? Primeira coisa, diz no versículo 2... Meu servo Moisés é morto. Coragem. Qual é o princípio que a gente vê aqui? Deus está querendo dizer para Josué: olha, Moisés, meu servo, é morto. Em outras palavras, o princípio está: não pare onde outros começaram. Você não vai ficar parado, você não vai desistir, você não vai olhar para trás e dizer: olha, não dá mais, acabou. Não, Deus está dizendo para Josué ter coragem, porque sabia que aquele momento era o momento de ter que fazer algo. E Josué não ficou parado, não. Josué deu continuidade aonde Moisés parou. Em nome de Jesus, você vai dar continuidade a coisas paradas na sua vida no passado. Josué tinha algo que poderia influenciar ele, e influenciou. O quê? A vida de Moisés. Ele se inspirou em Moisés, mas mesmo se inspirando em Moisés, o seu líder, Deus está falando para ele: você não vai parar, você não pode parar onde outros pararam. Ele parou lá, você vai dar continuidade, você vai continuar. Outra coisa interessante: você vai fazer acontecer coisas na sua vida que estão se esperando há anos e anos e anos. 40 anos esperando pela terra prometida. Agora chegou a hora de entrar na terra prometida. Chegou a hora, era a hora de entrar na terra. E Deus está falando para Josué: Josué, você vai fazer esse povo entrar. A promessa de tantos anos, a esperança de tantos anos, vai acontecer agora através de você. Em nome de Jesus, promessas antigas e esquecidas virão a você, vão acontecer nesse tempo. Esse é o tempo da tua vida, em nome de Jesus. Não é o tempo de ficar batido, não é o tempo de ficar covardado, é tempo de coragem. Aleluia! Terceiro motivo, então, do porquê Deus falou para Josué: coragem. Então, no versículo 3, todo lugar que pisar a planta do vosso pé, vou-lo tenho dado. Aprendemos com isso que Josué precisava de coragem, porque Deus não ia colocar a terra lá para ele. Ele teria que ir andar até lá, andando até a promessa. Deus não ia pegar a terra e botar na mão dele: está aqui, ó, eu prometi, eu estou dando, fecha os olhos. Isso, agora abre os olhos. Oh, Senhor, que terra linda! Foi o que eu prometi, meus filhos. Parece um Deus mágico. Deus é Deus de conquista, e as suas conquistas, para ser prazer para Deus, tem que começar em nós. É através de nós que Deus dá as vitórias. É através do seu povo. Tem promessas que ainda estão distantes, mas só em você visualizar e partir para lá, as bênçãos já vão chegando antes de você chegar na promessa. É impressionante, irmão, como a palavra de Deus funciona. É assim que a palavra de Deus funciona. A palavra de Deus não funciona em comum acordo com a nossa lógica. Não. Não. A palavra de Deus, ela não tem nenhum pacto ligado à nossa lógica. A palavra de Deus, ela é para ser vivida em fé, e tem que ter coragem para colocar, para crer, para viabilizar o que a palavra de Deus fala. Essa semana começa um tempo novo na sua vida. Você vai pisar, vai andar caminhando para tudo aquilo que Deus já escreveu, já te prometeu. E, meu irmão, prepare-se para receber do Senhor coisas novas.
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0: noite. E esse que vos fala, seu pastor amigo, pastor Luciano Costa, mais uma noite com todos vocês. E lembre-se, diariamente estamos aqui, o Clamor da Meia-Noite, ministrando uma palavra viva, uma palavra do céu, uma palavra revelada, uma palavra de resposta para sua vida e levando aos céus a tua oração, o teu clamor, a tua luta, a tua adversidade, a tua gratidão, enfim, levando aos céus com você a nossa oração. E eu quero que você fique aí com essa chamada toda especial. Eu aguardo você aqui na nossa igreja. Deus tem algo tremendo ainda essa noite para sua vida e para sua família.
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2: Jesus disse: eu irei na tua casa, eu estou indo lá, vamos. E segue o texto. E o centurião respondendo disse: Senhor, coisa linda, Santa Ovelha, Senhor, não sou digno que entre debaixo do meu telhado. Olhe para cá. Um centurião romano da época, ovelha, era uma pessoa de bons status, era uma pessoa influente, como se fosse hoje o comandante do exército, o comandante da aeronáutica, da marinha, uma pessoa de respeito, de patente alta, ainda mais naquela época, ainda mais no governo, no Império Romano, muito mais pompa, muito mais prestígio. Aí ele fala para Jesus, filho da irmã Maria, do irmão José, o carpinteiro, ele fala para Jesus, que vem lá de Nazaré, que era uma favela da época, a comunidade, fala para Jesus, fala assim: não sou digno que entre debaixo do meu telhado. Ele quer dizer casa. Certamente a casa dele não era uma casa humilde. Era uma excelente casa da época. Deveria ser a parte nobre de Cafarnaum. Mas ele fala: não sou digno. Manifestando a grandeza de Jesus, a supremacia de Jesus, a realeza de Jesus, a divindade de Jesus. Não sou digno que entre debaixo do meu telhado. Mas dize somente uma palavra, e o meu criado sarará. Dize somente uma. O centurião creu na pá. Está com a sua Bíblia aberta? Levanta a sua Bíblia. Fala assim, ó, olhando para a sua Bíblia: Senhor, eu creio na tua palavra. Fala: eu creio, Senhor, na tua palavra. Senhor, eu creio que a tua palavra é viva. Fala: eu creio que a tua palavra é poderosa. Eu creio que tem poder na palavra. Então, Senhor, vai na minha casa, entra na minha casa, faz um milagre ali, Senhor, transforma aquela situação. Levanta a mão, meu filho, e

0: e o milagre vai acontecer. Abra a boca para dar glória.
1: Segura. Glória a Deus. Glória a Deus. Estou sentindo muito Deus nesse negócio. Oh, aleluia. Basta só uma palavra. Lembra lá em Gênesis capítulo 1? A terra era sem forma e vazia. Mas o Espírito de Deus pairava sobre a face das águas.

disse Deus: haja luz, e houve luz. Qual foi a matéria-prima que Deus usou? A palavra. A palavra tem poder. Eu não tenho saída, eu não sei como isso vai acontecer, eu não tenho medo de acontecer.

Babilônia, sai, sai, depressão, sai, é a palavra. Eu não sei como vai ser, eu não sei como será, mas sei que basta uma palavra. Por que ele disse isso? Pois eu também sou homem sobre autoridade. Eu tenho autoridade sobre meus 100 homens. E eu digo a este, vai, e ele vai. Digo, vem, e ele vem. Digo, faça isso, e ele faz. Então, se eu, humano, apenas um comandante romano, um centurião, eu dou ordem, quem está debaixo de autoridade obedece, imagine o Senhor. Só basta uma palavra. Olha para cá, segura, olha para cá. Esse soldado romano, não era crente, não era judeu, romano, tinha um princípio da autoridade espiritual. Quando você aprender, entender, metanoia, o que é autoridade espiritual, e ficar debaixo de autoridade espiritual, sua vida vai melhorar demais. Cuidado com a autonomia. Pastoreio não é cabresto, vou repetir. Pastoreio não é cabresto, mas é cajado. Cajado dá norte, cajado dá rumo, cajado dá direção. Cuidado com a autonomia demasiada. Então, se eu, sendo um homem, eu dou ordem e acontece, imagine o Senhor, basta só uma palavra. Olha o que Jesus disse, ouça o que Jesus disse, ouça e lê comigo que está no texto, verso 10, e maravilhou-se quem não se maravilharia? E maravilhou-se Jesus, dizendo aos que estavam seguindo: nem em Israel eu encontrei tanta fé. Em outras palavras, Jesus olha para os que estavam com ele e fala assim: olha, gente, vocês conhecem lá Israel, vocês conhecem lá o povo de Israel, a Galiléia, Judá, vocês conhecem, mas nem lá eu vi tanta fé como aqui em Roma, como esse centurião romano. Jesus está fazendo um comparativo. E infelizmente é uma verdade na igreja hoje. Pessoas que se acostumam com a fé, pessoas que acostumam ser religiosos e não têm uma fé viva, fervorosa, uma vida fervorosa no Senhor.

0: com Deus e não vive uma vida religiosa e não divida a sua vida, não dá para dividir a vida. Aqui você dá glória a Deus, aleluia. Em casa você fala palavrão, no trabalho é piadinha, no esporte, na academia, onde você estiver, no campo de futebol é gíria. Ah, ovelha, que bagunça é essa? Oh, glória, quem está ouvindo, ovelha? Jesus transformou, você nasceu na água e do Espírito, as coisas velhas já passaram, eis que tudo se fez novo. Aí Jesus olha para esse homem que não era judeu, e fala: nem Israel encontrei tanta fé. Às vezes uma ovelha nova na fé chega na igreja e dá um testemunho gigante. Você olha assim, ué, tô aqui um tempão pelejando. Chegou ontem e já casou? Casou bem. Chegou ontem e foi curado do câncer? Chegou ontem e abriu uma empresa e tá prosperando? Chegou ontem e tá com carrão? Chegou ontem e passou no concurso muito fera? Por quê? Por quê? Porque a pessoa que até então era do Império Romano, quando conheceu Jesus, se desnudou, se quebrantou, se rasgou na presença dele. Basta só uma palavra. Diga aleluia por isso.
1: Nesse momento nós vamos entrar na oração, o clamor da meia-noite, invadindo o sobrenatural, entrando na atmosfera do impossível, onde o meu Deus, o teu Deus, o nosso Deus, pode todas as coisas. É momento de oração, vamos falar com Deus.
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1: Soberano Deus e eterno Pai, Pai de nosso Senhor e Salvador Jesus Cristo, colocamos em tuas mãos a vida de milhares de ouvintes que comigo estão agora, Senhor, crendo na resposta divina, crendo, meu Pai, que a tua palavra é poderosa e é sobre esta fé que está fundamentada nossa oração, é sobre esta fé, meu Pai, que eu levanto a minha voz, orando, intercedendo por cada ouvinte, muitos deles, Senhor, eu não sei a sua ação, o seu problema, a sua dor, mas o Senhor é Deus onipresente e o Senhor bem sabe daquilo que teu filho carece. Então, meu Pai, estende a tua mão, dá vitória, traga transformação e resposta para a vida desta pessoa. Eu oro, Pai, colocando em tuas mãos e declarando um novo tempo, declarando uma nova história no nome que é sobre todo nome, o nome de Jesus. Amém e amém, Senhor Jesus. Ô, glória, que maravilha, ovelhas. Você ouviu aí esta palavra poderosa, recebeu esta oração de fé e agora você tome posse e agradeça, porque o milagre de Deus, a resposta de Deus chegou até você e a sua família. O nosso horário já está avançado, eu aguardo você amanhã, diariamente com todos vocês aqui, por esta mesma emissora, o programa O Clamor da Meia-Noite, esse que nos fala, seu pastor amigo, pastor Luciano Costa. Que Deus abençoe sua vida, sua família, hoje e sempre, em nome de Jesus. Um grande abraço, fiquem todos com Deus, fiquem todos na paz.
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4: O Rio vai ganhar 3 novas motofaixas para a circulação exclusiva de motocicletas. A medida foi publicada no Diário Oficial do Município e prevê a implantação de uma nova faixa na autoestrada Lagoa Barra, sentido Barra, e outras duas nos elevados Engenheiro Frei Sinete e Rufino Pizarro de Almeida, que ligam a linha vermelha ao túnel Rebouças. A Sete Rios será responsável pelo monitoramento das estruturas. Segundo a Prefeitura, a iniciativa busca aumentar a segurança dos motociclistas que lideram os índices de internações por acidentes de trânsito na cidade. O presidente do Tribunal Superior Eleitoral, ministro Cássio Nunes Marques, determinou que o governo federal retire dos canais oficiais publicações que promovam pessoalmente o presidente Luiz Inácio Lula da Silva do PT, candidato à reeleição. Segundo a decisão, devem permanecer apenas conteúdos de caráter informativo, sem destaque à atuação pessoal do chefe do executivo. A medida também proíbe novas publicações com esse perfil durante o período de restrições. A legislação eleitoral proíbe publicidades institucionais nos 3 meses antes do pleito. A nova onda de calor que atinge a Europa provoca impactos em diversos países. As temperaturas podem superar os 40 graus na Espanha, em Portugal e na França, com previsão de avanço para o centro e o leste do continente. O risco de incêndios florestais segue elevado. No Reino Unido, as temperaturas devem ficar próximas de 35 graus, muito acima da média para a região. Segundo a OMS, essa onda de calor extremo provocou mais de 10 mil mortes na Europa. Do Departamento de Jornalismo, Marcos Caetano Júnior.
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2: Olá, graça e paz, sejam todos bem-vindos a mais um programa da Igreja Evangélica Cristo Vive, Missão Apostólica da Graça de Deus. Eu sou Bispa Ana Caroline, estou aqui em nome do meu pai, o Apóstolo Miguel Ângelo, da Bispa Rosana, que são os bispos primazes do nosso ministério. Hoje é quarta-feira e é com muita alegria que eu dou as boas-vindas a você, querido telespectador, ou você que nos acompanha através da internet. Com certeza, Deus tem um propósito específico e especial para a sua vida. Por isso, hoje, Ele atraiu você a este programa, porque daqui vão fluir rios de água viva, você vai receber uma palavra poderosa e necessária para todos nós, porque o Senhor não quer que vivamos acumulando dores, Ele não quer que vivamos angustiados, aflitos, nele está a solução, Ele é o socorro bem presente nos momentos de tribulação. Então, irmãos que estão aqui no Rio de Janeiro, no Brasil, em qualquer outro estado do Brasil, ou você que nos assiste através da TBN, também aí na Europa, irmãos da nossa igreja de Portugal, você que está no Oriente Médio recebendo esta programação, ou em qualquer outro lugar do mundo. Sejam bem-vindos. Vamos ouvir o que Deus tem para falar às nossas vidas. É importante que você pare um momento no meio da semana para ouvir Deus falar, para receber do altar direção, ensinamentos que vão fortalecer a sua vida cotidiana e a sua vida espiritual, porque nós precisamos, em primeiro lugar, alimentar o nosso espírito para que, desta forma, a nossa vida diária possa fluir da forma como Deus deseja, que nós consigamos realmente ter sabedoria para administrar os nossos dias. Não é? Nós precisamos ter, porque precisamos aprender a remir o nosso tempo, e a Bíblia diz que os dias são maus, já eram maus naquela época, muito mais agora, não é verdade? Então, realmente só o Senhor para nos fortalecer e nos capacitar a vivermos cada um dos nossos dias da melhor forma possível. Então, traga a sua família, nós temos o BRT passando pertinho, temos a estação Pinto Teles, e basta atravessar a rua, você já está na nossa igreja. Temos estacionamento, escola bíblica para crianças, berçário, para os bebês, enfim. Temos toda a estrutura, o nosso apóstolo é muito cuidadoso com a questão de termos todo o conforto para as ovelhas do Senhor poderem vir à igreja e receberem de Deus aquilo que o Senhor tem como direção. Hoje é um dia importante. Vamos ouvir o que Deus tem para falar através dos lábios do nosso apóstolo. Nosso endereço é Romaricá, 320, Campinho. E o telefone da nossa igreja para maiores informações é 0-21-3017-9090. Aguardamos por você. Venha com a sua família, traga um amigo. Venha, porque realmente nós precisamos estar sempre atentos e buscar aquilo que Deus tem para falar nas nossas vidas. E eu quero deixar aqui a passagem que é tão conhecida, mas por ser muito conhecida, as pessoas acabam, muitas vezes, passando por cima do real significado de cada uma das palavras que está escrita neste Salmo. Salmo 23. Davi deixa ali realmente um grande ensinamento sobre como reciclar a vida de dores, porque ele mostra o trabalho do Espírito Santo, aquilo que Deus faz na vida do justo, na vida daqueles que buscam nele. Ele diz assim: Ele me faz repousar em pastos verdejantes, leva-me para junto das águas de descanso, refrigera minha alma, guia-me pelas veredas da justiça, por amor do seu nome. Veja o que Deus pode fazer na sua vida. As pessoas vivem repetindo: o Senhor é meu pastor e nada me faltará, e repetem os outros versículos como sendo algo muito corriqueiro, mas não se atém ao verdadeiro sentido de cada uma dessas palavras. Davi diz que o Senhor nos conduz como um bom pastor conduz as suas ovelhas e que Ele gera dentro de nós paz, tranquilidade, equilíbrio. Ele diz: ainda que eu ande pelo vale da sombra da morte, eu não temerei mal nenhum, porque tu estás comigo. Veja que segurança, que segurança, que certeza. Esta mesma certeza deve estar nas nossas vidas, nos nossos corações. Ele diz: porque tu estás comigo, o teu bordão e o teu cajado me consolam. A palavra do Senhor gera em nós segurança. Segurança esta que nos torna capazes, sim, de reciclarmos a nossa vida de dores. Fique com esta palavra poderosa. No final do programa estarei de volta.
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5: O momento de ouvirmos a voz de Deus, o momento em que vamos aprender como conquistar, como derrotar o gigante da doença. Vamos abrir a Bíblia Sagrada, por favor, no livro de Salmos, Salmo 41, versículos 1 a 3. Um salmo lindo de Davi, quando ele passava por um momento de grande angústia por causa de enfermidades e doenças. Diz a palavra do Senhor: bem-aventurado o que acode ao necessitado. O Senhor o livra no dia do mal. O Senhor o protege e lhe preserva a vida. Falo feliz na terra. Não o entrega à discrição dos seus inimigos. O Senhor o assiste no leito de enfermidade. Na doença, tu lhe afofas a cama. Que esta palavra abençoe os nossos corações. Vamos orar ao Senhor. Abra aí o seu coração. Esteja acessível, aberto, sensível, porque Deus falará profundamente à sua vida. Oremos ao Senhor. Senhor Jesus Cristo, hoje é um dia muito importante, porque nós precisamos de ver com os nossos olhos o cumprimento da palavra nas questões de enfermidades e doenças. Sabemos, Deus, que a tua palavra não volta vazia. Ela se cumpre, ela tem desígnios. E sabemos, Pai, que esta palavra hoje é dirigida às questões que tanto afligem o ser humano, que são as questões das doenças. Então, Senhor, fala-nos, revela-te, e quando estivermos orando pelos enfermos e doentes aqui na frente, que a tua mão poderosa se manifeste neste lugar. Em nome de Jesus, e todo o povo de Deus diga amém, amém e amém. Muito obrigado, meu bispo amado.
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5: Meus amados irmãos, minha família, santos preciosos, selo do meu apostolado, meus filhinhos em Cristo Jesus. Esta série que o apóstolo está pregando sobre gigantes é o resultado de uma pesquisa feita a partir dos Estados Unidos sobre qual é o seu gigante, qual é o grande desafio que você enfrenta, quais são as situações que mais lhe paralisam na vida. Então a pesquisa mostrou que primeiro era a questão do medo, que nós tratamos aqui no domingo passado, falando sobre Davi, Saul e Golias. Depois vem a questão das dificuldades financeiras, derrotando o gigante das questões de finanças. E hoje, pela pesquisa, diz que o que mais aflige em terceiro lugar são as questões de doenças. Deixa-me dizer-lhe uma coisa. Isto para mim não é uma novidade, porque, por enquanto, eu ainda sou humano, eu tenho passado, por isso não é novidade, por muitos ataques à minha saúde. Você sabe que hoje sou um pastor, mas a minha vida começou após, a minha vida espiritual, após um acidente. 2 anos em cama de hospitais, condenado pela medicina, incapacitado, cirurgia atrás de cirurgia. Foram 2 anos, 20 cirurgias. Portanto, os ataques à minha saúde têm sido muito constantes. Você veja, há cerca de 3 meses, eu comecei a ter dificuldade de andar, fui a um médico ortopedista e disse, não, o senhor rompeu um menisco, tem que operar. E você sabe, eu descobri o segredo da crença com a confissão. E eu disse, não, o Deus que me salvou lá atrás, que não permitiu que amputasse uma perna, que me tirou da incapacitação total, ele não permitirá agora que eu seja operado. E eu comecei a bater nessa tecla, e eu vou lhe dizer, amado, eu estou aqui vitorioso. Há 2 anos atrás, fui acometido de um ataque nas minhas cordas vocais. Por causa de tensões emocionais fortes, um cisto líquido se instalou na minha corda vocal, nas cordas vocais, e também um médico disse, 2 médicos disseram, você tem que operar. E eu vivi dias dramáticos, porque eu vivo da minha voz. E o ataque veio em cima da voz, das cordas vocais. Os médicos disseram, nunca mais você vai poder cantar, você tem que operar, tem que ficar 3 meses sem falar. E eu recorri à fé e à minha confissão. E não operei, estou cantando como nunca. Saí vitorioso. Mas isto não é novidade, amados, ouça. De 1979, quando eu fui ordenado ao Ministério Pastoral, até o ano 2000, eu fui tão atacado nas minhas emoções, tão atacado no meu corpo. Alguns irmãos aqui da igreja sabem, eu estive internado 13 vezes em 20 anos. Um médico chegou a dizer que tinha que colocar um stent no meu coração. 13 vezes. A última vez em 2000 que eu fui internado, eu fui para um CTI. O médico chamou-me e disse, você tem filhos? Eu falei, tenho. Chama os seus filhos, assina uma procuração, porque você tem 36 pontos babando de sangue no seu estômago. Você vai morrer. Disse assim, na minha cara. Eu estava no CTI do Hospital do Barra Shopping. Saí vitorioso. Então, amado, o Senhor me orientou a ensinar a igreja sobre este gigante. Porque algumas pessoas que estão aqui esta manhã, estão nos ouvindo, têm doenças crônicas. Outros têm doenças degenerativas. Outros já ouviram muitas vezes o médico dizer, olha, isso é incurável. Amado, assim como eu ouvi muitas vezes, tem que operar, não vai cantar, não vai fazer, não vai acontecer, não vai sair da cadeira de rodas. E em todas estas vezes eu saí vencedor. Porque se há alguém que é atacado aqui na obra de Deus do Brasil, sou eu. O diabo tem um ódio de mim, o diabo quer destruir a minha família, destruir o ministério, destruir tudo. Você sabe, porque esta mensagem é a mensagem que o mundo tem que ouvir para que Jesus volte. Então, a guerra em cima do meu corpo físico sempre foi tremenda. Então, se Deus trouxe aqui esta manhã pessoas que têm estado em consultas médicas, em clínicas de especialistas, exame atrás de exame, raio-x, ressonâncias, e tem ouvido o médico dizer, olha, o teu caso não tem solução. Eu penso que ninguém pode ser totalmente feliz sendo doente e enfermo, amado. Ninguém. Então, hoje, isto quando eu acordei às 2:30 da manhã, eu fui ler o meu recado novamente, eu disse, Senhor, eu estou disposto a entrar num ringue de luta aqui na frente contra doenças, contra enfermidades, porque eu sei por experiência própria, é história da minha vida, o quanto Deus é milagroso, meu amado. Mas nós temos que partir para o ataque. Não podemos ficar, ah, minha doença, meu problema. Que nada, não é teu problema, não é minha doença. Nós temos que usar a nossa autoridade. Porque, irmãos, eu tenho tido experiências reais, verdadeiras com Deus. Eu estou lhe dizendo, há 3 meses atrás eu não conseguia descer estes degraus. Parecia, mas agora você opera a corda vocal, depois opera o joelho, depois opera o coração. Depois opera... Imagina, eu tenho um Deus vivo. Então eu quero lhe mostrar que o que eu aprendi como cristão vai lhe ajudar muito. A Bíblia tem todas as respostas. E sabe, isto é uma revelação, mais uma revelação sobre as questões da saúde. Porque doença, e o meu querido amigo Bispo Fortes, sempre está em concordância com o apostolado, doença não é para a glória de Deus, amado. Não pense você que Deus tem um prazer violento de permitir câncer e tumores e incapacitações e doenças degenerativas, porque é a minha glória. Deus não faria isso. Você faria isso com um filho? Você dava um paulão na cabeça do teu filho para dizer, para mostrar o amor do papai? Você faria isso? Não, Deus também não faz. Então vamos lá pensar neste Salmo 41. Ele foi escrito por Davi, aquele mesmo rei que matou o gigante Golias e depois se tornou no segundo rei de Israel. Ele usa aqui umas expressões muito interessantes. Eu quero que você pense comigo. Bem-aventurado o que acorda o necessitado, o que livra no dia do mal. O Senhor o protege, o Senhor preserva-lhe a vida, faz feliz na terra, não entrega a discrição dos inimigos. O Senhor o assiste no leito da enfermidade. Na doença, ele afofa a cama. Quer dizer, ele está lá com a mão. Quando a pessoa está doente, a cama não pode ser um lugar de fim de vida. Então, diz o versículo número 4, disse eu. Então, Davi agora começa a confessar, Senhor, compadece de mim, sara a minha alma, porque eu pequei contra ti. Os meus inimigos falam mal de mim. Quando ele morrerá, ele perecerá o nome. Os inimigos querem o teu mal, querem o meu mal. Quando é que ele vai morrer? Quando é que ele vai perecer? Se algum deles me vem visitar, diz coisas vãs, amontoando no coração malícias, em saindo, é disso que fala. De mim rosnam a uma todos que me odeiam, engendram males contra mim, dizendo, peste maligna deu nele, caiu de cama, já não há de levantar-se. Versículo número 9. Até o meu amigo íntimo, com quem eu confiava, comia do meu pão, levantou contra mim o calcanhar. Então você veja, amado, Davi estava vivendo um momento mau, um momento difícil. Os inimigos torcendo para que ele não se levantasse, para que ele ficasse de cama, para que ele morresse. As pessoas o acusando de um monte de coisas. Depois diz o versículo 10, tu, porém, Senhor, compadece de mim, levanta-me para que eu lhes pague segundo merecem. Com isto conheço que tu te agradas de mim em não triunfar contra mim o meu inimigo. Quanto a mim, tu me sustens da minha integridade, me pões a tua presença para sempre. Bendito seja o Senhor, o Deus de Israel, de eternidade, eternidade. Amém, amém e amém. Então, o que eu quero que você pense assim. O apóstolo mostrou a sua humanidade. Às vezes as pessoas pensam que eu não sou humano, sou de ferro. Não sou. E a experiência que eu tenho tido me faz ser capaz hoje de lhe encorajar, assim como de todas eu saí vitorioso, você vai sair vitorioso. E que também é interessante para nós vermos um herói da fé como Davi vivendo os mesmos problemas e lutas que nós vivemos. Davi estava lutando com o gigante da doença. Era Davi, era o rei, era o todo-poderoso. Mas ouça, ele era humano, igual a você, igual a mim. Às vezes as pessoas pensam, bom, você que agora é o apóstolo, é o bispo, é pastor, está imune. Não está, mas o que nós temos que aprender é que se esse gigante aparece, Davi diz, Senhor, sejas tu a me curar. Opera o milagre, liberta-me disso. Então, ele clamou de forma honesta, de forma sincera. Ele disse, Senhor, olha, eu errei, eu pequei, eu estou doente, os meus inimigos me atacam, mas por favor, eu sou teu filho, eu mereço a tua honra. Então, amados, é fácil a pessoa sentir sem esperança quando está doente. Quando você diz, olha, nada posso fazer, nada posso mudar, quando o médico diz, olha, a ciência vai até aqui, quando alguém que você vai buscar esperança torce o sobrolho, torce o nariz e diz, olha, a estatística diz, amado, isso é estarrecedor. Deus disse, Miguel Ângelo, haverá pessoas debilitadas, doentes, fracas, doenças crônicas, doenças que limitam a vida, doenças que roubam a qualidade de vida. E Deus disse, eu vou trazê-los à igreja, vou colocá-los para ouvirem você. Outros têm familiares com doenças graves. Amado, é muito difícil quando alguém que nós amamos fica doente, sofre, hein? E você nada pode fazer. Mas você hoje vai aprender que você pode ajudar um familiar que ficou em casa, que está lá num hospital, você pode ajudar. E em terceiro lugar, há aquelas pessoas que sofrem como resultado de erros cometidos. Você sabe, a doença no corpo começa normalmente na alma. Se você está em desarmonia com Deus, a doença te pega. Por isso é que Davi disse no 41:4, compadece de mim, Senhor, sara a minha alma, porque eu pequei contra ti. Então ele entrou no momento de desarmonia com Deus e a doença se instalou no corpo dele. Então, tudo isto são gigantes que têm que ser derrotados. Seja alguém que esteja aqui com uma doença crônica degenerativa, alguém que tenha um familiar doente, ou alguém que está sofrendo por erros cometidos. Então, isto são gigantes. Como é que nós vamos derrotá-los? Se o pastor, olha só, eu estou aqui esta manhã, eu estou aqui com uma prova, eu fiz uma ressonância, eu estou aqui com um exame, e aqui contra fatos não há argumentos, apóstolo. Aqui está dizendo tumor, câncer, Alzheimer, Parkinson, essas doenças assustadoras. Olha, deixa eu lhe dizer uma coisa interessante, experiência própria. Quando nós estamos fracos, nós temos que aprender a depender totalmente de Deus. Totalmente de Deus, totalmente. Nossas dores e doenças nos mostram quão limitados nós somos. Eu vou lhe dizer uma coisa, você é ovelha, Você não consegue derrotar um gigante sozinho, desta natureza aqui sozinho. Por isso é que Deus estabeleceu a igreja.
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2: 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Eu me despeço agora, declarando para você um dia de muita paz, em nome de Jesus, e amanhã estaremos de volta.
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Queridíssimo, com o diabo, queridos, graça e paz. Aqui é o Bispo Sérgio Nonato, da Catedral Metodista Ebenezer, e eu estarei contigo nas madrugadas, tendo uma palavra forte para você. Eu quero que você pegue agora uma caneta, ou pegue o teu celular, ou pegue um papel, pegue alguma coisa aí para anotar o telefone do revoltado, para você ligar agora para os revoltados, que vai orar contigo, que vai te dar uma palavra. O telefone é 21 990 24 8723. Eu disse 21 990 24 8723. Ligue, passa o zap, peça oração, diga o teu problema, mas só liga, pelo amor de Deus, se você estiver revoltado. Se não tiver, não adianta ligar, sabe? Eu não quero falar com pessoas que estejam acomodadas, não. Eu quero pessoas que querem mudança na vida. Então ligue agora, 21 990 24 8723, e fale com Carla Vacani e Lucas Vacani. Eles vão estar te atendendo lá para falar contigo. Vamos iniciar com esse louvor.

Eu tenho uma palavra para você nessa madrugada. O texto de Mateus 16, 19 vai falar: eu te darei as chaves do reino dos céus, e tudo que ligares na terra terá sido ligado nos céus, e tudo que desligares na terra será desligado nos céus. Queridos, amados, Deus te entregou chaves. Ele não te entregou correntes. Existe uma diferença muito grande entre quem vive preso e quem tem autoridade para abrir portas, sabia? É muito importante nós olharmos para ver as pessoas que vivem nesse tempo e pessoas aprisionadas que muitas vezes nós queremos ver livres, libertas, e elas não conseguem. Correntes prendem, chaves liberam. É uma autoridade que Jesus está dando. Jesus não disse a Pedro: eu te darei algemas, eu te darei correntes. Não. Ele disse: eu te darei as chaves. Tem gente, queridos, tem gente vivendo como prisioneiros. E você conhece, de repente eu estou pregando para alguém que está preso, que vive aprisionado no mundo espiritual. Mas Deus está te dizendo hoje: você não foi chamado para viver trancado, aprisionado. Você foi chamado para ter as portas abertas, para ter autoridade de abrir portas. Existem pessoas que estão diante de portas totalmente trancadas. A vida não dá certo, a vida não vai para frente, a vida não anda. Quem sabe eu estou falando contigo? É porta de emprego, é porta de casamento, hã? Que estão trancadas, mas serão restauradas. Porta da cura. Tem gente que é aprisionado na doença, gente. Hã? Vive com mania de doença. É portas de ministérios na vida espiritual. É porta da vida espiritual que estão trancadas, mas serão abertas. Porque o Senhor me traz essa madrugada aqui para te dizer: a porta que está fechada, ela pode estar até trancada, mas a chave agora está contigo. Ou seja, a chave é para quem tem intimidade com Cristo. Você não dá a tua chave da casa para qualquer um. Não dá. Dá para aquele que você tem intimidade. Ô, gente, sabe? Chave representa autoridade. E na Bíblia, chave não é enfeite. Chave representa governo, acesso e autoridade espiritual. Sabe por quê? Quem tem a chave decide. Decide quem entra, hein, Gabriel Juliano? Decide quem entra, decide quem sai, o que abre, o que fecha. Hã? E Jesus está dizendo a Pedro: eu estou transferindo a autoridade espiritual para você. Essa autoridade espiritual alcançou a igreja, gente. Você tem autoridade espiritual. O inferno trabalha o tempo todo para convencer que você é fraco, que você não consegue, que você não avança. Sabe? Ele trabalha nesse campo de batalha que é a mente. Mas o céu, nessa madrugada, está declarando que em Cristo você recebeu autoridade. Você tem autoridade. O diabo quer que você, na hora da tua oração, você ore como derrotado. Só que Deus quer que você ore como filho, com aquele que tem autoridade de abrir, de fechar, de repreender, de soltar. Hã? Aí eu vejo alguns crentes, parece que está pedindo permissão ao inimigo para viver em paz. Isso não existe, gente. Não. Quem tem a chave não pede autorização para entrar, ele abre a porta e entra. Acabou. Foi dada autoridade, foi dado permissão.
Hã? E pare com esse negócio de falar, porque o que a alma deseja, hã? Isso é, hã? A fonte da vida está no poder da língua. E aí as pessoas falam, ah, acho que não consigo, minha vida não vai mudar, sempre foi assim. A pessoa tem fé para falar que acha que não consegue, mas não tem fé para falar, não, já consegui, já abriu. Hã? Você carrega uma autoridade em Cristo. Escuta uma coisa, você quer que a porta se abra? Você quer que as coisas aconteçam? Há portas que só abrem com posicionamento, gente. Sabia? Posicionamento. Tem muita gente que quer a porta aberta sem posicionamento, sem compromisso com Deus. Não, que é isso? Que é isso? Você entrega a chave da porta da tua casa, do teu carro, para qualquer um? Não, tem que ter compromisso, tem que ter posicionamento. Hã? Pedro, ele recebeu as chaves, por quê? Porque ele teve uma revelação, ele fez uma declaração poderosíssima. O Senhor vai perguntar, quem estão falando que eu sou? Aí eles falam, ah, estão falando que o Senhor é um dos profetas, Elias, Jeremias, algum dos profetas. E ele vai dizer, e vocês, o que é que vocês dizem? Vocês que andam comigo, vocês que têm autoridade, vocês que já me conhecem, o que é que vocês estão dizendo que eu sou? Aí Pedro diz, tu és o Cristo, o Filho do Deus vivo. Ou seja, é uma revelação poderosa que Pedro tem. Hã? Ou seja, antes da chave chegar na mão, chegou a revelação. Antes da autoridade, veio o reconhecimento de quem é Cristo. É, gente, quem não conhece Jesus profundamente, ele não discerne batalhas espirituais. Por quê? Porque não tem vida espiritual. As coisas espirituais se discernem espiritualmente. E aí, se ele não tem discernimento espiritual, ele não sabe nem usar a autoridade que o Senhor já deu para a igreja, para ele. Vive sendo levado pelas circunstâncias, sabe? Você sabia que chave na mão errada causa desastre, causa problemas? E aí, se você tem maturidade espiritual, busca maturidade espiritual, é claro que o Senhor vai entregar as chaves nas suas mãos. As chaves já foram entregues, só que elas vão ser usadas à medida que você vai tendo maturidade espiritual. E eu pergunto para você nessa madrugada, você está preparado para aquilo que você tem pedido? Porque tem gente pedindo porta grande, mas a estrutura dele é pequena, a estrutura espiritual dele é muito pequena, não cresce espiritualmente. E se não cresce espiritualmente, vai chegar a lugar nenhum. É? Porque quem mira e nada acerta em cheio, meu filho. É? Ligar e desligar fala de poder, gente. Poder espiritual.

céu, gente. É céu e terra. É reino da luz e a vida com quem tem vida espiritual. Quando um servo cheio de Deus se posiciona em oração, sempre vai acontecer algo no mundo espiritual. Tenha certeza disso. Ou seja, você pode desligar a opressão, você pode desligar cadeias espirituais, você pode desligar influências malignas. Aí liga a bênção, liga o propósito, liga a direção de Deus, desliga a enfermidade, liga a saúde, liga a cura. Aleluia! Há guerras, existem guerras que não são naturais, gente. Não. O seu problema não é só financeiro, não é só emocional, não é só familiar. Muitas vezes existe batalha espiritual por trás disso tudo. Por isso, oração é cultura na vida, ou seja, ter oração como estilo de vida. Oração é guerra, gente. Não é ritual. Não, é cultura de vida. Hã? Quem tem a chave não se desespera diante de porta fechada. É cultura de vida. Hã? Quem tem a chave não se desespera diante de porta fechada, sabia? Escuta! Não. Por quê? Porque para quem tem a chave porta fechada não significa derrota. Hã? Ah! Será que Deus fechou a porta? Se Ele fechou, é para te proteger. E a porta que Deus fecha, ninguém abre. Mas a que Ele abre, ninguém fecha. Hã? E aí, se Ele fechou, é porque Ele está te protegendo. Se Ele fechou, é para você amadurecer, sabe? Para alinhar você ao propósito dEle. Hã? É, Apocalipse vai dizer. A porta que Ele fecha, ninguém abre. Agora, se Deus abriu, também ninguém fecha. Ah, será que essa porta vai fechar? Ninguém fecha a porta que Ele abriu. E ninguém abre a porta que Ele fechou. Talvez você esteja agora lamentando, chorando por uma porta que se fechou. Mas Deus está dizendo, não chore pela porta que eu fechei. Se prepare, porque uma porta muito maior vai se abrir. Creia nisso! Escuta isso. Existem chaves espirituais para abrir milagres que Deus preparou para você, sabia? Deus usa algumas chaves poderosas. Ou seja, a chave da oração. Quem não sabe que a chave de oração? Hã? Acesso sobrenatural. A chave da fé. Hein? A pessoa que tem a chave da fé, pessoal. Se você disser a esse monte, erga-te daqui, lança-te do mar, isso acontecerá. O que é isso? Chave da fé. Tem gente que não quer a chave da obediência, porque a chave da obediência traz milagres, porque milagres seguem a obediência. É muita gente desobediente, não quer obedecer a palavra, não quer obedecer a Deus, sabe? A chave da santidade, olha, santidade preserva a presença de Deus. Mas tem gente que não quer. A gente vive num tempo em que as pessoas não querem viver santidade. Chave da perseverança. Sabe por quê? Quem permanece, ele vence. Talvez você tenha parado de usar essas chaves que Deus te deu. Mas hoje eu te desafio a pegar de volta essas chaves. Hã? Eu sinto uma palavra de Deus aqui para você. Sabe? Há pessoas que passaram muito tempo diante de portas fechadas. E o inimigo o tempo todo falando: acabou. Não tem mais saída. O sonho morreu. Morreu nada. Não vai acontecer. Lembra de José? Lançado na cisterna. Vendido, mas ele continuou obedecendo, continuou buscando, e Jesus está dizendo: eu ainda tenho as chaves. Hein? Jesus é que tem a chave da morte e do inferno, gente. Se Jesus tem a chave do inferno e da morte, não é o

inferno que decide o seu destino. Quem sabe você está aí apavorado com o diagnóstico, o senhor está falando, eu já te entreguei a chave da cura. Hã? Talvez a sua vida esteja trancada pelo pecado, pelo medo, pelo vício, pelas feridas, pelo afastamento de Deus. E hoje, Jesus, ele já te entregou essa chave. Porque ele não apenas entrega, ele não apenas abre as portas, ele transforma os ambientes também. E eu quero te convidar a entregar a sua vida ao Senhor, se você quer a chave, se você quer a vitória. Se você entregar a sua vida a Cristo, ele pode abrir a chave, a porta, aquilo que ninguém conseguiu abrir na tua vida. Além de tudo, ele abre a porta dos céus para salvação e vida eterna. Deus, ele está colocando a chave nas tuas mãos essa madrugada, sabe? E você pode declarar: eu rejeito as correntes que me aprisionaram até hoje, porque Deus me entregou as chaves. Prepare aí que eu quero orar contigo. Prepare aí o copo que a gente, com água, que a gente toda madrugada ora. Para cura, para libertação. Prepare-se, eu quero orar contigo. Vamos, em nome de Jesus. Declare comigo essa oração. Senhor, no nome de Jesus, Pai, eu coloco agora esse copo com água e consagro a Ti. Eu coloco essa vida, meu Deus, essa vida desesperada, essa vida que está sem direção, está esperando a porta abrir, meu Pai, essa vida que está sem esperança. Oh, meu Deus, é o problema na família, é o problema com o filho, com o marido, meu Deus, é o problema no casamento. O casamento está sendo desconstruído, o casamento está indo por água abaixo. Oh, meu Deus, entra nessa casa, entra nessa família, entra nesse casamento, em nome de Jesus, e muda essa história, Pai. Eu quero colocar diante do Senhor essa pessoa que está desesperada porque está pensando que perdeu o emprego, que vai perder. Tu tens a chave e essa porta vai abrir, na autoridade do nome de Jesus. Eu quero colocar essa pessoa que está enferma aí nesse hospital, oh, meu Deus, que está enferma em casa, abre a porta da cura, na autoridade do nome de Jesus. Eu oro por esse trabalhador agora de plantão, ou talvez esse motorista de Uber, meu Deus, que tu venhas manifestar o teu poder visitando agora, em nome de Jesus. Eu oro e te agradeço. Vocês digam amém, digam graças a Deus e beba dessa água. E agora, fica com esse louvor aí, em nome de

0: Eu quero que você pegue agora uma caneta, ou pegue o teu celular, ou pegue um papel, pegue alguma coisa aí para anotar o telefone do revoltado. Para você ligar agora para os revoltados, que vai orar contigo, que vai te dar uma palavra. O telefone é 21 990 24 8723. Eu disse 21 990 24 8723. Ligue, passe o zap, peça oração, diga o teu problema, mas só liga, pelo amor de Deus, se você estiver revoltado. Se não tiver, não adianta ligar, sabe? Eu não quero falar com pessoas que estejam acomodadas, não. Eu quero pessoas que querem mudança na vida. Então ligue agora, 21 990 24 8723. 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E nós temos lá o culto de quarta-feira, culto de fé, culto do milagre. Então, se você quer milagre, você vai vir na rua Cosmorama, número 800. E você vai vir e vai ter, com certeza, um milagre na sua vida. Também, domingo pela manhã, às 10 horas da manhã, Escola Bíblica Dominical. E também temos às 18h30 o culto de celebração. Venha, participe conosco, cultos maravilhosos. Eu quero também lembrar vocês que nós temos as nossas filiais. Temos filiais no bairro de Auch, rua 15 de novembro, número 50. 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Temos também a nossa igreja em Caxias, ali no bairro de Figueiras, Estrada Velha do Pilar, lote 20, quadra 11. Quem vai te receber lá? Pastora Marcela Virgínia. E temos também ali no bairro de Jacutinga, aqui em Mesquita, rua Vereador Américo Machado dos Santos, 1272, antiga Barro Peixoto. 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E temos também ali em Belfor Roxo, rua Maestro Germano Dias Teixeira, 175. Quem vai te receber lá é a minha amada esposa, Bispa Luciana Leitão. Vai estar ali te recebendo. Então, não deixe de ir. Todas as filiais, os cultos acontecem nas quintas-feiras, às 19h30, e aos domingos, às 18h. Vá e participe de um dos nossos cultos. Vai ser uma bênção te receber, porque Ebenezer Church é uma igreja apaixonada por vidas. Baruch Rabá, Mishé Adonai, tchau, tchau, tchau, tchau.
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5: Niterói iniciou a preparação para as obras de recuperação ambiental da Lagoa de Piratininga. Uma bomba hidráulica começou a ser instalada para manter a circulação de água entre a lagoa e o mar durante a reconstrução do túnel do Tibau. A intervenção tem investimento previsto de R$38 milhões e prazo de 12 meses. Segundo a prefeitura, o objetivo é melhorar a renovação das águas, reduzir a mortandade de peixes e recuperar o equilíbrio do ecossistema. O Tribunal Regional Eleitoral do Rio alerta que quem for votar nas eleições deste ano deverá entregar o celular desligado ao mesário antes de entrar na cabine de votação. O aparelho será devolvido logo após o eleitor concluir o voto. A medida prevista na legislação eleitoral tem o objetivo de garantir o sigilo do voto e impedir gravações que possam facilitar a compra de votos ou a coação de eleitores. A diretora-geral do TRRJ, Eline Iris, reforça que quem descumprir a determinação poderá responder por crime eleitoral.
6: É importante reforçar que se a pessoa se recusar a entregar o celular ou tentar usá-lo de forma escondida, a polícia será acionada e o eleitor vai responder por crime eleitoral, com pena de detenção de até 2 anos. A Justiça Eleitoral recomenda que o eleitor leve os números dos seus candidatos anotados em um papel. Isso é fundamental nessas eleições de 2026, porque vamos votar para 6 cargos diferentes: deputado federal, deputado estadual, 2 vezes vezes para senador, além de governador e presidente da República.
5: Além do celular, outros aparelhos eletrônicos também são proibidos, como câmera fotográfica, filmadora ou qualquer equipamento que permita registrar imagens. A Justiça Eleitoral reforça que a colaboração de todos os eleitores é essencial para garantir eleições livres, seguras e com respeito ao sigilo do voto. Do Departamento de Jornalismo, Marcos Caetano Júnior.
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11: Portanto, isso deve encher o nosso coração de temor, né? Porque se é verdade que com tanta maldade, tanta injustiça, tanto crime, tanta coisa horrorosa, a coisa vai assim acabar em pizza? Não, em pizza não, vai acabar em forno.

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1: Certamente você que gosta de ouvir o Rota 66 e que gosta da Bíblia e de coisas religiosas, imagine, olha, a religião é uma coisa boa, todo mundo deve ter uma religião, de preferência aquela que é mais correta, mais próxima da Bíblia. Pois é, meu querido ouvinte, mas saiba que muitas vezes a religião faz mal ao coração, a religião arruma confusão. Muitas guerras acontecem por causa de religião, e aqui vamos ver quando a religião causa destruição. Nós começamos vendo que Jesus diz à multidão e aos discípulos o seguinte: começa ele a criticar os mestres da lei e os fariseus que estavam assentados no lugar de Moisés. Jesus diz uma coisa interessante: obedeçam-lhes e façam tudo o que eles lhes dizem, mas não façam o que eles fazem, pois não praticam o que pregam. Eles atam fardos pesados e os colocam sobre os ombros dos homens, mas eles mesmos não estão dispostos a levantar um só dedo para movê-los. O problema de uma religião que faz mal à vida e ao coração é a hipocrisia, quando uma pessoa já não está jogando o jogo da verdade. Ele diz uma coisa e faz outra completamente diferente. Jesus questiona claramente esse comportamento e fala que os líderes da fé judaica, na qual Jesus estava inserido no seu tempo, não estavam agindo com transparência. Tudo o que fazem é para serem vistos pelos homens. Eles fazem seus filactérios bem largos e as franjas de suas vestes bem longas, gostam do lugar de honra nos banquetes e dos assentos mais importantes nas sinagogas, de serem saudados nas praças, de serem chamados rabis. O problema que acontecia no contexto judaico é um problema que acontece em outros ambientes também. Há pessoas que gostam de expressar a sua religiosidade externa com bíblias talvez grandes ou com alguma vestimenta mais religiosa, que gostam de orar alto na frente de todo mundo, pessoas que gostam de rituais sem serem sinceros, querem ser vistos pelos homens e receber a aprovação deles. Jesus então critica esse comportamento que está presente tantas vezes no coração humano. Religião com hipocrisia é terrível, meu prezado ouvinte. E Jesus diz: vocês não devem ser chamados rabis, um só é o mestre de vocês e todos vocês são irmãos. Não busque glória, não busque domínio. A ninguém na terra chamem pai, porque vocês só têm um pai, aquele que está nos céus. Tampouco vocês devem ser chamados chefes, porque vocês têm um só chefe, o Cristo. O maior entre vocês deverá ser servo, pois todo aquele que a si mesmo se exaltar será humilhado, e todo aquele que a si mesmo se humilhar será exaltado. O caminho de Jesus é diferente. Não é da arrogância, não é do orgulho, não é de chamar atenção para si mesmo e não é de buscar posição. Isso certamente trará problemas e confusão. Por isso Jesus pega pesado com a religião que causa destruição. Ai de vocês, mestres da lei, fariseus e hipócritas. Vocês fecham o reino dos céus diante dos homens. Vocês mesmos não entram nem deixam entrar aqueles que gostariam de fazê-lo. Quantas pessoas hoje estão e, compreensivelmente, assustadas e prejudicadas com a fé e a religião, porque vem o comportamento das pessoas que praticam um tipo de religião, mas essas pessoas não só estão longe do reino de Deus, e afastam os outros também. O problema é que quem está longe do reino de Deus vai estar próximo dessa pessoa que escandaliza e assusta com seu comportamento. Ai de vocês, mestres da lei, fariseus e hipócritas, vocês devoram as casas das viúvas e, para disfarçar, fazem longas orações, por isso serão castigados mais severamente. Pessoas que cobravam, explorando pessoas mais pobres e tinham grande retorno financeiro com isso, e apenas disfarçavam por meio das orações. É hipocrisia, é fingimento. Ai de vocês, mestres da lei, fariseus e hipócritas, porque percorrem terra e mar para fazer um convertido. Quando conseguem, vocês o tornam duas vezes mais filhos do inferno do que vocês. A religião com hipocrisia é confusão e ela se torna uma péssima tradição. Veja a sequência do texto das escrituras sobre o assunto. Aí vocês, guias cegos, pois dizem: se alguém jurar pelo santuário, isso nada significa, mas se alguém jurar pelo ouro do santuário, está obrigado por seu juramento. Cegos e insensatos, o que é mais importante, o ouro ou o santuário que santifica o ouro? Vocês também dizem: se alguém jurar pelo altar, isso nada significa, mas se alguém jurar pela oferta que está sobre ele, está obrigado por seu juramento. Cegos, o que é mais importante, a oferta ou o altar que santifica a oferta? Portanto, aquele que jurar pelo altar, jura por ele e por tudo que está sobre ele. O que jurar pelo santuário, jura por ele e por aquele que nele habita. E aquele que jurar pelo céu, jura pelo trono de Deus e por aquele que nele se assenta. Veja que a característica da religião que causa destruição não só é a hipocrisia, mas também o interesse exclusivamente pelos dividendos financeiros. Ai de vocês, mestres da lei e fariseus hipócritas, vocês dão o dízimo da hortelã, do endro e do cominho, mas têm negligenciado os preceitos mais importantes da lei: justiça, misericórdia e fidelidade. Vocês devem praticar estas coisas sem omitir aquelas. Guias cegos, vocês com um mosquito engolem um camelo. A religião perversa, a religião que causa destruição, além de mostrar essa característica que vimos até agora, ela também é legalista. Se preocupa com detalhes pequenos de coisas inúteis e desconsidera aquilo que realmente vale a pena. Ai de vocês, mestres da lei e fariseus hipócritas, vocês limpam o exterior do copo e do prato, mas por dentro estão cheios de ganância e cobiça. É importante limpar o interior e não ficar com essa atitude falsa da boca para fora. Por isso Jesus diz: vocês são como sepulcros caiados, bonitos por fora, mas por dentro estão cheios de ossos e de todo tipo de imundice. Assim são vocês, por fora parecem justos ao povo, mas por dentro estão cheios de hipocrisia e maldade. Meus prezados ouvintes, na verdade, a religião que causa destruição está dentro do nosso coração. Os fariseus e a liderança judaica dos tempos de Jesus não eram particularmente distintos. Todos nós temos tendência, num processo de autodefesa, de proteção própria, de caminhar numa postura de mostrar uma religiosidade externa sem conteúdo. Por isso, é necessário voltar-se para Deus, vigiar o nosso coração, para que isso não tome conta da nossa vida, porque esse tipo de religião, sem dúvida, causa morte e destruição. E tanto é que isso é literal. Veja, Jesus diz: vocês, mestres da lei, fariseus e hipócritas, vocês edificam os túmulos dos profetas e adornam os monumentos dos justos. Eles foram mortos exatamente por religiosos como vocês, que eram hipócritas, falsos. E vocês dizem: se tivéssemos vivido no tempo dos nossos antepassados, não teríamos tomado parte com eles no derramamento do sangue dos profetas. Assim vocês testemunham contra si mesmos que são descendentes dos que assassinaram os profetas. Você nunca reparou que tanta coisa estranha no mundo feito no passado se repete no presente? Por quê? Porque as pessoas não param para pensar que o problema que afligiu os outros no passado é o mesmo que está dentro de mim, dentro de você, e que precisa da ação poderosa de Deus para ajudar o nosso frágil coração. Acabem de encher a medida do pecado dos seus antepassados, é a palavra dura. Por isso, Jesus vai falar de modo muito duro, porque o problema é realmente gritante. Serpentes, raça de víboras, como vocês escaparão da condenação ao inferno? É a palavra mais dura de Jesus e exatamente para religiosos. Por isso eu lhes estou enviando profetas, sábios e mestres. A uns vocês matarão e crucificarão, a outros açoitarão nas sinagogas de vocês e perseguirão de cidade em cidade. E assim sobre vocês recairá todo o sangue justo derramado na terra, desde o sangue do justo Abel até o sangue de Zacarias, que tinha sido assassinado entre o santuário e o altar. E eu lhes asseguro que tudo isso sobrevirá a esta geração. Jesus está dizendo que a paciência divina chegou ao seu limite e com a rejeição da sua vinda, o juízo cairia finalmente sobre a nação. E assim, o lamento de Jesus pela cidade e pela nação, ainda com uma esperança de restauração futura, encerra o capítulo 23. Jerusalém, Jerusalém, você que mata os profetas e apedreja os que lhe são enviados, quantas vezes eu quis reunir os seus filhos como a galinha reúne os seus pintinhos debaixo das suas asas, mas vocês não quiseram. Eis que a casa de vocês ficará deserta, pois eu lhes digo que vocês não me verão mais até que digam: bendito é o que vem em nome do Senhor. Um dia a restauração chegaria com a futura vinda do próprio Senhor, mas nesse momento, por causa da religião que causa destruição, só poderiam esperar juízo, problemas e muita confusão.

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1: O assunto está fervendo aqui no Rota 66, capítulo 23 de Mateus. Você está acompanhando, agora é a hora e vez das perguntas ao professor Luiz Saião. Vamos entender melhor o texto? Professor Luiz Saião, por que falsa religião torna-se hipocrisia? O que fascina tanto na religião?
2: Pastor Alberto, essa pergunta é muito interessante, porque a gente fica assim surpreso, né? Se uma pessoa não acredita de verdade na religião, naquilo que está dizendo e falando, se essa pessoa tem outros paradigmas, outras ideias, por que que essa pessoa não sai dali e não vai fazer outra coisa e não, né, abandona ali aquela perspectiva e fica fazendo de conta que está levando a sério o que está sendo falado? Parece uma coisa, sim, estranha e até sem sentido, né? Por que que isso acontece? Na verdade, o que a Bíblia vai apresentar para nós é que a falsa religião é um processo de auto-engano, né? As coisas não acontecem assim racionalmente, como a gente poderia imaginar, né? Não é que alguém planeja, eu vou ser hipócrita, vou ser um péssimo religioso, deixa eu fazer aqui o meu esquema, minha agenda, como enganar na semana que vem. Evidente que ninguém faz uma coisa desse tipo. É um processo em que a pessoa se engana a si mesmo e ele é seduzido pela imagem positiva que a religião pode ter na comunidade. É um processo, na verdade, manipulativo, né? Ele diz, puxa, se eu for visto, né, como padre, rabino, pastor, monge, líder, né, as pessoas vão olhar para mim, vão me parabenizar, vão me considerar santo. Ele tem uma obsessão pelo poder. Então, surpreendentemente, essa ligação hipócrita com a religião é um desejo disfarçado de poder e uma profunda desconsideração para com as outras pessoas.
1: Agora, interessante que a falsa religião sempre tem uma visão materialista das coisas. Por que é assim?
2: É interessante, é muito claro, tanto aqui no texto, Jesus estava dizendo que o pessoal, por exemplo, na hora de jurar, né, pelo altar, tudo bem, a gente deixa para lá, mas na hora de jurar pelo ouro do altar, não, agora é sério, agora falou em dinheiro, a coisa realmente tem total relevância, né? Por isso que o pessoal às vezes brinca, né, que nos dias confusos em que vivemos, templo é dinheiro, né? Quando há abuso de religião e pessoas acabam fazendo da religião um mercado, como diz a própria Bíblia. Por que que isso acontece? Porque no fundo, pastor Alberto, essas pessoas envolvidas com esse enfoque hipócrita da realidade, eles não acreditam em nada. Quando você não acredita em nada, o que resta é ser materialista. No fundo, a pessoa não tem nenhuma esperança no mundo vindouro, a pessoa não acredita de que haverá um juízo final muito sério, não acredita na justiça de Deus aí exigente, então ele diz, não, o que existe é só comércio, então eu preciso ganhar nessa parada também, porque eu não posso ficar de fora. Infelizmente, esse é o raciocínio perverso de quem não conhece a Deus de verdade.
1: Agora, nesse mundo das regras, né, do comportamento, ser muito detalhista, minucioso em religião, significa ser legalista, hipócrita?
2: Olha, é interessante. Aqui a gente precisa pensar e raciocinar direitinho sobre o assunto. Por quê? Porque, de fato, a questão do detalhe, da minúcia, né, desse cuidado, desse zelo, não é o problema, nem é, e isso nem é criticado por Jesus. É verdade que a falsa religião geralmente é legalista, mas ela é legalista em que sentido? Ela é legalista no sentido em que a pessoa deixa de lado o que é importante e procura o que é irrelevante. A pessoa vai buscar chifre em cabeça de cavalo, né? Ela vai procurar coisas absolutamente secundárias como um mecanismo de fugir da verdadeira responsabilidade. Agora, isso deve ser separado daquela atitude minuciosa da pessoa que tem zelo, que tem respeito, que quando você ama uma coisa, você cuida com toda atenção. Então, a gente não pode dizer que todo religioso que tem escrúpulos, que tem preocupação de que deve fazer dessa ou daquela maneira e que é muito zeloso, que essa pessoa é, como se diria assim, né? Não, é um legalista, ele não sabe de nada. Não, a gente tem que respeitar a atitude da pessoa. Mas quando isso é um substituto de uma vida justa e correta, aí sim nós estamos diante de uma patologia da fé.
1: Bom, falando em patologia, doenças, aqui nesta passagem, neste capítulo, por duas vezes, Jesus, no versículo 15 e também no 33, ele fala sobre o inferno. E o inferno é mencionado aqui desta maneira. Devemos considerá-lo uma realidade ou uma figura de linguagem didática aqui de Jesus?
2: Olha, pastor Alberto, o inferno, sem dúvida, é um assunto quente. Nós precisamos encará-lo de frente aqui, esta é a realidade. Olhando para a Bíblia, nós devemos reconhecer em que muitas situações a questão do inferno é apresentada de maneira parabólica. Nós não podemos ter certeza, por exemplo, se o inferno tem fogo literal, se lá tem chama igual a gente conhece aqui. Existe muita linguagem figurada quando se discute o assunto inferno na Bíblia. Mas isso não significa que a realidade do inferno seja uma realidade não literal. Isso, de modo nenhum. A Bíblia deixa bem claro que a ideia de um julgamento sério de Deus sobre toda a maldade da humanidade é uma realidade inquestionável. Portanto, isso deve encher o nosso coração de temor, né? Porque se é verdade que com tanta maldade, tanta injustiça, tanto crime, tanta coisa horrorosa, a coisa vai assim acabar em pizza? Não, em pizza não, vai acabar em forno. Porque Deus é justo e não permitirá que isso fique sem nenhuma impunidade.
1: Última pergunta, professor, o que significa o verso 39? Já não me vereis até que venhais a dizer, bendito que vem em nome do Senhor. O que Jesus quis dizer com esta frase?
2: É, pastor Alberto, né? A NVI deixa bem claro aqui, né? Eu lhes digo que vocês não me verão mais até que digam, bendito é o que vem em nome do Senhor. É claro que Jesus não está aqui falando isso literalmente, que vocês não me verão mais como pessoa. Jesus ainda vai ficar mais um tempo aqui, ele ainda vai ser condenado, ele vai estar diante de Pilatos, então essa frase não tem sentido literal. Não vão ver Jesus na sua posição, na sua situação como aquele que se apresenta como Messias de Israel. Então, este sentido parece ser mais definitivamente escatológico, ver Jesus na posição que lhe é devida. Nós vamos, por exemplo, lembrar de Zacarias 12, que é messiânico, que fala que um dia eles olharão para aquele a quem traspassaram. Então, a frase, quando eles vão dizer, bendito é o que vem o nome do Senhor, é um segundo momento escatológico no futuro, quando vão reconhecê-lo como Messias. Depois de tanta a palavra de ameaça, há uma esperança de restauração futura escatológica que ainda atingirá a nação de Israel.
1: Bom, depois desta meditação, será que ainda existe algum religioso dentro da gente? Fique ligado, vem agora a aplicação desse estudo para você.
2: Ou Hoje no Rota 66, você estudou conosco Mateus capítulo 23. E o nosso tema foi de mexer com o coração, sim, quando a religião causa destruição. Ao contrário do que todo mundo imagina, que religião sempre é algo inofensivo e positivo, vimos como aqui a hipocrisia e a atitude perversa dos líderes religiosos dos dias de Jesus trouxe grande condenação, uma religião que trazia condenação sobre eles, por ser uma religião legalista, uma religião totalmente materialista, uma religião que perdia de perspectiva a realidade do reino de Deus e do ser humano, marcada por fingimento. Por isso a palavra de Jesus é mais dura do que qualquer outro discurso, ela se volta contra os religiosos. Pois é, meu amigo, meu prezado ouvinte, você deve cuidar bem do seu coração para não entrar pela falsa religião. Por quê? Preste atenção, quando a hipocrisia mistura-se à religião, só podemos sentir profunda aversão.
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1: Amigo ouvinte, estamos reiniciando o nosso estudo através da Bíblia. Esse é um estudo no qual, durante um bom tempo, pretendemos meditar sobre toda a Bíblia, desde Gênesis até o Apocalipse. É um desafio, mas pela graça de Deus e na sua companhia, conseguiremos atingir esse grande alvo. Já realizamos por duas vezes essa jornada, contando com a aceitação e o apoio de muitos irmãos. Agora eu, pastor Itamir Neves, tenho e terei o privilégio de estar com você todas as vezes que sintonizar o nosso programa. Para isso eu quero te fazer um convite. Proponha no seu coração acompanhar os estudos de cada uma das passagens da Palavra de Deus, e a sua companhia é importante para nós. Na verdade, a sua companhia é a razão de ser do nosso programa. Mas eu gostaria de ampliar esse convite. Reúna a sua família. Convide o seu cônjuge. Convide os seus filhos. Diga-lhes da oportunidade de participarem com você desse projeto tão rico de estudar a Bíblia toda. Podemos testemunhar que muitas famílias e muitos irmãos e amigos, individualmente, eles têm sido muito abençoados. Estudar a Bíblia sempre é algo precioso. O estudo da Palavra de Deus traz sempre consolação e a bênção de Deus para aqueles que separam um período de tempo para essa tarefa tão fundamental. Foi o apóstolo Paulo que disse em Romanos 15, versículo 4, as seguintes palavras: pois tudo quanto outrora foi escrito, para o nosso ensino foi escrito, a fim de que, pela paciência e pela consolação das Escrituras, tenhamos esperança. Você conseguiu anotar a passagem? Eu vou repetir. A passagem é Romanos, capítulo 15, versículo 4. Amigo ouvinte, muitas pessoas têm escrito sobre as bênçãos que têm alcançado através do estudo sistemático da Bíblia. Ao iniciarmos essa jornada, que para nós é fascinante, de estudar a Bíblia, livro por livro, parágrafo por parágrafo e em muitas oportunidades, até versículo por versículo, gostaria de destacar para você o valor que devemos dar à Palavra de Deus. A Bíblia é a Palavra de Deus e registra a sua vontade para a raça humana criada por Ele. Alguns têm dito com razão que a Bíblia é o manual do fabricante. Se desejamos saber como o ser humano funciona e deve funcionar em todo o seu potencial, da melhor maneira possível, nós necessitamos estudar a Bíblia, pois nela temos as orientações seguras para que esse objetivo seja alcançado. Se desejamos ser seres humanos que cumpram as expectativas do nosso Criador, é necessário que saibamos corretamente como devemos nos comportar, como devemos reagir, como devemos nos relacionar uns com os outros, o que é que nós devemos pensar, no que é que devemos crer e, afinal, como devemos ser diante dele mesmo, diante do nosso próprio Deus. A Bíblia é um livro que não tem semelhantes, ela é singular. E por causa disso mesmo, tem sido atacada como nenhum outro livro. É possível dizer sem medo nenhum de errar, que nenhum outro livro teve tantos inimigos como a Bíblia. Porém, hoje, a Bíblia é um livro popular, é um best-seller, é um dos livros mais vendidos e mais conhecidos de todo o planeta Terra. A saúde e a vitalidade da vida humana e da vida da igreja em toda a sua história, sempre estiveram atreladas, isto é, estiveram sempre unidas ao estudo profundo da Palavra de Deus. Na verdade, ao longo da história, Deus foi sempre glorificado por meio de um grupo de fiéis que, seguindo os mandamentos das Sagradas Escrituras, o adoravam e o obedeciam. Papel esse que foi reservado a Israel, mas que infelizmente não foi obedecido por ele. Nos dias de hoje, esse relacionamento não pode ser diferente. Cada um de nós, ou a igreja como um todo, necessita praticar a mesma obediência e, através de uma vida de temor a Deus, adorar e glorificar ao seu Senhor, o Senhor Jesus Cristo, a revelação perfeita do Pai, em quem habita toda a plenitude da divindade. Assim, amigo, eu creio que você pode concordar comigo que há necessidade de todos nós nos voltarmos para a Bíblia, amando-a, estudando-a, nela meditando com o objetivo de colocá-la em prática no nosso viver diário. Veja bem, numa época em que temos as mais diferentes ideias religiosas, em que temos os mais variados caminhos que, como dizem, podem levar o homem a ter paz consigo mesmo e com seu mundo, é urgente, na verdade é urgentíssimo voltarmos à Bíblia, sabendo que ela é a verdadeira palavra de Deus, a expressão da sua vontade para com todos nós, seres humanos, e o nosso relacionamento com Ele e com a sua criação. O estudo dos mandamentos e das orientações do Senhor não pode ser feito de uma maneira mecânica. Os livros que estudaremos não foram escritos de uma maneira mecânica. Eles foram inspirados, eles foram transmitidos pelo próprio Deus a homens piedosos que foram usados pelo Espírito Santo como instrumentos para registrarem as suas palavras. Esses homens, além de terem suas vidas piedosas, eles eram também falhos, como nós também o somos. Mas eles eram homens que criam em Deus, que oravam, colocando suas necessidades nas poderosas mãos do Senhor. Eram homens que sofreram por terem suas vidas conformadas à vontade de Deus. Ora, se assim eles eram e se comportavam, se assim eram e se comportavam os autores humanos desse livro divino, certamente será com essas atitudes que nós deveremos nos comprometer a estudar esse livro. O nosso estudo deverá ser feito com reverência, com submissão, com uma atitude de humildade, sabendo que a capacitação para obediência aos seus mandamentos e orientações deve vir do próprio Espírito Santo que o inspirou, que inspirou o seu registro. Eu gostaria de convidá-lo a se colocar então diante de Deus e pedir-lhe que abençoe você e a todos os seus nesse propósito de estudar a palavra de Deus. Se o Senhor não estiver conosco, corremos o risco de gastar tempo precioso em nossas vidas e com certeza não seremos abençoados por não permitirmos a sua companhia. Essa companhia divina, Ele mesmo, o Senhor Jesus, nos prometeu quando disse que estaria conosco todos os dias até a consumação dos séculos, conforme lemos em Mateus 28, 18 a 20. E também, quando Ele disse, tempos antes, no próprio livro de Mateus, que onde dois ou três estiveram reunidos em seu nome, ali Ele estaria no meio deles. Eu quero repetir para você, para que você possa anotar essas passagens. Mateus 28, 18 a 20 e Mateus 18, versículo 20. Anote isso e depois confira na sua própria Bíblia. Essa promessa tão especial de Jesus deve ser apropriada por cada um de nós que desejamos estudar a sua palavra. A atitude do nosso coração deve ser essa. Ao estudar a Bíblia, necessitamos da sua presença constante, da presença do nosso Deus como autor divino da sua palavra. A Bíblia constitui a base para a nossa vida espiritual e a vida intelectual, na verdade, para a nossa vida como um todo. A própria Bíblia diz a seu respeito ser uma bênção especial de Deus para conosco. Eu quero convidá-lo a ouvir as palavras do Salmo 19. Eu vou ler e se você puder acompanhar, faça-o. Eu vou abrir no Salmo 19 e eu quero ler com você os versículos 7 a 10. Ouça ou então acompanhe-me nessa leitura. Diz assim a palavra de Deus: a lei do Senhor é perfeita e restaura a alma. O testemunho do Senhor é fiel e dá sabedoria aos simples. Os preceitos do Senhor são retos e alegram o coração. O mandamento do Senhor é puro e ilumina os olhos. O temor do Senhor é límpido e permanece para sempre. Os juízos do Senhor são verdadeiros e todos igualmente justos. São mais desejáveis do que o ouro, mais do que muito ouro depurado, e são mais doces do que o mel e o destilar dos favos. Essas são palavras impressionantes, você não acha? Certamente o salmista Davi conhecia esse livro divino, mas certamente ele conhecia ainda mais o autor desse livro divino. Olhando para a vida de Davi, um homem segundo o coração de Deus, podemos nos espelhar nele e não apenas ter prazer na lei do Senhor e na sua lei meditar de dia e de noite, mas principalmente poderemos amar e adorar o autor desse maravilhoso livro. O desafio para todos nós é que ao estudarmos as Sagradas Escrituras, amemos e nos relacionemos adequadamente com o próprio autor dessas Escrituras. Amemos a Deus. O meu convite para você é: ame o Senhor. Querido ouvinte, eu quero dizer que o nosso estudo através da Bíblia, que é o nome do nosso programa, deve alcançar pelo menos dois objetivos. Ao estudarmos a palavra de Deus, estaremos crescendo intelectualmente e espiritualmente. É isso mesmo. O estudo da Bíblia nos abençoa em todas as áreas. E eu quero compartilhar como é que você cresce intelectualmente. Primeiro, ao estudarmos a Bíblia, vamos conhecer o conteúdo conceitual de cada livro, de cada capítulo, dos parágrafos e dos versículos sobre os quais nos detivermos. Segundo, ao estudarmos a Bíblia, conheceremos o contexto histórico, geográfico e cultural de cada livro ou passagem das Escrituras, alvos dos nossos encontros. Terceiro, quando estudamos a Bíblia, vamos entender também a necessidade de aprendermos ou relembrarmos os princípios básicos, as regras básicas da interpretação bíblica, ou como se denomina nos livros acadêmicos ou seminários, olha só, vamos conhecer ou relembrar os princípios da hermenêutica. É, essa palavra hermenêutica descreve a ciência que estuda a interpretação. Em quarto lugar, quando estudamos a Bíblia, vamos perceber que em diversos assuntos, muitos interpretam este ou aquele texto de uma maneira diferente da nossa. E assim, podemos entender por que temos tantas vozes dizendo coisas diferentes a partir dos mesmos textos bíblicos. E em quinto e último lugar, crescemos intelectualmente porque a nossa fé fica cada vez mais sólida, mais firme. A nossa fé não será apenas um sentimento meio obscuro,

fundamentais para as nossas próprias vidas. Um segundo aspecto do crescimento espiritual experimentamos quando começamos a amar cada dia mais a própria palavra. Quanto mais estudamos a palavra, mais cresce o nosso amor por ela. Minha oração é que todos nós possamos amar mais e mais a palavra eterna, a palavra do nosso Deus. O terceiro aspecto do nosso crescimento espiritual se percebe quando paulatinamente, dia a dia, passo a passo, nos tornamos pessoas melhores, mais próximas do caráter de Cristo. O propósito de Deus para conosco é exatamente esse, de nos tornarmos a cada dia mais parecidos com Jesus Cristo, conforme Paulo nos diz em Romanos 8:29. Fomos predestinados para sermos conforme a imagem do seu Filho, a fim de que ele seja o primogênito entre muitos irmãos. Em quarto lugar, também crescemos espiritualmente quando a nossa devoção aumenta. Mas talvez alguém pergunte, o que é devoção? Devoção é dedicação. Devotar-se a alguém é dedicar-se especificamente a alguém. Portanto, ao estudarmos a palavra de Deus, a nossa dedicação ao Senhor tenderá a aumentar. E finalmente, em quinto lugar, através do estudo da Bíblia, crescemos espiritualmente ao percebermos que o nosso amor por Deus vai aumentando diariamente. Amamos a Deus quando decidimos obedecê-lo, e essa obediência só poderá ser conseguida na suficiência do Espírito Santo. Portanto, eu quero dizer para você que todos nós que nos propomos a estudar a Bíblia, de Gênesis até o Apocalipse, podemos ter essa expectativa de crescer intelectualmente e espiritualmente. Mas talvez você me pergunte, como é que eu posso ter certeza que eu irei crescer? E se você me permite, eu quero responder lhe dando algumas sugestões. Como é que nós podemos esperar esse crescimento? Eu quero destacar, em primeiro lugar, a singularidade da palavra de Deus. A Bíblia, a palavra de Deus escrita, teve e tem um papel único na formação da cultura ocidental. Essa é a nossa cultura ocidental. Hoje ela é uma força que predomina no desenvolvimento global da política, da economia, das relações sociais. Ela tem bases alicerçadas na palavra de Deus, como, por exemplo, na pregação da igualdade entre os povos, na valorização das mulheres, na proclamação da justiça social. A Bíblia tem esse trânsito livre entre as diversas autoridades, mesmo que elas não sejam cristãs. Por quê? Porque ela é lida não apenas como uma história de uma raça ou de um povo, o povo de Israel, mas ela é considerada como a história de toda a humanidade. Assim, ela se revela singular na sua universalidade, no seu impacto na história, na sua comunicação, fazendo-nos crescer intelectualmente. Mas também nós crescemos espiritualmente. Por quê? Porque a Bíblia convida homens e mulheres a louvar o Criador em virtude da sua abundância na natureza. Vemos isso no livro de Salmos, através dos hinos que falam da glória de Deus. Da glória de Deus no universo, da glória de Deus na terra. Esse é o caráter universal da Bíblia. Ao estudarmos a Bíblia, convocamos não só os homens, mas toda a criação para adorar o Criador. Crescemos espiritualmente quando nos rendemos diante do Senhor que fez os céus e a terra. Os anjos proclamam a glória de Deus. A natureza revela a glória de Deus e nós, como criaturas inteligentes, devemos buscar a glória de Deus. Nessa atitude de submissão a Deus, o nosso Criador, o nosso espírito usufrui da companhia divina. E assim crescemos, nos tornando melhores seres humanos, mostrando que fomos criados à imagem e semelhança de Deus. A Bíblia é o único livro que descreve a trajetória mundial com início e conclusão definidos no ato divino de revelação. E por isso, ela se torna singular em seu impacto, por conter a mensagem do poder de Deus demonstrado na história. Em virtude dessa ação divina, não é necessário que a Bíblia proteja os seus heróis. Ela é franca quando se refere àqueles homens escolhidos por Deus. Foram homens e mulheres que sentiram, reagiram, sofreram e se alegraram como nós. É a própria Bíblia que diz que homens a quem consideramos heróis, eles eram pessoas normais.

0: Você se lembra do que Tiago disse de Elias, um dos mais importantes profetas de Israel? Acompanhe comigo a leitura de Tiago, capítulo 5, versículo 17. Eu repito para que você possa anotar. Tiago, capítulo 5, versículo 17. Ouça essas palavras. Elias era um homem semelhante a nós, sujeito aos mesmos sentimentos. Elias era um homem semelhante a nós, sujeito aos mesmos sentimentos. Essa é uma declaração muito importante. Por quê? Porque ela apresenta aquele que, como profeta, e nós o temos por herói, Elias enfrentou reis, orou para chover e parar de chover, e um dia teve o privilégio de se apresentar a Jesus quando da transfiguração. Sim, a Bíblia o apresenta como um homem comum, de carne e sangue, com os mesmos sentimentos que eu e você temos. É, a Bíblia causa esse impacto tão interessante, porque quando nós a estudamos, nós nos vemos nela. A Bíblia é como um espelho. Você se olha no espelho, você se vê. Você lê a Bíblia, você também se vê. Querido amigo, nós estamos finalizando esse programa. E nos próximos programas, nós queremos abordar questões importantes para as quais necessitamos obter respostas satisfatórias. O que é a Bíblia? Qual é o seu nome? Como a Bíblia foi escrita? Como a Bíblia chegou até nós? Como entender a Bíblia? Como interpretá-la corretamente? A Bíblia tem valor para os nossos dias? A Bíblia é aplicável para a nossa vida diária? Meu amigo, essas e outras perguntas são fundamentais e devem ser respondidas antes de iniciarmos o seu estudo detalhado. Por isso, eu gostaria de concluir esse nosso encontro com algumas palavras do salmista, do Salmo 119. Eu gostaria de ler os versículos 103, 104 e 105. Eu repito para que você possa anotar. Salmo 119, 103, 104 e 105. Diz assim a palavra de Deus: quão doces são as tuas palavras ao meu paladar, mais do que o mel à minha boca. Por meio dos teus preceitos consigo entendimento. Por isso, detesto todo o caminho de falsidade. Lâmpada para os meus pés é a tua palavra e luz para os meus caminhos. Essas palavras mostram o valor da Bíblia e eu espero que encoraje você a estudá-la para conhecer ainda mais o nosso Deus. Quero ter um tempo de oração com você para pedir a Deus que o abençoe. Pai querido, dê que cada um dos nossos ouvintes tenha do Senhor a bênção necessária para ter uma vida agradável ao Senhor. Querido amigo, nós oramos para que Deus te abençoe e te convidamos para estar conosco no nosso próximo encontro. Até breve.
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4: Hoje é dia 5 de agosto e o título, Em Casa. Leitura bíblica em Marcos, capítulo 10, versículos de 13 a 16. E o destaque, Marcos 10, verso 16. Em seguida, Jesus tomou as crianças nos braços, impôs-lhes as mãos e as abençoou. Em uma das igrejas que frequentei, houve uma época em que todos os domingos, durante a escola bíblica, uma família era apresentada para que houvesse mais interação entre os irmãos. Em certa ocasião, foram apresentados um jovem casal, suas duas filhas pequenas e outra que estava a caminho. Enquanto os pais respondiam às perguntas de praxe, profissão, comidas e livros preferidos, como conheceram a igreja, etc., a menor, no auge dos seus 3 anos, rodopiava na frente de todos. Os genitores tentavam, em vão, administrar a situação, mas a menina se sentia em casa. Ela cantou, dançou, caiu e se levantou, tudo sem perder o sorriso e a alegria. Eu a observava encantada e pensava como seria bom se sentíssemos esse mesmo entusiasmo ao estar na casa do Pai. Talvez por isso Jesus tenha falado que deveríamos nos espelhar nas crianças. Imagino que, naquele momento, ele estivesse se divertindo com a criançada que corria e brincava à sua volta, e seu coração tivesse sentido de ternura e amor por elas. E vendo a simplicidade dos pequenos, nos mostrou que é assim que precisamos nos achegar a Ele, sem medo e sem reservas, com a mesma confiança que a criança procura seu pai terreno para pedir algo, chorar por algum machucado ou se aninhar por um medo qualquer. Infelizmente, podemos sempre observar a festa daqueles que não têm o privilégio de conviver com Cristo e com os irmãos de fé. São os que preferem rodopiar e se alegrar na celebração das ruas, onde a felicidade é momentânea e passageira. Estar na casa do Pai traz conforto ao coração, paz para os dias maus e bons, alegria para a alma e acolhimento, enquanto fora há desilusão. Que possamos ensinar nossas crianças desde cedo a terem prazer em ir à igreja, para que o barulho do mundo nunca se torne convidativo e as leve a esquecer a genuína alegria que é estarem firmes e satisfeitas na casa do Senhor. Jesus abençoou as crianças e Ele abençoou os adultos quando, com sinceridade, se alegram com sua companhia. Esse foi o nosso presente diário. 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
8: O governo do estado vai começar a retirar os bondes históricos e outros equipamentos ferroviários abandonados na estação Leopoldina, no centro do Rio. A medida atende a uma decisão da Justiça Federal e é necessária para o avanço das obras de revitalização do espaço. Ao todo, 15 bens serão levados para o complexo ferroviário de Deodoro. A remanso das obras de revitalização do espaço. Ao todo, 15 bens serão levados para o complexo ferroviário de Deodoro. A remo concluída em 30 dias. A Prefeitura do Rio endureceu as punições para quem emprestar ou vender o cartão Jaé de gratuidade. A nova regra prevê bloqueio de 30 dias na primeira infração. Em caso de reincidência, a suspensão pode chegar a 360 dias. O benefício é pessoal e atende idosos, estudantes da rede pública, pessoas com deficiência e pacientes com doenças crônicas. O uso irregular pode ser identificado pelas câmeras dos equipamentos de transporte. O usuário que for punido ainda terá que pagar R$ 25 para reativar o cartão. Para facilitar o retorno do público que vai ao Louvorzão 93 no dia 15 de agosto, na Quinta da Boa Vista, zona norte do Rio, a Trens RJ vai colocar composições extras saindo exclusivamente da estação São Cristóvão a partir das 10 horas da noite. Haverá viagens para Santa Cruz, Japeri, Saracuruna e Belfor Roxo, com partidas até 11h10 da noite. Mas atenção, não haverá embarque na Central do Brasil nesse horário estendido. Apenas da estação São Cristóvão sairão as composições. O cartão Jaé não é aceito neste tipo de modal. Do Departamento de Jornalismo, Juliano Medeiros.
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2: Hoje nós vamos usar esse tempo para falar de uma obra sobrenatural que Deus faz na nossa vida, que é o resgate do cativeiro. O que que significa isso? São palavras extremamente fortes. Todos nós, antes de termos a manifestação da salvação, antes de Jesus ser o nosso Senhor, antes de o confessarmos, aquele tempo que nós andávamos longe e distantes das promessas, do pacto, da aliança, da obra eterna do Calvário, éramos como ovelhas desgarradas. Éramos ovelhas, mas desgarradas. E claro que o mundo era o nosso pão de cada dia. Servíamos ao mundo, vivíamos no mundo, éramos acessíveis às propostas do mundo. Mas Deus, em sua soberania, o Senhor Jesus Cristo, naquele tempo, naquele timing de Deus, ele não chega antes, ele não chega depois. Ele tem um tempo certo. Ele nos buscou. A mim, num leito de enfermidade lá em Angola, em Luanda, depois de um acidente terrível. E cada um de nós tem uma história para contar, que nós evangélicos chamamos o nosso testemunho. Então Deus nos resgatou do cativeiro. Por que cativeiro? Porque a vida de pecado é um cativeiro, é uma opressão. O mundo é cheio de corrupção, jaz no maligno, e se você participa, é cúmplice do mundo, você está dentro do cativeiro, você está preso. O mundo espiritual te oprime, né? Subjuga, gera opressões no coração, incapacitações. A pessoa chega a perder até a noção da vida. É por isso que algumas pessoas, quando dão o seu testemunho, contam coisas que, como dizia a vovó portuguesa, do arco da velha, né? Coisas que Paulo diz, olha, eu só em enumerá-las eu sinto vergonha. Porque na realidade, no mundo, se perde aquela perspectiva da vida. Você vive porque respira, mas você não tem valores bons da vida. A pessoa vai vivendo, vai empurrando, e certamente no meio dessa empurra da vida, você tem altos, você tem baixos, você se surpreende quando se descobre que você não é absolutamente nada sem Deus. Você perde aquele perfil da vida, até que você conhece a verdade. E a Bíblia diz, conhecereis a verdade, e a verdade vos libertará. Libertará de quê? Do tal cativeiro. E veja você, que enquanto estávamos no mundo, e como a vida tinha altos e baixos, muita gente semeou e plantou coisas erradas. Cada um tem um testemunho das suas dores, das suas angústias, das suas derrotas, dos seus fracassos. Agora, quando uma pessoa é resgatada por Deus, quando o Senhor Jesus a chama para a igreja, e nenhum de nós está aqui porque isto foi uma decisão nossa, isto é absolutamente uma decisão do Senhor. E quando Deus diz, pronto, chegou a tua hora, venha para a igreja, e a pessoa vem, às vezes vem na base do amor, às vezes vem no arrasto da dor, mas a verdade é que todos nós estamos hoje aqui. Agora, o que que Deus faz com esses altos e baixos do nosso passado? Ele resgata valores. Ele nos tirou do cativeiro. Olha só como é que o profeta Jeremias, no capítulo 30, diz assim no versículo 18. Eis que restaurarei a sorte das tendas de Jacó e me compadecerei das suas moradas. A cidade, a vida, será reedificada sobre o montão de ruínas e o palácio será habitado como outrora. Então está aqui mostrando o que que Deus faz com a nossa vida. Olha, eu vou lhe dizer, a minha vida, antes de ter Jesus, era um montão de ruínas, porque eu era um

0: católica, não tinha noção da vida. Eu não sabia quem era Deus. Então, construía e implodia. Construía, edificava e a vida destruía. Então, diz que reedifica sobre o montão de ruínas e o palácio será habitado como outrora. Nossa vida passará a ter dignidade outra vez, porque somos o templo do Espírito Santo. Depois ele diz, sairão deles ações de graças. Então, nós somos um povo de muita gratidão. E o júbilo dos que se alegram. Né? Depois ele diz, multiplicá-los-ei, não serão diminuídos, glorificá-los-ei e não serão apocados. Então, duas palavras que eu quero agora compartilhar com você. Não serão diminuídos, não serão apocados, mas vou multiplicá-los, vou glorificá-los. Que bom se você receber isto no teu coração, esta proposta de Deus para a sua vida. Deus disse, olha, tua vida pode ter sido um montão de ruínas. Eu vou edificar. Eu, Deus, dizendo, eu vou edificar. Depois, a tua casa será como um palácio. Tua vida será habitada pelo Rei de Reis, o Senhor dos Senhores, Jesus Cristo. Ele disse, olha, você não vai ser nem apocado, nem diminuído. Pelo contrário, eu vou glorificar-te, eu vou multiplicar-te. E eu queria deixar esta palavra profética no teu coração. Talvez alguns dos irmãos que chegaram aqui, outros estão assistindo pela internet, tenham sido diminuídos, tenham sido apoucados. A sua vida chegou a ser um montão de ruínas, conforme disse o profeta Jeremias. Mas Deus tem uma promessa, e eu tomo posse dessa promessa para cada um de vocês, porque esta é a promessa da minha vida. Hoje a minha vida é como um palácio. Eu sou o templo do Espírito Santo. Hoje não há hipótese nenhuma de eu ser ruínas. Pelo contrário, o Senhor disse, eu vou em cima da ruína, em cima do que o mundo fez, destruiu, acabou, eu vou edificar. Eu vou te multiplicar. Receba aí, diga, eu recebo essa palavra, eu recebo. Eu vou te multiplicar. E mais do que isso, além da multiplicação, eu não vou permitir que você seja apocado nem diminuído. Então prepare-se. Porque Deus tem coisas grandiosas. Não dê ouvidos ao mundo, não dê ouvidos à voz negativa, não olhe o que a situação econômica está bem ou está mal do nosso país, não coloque os ouvidos no que diz a televisão, a rádio, os jornais, coloque os seus olhos em Jesus. Porque ele diz, não serás apocado, não serás diminuído, porque eu restaurarei a tua sorte. Quando Deus diz, eu restaurarei, eu mudarei a sorte. Ele fez isso na minha vida. Ele fez em muita gente. Ele está fazendo hoje. Na vida daquele homem, daquela mulher que aqui entrou nesta manhã dizendo, Deus, socorro. Eu preciso de saber o que será do meu futuro. Teu futuro vai ser totalmente 180 graus daquilo que você foi até hoje. Com a multiplicação e a glorificação do Senhor, tu és cabeça, tu reinarás se perseverares. Graça e paz, sou o apóstolo Miguel Ângelo, em nome do Senhor Jesus Cristo. Em meu nome, da minha amada esposa, Bispo Roxana. Graça e paz.
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1: Olá, graça e paz. Bem-vindos ao programa da Igreja Cristo Vive. Que prazer poder estar todos os dias com você. Sou o apóstolo Miguel Ângelo. Nosso programa é um programa cristão, um programa evangélico. Logo, durante esses próximos 30 minutos, você vai conviver com aquilo que há de mais precioso nesta terra, aquilo que é mais importante, aquilo que faz frutos e traz frutos à nossa vida, que é o conhecimento da palavra de Deus. Eu falei palavra de Deus. Portanto, não é a palavra de um homem, é a palavra de Deus. Saiba de uma coisa, Deus te conhece muito bem. Ele sabe quem você é, Ele sabe o que você pensa, Ele sabe daquilo que está no mais profundo do seu coração. E eu sei que muitos que participam dessa programação se encontram numa luta tremenda, porque se você não tem Jesus Cristo como Senhor e Salvador, você é um escravo de Satanás, você é um escravo do mundo, você é um escravo do pecado. A pessoa pode rolar por este mundo, pode beber, pode fumar, se drogar, se prostituir, ela nunca encontrará satisfação na sua vida. A pessoa pode mergulhar no mais profundo abismo do pecado, do erro, mas ela sempre vai se sentir mal, porque há um vazio dentro dela. Este é o vazio que o inimigo das nossas almas colocou quando ele levou o ser humano a pecar lá no Jardim do Éden. E a Bíblia diz que por um só, o primeiro Adão, veio o pecado. Então, tudo que você vê no mundo, tudo, crime, morte, as guerras, convulsões, família contra família, tudo isto são as armas que o inimigo tem para fazer o homem ser zero. O homem sem Deus é pó. O homem sem Deus é sujeito a este mundo perverso, este mundo de pecado, este mundo de covardia, este mundo de vaidades e soberbas. O homem sem Deus é um escravo do mal. Mas graças a Deus pela graça maravilhosa de Jesus. Graças a Deus porque Ele, Jesus, se fez pecado em nosso lugar, para que, ao conhecermos esta graça maravilhosa, toda a provisão de Deus venha à nossa vida, e nós possamos realmente dizer: eu conheço Deus, eu sou salvo, eu não tenho mais parte com o diabo nesta terra. Então Deus te conhece muito bem. Ele sabe o que você pensa, como você está vivendo, Ele conhece até a cor original do seu cabelo. Então veja o que disse o salmista, o Salmo 139. Vamos abrir a Bíblia. A Bíblia é a palavra, é a garantia. Guarda essa palavra, é a garantia. Se você estiver alicerçado sobre família, amigos, trabalho, dinheiro, tudo isto um dia pode se fragilizar. Mas se a sua vida está alicerçada na palavra, então a sua vida tem uma rocha. Você está sobre a rocha. E quem está com a sua vida alicerçada sobre a rocha, diz que as portas do inferno, todos os principados, todas as potestades, todas as artimanhas do inimigo, não são capazes de destruir a obra que Deus fez ao nos colocar sobre a rocha. Então olha o que disse o salmista: Senhor, Tu me sondas e me conheces. Tu me sondas e me conheces. Sabes quando me assento, quando me levanto. e até de longe penetras os meus pensamentos. Esquadrinhas o meu andar e o meu deitar. Conheces todos os meus caminhos. Todos os meus caminhos. E ainda a palavra não me chegou à língua e tu, Senhor, já a conheces toda. Então, que bom. Nós não estamos tratando de revelar um mito ou filosofia grega ou um pensador que muitas vezes cerra os seus punhos para o céu e diz: Senhor, que Deus, eu não acredito em nada, não acredito em ninguém. Eu estou falando de Jesus. Todos os grandes pensadores do mundo passado, todos, da filosofia grega aos mais profundos conhecedores das estratégias humanas, todos eles jazem num leito de morte. O único que ressuscitou foi Jesus Cristo. Ele está vivo. Então, você precisa de conhecer aquele que te conhece totalmente. Você precisa de conhecer. Sem esta revelação, sem este conhecimento, a sua vida é absolutamente nada, é pó. Você pode estar batalhando para arranjar dinheiro. E você lutou tanto que agora você está doente. E esse dinheiro que você lutou tanto para ter, agora é dinheiro que vai ser usado para tentar recuperar a sua saúde, porque você nem saúde mais tem. Você batalhou tanto para ter dinheiro, agora o dinheiro não lhe dá saúde. Então não diga que você está muito ocupado com a sua carreira, com os seus hobbies da vida, que você está muito ocupado com os seus negócios, que você está pensando nos seus empreendimentos e que você não tem espaço para Deus. Talvez você tenha até a ousadia de dizer: apóstolo, vamos pensar em algo mais inteligente do que o senhor está falando de Bíblia e de Deus e de Jesus. Ouça, não há nada mais inteligente, mais sábio, mais importante que a pessoa amada de Jesus e a sua bendita palavra. Ele é o Todo-Poderoso. Ele é o desejado das nações. Ele é rei de reis, ele é senhor de senhores. Então, não diga que você está ocupado. Não batalhe para você ter dinheiro, sabendo que depois o dinheiro não lhe compra a saúde. Pode lhe dar até uma boa cirurgia para você colocar 16 stents no seu coração, mas aí já não é mais vida. Não diga que você está ocupado para Deus, nunca mais. Você está guardando esta palavra? Nunca mais. O tempo de Deus chegou, que você não tem tempo para a vida espiritual, isto é uma grande desculpa. Eu convivo com pessoas que estão buscando qualidade de vida numa academia que cuida de pessoas infartadas, enfim, e todas as pessoas que convivem comigo dizem: olha, eu nunca tive tempo para cuidar da saúde. Agora que já infartei, agora que já fiz cirurgia de peito aberto, agora que já coloquei esse tempo, agora eu encontrei tempo. Às vezes já é tarde. Você precisa de Jesus. Você precisa de se submeter, você precisa de se render, entregar a vida àquele que é a vida. Então, vida é cristianismo. E cristianismo é a revelação de Deus. Eu não estou falando de religião. Religião não serve para nada. Estou lhe falando de uma vida. Jesus disse: eu vim para que tenham vida e vida em abundância. É Ele que dá o preenchimento desse vazio que você tem na sua alma, no seu coração, que você não sabe explicar. Você diz: bom, eu preciso fazer uma baita de uma viagem, quem sabe se eu relaxar. Você já fez 10 viagens e não relaxou. Como um senhor, meu amigo, muito rico, que ele disse: olha, o meu sonho é comprar um Camaro e uma Mercedes. E hoje o Camaro e a Mercedes estão dentro da garagem porque ele está com câncer e não tem como dirigir o seu automóvel, os seus automóveis. Então, ache um tempo. Antes que você não tenha mais tempo. Você precisa de Jesus. Desde pequeno, Eu me recordo que tinha 5, 6 anos de idade. Eu sempre tive um desejo muito profundo de conhecer a Deus. Sempre fui muito ligado com a questão de igreja. Eu me recordo que ninguém da minha família participava da missa, se comungava ou se confessava. Era assim o rito da igreja romana. Mas eu me recordo, desde pequenino, eu tinha aquela atração por Deus, aquele desejo de estar na igreja. Mas, na realidade, a igreja romana, eu entrava num lindo templo, mas oco, vazio, sem vida. Até que um dia, num acidente no exército, numa viagem, numa batida de viaturas, numa explosão, que ninguém sabe o que aconteceu, já lhe disse isto aqui inúmeras vezes, ali, como um pequeno barco no meio das ondas do mar da vida, ele, Jesus, se revelou ao meu coração, iluminou os meus olhos espirituais e me mostrou o que é a salvação. Salvação não é apenas ser livre do inferno, mas é a garantia da eternidade, é a libertação da escravidão do pecado, é o rompimento com os laços daquilo que humilha o ser humano, envergonha o ser humano. Este é a salvação. Salvação é cura, salvação é transformação, salvação é mudança de vida, é novo nascimento. Isso é a salvação, é tornar-se um espírito com Jesus, é conhecer Deus vivo. Então, o que você conhece a respeito de Jesus? Quando você tantas vezes tem dito, se Deus existisse, eu não acredito em Deus. Onde está Deus e crianças morrendo? Onde está Deus e tanta guerra? Onde está Deus e crime? Você sabe quem é o autor de tudo isso? É o diabo. Porque o ser humano aplaude o mal e se envolve com o mal e é capaz de ir para um estádio de futebol, com bebida alcoólica, como nós tivemos aqui a Copa do Mundo, e gritar pelo seu time, mas quando ele termina aquela euforia toda, ele sente como uma ressaca da vida. Lá está o vazio, lá está a angústia, porque o time de futebol perdeu e acabou a vida. Então, Deus que te conhece, ele quer que você o conheça. Por isso o salmista, no Salmo 139, 16, ele diz, os teus olhos me viram a substância ainda informe, e no teu livro foram escritos todos os meus dias, cada um escrito e determinado, quando nenhum deles havia ainda. Que preciosos para mim, Senhor, são os teus pensamentos. Como é grande a soma deles. Os pensamentos de Deus são muito preciosos. Então, se a bebida alcoólica, se a droga, se a injeção do LSD nas veias, se o sexo sem limite, você sabe, isso tudo é o diabo que proporciona e as consequências são muito graves. Às vezes, o pecado aparentemente tem um sabor gostoso, mas as consequências são muito graves. Começou lá no Jardim do Éden, com Adão e Eva. Quando Eva deu a fruta para Adão, Adão e Eva sabiam muito bem o que estavam ali fazendo. Ali estava sendo o grande golpe de mestre de Satanás para humilhar todo o ser humano. Porque a Bíblia diz que por causa do pecado de Adão, todos pecaram. Foi o grande golpe mestre de Satanás. Todas as crianças que nascem, nascem em pecado. Todo ser humano está em pecado. A não ser que Jesus Cristo venha e transforme a vida. Então Deus tem um pensamento muito importante sobre nós. Ele diz, eu é que sei que pensamentos eu tenho a vosso respeito. Deus conhece a tua mente. Deus conhece o teu coração. Deus está há muito com um plano tão perfeito para a tua vida, que tu apenas estás procrastinando, estás adiando, estás colocando coisas em primeiro lugar. Antes de Deus, eu tenho a minha carreira, eu tenho a minha empresa, eu tenho os meus empreendimentos, eu tenho isso, eu tenho aquilo. Mas você sabe, haverá um dia, eu me recordo sempre desta palavra, com muito temor. A Bíblia fala de um homem muito rico, que disse: olha, eu vou destruir os meus celeiros, vou construir maiores, vou encher de trigo, vou comer, vou beber, vou me regalar e vou viver o barato da minha vida. E disse que ele ouviu uma voz que disse: louco, se hoje te pedirem a tua alma, a quem você vai dar tudo aquilo que ajuntou? Às vezes a pessoa tem tanta dificuldade de dar 10 reais para a obra de Deus, mas vai gastar 5.000 reais numa garrafa de vinho. Que passa, mas a obra é eterna de Deus. Então você quer conhecê-lo? Você quer conviver com Deus? Você quer entender a Bíblia Sagrada? Você quer ler a Bíblia Sagrada? Você quer conhecer e reconhecer a voz de Deus e a direção de Deus para a sua vida? Hoje, eu conheço literalmente a voz de Deus. Você está ouvindo a voz de Deus, você não está vendo um homem, apenas um mensageiro, você está ouvindo uma voz que disse: vinde a mim, porque ele é o caminho, a verdade e a vida. Vinde a mim. E ele disse: os que estão cansados e sobrecarregados, e eu vos aliviarei, eu tirarei essa ansiedade da vida, eu tirarei essa depressão angustiante que você tem, eu arrancarei tudo aquilo que o inimigo semeou no teu coração, para que você diga que o mal é bem e o bem é mal. Você tem que olhar o mal e dizer é mal, e olhar o bem e dizer é bem. O Senhor arranca, porque eu aprendi que todo derrotado fica escravo de um vencedor. O inimigo tem vencido e derrotado milhões de pessoas. Com o seu golpe mestre lá do Jardim do Éden, chegamos ao século 21. O mundo tem hoje 7,5 bilhões de pessoas. Milhares anualmente vão para o inferno, porque nunca ouviram falar de Jesus. Mas há ovelhas, as ovelhas dele. A ovelha, guarda esta palavra, é importante. A ovelha de Deus tem que ouvir a voz e seguir. Então, qual é a sua prioridade? É a batalha pelo dinheiro? Depois o dinheiro não compra saúde. O dinheiro não compra um coração novo. Ele pode comprar um stent, 2, 3, 16 stents. Ele pode fazer um bypass. Eles podem tirar uma artéria da perna para colocar no coração. Eles podem fazer um transplante de fígado. Podem tentar remediar lá um problema dos intestinos ou um tumor do cérebro, e que o médico consegue fazer uma operação e depois, 5 anos depois, ter uma metástase. É assim que você quer viver? Com medo da vida? Gastando dinheiro com o pecado? Longe da âncora da alma? Então entregue a sua vida a Jesus. Renda-se, chegou o teu dia. Usa a sua fé. Venha à igreja. Neste próximo domingo, o apóstolo Miguel Ângelo estará ministrando a palavra. O inimigo tem minado os pensamentos do ser humano para que ele não acredite que é preciso ser salvo. Ninguém vai para a eternidade, para viver com Jesus, porque é bom, porque tem um bom nome de família, porque tem uma história e um perfeito, uma vida perfeita financeira, um currículo vitae maravilhoso. Não, não, isso não leva à eternidade. É preciso Jesus. É preciso que esta palavra seja revelada ao seu coração. Então eu quero lhe fazer este desafio. Este próximo domingo, 9 horas da manhã, 6 horas da tarde, vamos conhecer, mergulhar profundamente na palavra, no coração de Deus, para você ver que depois do seu interior vão fluir rios de água viva. Você vai beber um gole desta água da palavra e você vai fluir, você vai ver que do seu interior fluirão rios de água viva, e nunca mais você terá medo de nada nem de ninguém. Crise, nunca mais na sua vida. Com Cristo, você tem a vitória. Amém? Muito bem, então vamos lá. Temos um telefone de contato, 3017-9090. Temos conselheiros, ligue agora para nós e marque hoje, decida hoje. Você não está diante desse televisor ou dessa rádio por um acaso. Você não correu os canais e parou aqui porque você... Não, isso tudo foi um plano perfeito para que você diga, vale a pena viver. E só a vida com Jesus. Amém? Então, nosso telefone 3017-9090. Nosso endereço, Rua Maricá 320, no bairro de Jacarepaguá. Isso é uma catedral, Catedral Cristo Vive. Você vai conhecer um povo maravilhoso. Você vai viver os melhores dias da sua vida. Você vai ver o que é você acordar e dizer, eu tenho razão para viver. A maioria da humanidade, quando acorda, os que conseguem dormir, dizem, uau, mais um dia, mais um fardo. Nós dizemos, este é o dia que o Senhor nos deu. Regozijemo-nos, alegremo-nos nele. Isso é maravilhoso. Então, fala com sua esposa, fala com seu marido, com seus filhos, diz, não vamos perder mais tempo. O caminho, a verdade e a vida, a inteligência, a sabedoria máxima está na pessoa de Jesus. Oh, quão profundos são os seus pensamentos. Pensamentos de Deus não tem nada a ver com os pensamentos humanos. Pensamentos humanos são falíveis. Os de Deus são seguros, são eternos. Amém? Eu quero agradecer a Deus, como eu faço diariamente, pela vida do povo da Igreja Cristo Vive, que com sabedoria e inteligência semeia os seus dízimos e ofertas para que a Igreja cumpra o seu plano de evangelização. E é com o envolvimento e a cooperação das pessoas que se importam com o próximo, porque o objetivo da evangelização de rádio, televisão e satélite é levar o próximo, que às vezes pode ser alguém de família, mas às vezes alguém que está lá em outro lugar distante, a palavra, a esperança e a vida. E isto não acontece com um lugar geográfico. Quem tem a bênção para as nações é o Senhor Jesus Cristo. Então, domingo, 9 da manhã, 6 da tarde, aqui na Cristo Vive, Maricá 320, BRT da Pinto Teles, 28DP, são pontos de referência para que você chegue ao nosso ministério. Muito obrigado pela sua cooperação. Agradeço a todos envolvidos com esta programação, agradeço a nossa equipe de televisão pelo apoio incondicional para que Jesus seja pregado e anunciado. Se não o fizermos, diz que as pedras vão clamar. Graça e paz, é meu nome, apóstolo Miguel Anjo, da minha amada esposa, bispo Roxana. Eu lhe digo obrigado, obrigado, obrigado por você ter ouvido a respeito de Jesus e sabiamente dizer eu te recebo como Senhor e Salvador. Graça e paz, um dia de grandes vitórias. Graça e paz.
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3: Olá, graça e paz. Aqui quem fala é Bispa Cristiane. Eu e meu marido, Bispo André, convidamos você para os cultos de oração todas as segundas às 19h30 na Igreja Cristo Vive, Rua Maricá, 320, Campinho, Jacarepaguá. E hoje eu trago uma palavra que está em Marcos 12, 30 e 31, o qual um escriba interroga Jesus, perguntando para ele qual o principal de todos os mandamentos. E Jesus responde para ele: amarás, pois, o Senhor teu Deus de todo o teu coração, de toda a tua alma, de todo o teu entendimento e de toda a tua força. E o segundo é: amarás ao teu próximo como a ti mesmo. Não há outro mandamento maior do que estes. Então Jesus aqui nos mostra a importância de termos um relacionamento, primeiramente com Deus, um relacionamento correto com Deus, né? E um relacionamento também correto diante do próximo. É porque se você ama o próximo como a você mesmo, né? Você não quer o mal para você mesmo, você não quer coisas ruins para você mesmo. Então, se você ama o próximo como a você mesmo, você também vai querer o bem do próximo, você também vai querer amar o próximo, você também vai querer que o próximo seja bem sucedido, que o próximo tenha coisas boas na vida dele, né? Mas o principal, o primeiro, é você ter uma vida correta diante de Deus, né? Você amar o Deus de todo o seu coração, de toda a sua alma, entendimento e força, né? Então, essas duas questões são muito importantes e elas não podem andar separadas, né? Por quê? Porque você não pode ser um crente, né, que vive dentro da igreja, faz tudo e está participando e tal, em todos os lugares e todas as situações da igreja, todos os cultos e tudo, e a sua casa largada de mão, largada de lado, né? O seu relacionamento não está bem com seu cônjuge, seu relacionamento não está bem com seus filhos, né, com seus parentes. E da mesma forma, você também não pode o tempo todo só na sua casa fazendo tudo e tal, tal, e dentro da igreja você não servir a Deus da forma correta, né? Você está metido em confusões dentro da igreja, de fofocas, de maus tratos contra um irmão, né? Então são as coisas que têm que andar interligadas, né? O seu amor a Deus em primeiro lugar e o seu amor ao próximo como a ti mesmo, né? Então te incentivo nesta palavra a você estar sempre andando de acordo com a palavra. Eu te convido mais uma vez a você estar no culto de oração às segundas-feiras, que você venha batalhar pela sua igreja, pela sua família, que você venha a viver esta palavra maravilhosa da Bíblia Sagrada, que venha viver o amor de Deus na sua vida, que venha, sabe, se desvencilhar de qualquer situação que esteja passando na sua vida, se você estiver passando por algum problema, ou também que você venha por gratidão a Deus por tudo que você já conquistou, por tudo que você já conseguiu na sua vida, e venha estar com o coração grato diante de Deus por tudo que Ele tem te dado, e porque muito mais Ele ainda vai te dar, e muito mais Ele vai acrescentar na sua vida, porque quando servimos a Deus, a palavra diz que quando colocamos o reino em primeiro lugar, todas as outras coisas nos serão acrescentadas. Amém? Então espero por você na próxima segunda-feira, na Rua Maricá 320, Campinho, Jacarepaguá, Igreja Cristo Vive, às 19h30. Amém? Graça e paz, e tenha uma ótima madrugada. Um dia abençoado.
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6: Abra sua Bíblia, por favor, no livro de Provérbios de Salomão, capítulo 25, versículo 14. A minha Bíblia está na página 672. Diz assim: o sábio, como nuvens e ventos que não trazem chuva, não trazem resultados, assim é o homem que se gaba de dádivas que não fez. Se eu não invisto eu não posso receber. São como nuvens e ventos que não trazem chuva. Vamos ouvir o que o Espírito tem a dizer ao nosso ministério, à Igreja do Senhor, à noiva de Cristo. Oremos a Deus. Pai amado e bendito, que celebração, que momento único na nossa igreja, o culto racional, sacrifício vivo e agradável diante do Pai. Senhor, esta reunião já estava preparada desde antes dos tempos eternos, desde antes da fundação do mundo. Na tua agenda, na tua onisciência, havia já determinado que no dia 4 de julho de 2018, a tua noiva estaria reunida aqui na nossa sede internacional da Catedral Cristo Vive, e milhares de pessoas, pelas mídias sociais, pelo satélite, em diversos lugares do mundo. A mesa está pronta. Vamos comer do pão da vida. Que nem só do pão de trigo vive o homem, mas de toda a palavra que sai da boca de Deus. Fala-nos, Deus, em nome de Jesus, e o povo do Senhor diga amém, amém e amém. Muito obrigado, meu bispo.
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6: Meus amados irmãos, minha família preciosíssima, família de Deus, sim, família de Deus, família bendita, está ataviada de branco. Olha, Deus olha para nós e não vê rugas, não vê defeitos e não vê manchas, porque o sangue do Cordeiro nos lavou. E uma vez lavados, lavados para sempre, uma vez filhos, filhos para sempre, uma vez salvos, salvos para sempre, uma vez ungidos, ungidos para sempre. Meus filhinhos em Cristo Jesus, estamos falando já pela 15ª vez sobre visão. E é muito importante, esse tema é alvissareiro, é um tema que promete resultados palpáveis, visíveis, substanciais. Porque a quem Deus deu uma visão, a pessoa se torna capaz de ver além da sua situação atual. Ela entende o que ela poderia se tornar, ou pode se tornar, ou pode ter. Ela crê que isso é verdadeiro em sua vida. Então você começa a ter uma visão sobre o perfil financeiro. O que é que Deus coloca no meu coração, no seu coração, para este ano, para daqui a um ano, para daqui a 5 anos, para daqui a 10 anos, o nosso relacionamento, em termos profissionais, em termos empresariais, em termos de carreira, de negócios, de vida espiritual. Sim, amados, porque se eu não ponho o reino em primeiro lugar, a casa desaba. Então, ser capaz de ver além da visão atual, isso se chama visão de Deus. E eu sempre explico que a visão de Deus não está aqui nos olhos físicos, está no coração. Quer dizer que o que está dentro do meu coração, de visão de Deus, de sonho de Deus, é muito mais forte do que os meus olhos podem ver. Então nós precisamos ter uma visão clara. O que que eu quero fazer da minha vida? Senhor, qual é o dom que tu queres manifestar na minha vida? Qual é a meta que tu queres que eu atinja? Em que área da minha vida, Senhor, tu queres torná-la exuberante na minha vida? Então, isto é ter uma visão clara. E claro, uma visão objetiva e clara, ela sempre é acompanhada de coragem. para que você tenha chances reais de chegar ao fim da sua vida, eu chegar ao fim da minha vida, olhar para trás e dizer: uau, consegui, consegui. Dizer: Senhor, por causa do Evangelho, eu obtive êxito. Eu terminei bem a minha vida. Ai, o mais importante, amados, a minha vida valeu a pena. Você sabe que há pessoas que passam indeléveis nesta terra, só são lembradas pela lapidezinha do cemitério. Aqui jaz o irmão João dos Anzóis, e mais nada, ninguém mais se lembra de nada da vida dela. Então, muitos hoje, eu quero ajudar muitos a mudarem a sua história, porque muitas pessoas dizem assim: gente, eu poderia ter feito, eu poderia ter comprado a minha casa, eu poderia ter me tornado um negociante, eu poderia empreender novos negócios. Então, esse de poderia ter feito, se eu tivesse feito, minha vida não foi importante. Isso é viver sem propósito, isso é viver sem significado. Então, nós aprendemos aqui, eu preciso de lembrar isso, senhores, que nós estamos numa peregrinação, numa caminhada. A Bíblia diz que tudo passa rápido. Nós voamos, a vida passa rápido. Eu não posso perder com delongas a minha vida, porque a minha vida, a sua vida, nós temos vidas preciosas. Então, tem que ter propósito, tem que ter significado, tem que ter uma visão clara, tem que ter coragem, senão a sua vida não muda, mano. Eu já lhe expliquei que muito do que eu tenho ensinado e vou continuar ensinando nesta questão da visão, é fruto do que eu já vivi, é fruto do que aconteceu na minha vida, da forma como eu me coloquei perante as coisas de Deus. Fui capaz, amado, eu cheguei a este país, eu não tinha nem documentos. Me deram um passaporte que terminou no dia que eu cheguei aqui no aeroporto, acabou, expirou. Eu não conhecia ninguém nesta terra. Eu não tinha carteira de trabalho, eu não tinha política, eu não tinha uma pessoa influente. O que que eu tinha? Eu tinha o quê? A minha Bíblia e uma fé tremenda. E eu sempre fui muito ousado. Eu sempre fui muito corajoso. Eu sempre fui muito determinado. Por isso é que eu quero lhe falar destes quatro elementos que uma visão tem que ter. Primeiro lugar, paixão. Paixão. Você sabe, quando eu comecei a construir a catedral, isso foi uma paixão na minha vida. Eu chegava aqui 6 horas da manhã, e às vezes eu saía daqui 3 horas da madrugada. Eu morava aqui em Jacarepaguá, na freguesia, era quase 1h30, 1h40 a pé. Naquele tempo não havia Uber, não havia táxi, não havia BRT, não havia nada. E eu ia a pé para casa. Chegava a casa, tomava banho, dormia. 6 horas da manhã estava aqui na... Por quê? Como é que eu fiz isso? Porque eu tinha uma paixão. Você tem que ter essa paixão na sua carreira, nos seus negócios, nos seus empreendimentos. Se isso é um fardo na sua vida, mude de ramo. Não há uma visão sem emoção. Emoções relacionadas com o futuro. Você vislumbrar as coisas que virão, você estar empenhado naquilo que você poderá ser, naquilo que poderá ter, isto exige paixão. Eu não sei amar a coisa pelo meio, mais ou menos, sabe aquela coisa, tico-tico no fubá, amo um pouco, não, eu vim aqui e mergulhava fundo, apaixonadamente. Eu me recordo, durante as obras, já tínhamos a estrutura levantada aqui, eu tinha uma caixa de cartão, que eu me deitava ali onde estava o pastor Túlio, e porque às vezes estava tão cansado de não conseguir mais me mover, eu passava o dia, eram 65 trabalhadores, e eu passava o dia com uma prancheta atrás do chão, onde é que está o flantal, onde é que está, e um se escondia lá, outro se escondia ali para não trabalhar, e eu, sabe, eu estava determinado, apaixonado, eu disse: vamos ter aqui uma linda casa do Senhor, e por mais que as dificuldades chegassem, ninguém roubava a paixão da minha vida. Por isso, Paulo explica Romanos 4,17, disse: perante aquele no qual creu, o Deus que vivifica os mortos, olha que linda esta passagem, nunca mais esqueça, ele chama à existência as coisas que não existem. Um dia, eu recebi aqui o diretor-geral de um canal de televisão. E ele disse, eu vim aqui porque eu nasci e fui criado aqui neste bairro. Morava numa vila aqui quando era criança. E ele disse, você sabe por que este bairro se chama de Campinho? Eu falei, não. Porque este terreno onde o senhor construiu esta igreja era um campo de futebol. Então nós chamamos Campinho, vamos jogar no futebol no Campinho. E ele disse, eu nunca imaginei que o lugar que eu joguei a bola há 10 anos se transformaria num monumento à glória de Deus. Eu disse, você sabe por quê? Porque eu me apaixonei por um projeto e uma visão de Deus. Deus chamou a existência. Segundo elemento que tem, está correlato com a paixão, chama-se motivação. Amado, visão tem que ter motivação. Motivação para planejar, motivação para executar. Quem tem visão tem que ter motivação. Pastor, o que é motivação? Porque eu ouço as pessoas, os coaches, as pessoas de autoajuda, falam muito motivação. Motivação, no fundo, é a nossa fé. O que que disse Paulo quando escreve aos Hebreus 11? Ora, fé... Sim, mas diga alto, por favor, porque amanhã temos jogo do Brasil, depois de amanhã tem que ter força, vamos lá. A fé... Isso é a motivação. De coisas. Quantas coisas estão aí no teu coração e no meu coração?
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6: Coisas que se esperam, e eu nunca espero o pior de Deus, eu só espero o melhor de Deus. É uma convicção de fatos que se não veem, mas que Deus chama a existência. Isso é maravilhoso, isso é motivação, isso é visão. Então toda visão tem que ter motivação. Você sabe que em 1982... eu participava de uma igreja que não tinha nenhuma visão de Deus, que chamava-se Igreja Nova Vida. Lá ninguém entendia de evangelização, não entendia nada. Eu comecei lá o meu ministério, e eu me recordo, em 1982, nós estávamos numa reunião, 35 pastores, com um bispo, um dos bispos da igreja. E alguém lançou a ideia de os pastores todos começarem a estudar de novo e se formarem em alguma área que tivessem paixão. 35 pastores naquele dia disseram, vamos estudar e vamos nos formar em outras áreas. E você sabe, eu lutei muito, porque no ano a seguir, fizemos as provas todos, no ano a seguir começamos. Eu comecei a área de direito, outros começaram a área de direito, cada um foi para a sua área. Eu me recordo que tinha nascido meu filho, Miguelzinho, prematuro, com 950 gramas, 5 meses e meio, estava dentro de uma incubadora, passou meses dentro de incubadora, e eu tinha igreja, tinha tantas coisas, ainda tinha um bebê dentro de uma incubadora, que eu tinha que visitar duas vezes por dia, tinha que buscar leite de uma doadora que morava, havia um bairro que era longe, chamado Recreio dos Bandeirantes, era muito longe, não tinha nem asfalto. Eu ia lá pegar o leitinho de manhã, era uma senhora que tinha muito leite, e voltava à tarde. Amada, a minha vida parecia, era uma guerra. Mas eu comecei, e eu disse, eu não vou parar. Um ano depois, tínhamos 3 no fazendo os cursos. Um ano e meio depois, só estava eu. Eu recebi a medalha de ouro da universidade. Eu fui convidado para trabalhar como criminalista com desembargadores. Mas por que só o senhor terminou? Porque só eu tinha visão. Todos os outros 34 morreram à beira da praia. Parecia até um clube da Tijuca chamado América. Nada, nada, nada, e morre à beira da praia. Então, eu tinha uma visão, era o diploma de direito, era a carreira pastoral que seria muito mais engrandecida. Eu estava motivado pela graduação, pelas recompensas que me trariam, porque mais tarde, em 1986, quando eu terminei, eu fui entrevistei ministro da Justiça, presidente da República, governadores, prefeitos, secretários, ministros de Estado, porque eu tive uma visão. Eu disse, é muito importante que junto com todo o meu background, tenha o background de direito para eu poder fazer face às pessoas de governo. E os outros? Não tinham visão. Todos pararam. E eu me recordo que quando eu mostrei o meu diploma, que era uma das maiores universidades do Brasil, chamada Gama Filho, que enterraram, destruíram, teve uma organização que destruiu a Gama Filho, hoje é um cemitério, está toda destruída por causa de uma empresa que comprou e destruiu. Quando eu recebi a medalha de ouro, o melhor aluno de direito, quando eu mostrei o diploma, sabe o que é que esses 34 disseram? Ele é um vaidoso. Eles não disseram, ele tem visão, ele foi adiante, ele não desistiu, ele é vaidoso. Vaidoso de nada, porque, sabe, o saber não ocupa lugar e o tempo passaria de qualquer forma. Para eles foi mais importante ficarem bebendo água de coco na beira da praia e bebendo cappuccino no barra shopping do que estudar. Eu estudo há muitos anos, sempre estudei, todos os dias eu estudo. Porque eu tenho visão. Porque Deus colocou isto. E quando eu imaginava, como é que eu vou entrevistar um ministro da Justiça se eu não for um advogado? Com que termos eu vou me colocar diante de um ministro, de um presidente da República, se eu não tiver formação em direito internacional público, em direito internacional privado, se eu não souber as regras do direito? Como é que alguém vai me entender ou receber, amado? Eu me recordo que nós fomos, eu, Bispo Zé Carlos, Bispo Mussalão, fomos a Brasília para entrevistar o então ministro da Justiça. E ele falou, não vou receber os pastores. E eu mandei a minha carteira da OAB e disse, não, mas o senhor é meu colega, o senhor tem que me receber. Eu não estou aqui como pastor só. E quando ele pegou a minha carteira da OAB, ele disse, não, o colega eu recebo. E recebeu e me entrevistou. Tivemos um papo até um pouco mais duro e tal. E ele entendeu que eu estava ali na minha função de pastor e de advogado. Uma bênção, visão de Deus, motivação, paixão. Eu quero lhe passar isso aqui todos os dias. Terceiro lugar, você tem que ter uma direção. Porque Deus estabelece uma direção na vida. A visão prioriza valores. O que é mais importante? Então eu tenho que aprender a arrancar da minha vida o que realmente não é importante para ter uma direção, para não perder o foco. Porque sem uma direção não há sonho realizado. Aliás, Deus disse isto, perdão, ao profeta Jeremias. Jeremias disse, olha Jeremias, eu hoje te constituo sobre as nações, sobre os reinos, para arrancares, derribares, destruires, arruinares e depois para edificar e plantar. Há muita coisa que a gente perde tempo na vida que não serve mais. Às vezes são pessoas que dizem amigas que não são, às vezes é o vizinho que quer te chatear, às vezes é uma pessoa que te convida para você não vir à igreja. Você tem que arrancar, destruir.

que a minha mãezinha, com 90 anos de idade, ela ia à igreja de Portugal todos os domingos. Eu dizia, mãe, não precisa, já nessa idade eu quero ir, eu quero me encontrar com os bispos, eu quero ver como é que a igreja está. Tinha visão, paixão, direção, isso é muito importante. Quarto lugar, nós temos que ter então propósitos, porque uma visão transforma-se em propósitos. Sem você ter este propósito, nada se fará. Você é importante, você é muito importante, e um propósito traz um impulso na vida. E quando você tem propósito, você derruba todas as barreiras da sua vida. Paulo explicou isto em Hebreus 12. Também nós, visto que temos a rodear-nos tão grande nuvens de testemunhas, olha aí o que Paulo disse. Guarde isso, está bem? Desembaraçando-nos de todo o peso. Tem propósito, o que está sendo pesado para mim? Desembaraça. Ah, e se tiver pecado, desembaraça. Corra com perseverança. Porque essa carreira, aleluia, quer dizer que eu na vida espiritual, cada um tem aqui uma visão, um chamado, foi uma carreira que nos foi proposta. Agora você tem que eliminar, desfazer-se, desembaraçar-se de tudo aquilo que é barreira, é tropeço. E depois, olhando firmemente para o pastor da igreja. Se o pastor não está sorrindo, não tem visão. Se está sorrindo, não. Olhando para o autor e o consumador da nossa fé. E lembre-se de uma coisa: sua visão é sua, exclusivamente sua. É o propósito que Deus deu à sua vida. São aqueles motivos que fazem com que você saia da cama, lute pelo seu sonho, pela sua visão. Então, a visão é sua. Se você acreditar, você vai conseguir. Deus fez comigo, Deus faz com você. E olha uma coisa muito importante que eu queria deixar aqui como esclarecimento. Você sabe que eu não sou um guru sensacionalista. Eu não sou um guru motivacional. Eu não gosto desta palavra guru, coach. Eu sou um pastor. Eu sou o profeta que Deus colocou na sua vida. Agora, eu quero lhe mostrar que você tem o direito de sonhar e cultivar algo que será seu futuro, e o seu futuro muito melhor do que foi até o dia de hoje. Isso ninguém tira da minha vida. É isso que eu quero. Você tem o direito de sonhar. Você tem o direito de cultivar aquilo que será um futuro muito melhor para a sua vida. Então, amados, ouçam, isto é possível por quê? Porque nós não nos pertencemos. Nós fomos comprados por um preço. 1 Pedro 1, 19 e 20 diz assim: mas pelo precioso sangue, como o do Cordeiro, sem defeito, sem mácula, o sangue de Cristo, conhecido com efeito antes da fundação do mundo, porém manifestado agora nos tempos eternos. Então, diz que nós fomos comprados pelo sangue. Então, na realidade, nós não nos pertencemos. Eu não tenho o direito de estragar a minha vida, amado. Deus não me dá esse direito. Deus não me dá o direito de eu destruir a coisa mais importante. Eu não tenho o direito de não fazer aquilo que Deus se propôs a fazer na minha vida. Não tenho esse direito. Paulo diz em 1 Coríntios 6, 19 e 20: acaso não sabeis que o vosso corpo é santuário do Espírito Santo, que está em vós, o qual tendes da parte de Deus, e que não sois de vós mesmos? 20: porque fostes comprados por preço, glorificai a Deus no vosso corpo. Quer dizer que, bispo, põe no versículo 19, diz assim: não sois de vós mesmos. Quer dizer que eu não sou dono do meu destino, eu fui predestinado. Então eu não tenho direito de pegar a minha vida, estragá-la, passar a minha vida toda nesta terra e depois chegar lá no fim, olhar para trás e dizer: eu poderia ter feito, eu deveria ter feito, eu deveria ter insistido, eu deveria lutar pela minha felicidade, pelos meus empreendimentos, pela... E não fiz, passou o tempo. Você sabe que o tempo passa, de qualquer forma passa. Então, honrar a Deus inclui descobrir a visão que Deus tem para a nossa vida.

0: poderemos e deveremos realizar. Paulo não disse isto em Efésios 2:10? Somos feito. Eu gosto muito deste versículo, atenção. É um dos versículos que eu amo de paixão. Somos feitura dele, criados em Cristo Jesus, para não fazermos nada na vida. Esperar o dia da aposentadoria, levar dois seguranças para levantar quanto? R$1.200. 35 anos batalhando na vida, e depois tem que levar um grupo armado, porque você vai tirar R$1.200, meu Deus, é muita grana. Então, somos feitura dele, criados em Cristo Jesus para boas obras, as quais Deus de antemão preparou para que andássemos. Então diz que nós fomos preparados para boas obras. Jovem, por favor, não fique com o negócio de segundo grau, já está bom, amado. Não fique com isso. Nós vivemos no século 21. Hoje você tem que ter curso superior, tem que falar duas ou três línguas, você tem que se preparar, há muita competitividade, há muita guerra. Se você não estiver preparado, você não consegue alcançar alguma coisa na vida. Preparados para boas obras. Então você tem que descobrir qual é o propósito da sua vida. Senão, sabe o que é que acontece? Haverá sempre um vazio na tua alma. Poderia ter feito. Deveria ter feito. Ah, por que que eu não fiz? Por que que eu não quis ser feliz? Por que que eu não lutei pela minha bem-estar? E a gente vai simplesmente, amada, jogando aí, empurrando a vida. E depois quando chega no CTI, a enfermeira pergunta: você tem algum arrependimento? E a pessoa: eu não estive com a família, eu não fui à igreja.
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1: Bom dia, meus amados irmãos em Cristo. Bom dia, minhas amadas irmãs no Senhor Jesus. Que bom podermos estar na casa do Pai. Que bom podermos oferecer o mais perfeito louvor àquele que é o cabeça da igreja, aquele que nos comprou com o seu precioso sangue, aquele que nos resgatou desse mercado de escravos que é o mundo, assim a Bíblia diz a respeito da salvação. Ele nos deu um chamado santo a proclamar as virtudes do reino. E todas as vezes que você vem à igreja, você está proclamando esta virtude. Está dizendo ao mundo que você é salvo, que você tem uma relação de intimidade com Deus, que você tem um compromisso com o Senhor e que você o chama de meu Senhor, meu Redentor e meu Salvador. Este culto racional é o único sacrifício que Deus recebe. Todos os outros, efetivamente, são em vão. Mas quando alguém começa a aplaudir, a glorificar, a exaltar, a reconhecer a grandeza daquele que é o único e soberano Deus, então a Bíblia diz que ele se faz forte para com aqueles cujo coração é totalmente do Senhor. Bem-vindos sejam todos à casa do Pai, lembrando a promessa que o Senhor nos deu esta manhã de Colossenses. Diz que nele estais aperfeiçoados, nele estais completos, nele nada vos falta. Tome posse dessa verdade, nada te faltará. Davi dizia isso centenas de anos antes de Jesus. Ele foi inspirado para dizer: o Senhor é o meu pastor e nada, absolutamente nada me faltará. Bem-vindos sejam todos. Eu quero do altar da igreja cumprimentar e saudá-los dizendo graça, paz, misericórdia e amor da parte daquele que vive e que reina para todo sempre, o Senhor Jesus Cristo. Existem três palavras que são as palavras mais poderosas desta terra, mais poderosas. Quando você invoca e fala estas palavras, não há coração que não se mova, não há sentimento que não desabroche, não há emoção que às vezes ela é mostrada através de lágrimas. Três pequenas palavras para mim que são as palavras mais poderosas desta terra. Você sabe quais são? Eu te amo. Olha, quando você diz a alguém com sinceridade, eu te amo, essas palavras têm uma força tremenda. O indivíduo pode ter um coração de pedra, mas esta palavra é como um martelo que esmiuça a pedra, disse o profeta. Quando você diz a um pai, eu te amo, a uma mãe, eu te amo, a um irmão da igreja, eu te amo, isto é mais do que um sentimento, isto é espírito, isto é vida. É muito interessante o que, que você pensa que é o amor quando Deus está envolvido com a sua vida. O amor cura, o amor salva, o amor liberta, o amor tira uma pessoa da morte se for preciso. O amor faz tudo, quer o bem do próximo.
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1: O tema de hoje é a palavra que procede da boca de Deus. Abra sua Bíblia, por favor, no livro de Mateus, no livro histórico de Mateus, no capítulo 4, aquele momento da tentação de Jesus no deserto. Ele diz assim no versículo 4: Jesus, porém, respondeu: está escrito, não só de pão viverá o homem, mas de toda a palavra que procede da boca de Deus. Que esta expressão venha abençoar e confortar a todos, em nome de Jesus. A palavra que procede da boca de Deus. Vamos orar ao Senhor. Senhor Jesus Cristo, a mesa está pronta, o pão da vida está sobre a mesa, e nesta hora nos alimentaremos da palavra que vai sair da boca de Deus. Esta palavra não retornará vazia, esta palavra tem força, é profética, é palavra de Deus. Não é palavra de homens, é de Deus. E como tal, tem desígnios. Que estes desígnios se cumpram neste ministério, em nome de Jesus. E todo o povo de Deus diga: amém, amém e amém.
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1: Meus irmãos amados, minha família, santos preciosos, meus filhos em Cristo Jesus, aqueles que são selo do meu apostolado, aqueles que creem num Deus vivo como eu creio, na Bíblia Sagrada como eu creio, aqueles que são parte da família de Deus, meus filhinhos, meus amados. Deixe-me explicar-lhe alguns fatos extremamente importantes que levam a uma vida de sabedoria. Primeiro, você sabe que o nosso corpo se alimenta pela boca, pelo pão da vida, o pão que ingerimos, e que o nosso espírito se alimenta pelo ouvido, pela palavra. A palavra que procede da boca de Deus não é a palavra que procede da boca do homem. Deus usa a boca do homem para falar. A expressão de Mateus diz: Deus que enche a boca do pregador. Ele diz: não te preocupes com o que vais dizer, porque eu encherei a tua boca. No livro do profeta Isaías 55:11, diz: assim será a palavra que sair da minha boca. Não voltará para mim vazia, mas fará o que me apraz e prosperará naquilo que a designei. Então vamos pensar juntos. A palavra tem um desígnio. Ela tem que prosperar. Ela não pode ficar inócua. Ela tem que prosperar. Ela não volta vazia. Ela tem que se cumprir. Mas esta é uma palavra específica. Jesus disse através do profeta Isaías: a palavra que sair da minha boca. Então nós temos aqui alguns pensamentos muito importantes. Quando eu sei que a palavra está saindo da boca de Deus? A palavra sai da boca de Deus quando ela sai da onde? Da Bíblia. Quando se abre a Bíblia, a boca de Deus se abre. E a única palavra que gera prosperidade na vida e faz os desígnios sobrenaturais se cumprirem é esta palavra. Então nós, como cristãos, como evangélicos, não devemos de buscar outra palavra fora da Bíblia, porque ela não procederá da boca de Deus. E se não procede da boca de Deus, procede ou da boca de homens ou da boca do derrotado. E você sabe que é pela boca de homens que têm sido criados falsos deuses, ensinos que geram verdadeiras camas de espinhos para o povo de Deus. É através de mensagens cheias de veneno espiritual, de uma teologia distorcida, de uma palavra enigmática, que chega até a ser uma espécie, um tipo de magia esotérica. Esta palavra, que se ouve tantas vezes como palavra de Deus, não procede da boca do Senhor. E se não procede da boca do Senhor, não há prosperidade, não há desígnios cumpridos, não há palavra que transforma, que regenera, só a palavra que sai da boca de Deus. Romanos 10:11 diz: porquanto a escritura diz, todo aquele que nele crê não será confundido. Significa que se eu creio em Deus, se eu creio na palavra, se eu sei que a palavra está saindo da boca de Deus, eu jamais serei confundido. E diz Colossenses 2:8, então cuidado. Esta é uma demonstração que Paulo faz à igreja de Jesus. Ele diz, cuidado, do original grego, blepo, atenção. Paulo diz, abre os olhos, fica atento, fica esperto, que ninguém te venha enredar com a sua filosofia. Olha aí o que é que não é boca de Deus. Filosofias, vãs sutilezas, tradições dos homens, rudimentos do mundo. Isto não é segundo Cristo. Se não é segundo Cristo, não é a boca de Deus que fala. E, meus irmãos, é a realidade. Irmãos amados, quem é educado com a revelação da graça de Deus, sabe que é alimentado com o pão espiritual que sai da boca de Deus. Se não é boca de Deus, não é pão que prospera, não são os desígnios do Senhor, é aqui que está o grande desastre da vida espiritual. As pessoas se habituaram a dizer assim: todos os caminhos vão dar a Roma, todo lugar que tem uma placa de igreja é igreja, se falou de Deus, eu estou junto. Irmãos, não é assim. Você sabe, eu tenho lhe ensinado, que se a lei de Moisés está sendo pregada, não é a boca de Deus que está falando. E a igreja se torna uma igreja judaico-cristã. Não ouve a boca de Deus falar, a igreja se torna enferma. Eu vou lhe dizer mais, a igreja da lei está irremediavelmente, é incurável, porque não é a boca de Deus a falar, porque não é Deus a alimentar o seu povo. Então a igreja vive de condenação, de juízo, de culpa, de mensagens amedrontadoras de inferno, de medo, de fardos, de sacrifícios. Creiam, é uma cama de espinhos, onde não há repouso, onde não há descanso. A mensagem da lei prejudica, impede a pessoa de ser feliz, acusa, condena a consciência, escraviza, mortifica o ser humano. Então, é o evangelho da graça de Deus que proclama a boca de Deus. Creia nisto, por favor. É a mensagem da graça de nosso Senhor Jesus Cristo que, quando proclamada, é a boca de Deus que está falando. Por exemplo, quantas vezes você vê uma pessoa doente? Você sabe o que, que a lei diz? Prepare-se para atravessar o Jordão. Olha o que, que o Salmo 118 diz. Não morrerei, antes viverei e contarei as obras do Senhor. Isto é a boca de Deus que fala. Esta é a boca de Deus que fala. Amados, nós jamais proclamamos morte para quem quer que seja, mesmo se a pessoa está no limite da vida. Nós proclamamos o que a boca de Deus diz: não morrerei, antes viverei. Como é que a boca de Deus fala quando uma pessoa precisa de ouvir a verdade? Diz Mateus 9:13: ide e aprendei o que significa misericórdia, quero e não holocausto. Pois eu não vim chamar justos, vim chamar pecadores. Disse: olha, aprenda o que é misericórdia e não holocausto. Quem é que quer holocaustos? Quem é que quer sacrifícios? A lei. Quem é que quer misericórdia? A graça. Então as pessoas pensam: quanto mais holocaustos, quanto mais sacrifícios, mais é agradável a Deus. Absolutamente. É uma heresia. Não é a boca de Deus que fala. Quantas vezes uma pessoa chega a uma igreja com a sua vida esboroada? Você acabou de ouvir o bispo Barbosa dizendo: cheguei a esta igreja desfeito, destruído. Para a maioria das pessoas não teria mais jeito. Mas disse o profeta Isaías com a boca de Deus: não esmagará a cana quebrada, nem apagará a torcida que fumega. Em verdade, promulgará o direito. Olha, quizás alguém aqui dentro esta manhã, ou assistindo pela internet ou pelo satélite, está com a sua cana quebrada, a sua vida quebrada, sabe? Está com a sua torcida apenas fumegando. Não há mais fogo, não há mais alegria, não há mais prazer na vida. Sabe de uma coisa? A graça de Deus diz: ele não te esmagará. Ele não apagará a torcida que fumega. Isto é a boca de Deus que fala. Meus irmãos, eu também um dia cheguei a uma igreja com a minha vida quebrada. Eu era um católico apostólico romano. Eu me submetia às mentiras de Roma. Eu acreditava em tudo que não está na Bíblia, porque a igreja dizia, e eu acreditava, não era a boca de Deus. Essa coisa de acreditar no que não está na Bíblia é um equívoco. Nós temos um slogan na igreja: está na Bíblia? Eu creio. Não está na Bíblia, não é a boca de Deus. Ah, mas eu tenho um pensador grego. Ah, barbaridade, mas o pensador grego não é Deus. Davi disse isso: bem-aventurado o quê? Feliz, bem-aventurado o homem que não anda no conselho dos ímpios, não se detém no caminho dos pecadores, não se assenta na roda dos escarnecedores. Antes o seu prazer está na sua boca, na sua lei. É aqui que tem que estar o nosso prazer. É nesta palavra que nós vamos encontrar os recursos e os mecanismos para que a nossa cana não seja quebrada. Olha, alguém pode estar me ouvindo metido no crime, no tráfico, no tóxico, na prostituição, no fundo do poço, num tremedal de lama. Se você é um eleito de Deus, olha, Deus não esmagará a tua cana. Você não tem uma sentença de morte, você tem uma declaração de vida de Jesus. Jesus disse: eu vim para que tenham vida e a tenham em... Sim, pastor, mas eu estou cansado da igreja, eu estou cansado de tudo, eu não quero nem ouvir falar de mais nada. Olha, Mateus 11:28 diz: vinde a mim todos vós que estáis cansados e sobrecarregados, que eu vos... Isso é não esmagar a cana quebrada. Isso não é apagar a torcida que fumega. Eu sei o que é isso de cana quebrada e torcida que fumega. Eu conheço esse resquício de vida. Irmãos, eu tenho lhes dito aqui, sem ser repetitivo, mas entenda, a minha paixão por Deus tem que ser sempre mostrada nesse altar. Eu apodreci em vida. Eu tive gangrena numa perna. Eu quase amputei o membro esquerdo. Eu tive necroses ósseas, necroses de tecidos. Eu perdi mais de metade do músculo da perna esquerda. Eu sei o que é cana quebrada. Eu sei o que é torcida que ainda fumega. Deus poderia ter dito: ah, paciência, morra. Deus disse: tu não morrerás. Eu não esmagarei a cana quebrada. O mundo já nos quebrou demais, amado. Agora, a igreja, como pode proclamar uma mensagem que esmaga a cana, que apaga a torcida, que fumega? Ele veio para trazer vida. Por isso é que ele disse: eu não vim chamar justos, eu vim chamar os pecadores. Aquela cana quebrada pelo álcool, pela droga, pela depressão, aquela torcida que fumega apenas do desapontamento da vida, Deus chega e dá vida, dá fogo à vida, e vida em abundância. Portanto, a lei mata, porque o ministério de condenação é morte. A lei esmaga a cana quebrada, apaga a torcida que fumega. Mas o evangelho que vivifica é o da graça de Deus. Você sabe, Marcos 2:5 diz que um dia um homem que foi levado à presença de Jesus por 4 amigos que destelharam o irado, levaram um paralítico à presença de Jesus. Jesus, vendo-lhes a fé, disse ao paralítico: os teus pecados estão perdoados. Ele não quebrou a cana que já estava esmagada pela impotência da vida. Ele não apagou a torcidinha que ainda fumegava. Ele não fez isso comigo, não fez com você, não fará com você nunca. Ele disse: nunca te abandonarei, não te deixarei. Olha, a pessoa pode estar na pior da vida. Cristo é o Cordeiro de Deus. Sobre os seus ombros, o pecado da nossa vida foi levado. Para que a cana esmagada pelos problemas desta terra... Olha, amado, quando fala em cana quebrada, cada um daqui tem uma história. Eu sei, a minha foi quebrada, mas quebrada na verdadeira acessão da palavra. 7 fraturas numa perna esquerda, 7 fraturas na direita, bacia, cóccix, braço, rosto. Eu sei o que é uma cana quebrada. Eu sei o que é você querer esperança e não ter esperança quando eu ficava rezando o rosário. E o Pai Nosso e Ave Maria, e pedia por Nossa Senhora, e pedia por São Judas Tadeu. Amado, não fosse Jesus, a minha cana teria sido esmagada. Não fora Jesus, a minha torcida perderia o fumo. Pedro disse em 1 Pedro 2:24, carregando ele mesmo em seu corpo sobre o madeiro os nossos pecados. Carregou ou não carregou? Carregou. Para que nós, mortos aos pecados, ou seja, sem o peso, sem o esmagamento da cana, você vive para a justiça. E mais, por suas chagas fomos sarados. Então, o Espírito Santo é eficaz, ele sopra onde quer. E ele sabe por que você chegou aqui esta manhã. Alguns devem ter chegado aqui atemorizados, humilhados pela lei. Eu sei que alguém me ouvindo essa manhã que já chegou a odiar a Deus, já chegou a pensar que Deus é injusto, porque ele não tinha ouvido a boca de Deus falar. Mas ouça o que a boca de Deus lhe diz. Números 23, 19. Deus não é homem para que minta, nem é filho do homem para que se arrependa. Porventura, tendo ele prometido, não o fará. Tendo ele falado, não cumprirá. Então, essa é a boca de Deus. Na sua misericórdia, ele se dignou revelar-se a si mesmo. os seres humanos, talvez todos aqui esta manhã e todos os que me assistem no mundo inteiro, possam dizer: apóstolo, eu já fui uma cana quebrada. Apóstolo, eu já fui torcida que fumegava. Deus não apagou esta torcida, Deus não esmagou a cana. Pelo contrário, Deus restaurou a vida. E eu gosto dessa palavra de Hebreus 8, 10 e 11, porque esta aliança que firmarei com a casa de Israel, depois daqueles dias, diz o Senhor, na sua mente lhe imprimirei as minhas leis, também sobre o seu coração as inscreverei, e eu serei o seu Deus, eles serão o meu povo, e não ensinará jamais cada um ao seu próximo, nem cada um ao seu irmão, dizendo: conheça o Senhor, porque todos me conhecerão, desde o menor deles até ao maior. Sabe o que Deus está fazendo através do nosso ministério? É que você o conheça, é que você saiba que a revelação da graça de Deus é uma decisão de Deus. Deus desceu até a nossa vida por meio da palavra. Ele se comunicou conosco, Ele fala conosco, Ele imprime na mente e no coração o que lhe sai da sua boca. Você sabe, amado, eu tenho que ensinar você, porque a religião dominante criou deuses falsos, criou imitações de Deus. Amados, esses deuses não imprimem no coração e na mente coisas boas. Aí vem a igreja protestante e tentem imprimir no coração e na mente Moisés, Gideão, Elias. Amado, Deus imprimiu no nosso coração e na nossa mente a sua graça.
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1: Hebreus 8, 12 e 13, ele disse: pois por com as suas iniquidades, olha o que é graça, com as suas iniquidades eu não esmagarei a cana quebrada, eu usarei de misericórdia, e dos seus pecados, sabe, dessa vida que apenas é uma torcidinha que fumega, ele disse: eu jamais me lembrarei. Quando ele diz nova, torna antiquada a primeira. Ora, aquilo que se torna antiquado e envelhecido está prestes a desaparecer. Então Deus imprimiu na nossa mente e no nosso coração a nova aliança. Então quem tem na mente e no coração a lei de Moisés, não tem impresso por Deus e não foi a boca de Deus que lhe falou. É por isso que quando a pessoa não ouve Deus e ouve os homens, por exemplo, a respeito de pecados, sabe o que que a lei diz? A lei diz que quem tira pecados é o batismo nas águas. Mas a boca de Deus diz em Hebreus 9:26, ora, neste caso seria necessário que ele tivesse sofrido muitas vezes desde a fundação do mundo. Agora, porém, ao se cumprirem os tempos, se manifestou uma vez por todas para aniquilar uma vez por todas, pelo sacrifício de si mesmo, não é pela água, o pecado. Então, quando é a boca de Deus, você sabe, só Jesus tira pecados. Quando é a boca de Moisés, diz: não, você tem que passar pelas águas. Quando é a boca de Moisés a falar, diz que o diabo, temos que lutar com o diabo. Quando é a boca de Deus, diz em Hebreus 2:14, que Jesus veio por sua morte e destruiu aquele que tem o poder da morte, a saber, o diabo. Essa palavra destruiu vem do original grego katargel, ou seja, amarrou, impediu, limitou. O inimigo não pode entrar na tua vida, sequer pode te tocar, sequer. Porque quem é nascido de Deus, Deus o guarda e o maligno não lhe toca. Isso é a boca de Deus que fala. Sim, pastor, mas então como é que ficam essas reuniões de tirar demônios dos crentes? Tirar demônios dos crentes não é boca de Deus. Porque em Judas 6, diz: os anjos, os que não guardaram o seu estado original, que são os demônios, mas abandonaram o próprio domicílio, ele tem guardado sob trevas, em algemas eternas, para o juízo do grande dia. Pastor, mas a igreja vive de demônios. Esta igreja vive de Jesus. Esta igreja não vive de demônios. Quando é a boca de Deus a falar, ele disse que tirou pecados, destruiu o diabo, que amarrou e colocou em algemas os demônios, e que o diabo não pode, de hipótese alguma, com as suas mensagens folclóricas que não são da boca de Deus. Olha o que diz Colossenses 2,14, que tendo cancelado o escrito da dívida que era contra nós, que constava de ordenanças, o qual nos era prejudicial, removeu inteiramente, encravou na cruz e despojando. Despojar quer dizer tirar todo o poder de principados e potestades. Publicamente os expôs ao desprezo, triunfando deles na cruz. Isto é o que a boca de Deus fala. Isto é o que a boca de Deus fala. Então, irmãos, eu vou lhe dizer, eu tenho que ensinar essas coisas à igreja. Não use terminologia da lei. Não, porque o demônio, porque o diabo, porque o capiroto, não use essas coisas. Não use. Paulo disse que há coisas que o envergonhavam só de se lembrar. Então, dizem que esta palavra da lei procede da boca de Deus? Paciência. 1 de Pedro 4,11 diz que se alguém fala, fala de acordo com os oráculos de Deus. O que, que são oráculos de Deus? É a boca de Deus, é a Bíblia Sagrada. Paulo disse isto aos Coríntios, 1 Coríntios 2, 6 e 7. Expomos sabedoria entre os experimentados, não a sabedoria deste século, nem a dos poderosos desta época que se reduzem a nada, mas falamos em sabedoria de Deus em mistério. Esteve outrora oculta, mas Deus preordenou desde a eternidade para a nossa glória. Isto é a boca de Deus. Essa é a palavra que procede da boca de Deus. Aqui ele inscreve na nossa mente e no nosso coração. Está impresso, está inscrito. Não é escrito, é inscrito. Meu amado, tudo que eu te ensino nesta igreja é a boca de Deus que te fala. Porque eu busco na Bíblia Sagrada. É a boca de Deus que te fala. Por isso ele disse em Romanos 8, 29 e 30... aos que de antemão conheceu, os predestinou para serem conforme a imagem de seu filho, a fim de que ele seja o primogênito entre muitos irmãos. Olha aí a boca de Deus te falando. E aos que predestinou, chamou. E aos que chamou, justificou. E aos que justificou, também glorificou. Isto é a boca de Deus. Esta é a palavra que não volta vazia. Esta é a palavra que tem desígnios que se cumprem. Romanos 8, 33 diz a palavra: quem tentará acusação contra os eleitos de Deus? É Deus quem o justifica. Isto é a boca de Deus. Esta é a boca de Deus. 2 Tessalonicenses 2,13 diz: entretanto, devemos dar graça a Deus por vós, irmãos amados, pelo Senhor, porque Deus vos escolheu desde o princípio para o inferno, lago de enxofre ardente. Ele nos escolheu para a salvação, pela santificação do Espírito e fé na verdade. Então, amado, não fomos nós que o encontramos. Nós estávamos longe do conhecimento de Deus. Encontrávamos-nos todos no erro, sujeitos à condenação. E Jesus nos chamou. Ele nos tirou das trevas. Movido pela sua misericórdia, ele nos trouxe ao descanso da igreja. Somos livres. É a boca de Deus que te fala. Porque em Romanos 3, 10 e 11 disse: como está escrito, não há um justo nenhum sequer. Não há quem entenda, não há quem busque a Deus. Olha, a verdade é esta. Ora, sabemos tudo o que a lei diz, diz o versículo 19, aos que vivem na lei o diz, para que se cale toda a boca e todo mundo seja culpável. Veja, a lei, quando fala, fala para tornar as pessoas culpáveis. Por isso que a lei fala, o demônio, o diabo, vai perder a salvação. Só porque a função da lei é fazer com que as pessoas se sentem culpadas diante de Deus. É por isso que quando você fala alguém de predestinação, a pessoa não pode. Quando você chama alguém de abençoado, ele reage. Porque a lei quer que as pessoas se sintam culpadas diante de Deus. Então ele diz, ah, como você é culpado, você é um pecador, corra para passar pelas águas para te tirar o pecado. Olha, faça jejum, faça uma vigília, porque a lei faz com que as pessoas se sintam culpáveis diante de Deus. Isto é dramático, isto é dramático. O indivíduo está numa igreja, onde a lei é pregada, onde não é a boca de Deus, para a pessoa se sentir culpada. Você sabe que há pessoas que preferem se sentir culpadas? Uma vez uma senhora me procurou aqui na frente e disse, apóstolo, eu gosto muito do irmão, eu gosto da mensagem da graça, mas eu tenho necessidade de sentir o cajado nas minhas costas, eu tenho necessidade de sofrer, eu tenho necessidade de apanhar. Eu falei, minha irmã, mas eu não mato nem uma mosca, vou. O que, que a senhora quer? Quer que eu lhe dê um par de chapadas? Quer o quê? Ah, o senhor pode me cuspir? Não cuspo, amado, não cuspo em ninguém, amado. Ah, não, então vou buscar um lugar de sofrimento. Porque a lei quer que todo mundo se sinta culpado diante de Deus. E quanto mais culpada a pessoa se sente, mais ela pensa que ao fazer sacrifícios, ela compra, barganha o coração de Deus. Ele não sabe o que é misericórdia. Amor, olha, a verdade é isto. Se não fosse as misericórdias do Senhor, se não fosse a graça, todas aquelas pessoas cujas vidas na Bíblia estão agora representadas por canas quebradas, seriam esmagadas. Nenhum de nós seria salvo. Então, este versículo, deixa aí, este versículo é muito interessante. Sabemos tudo o que a lei diz, aos que vivem na lei o diz, para que se cale toda a boca e todo mundo seja culpável perante Deus. Muita gente não conhece este versículo. A lei, por que, que as pessoas fazem jejuns e vigílias e sacrifícios e pagam preço? Porque a lei ensina a pessoa a se sentir culpada, prisioneira, escrava. Isso é dramático. Então diz o versículo 23... Todos pecaram, é verdade, e todos carecem da graça de Deus, da glória de Deus. Então, a lei constitui a todos pecadores. Amado, eu me recordo até 1986, eu ainda não entendia a graça de Deus, eu me sentia, quantas vezes eu saía do altar da igreja me sentindo culpado. Eu era culpado se as pessoas não eram salvas, eu era culpado se as pessoas não vinham à igreja, eu era culpado do mundo, de tudo. E um dia Deus me disse, Miguel, a igreja não é sua, a igreja é minha, eu não chamei justos, eu chamei pecadores, deixe-se sentir vítima nesta terra, você é um vencedor, é a lei que te põe culpa no teu coração, a lei põe culpa no coração das pessoas, para as pessoas se sentirem culpadas, e então vem sempre alguém que diz, ah, eu sei por que você está doente, é porque você não jejuou. E a pessoa vai lá e se mete no jejum e fica pior. Eu sei por que você, o teu marido não te ama. É porque você não fez uma vigília. Eu sei, porque a lei tem esta função. Deixar a pessoa mal, culpada. Porque ela é um ministério de condenação e de morte. A lei constitui a todos os pecadores. A lei não vivifica. A lei mortifica. A lei mata. A lei é horrível. Então a palavra é, agarre-se à graça de Deus, porque no versículo 24 ele diz, sendo justificados gratuitamente pela sua, quer dizer que Deus não esmaga a cana quebrada, mediante a redenção que há em Cristo Jesus. Então se Cristo me redimiu, como é que eu posso permitir a lei para me sentir culpado? Mas é o que as igrejas fazem. Não é o que os pregadores dizem, oh pecador! Isto no mundo espiritual, a pessoa é abalada e diz, eu sou um pecador. Se Jesus vier daqui a um ano, Quanto tempo você tem para se preparar? E a igreja responde: 365 dias. Sim, mas isso é comum. E se for bissexto, 366 dias. Então prepare-se, porque daqui a 300... Mas se Jesus vier daqui a um mês, amado, você tem 30 dias para se preparar. Mas se Jesus vier daqui a uma semana, você tem 7 dias. Se Jesus vier daqui a um dia, você tem 24 horas. E se Jesus viesse agora? A lei diz: morreria, ficaria. E então tudo aquilo que Jesus fez na cruz, amado, tudo, toda a obra da cruz, o sangue derramado, tudo isto foi em vão. Porque a função da lei é deixar a pessoa culpada. Quando ele diz em Hebreus 8:12, olha lá: para com as suas iniquidades eu usarei de cajado, esmago a cabeça. Como ele diz? Usarei de misericórdia. E dos seus pecados. Mas o que que a lei faz? Lembra de pecados. Lembra de pecados. Jesus disse: não me lembrarei. Mas a igreja lembra. Nós passamos uns pelos outros e dizemos o quê? Graça e paz. Na lei eles: ô, pecador, como é que está? Aí, varão pecador. E aí, varoa condenada pelo demônio. Onde você viverá a eternidade? Não sei. Até aqui me ajudou o Senhor. Ah, até aqui me ajudou o Senhor. E daqui para frente? Daqui para frente tudo vai ser diferente. Você tem que aprender a ser gente. Olha, a lei tem a função de fazer a pessoa se sentir culpada. Então a lei chama o povo de Deus de pecador. Quando Jesus disse que aniquilou o pecado, carregou para o Calvário o castigo, pagou a dívida. Já lhe li isso tudo esta manhã. A boca de Deus. Isaías 38, 17, o que que diz? Olha lá: eis que foi para minha paz que eu tive grande amargura. Tu, porém, amaste a minha alma, me livraste da cova da corrupção, lançaste para trás de ti todos os meus pecados. Todos. Passados, presentes e futuros. Amado, não se sinta um pecador. Sinta-se um salvo para a glória de Deus. Então, amado, no antigo pacto, Deus teve que se mostrar em aparições, em inspirações, em queima de ofertas. Ele aparecia numa nuvem, fazia sinais. Hoje, sabe como é que Deus aparece? Com a Bíblia Sagrada. Miqueias 7, 18 e 19. Quem é semelhante a ti, que perdoas a iniquidade e te esqueces da transgressão do restante da tua herança? O Senhor não retém a sua ira para sempre, porque Ele tem prazer no sofrimento do seu povo. Tem prazer em quê? Ah, tornará a ter compaixão de nós, pisarás aos pés as nossas iniquidades, lançarás todos, outra vez todos, os nossos pecados aonde? Nas profundezas das lagoas da barra. Nas profundezas do mar.
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1: Amados, Cristo nos libertou da servidão, da ira eterna. A nossa consciência está livre, está limpa. Não tememos a ira vindoura. Deus é um Pai gracioso, Deus é um Pai misericordioso. Sim, mas apóstolo, mas então o que se faz? Porque a lei é muito maior do que, a expansão da lei é muito maior do que a graça de divulgação. Tito diz isso, olha lá. Tito 1:10 diz assim: existem muitos insubordinados, pauradores, frívolos, enganadores, especialmente os da lei. Enganador, a lei engana, põe culpa no coração da pessoa. A pessoa diz: não, mas tem um lado moral da lei, um pouco de lei, apóstolo, um pouco. Bom, quem diz isso são os enganadores. Versículo 11 diz: é preciso fazê-los calar, porque andam pervertendo casas inteiras, ensinando o que não devem, por torpe ganância. Então, se ensinam o que não devem, o que que imprimem e inscrevem no coração das pessoas? O erro. O que que a graça imprime? A palavra, a misericórdia, a compaixão. Por isso o mundo espiritual está cheio de ocultismo, amado. Cheio de feitiçaria, cheio de idolatria, cheio de enganos, cheio de mentiras. Porque se deturpam as escrituras. A graça é a boca de Deus. A lei é o engano do maligno. Então incontáveis são os males que cercam a vida humana. A religião intimida, ameaça. Há pessoas durante anos que têm as suas vidas entrelaçadas com a morte. São vidas que se arrastam sem vida. Há pessoas que, apesar de se chamarem de cristãs, vivem como se tivessem sempre uma espada no pescoço. Mas Deus já executou e decretou que esta sabedoria encheria a terra como a água do mar, diz em Abacuque 2:14. Toda a terra se encherá do conhecimento da glória do Senhor. Toda a terra, toda. Olha, Deus nos pôs em 123 países. Você duvida que nós vamos ter 6 antenas aqui na porta? Você duvida que nós vamos ter 24 horas por dia, simultaneamente, 20 línguas sendo pregadas na graça de Deus? Eu não duvido disso, amado. Eu não duvido disso. Nós somos filhos do Todo-Poderoso. Nossos dias de glória não estão no nosso passado, estão nos dias que se seguem agora. Diz em 2 Coríntios 4:7, temos um tesouro, este tesouro, em vasos de barro, para que a excelência do poder seja de Deus e não de nós. Amados, nós somos pessoas valiosas. Não viva com o seu tesouro escondido. Não morra com esse tesouro dentro de você. Realize os seus sonhos. Foi Deus que colocou no teu coração. Nós somos uma extensão dele. Deus depositou uma parte dele em nós. Temos a semente de Deus. Nós não fomos criados para algo médio, nós fomos criados para algo grande. Deus quer que todos nós, toda esta igreja, sobressaia. Não há limites para o que você pode chegar, não há limites para o que você pode conseguir, que você pode aprender, que você pode avançar. Sim, apóstolo, tudo bem tudo o que o Senhor disse, mas eu já dei muitas vezes com a cara na parede, eu já recebi muitas vezes não. Acontecem muitas coisas injustas comigo. Amado, eu sei que isso são atitudes humanas, mas nós vamos exercitar a fé esta manhã. Vamos dar todos um passo de fé. Você sabe qual é a vontade de Deus. Ele já imprimiu, ele já inscreveu, já está escrito no teu coração e na tua mente que tu és vitorioso, que tu és poderosa, que tu és corajosa, que tu és talentoso. É a boca de Deus que está te falando. A boca de Deus está te falando, avance. Deus está te falando hoje, aqui e agora. Ele pode fazer por você o que os homens não puderam fazer. Amado, tira os olhos dos problemas, coloque os teus olhos em Deus. Mesmo se tudo te parecer impossível, tu vais vencer todo o vício, tu vais realizar todos os sonhos, tu vais acreditar sim, tu tens fé, tu vais esperar coisas grandes e boas de Deus. Sim, mas apóstolo, o senhor não pode negar a lei das probabilidades. Meu amado, vou desafiar as probabilidades. Se a probabilidade é um mês de vida, não morrerás, viverás. Se a probabilidade é você ser condenado, é Deus quem te justifica. Se a probabilidade é você passar por uma crise, o meu Deus, segundo a sua riqueza em glória, há de suprir cada uma das tuas necessidades. Amado, não olhe mais para trás. Não olhe para as feridas da vida. Não olhe para baixo. Não tenha autocompaixão. Não reclame mais da vida, não diga que a vida não é justa. Sonhe alto, veja-se realizando sonhos, preenchendo o seu destino. Não fique apenas com

0: própria, teu carro, tua realização empresarial. Amada, acredita em coisas melhores. Por favor, não crie obstáculos. Use o que Deus lhe deu, a tua fé vença, amado. Não diga como Gideão, acovardado e inseguro, disse: eu sou o menor e a minha família a mais pobre. Não diga isso. Não faça como Moisés, que quando Deus lhe disse: você vai libertar o meu povo, ele disse: eu tenho língua pesada, eu não posso fazer isso. E sabe o que que Deus disse? Moisés, você sabe quem é que deu boca ao homem? Moisés, vá para o bem da tua família, vá para o bem deste povo. Deixe que eu cuide de Faraó. Vai, amado. Vamos lutar juntos. Sério, vamos lutar juntos. Não se deixe intimidar. Não impeça de seguir em frente com os seus pensamentos frágeis. Se ninguém mais da tua família, dos teus amigos, se ninguém mais acreditar que Deus pode fazer maravilhas, acredite você. As promessas de Deus já estão dentro de você. E eu queria terminar dizendo a alguém: não desista. Se o mundo não acreditar, se o mundo desistir, não desista você. É a boca de Deus que está te falando. Vai em frente. Comece a cantar hoje a tua vitória. Não vacile na fé. Não duvide. Dê glórias a Deus. Você nasceu para conquistar. Você nasceu para vencer. Você nasceu para ir em frente. Sim, pastor, mas o meu vizinho me disse que conhece a história do meu avô e que o meu... Amado, não fica agarrado ao teu passado. Eu não quero saber do que o meu avô fez ou deixou de fazer. Eu quero saber o que Deus quer fazer com a minha vida. Pastor, mas eu fui muito ferido. Me feriram. Muitas vezes vi meus sonhos jogados por terra. Não me deixaram estudar, não me deixaram lutar. É verdade. Agora você vai ficar preso ao teu passado? Ou nós vamos todos olhar para o autor e o consumador da nossa fé? Ele está esperando que alguém creia na sua boca. Nós acreditamos na bula do remédio. Nós acreditamos nos projetos econômicos e políticos de pessoas que às vezes não têm nem consciência do que é a cidadania.
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5: Abra sua Bíblia, 2 Coríntios capítulo 5, para quem está no nosso meio e não pegou, nós estamos no meio de uma série, aliás, no início dessa série do qual nós estamos aprendendo a nos mover com o Espírito de Deus. Uma vez que o Espírito Santo, como novas criaturas, já está em nós. Nós somos residências vivas da presença de Deus. Aleluia! Então vamos aprender algumas coisas que fazem parte, justamente para que eu e você possamos fluir com Deus, né? Eu tenho que entender coisas. Então veja, 2 Coríntios capítulo 5, no verso 17, diz que se alguém está em Cristo Jesus, e eu venho falando sobre isso, é nova criatura. No original está escrito é nova criação. Pastor, mas eu olho no espelho, é a mesma pessoa. A palavra diz que nós somos novas criaturas ou nova criação. As coisas antigas já passaram e eis que se fizeram novas todas as coisas. Vamos complementar para você entender e daí eu vou dar sequência. Abra lá, 1 Tessalonicenses, capítulo 5. No verso número 23, o apóstolo Paulo, ele abre a porta para nós compreendermos um pouquinho a natureza do ser humano. Então está escrito aí, 1 Tessalonicenses, capítulo 5, verso 23, o mesmo Deus da paz vos santifique em tudo. E agora preste atenção, igreja. E o vosso espírito, alma e corpo, vou repetir, espírito, alma e corpo sejam conservados íntegros e irrepreensíveis na vinda do nosso Senhor Jesus Cristo. Diga aleluia. Sabe, gente, o grande problema do homem não é na sua realização, naquilo que ele faz, ou na sua habilidade, a sua capacitação de executar coisas. Olha, eu vou te falar, o homem é tremendo, né, gente? Olha o tempo que nós estamos vivendo de tecnologias fantásticas, gente. Saíram dessa habilidade inerente ao homem de ideias, de conceitos, de realizações. É um negócio tremendo. Mas olha só, a despeito disso aí, de todo um crescimento lá de fora, que nós podemos usufruir pela capacitação que o homem tem, o homem, ele é tremendamente confuso quando a gente conversa, quando a gente fala sobre compreender ele mesmo. Dele ter um entendimento a respeito de si mesmo, das coisas interiores do ser humano. Você reparou que o que quebra o homem é o que está dentro dele? É impressionante. E muitas vezes vai quebrando ele dentro, e ele não vai compreendendo, porque ele vai se sentindo tão miserável, e tantas coisas acontecem, que isso até interfere nas suas capacidades, nas suas habilidades, nas suas realizações. Verdade que eu estou dizendo ou não? Olha os dias que nós estamos vivendo de temores interiores, de falta de, vamos dizer assim, de valorização, condenação, culpa e coisas, e acontecem coisas dentro do homem, ele não sabe lidar com isso. Ele gostaria que isso fosse expulso ou não tivesse presente, mas isso vai avolumando dentro dele, ele vai sentindo aquilo do cavalo do bandido e tal, e vai esmagando ele, e ele vai sendo esmagado por dentro e não sabe lidar com isso. Fica mais inseguro, fica mais confuso. Então, vamos lá, vamos pegar algumas coisas aqui que são legais, porque se você começar a compreender isso, se você vir com sequência, porque eu vou dar sequência às quintas-feiras falando com isso com calma, para que você entenda, está tudo na palavra. Olha, se você tem que aprender a respeito de você mesmo e de mim mesmo, você vai aprender via palavra. Você sabe por quê? Pelo simples fato que nós vamos ao manual daquele que fabricou a mim e a você. Eu fico aí querendo saber da minha vida em outra fonte, rapaz. Hã? Não vai dar certo. Só para você ter uma ideia, por exemplo, o homem, ele tem um conceito sobre ele mesmo, mas incompleto, porque ele não está na verdade, ele não tem a verdade para compreender o conceito certo, do qual eu vou falar. Mas o homem tem só o conceito pela metade, de que ele é um ser biopsicossocial. Mas é pouco, porque na verdade isso é só aquilo que ele pode ver. Mas espera aí, quem criou o homem é Deus, foi Deus. Então o que Deus tem a dizer a respeito de quem você é que vale. Então Paulo já mandou ver e disse lá, ó, o Espírito Santo falando para mim e para você, nós somos um ser espiritual. Nós temos uma alma e habitamos num corpo. Está dando para pegar? Então, quando nós lemos lá que aquele que se torna, está em Cristo, entrega a sua vida, se torna uma nova criação, você é uma nova criação de espírito. Não é na sua alma, não é no seu corpo. Você é transformado em quem verdadeiramente você é e eu também. Um ser espiritual, espírito. Eu possuo uma alma e habito nessa carcaça. Queira a gente goste ou não. A carcaça é o corpo que nós temos. Está dando para pegar isso aí, gente? Então, a própria palavra de Deus prova para mim e para você de que nós somos exatamente isso. Escreva, o homem é um ser espiritual que possui uma alma e habita num corpo. Essa é a maneira correta de nós definirmos a nossa natureza com base na palavra. Pastor, mas não é bem assim que a ciência pensa. Gente, a ciência é a ciência do homem, das coisas que ele vai tirando de conclusão e vai certificando que é aquilo. Mas quando se trata de falar de Deus sem entrar nessa parada, aí vai dar nó no neurônio, porque a ciência tenta provar nas mais variadas teorias de que, de repente, esse mundo nasceu com uma grande explosão, aquele tipo de coisa e tal. Ele vai tentando, e a palavra diz que esse mundo foi criado pela palavra de Deus, né? Ah, é a teoria da evolução do homem, que a gente veio do macaco. Olha, gente, eu vou te falar um negócio. Olha pra mim, mas não vim mesmo. Eu não tenho cara de chimpanzé. Você tem cara de chimpanzé? Ah, para com isso, né? Não, mas isso aí, pá. Em muitos livros das crianças que nossos filhos estudam, está lá, cara. Os caras ensinam isso. Porque é onde o homem pode ir. Onde é que o homem pode ir? Naquilo que ele vê, naquilo que ele prova, ou naquilo que então a cabeça dele começa a variar. Então vamos lá. Um dia, eu também não conhecia Deus nem você, mas aí nós entramos na porta chamada Jesus, o Rei da Glória. Agora, queridos, eu vou aprender quem nós somos, eu vou aprender a respeito de quem eu sou, de quem o meu Pai é, a obra de Jesus na cruz do Calvário, via a palavra de Deus, está tudo nesse livro que nós precisamos saber. Então, falar sobre esse assunto de andar com Deus, de se mover com o Espírito Santo, de ter uma vida de direção, de ser guiado, de ser entregue, de fluir com a pessoa do Espírito de Deus, eu preciso compreender essa minha natureza. Então, você já está aprendendo? E o que aconteceu contigo foi uma transformação em você, que é um ser espiritual. O seu espírito não sofreu uma lanternagem. É uma nova pessoa. É o que diz a Bíblia. Sai um, entra outro. Que alguém diga aleluia. Um ser completamente diferente do que era. Eu gosto disso. Fomos criados de novo, recriados, criados novamente pela obra de Jesus na cruz do Calvário. Você vai entendendo isso quando a gente chega a Gênesis, a gente vai conversar na origem do homem. Então esse é o conceito da palavra. Fique com a palavra e você vai ver que você sempre vai chegar lá. Aleluia. Sabe quando você fica com a palavra, você vai compreendendo verdades, a confusão vai embora, a insegurança vai embora, você vai entendendo o plano de Deus, a obra dele. Gente, para nós caminharmos com o Espírito Santo, nós temos que entender o plano de Deus sobre os homens, a humanidade, sobre a minha vida, o que ele tem. Senão a gente, pô, essa conversa é essa de andar com Deus, pô, esse negócio é legal, hein? Olha aí, diferente. Não, nós temos que pegar isso muito bem. Então, repita, eu sou Espírito, possuo uma alma e habito num corpo. Vá comigo a Gênesis capítulo 2. Então aqui está, pela palavra, que é a verdade, como Deus criou o homem, verso 7. Então formou o Senhor Deus ao homem, formou. Não está dizendo que ele veio e evoluiu do macaco, sei lá, de qualquer bicho que é antes do macaco. Meu Deus. Então formou o Senhor Deus ao homem do pó da terra. Ele formou o homem, veja, interessante. E aí diz assim, ele soprou na sua narina, graças a Deus, já deu um nariz lá, né? Aleluia. Fôlego de vida. E o homem, então, passou a ser alma vivente, em outras versões, criatura vivente, em outras versões, um outro ser falante, assim que Deus criou. Agora, veja que coisa interessante, gente, porque aqui está falando que Deus, nessa parte aqui, quando diz que ele soprou fôlego de vida, ele soprou ele mesmo no homem. Ele criou o homem da sua natureza, da natureza de Deus. Anote aí, João capítulo 4, no verso 24, Deus diz lá, Deus é Espírito. Nós fomos criados da mesma classe de Deus. Me diga uma coisa, se uma cadela vai ter cria, vai nascer o quê? Porquinho? Gato? Não. Vai nascer o quê? Cachorro. Porque é da mesma classe. Tá certo isso aí? Nós fomos criados da mesma classe, se é que eu posso dizer assim, de Deus. Um ser espiritual, um espírito. Deus é espírito, nós também. Fomos criados dele. A sua imagem e semelhança é muito interessante porque tem todo aqui um processo que carrega de personalidade, de caráter, de um ser falante. Só existe nós. Eu sei que uma mula já falou, porque Deus mandou uma mula falar, mas ser falante somos nós. Assim como nosso Pai é. Nosso Deus é. Então Deus criou o homem com ele dentro. Criou o homem e ele ficou lá. A sua natureza. Escreve isso aí. O espírito humano, ele foi criado da natureza de Deus. E passou a existir com a presença ou a natureza de Deus dentro. Meu Deus, essa é a origem, gente. Isso é como Deus, ele criou, como ele idealizou que fosse. Vai pegando isso. Então, quando Jesus, ele vem e faz a obra definitiva para restaurar o homem, ele faz o processo que era do início. Ele restaura o homem ao padrão da sua origem. Ele vem e o Espírito Santo vem morar em mim, que é a presença de Deus. É a sua pessoa. Isso aí é o selo de que nós fomos transformados, gente. Em 1 Coríntios 6, 17, se o Espírito Santo está em você, você é um ser transformado. 1 Coríntios 6, no verso 15 ou 17, está lá escrito que aquele que se une ao Senhor se torna um espírito com ele. Maravilha, hein? Está dando para pegar? Então o espírito humano, ele foi criado da natureza de Deus. Imagem e semelhança. Vai lá em Gênesis capítulo 1, verso 26. Deus idealizou assim. Olha que coisa maravilhosa. Escreve aí também. O homem então passou a existir, a viver com a presença de Deus dentro. A gente não faz ideia da glória da pessoa de Adão e Eva antes da queda, né? Não faz ideia. Mas depois da queda do pecado, a natureza de Deus perde. Eles perdem isso pelo pecado, pela desobediência. E aí o homem decai da sua condição de origem. É por isso que o homem sem Deus, eu gosto de usar essa frase na escola bíblica, a gente ensina, mas é a maior verdade. O homem sem Deus, assim como eu era, você também, mas assim como tem milhões, bilhões de pessoas ainda, o homem sem Deus é a maior aberração que existe. Porque ele não foi criado para ser assim, mas ele está assim. Por uma condição que passou pela humanidade vinda de Adão. Por isso Jesus veio. Por isso que a Bíblia declara, e Paulo fala sobre isso, que Jesus é o segundo Adão. O primeiro Adão veio, desobedeceu e deixou a gente na pior. O segundo Adão veio, obedeceu e deixou a gente na melhor. Aleluia! É isso aí. Para pegar. Então, Jesus ele veio fazer esse trabalho. Por isso, ele teve que vir como homem. Para resgatar isso de novo. Se o primeiro homem, que levava a imagem, a representação da humanidade, fez bobagem, o segundo obedeceu e fez o que Deus queria. Por isso eu e você hoje somos filhos do Deus Altíssimo, gente. Voltamos à condição da origem. E nem por um momento você tem que ter essa ideia de que Deus está lá em cima e você aqui. Eu tenho livre acesso à presença do meu Pai. Ele mora em mim. A pessoa do Espírito Santo. Quer coisa mais unida do que isso? Deus ele não teve a satisfação de ficar do meu lado. Ele, eu vou quebrar o teu galho e ficar do teu lado. Não, ele entrou, veio morar dentro de mim. E de você também. Por isso você jamais estará sozinho. Hã? E abandonado, não está abandonado nunca. Deus tem você. Então, se Deus ele retorna dessa maneira e essa obra é feita na cruz do Calvário, é porque Deus então pega a minha, você e põe de novo no padrão da origem para continuar o plano que ele tem. Entende que a nossa vida não é simplesmente ir para casa trabalhar e tal, envelhecer e morrer? Então, quando a igreja entende isso, ela começa a entender que por trás de tudo que Deus fez há um plano, há um propósito. Vamos aqui em Efésios capítulo 2. Eu não tenho problema não, gente. Essa série de mensagens pode durar 2 anos. Eu estou feliz, não tem problema não. Mas você vai aprender. Efésios 2:10. Há uma declaração muito legal. E não tem como a pessoa entrar em Cristo Jesus. Não tem como ela se tornar uma nova criatura e ela ficar meio de lado, assim, num armazém, meio de dispensa. Porque Deus, assim, ele fala assim, ih, não sei o que eu vou fazer com essa turma. Efésios capítulo 2, verso 10, diz que nós somos feitura dele, de Jesus, o Rei da Glória. Criados em glória, em Cristo Jesus. Hã? Para boas, há um propósito, para boas obras, para um plano, para um propósito, os quais Deus de antemão já tinha preparado para que eu e você andássemos nele. Então agora eu sou nova criatura, ah, maravilha, isso é maravilhoso, eu venho para a igreja, levanto a mão e louvo o nome dele, isso é pouco, isso é um processo, faz parte da nossa vida. Mas então agora nós vamos aprender a andar com Deus no seu propósito, no seu plano. É aí que a vida dá certo em todas as áreas, é aí que você vai sendo bem sucedido em todas as áreas, porque nós estamos andando com Deus, na direção dele, debaixo da instrução dele, do propósito pelo qual nós fomos criados, você sabia? E quando você nasceu nesse mundo, aquele chorinho e tal, bateu lá, nasceu, já por trás já tinha todo um plano e o propósito de Deus para a tua vida. A minha também. Ninguém nasce por um acaso, gente. O homem que não tem Deus, ele não tem entendimento, ele acha que ele simplesmente está nesse planeta. E ele se vira nesse planeta. O quê? Tudo que acontece está debaixo da ciência e do propósito de Deus. Deus tem no controle todas as coisas. Se eu respiro, é porque está na mão dele. Se eu vim à igreja, é porque está na mão dele. Que alguém diga glória. Deus não está fora de nada. Mas eu não conhecia esse Deus. Agora você conhece. Jesus veio fazer essa obra, veio mostrar tudo isso. E nós vamos crescendo nesse conhecimento, nesse entendimento. Está dando para pegar isso aí? Então o espírito humano, ele foi criado da natureza de Deus, certo, gente? Exatamente isso. E nós então agora passamos a existir, e Jesus veio trazer esse resgate novamente, uma pessoa dele e nós, prontos. Agora é um aprendizado disso aí. E nós crescemos com a pessoa de Deus, e nós caminharmos com ele, vivemos debaixo do mover da inspiração dele, sermos guiados e conduzidos não mais por um cérebro, mas ser conduzidos pelo Espírito de Deus que está em nós. Eu vou fazer uma pergunta aqui para você, ela até é óbvia, mas ela é interessante porque, quando nós lemos aqui, o homem é um ser espiritual, ele possui uma alma e habita num corpo. Você está olhando para mim aqui, é a minha carcaça. Mas, por exemplo, deixa eu fazer essa pergunta, eu vou ilustrar com isso aqui, vai te ajudar. O que é que dá à bola a forma de bola? Muito bom, aluno bom, hein? Olha aí, escolinha do professor Raimundo, hein? Olha aí. O que dá a forma de bola à bola é o ar. Agora olha só, olha que interessante isso que eu quero te falar. São exemplos assim que nos ajudam a entender coisas. Jesus usava muito isso. Estava conversando ali em cima, a gente estava falando sobre isso, como Jesus usou o princípio do reino com a semente e o coração do homem. Um negócio fantástico. Então, vou fazer outra pergunta para você. O que que dá ao homem a forma de homem? O espírito, isso aí, nota 10, pode ir embora, já passou já. O que dá ao homem a forma de homem, não estou falando de carcaça não, presta atenção, o que dá ao homem a forma de homem é o espírito. Faço de novo essa pergunta, o meu corpo foi criado para o meu espírito ou o meu espírito foi criado para o meu corpo? Agora me confundiu. O meu corpo foi criado para o meu espírito. Porque Deus sabia que nessa terra, nessa condição que ele tinha criado, nessa naturalidade física, eu precisava de um corpo. Então, é a mesma coisa. A luva, ela foi criada para a mão ou a mão foi criada para a luva? É justamente porque tem uma mão que alguém vai lá e desenha, encaixa aí, tá, vamos fazer e tal, uma luva para a mão. Então isso aqui, gente, é uma coisa tão simples, mas tão poderosa. Você vê, a luva, ela se encaixa perfeitamente na mão. E os movimentos que você está vendo, a expressão dessa luva, é porque tem uma mão. Se eu sou um ser de expressão falante e eu me expresso, é porque existe um espírito. Interessante que a luva é igualzinha à mão. Assim é o corpo, é o teu corpo e o meu. Nós estamos com esse corpo, queira você goste ou não. Não vamos entrar em detalhes, porque no dia de hoje cirurgia plástica à vontade está por aí, né? Se dá um jeito em tudo, não é verdade? Mas vamos lá. Então, assim é o meu corpo. O dia que não existir mais, ou não estiver mais o meu espírito, ele deixa de ter um propósito, tá certo? Enquanto eu, um ser espiritual, estou aqui, o meu corpo só me segura. Mas no momento, então, que acontece alguma coisa, eu já não estou mais aqui, tá lá o corpo estendido no chão. Ficou a carcaça, pastor, mas infelizmente foi... melhor acabou. Tem muito cristão ainda acha que quando a vida física cessa, acaba tudo. Quero te falar nessa noite, se você tem esse conceito, está totalmente errado. A tua vida jamais cessará de existir. Porque Deus, ouça isso, preste atenção aqui para mim. Quando Deus criou o homem, ele criou para viver para sempre. Quando ele cria um ser espiritual que é o homem... criou para existir para sempre. Nós começamos aqui nessa terra. E é por isso que nessa terra nós temos que receber o sacrifício de Jesus para mudar a minha condição espiritual. Eu era um ser espiritual morto, afastado de Deus pelo pecado. Mas eu recebi a Jesus e me tornei uma nova criatura. Então, quando o corpo for baixar, eu daqui saio para a presença de Deus para sempre. Não, esse negócio é tão interessante que não significa porque eu tenho uma forma, o meu espírito não tem essa forma. Não significa que Deus sendo espírito, ouça isso, ele não tem uma forma. Porque existem várias passagens mostrando e falando para mim e para você que a forma de Deus é semelhante à nossa. Mão, costas, face, diga aleluia. Pastor, eu só querendo me dizer que quando o meu corpo deita aqui, eu continuo com a minha mão, com os meus olhos, continua. Assim como também a minha mão, quando sai da luva, sai uma mão sem dedo. Não, exatamente o que é a luva. Eu estou usando ela e tal, tá beleza e tal. O dia que isso aqui tomba, ou eu não tenho mais essa carcaça do lado de fora do meu corpo, ela é igualzinho. Porque isso aqui, gente, é só a casa onde eu moro, nesse estado físico da condição desse mundo. Tá dando para pegar isso aí? Mas então, por que você está explicando tudo isso? Eu estou explicando que se você entende isso, você vai entender como andar com Deus. Vá comigo a Lucas capítulo 16, deixa eu te provar isso. Deu para pegar isso aí? Lucas capítulo 16, não é uma parábola nesse contexto aqui, no verso número 19. E Jesus conta a história de duas pessoas que morrem. É, pastor, não fala nesse assunto, não é funesto. Não, gente, fica tranquilo. Quantos estão em Cristo Jesus? Se o teu corpo tombar, você não vai querer voltar mesmo. Porque para onde nós vamos é infinitamente melhor do que eu posso imaginar ou pensar. É um negócio muito doido. Ok? Então vamos lá, Lucas capítulo 16, eu leio com você aqui o verso número 19. Ora, havia certo homem rico que se vestia de púrpura e de linho finíssimo, e que todos os dias se regalava esplendidamente. Havia também um certo mendigo chamado Lázaro, coberto de chagas, que jazia à porta daquele. Talvez você conheça essa passagem, mas eu quero te mostrar agora alguns detalhes para você entender isso. Então vamos lá. E ele desejava alimentar-se das migalhas que caíam da mesa do rico. Até os cães vinham lamber as suas úlceras e tal. Agora vamos lá, verso 22. Agora é que é o quente, hein? Aconteceu morrer o mendigo. E olha só que interessante. Morreu o mendigo e acabou o mendigo. Não, ele morreu, corpo físico cessou a vida física, mas ele não cessa de existir. Assim como eu acabei de tirar a luva, a minha mão continua existindo. E porque a minha mão existe, a luva foi criada para a minha mão, mas eu continuo existindo. E aí ele foi levado, diz aí, ó, ele foi levado pelos anjos para o seio de Abraão. O seio de Abraão é um lugar de conforto, gente, entende? Não é aqui, né? Jogaram o cara nos peitos de Abraão, não é isso não. A gente olha, você imagina, a gente não entende que determinadas expressões, naquela época, essa expressão seio de Abraão é um lugar de conforto, ok? Ah, legal. Então vamos lá. Aí diz lá assim, que ele foi para o seio de Abraão. Morreu também o rico e foi o quê? Ah, agora o verso 23 é maravilhoso. O rico aonde? Pastor, então o inferno existe? Claro. Então, no inferno, estando em tormentos... Peraí, pastor, é isso mesmo que eu estou lendo? ele levantou os olhos e viu. Mas peraí, não está lá o chão, lá o corpo dele, o cérebro, os olhos e tal. É isso mesmo, com os olhos ele viu. Então você entende que o nosso corpo nada mais é do que a expressão do que o nosso espírito é? E que quando eu saio desse corpo, eu continuo sendo, eu estou vendo minhas pernas, meus braços. Interessante porque ele viu, está escrito aí os olhos, e viu ao longe Abraão. Então ele disse assim, clamando, olha, pai Abraão, tem misericórdia de mim, manda que Lázaro molhe em água, olha, Lázaro, ponta do dedo, olha aí, continua com os dedos. Veja gente, nós não saímos do nosso corpo e viramos uma alma penada, um vapor. Vê se teu irmão tem rostinho de vapor, claro que não, rapaz. Peraí, rapaz, olha o que está escrito, gente, presta atenção. Olha só, pede ele para molhar o dedo dele, Lázaro, continua com o dedo. Vem me refrescar, porque o cara sente calor. E aqui são as faculdades da alma, de emoção, de reconhecimento, de memória, de sentir as coisas. Vem cá, por favor, manda ele pegar o dedo aí, refrescar o quê? Não, a minha língua ficou lá quando eu dá lá, tá lá, lá, lá, até pra fora, tão grande que ficou lá, o corpo lá. Ah lá, vai ser enterrado com aquele linguão lá pra fora. É mesmo, né? Engraçado que o cara continua falando do outro lado, né? Eu falo desse lado com o meu corpo e quando eu sair daqui eu vou continuar falando também. Só pra te provar que nós somos um ser que vivemos para a eternidade. Afastados de Deus ou com Deus para sempre, a decisão é aqui na Terra. Quando nós abrimos o nosso coração, entregamos a nossa vida para Jesus e reconhecemos que Ele fez uma obra de resgate da humanidade. Diga aleluia! Por todo mundo, isso acontece, gente. Olha só, e disse lá, então que ele mande, por favor, que aqui está quente para chuchu. A ponta do dedo me refresque a língua, que eu estou atormentado nessa. Disse, porém, Abraão, lembra-te. Ah, não, pastor, o cérebro dele ficou. Como é que ele vai lembrar? Faculdade de memória, de raciocínio, de lembrança, tudo isso está no cérebro, ficou lá. Ele realmente, agora, ele é um cara que não sabe mais, não entende quem eu sou, nem sei quem eu sou. Ele sabia quem era. Tanto ele sabia que era, que ele se lembrou, e Abraão falou para ele, lembra? Um pouquinho mais à frente, o rico, então, lembra também dos irmãos que ficaram e pediu misericórdia para alguém ir lá avisar os irmãos dele para não ir para o lugar onde ele estava. Gente, essa, para nós não, você é a nova criatura, aleluia. Mas essa é a sensação e o momento em que a pessoa deixa esse mundo. Se ela está em Cristo Jesus, aleluia. Mas se ela não está em Cristo Jesus, ela ficará com toda a lembrança de ter ouvido uma mensagem, de alguém ter falado de Jesus. Ela vai ficar com isso o tempo todo que ela podia ter recebido, ter entregue o coração para Jesus. Alguém está entendendo? Meu Deus do céu. Você não apaga, o homem não se extingue, ele não desaparece, ele não vaporiza. Simplesmente ficou a minha carcaça ali. Eu continuo a existir numa outra dimensão.
6: Muito bem, você ouviu essa mensagem. E agora eu quero fazer um convite maravilhoso para você. E isso só depende de um coração aberto. De você poder receber, se você nunca fez isso, de você poder receber a Jesus como Senhor e Salvador da sua vida. E se você fizer essa oração comigo de maneira sincera, você será transformado, como diz a palavra, numa nova criatura, de dentro para fora. Ok? Vamos fazer juntos essa oração? Se é o teu desejo e é a sinceridade do teu coração, repita comigo. Senhor, ao ouvir a tua palavra, foi gerado fé no meu coração. E com base na tua palavra e de sincero coração, eu entrego a minha vida e te recebo como Senhor e Salvador. Vem, Senhor, com teu Espírito Santo habitar em mim. Cancela o meu passado porque eu não te conhecia. Mas a partir de hoje, eu vou andar contigo todos os dias da minha vida. E eu declaro, com base na tua palavra, que a partir de hoje, eu sou um santuário vivo da presença do Espírito Santo. Em o nome de Jesus, amém. Agora eu te convido, você recebeu a Jesus como Senhor e Salvador? A você procurar uma igreja local, perto de onde você mora, e você possa se congregar, porque é muito importante você estar no corpo de Cristo, e você crescer junto com os teus irmãos, e junto com o poder vivo dessa palavra, na qual também mudou a tua vida. Grande abraço.
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8: O piscinão de Ramos, na zona norte do Rio, ficará vazio a partir desta quarta-feira para passar por manutenção. O serviço será realizado pela Fundação Rio Águas e inclui limpeza do fundo, retirada de resíduos e desinfecção da areia. A medida faz parte da preparação para o verão. A previsão é que os trabalhos sejam concluídos na primeira quinzena de setembro, quando o piscinão voltará a ser enchido com 30 milhões de litros de água tratados da Baía de Guanabara. Em Niterói, a prefeitura intensifica as ações de prevenção a incêndios em áreas de vegetação durante o período da estiagem. A Guarda Municipal realiza atividades de educação ambiental em escolas e associações de moradores, com orientações sobre os descartes de lixo, preservação e os riscos da soltura de balões. A prática é crime ambiental e pode provocar incêndios e colocar aeronaves em risco. As denúncias podem ser feitas pelo telefone 153. Nos Estados Unidos, duas pessoas morreram durante um surto de ciclosporíase, uma infecção causada por um parasita e transmitida por alimentos contaminados. Segundo o CDC, são 7 mil casos confirmados em 45 estados. O surto da diarreia explosiva, como está sendo chamado, foi associado à alface Iceberg, da empresa Taylor Farms, do México, que fez um recall dos produtos. A doença provoca diarreia intensa, cólicas, náuseas e perda de apetite. Do Departamento de Jornalismo, Juliano Medeiros.
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pastores, obreiros, diáconos, toda a membresia da CSN, nós teremos o prazer e a honra de receber cada um de vocês, hoje, quarta da manifestação de Deus, na comunidade evangélica da Zona Norte, eu estarei te esperando. Olha aqui, o recado que eu tenho hoje, para esse início de programa, é para os cristãos, para os cristãos. Você que ainda não é cristão, eu digo ainda, porque você precisa tomar uma decisão, hein? A decisão de servir ao Senhor, de colocar a sua vida nas mãos do Senhor. Mas esse recado é para os cristãos. Nós que carregamos o nome de Cristo, a gente deve se importar profundamente com a forma como esse nome é representado por meio das nossas vidas. A nossa conduta, meu irmão, pode dar ou não crédito ao evangelho diante dos outros, ou então dar a eles motivos para zombar do Senhor que nós afirmamos servir. Efésios capítulo 4, verso 1 diz assim: rogo-vos que andeis de maneira digna da vocação com que foste chamados. Ser como Cristo vai além de evitar escândalos. Isso é a preocupação principal, não. O cara vai. Não. Ser como Cristo alcança o nosso temperamento, a nossa fala, a nossa paciência, a nossa humildade, a nossa pureza, perdão, a maneira como nós tratamos as pessoas. A Bíblia diz em 1 João capítulo 2, verso 6, que aquele que diz que permanece nele deve andar como ele andou. Nós não somos salvos porque nos tornamos, né, cristãos. Nós somos salvos porque nos tornamos como Cristo. Somos salvos, sim. A graça, ela não apenas perdoa a nossa velha vida. A graça começa a pôr essa velha vida diante da morte. Um cristão que fala muito sobre Cristo enquanto a sua vida exibe orgulho, crueldade, amargura, egoísmo, traz desonra ao próprio nome que ele professa. A honra do nosso Senhor deve nos mover a nos arrepender rapidamente, a obedecer sinceramente e a buscar o caráter de Cristo em cada parte da vida. A nossa grande preocupação como cristãos não deve ser simplesmente que as pessoas nos ouçam falar sobre Jesus. A nossa maior preocupação deve ser que elas vejam algo em nossa vida. É que elas vejam humildade, santidade, verdade e amor através de nós. Por isso, meu irmão, seja uma testemunha da transformação do poder do evangelho em nome de Jesus. Vamos a louvor e daqui

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6: Quero que você abra sua Bíblia em Mateus capítulo 28. Desde que nós começamos a orar sobre para qual caminho seguiríamos nesse novo bimestre, Deus começou a me incomodar com algumas questões, mesmo sabendo que eu tenho uma missionária dentro de casa, uma missionária de campo. Eu sempre deixei claro aqui para a igreja que eu sou um missionário que dobra os joelhos e que investe. As minhas missões, elas são um pouco diferenciadas. Eu gosto de falar com um mendigo, com alguém que é viciado. Eu acho que esse é o meu chamado específico, de pregar o evangelho para essas pessoas. Na nossa festa, enquanto nós estávamos orando, Deus me encheu meu coração de compaixão por um casal que eu vejo todos os dias, a Pâmela e seu esposo, seu namorado, sei lá, seu companheiro. E naquele dia, ao vê-los parados ali no cantinho, ouvindo o nosso culto, eu fui compelido, literalmente impulsionado pelo Espírito, a descer e orar por eles. E ali Deus, de uma forma muito clara, falou ao meu coração para que eu dissesse para ele que eles eram filhos também como nós. E abracei os dois ali, sem me importar com o cheiro que eles estavam, sem me importar com a situação que eles estavam, sem me importar com o estado do seu corpo tomado de sujeira. E ali eu fiz uma oração chamando-os para sentarem à mesa dos filhos. Porque nós não somos exclusivistas. Deus morreu pelo homem, independente da situação que o homem esteja hoje. Eu sei que é difícil a gente compartilhar isso, né? É difícil a gente pensar, por exemplo, num homicida, num estuprador, e não imaginar que Deus também morreu por ele. Do que se queixa o homem, senão dos seus próprios pecados? Mas essa compaixão que tomou conta do meu coração naquela hora me fez pensar nesse novo bimestre que nós vamos entrar. Eu não estou dizendo para você que é fácil, não, irmão. É difícil. Ainda mais para mim, que sou um ex-policial. Mas Deus encheu meu coração de compaixão sobre isso, sobre as missões, sobre pregar o evangelho. E eu pedi a Deus: Deus, me dá uma me dá uma palavra para que eu pudesse compartilhar de uma forma muito racional. A mensagem de hoje é uma mensagem racional. Por isso que eu vou ficar parado aqui. Você não vai me ver do meu jeito Márcio sem tomar remédio de ser. Né? Hoje eu tomei remédio. Então hoje eu vou ficar equilibrado, aqui paradinho, pedir, Daniel, bota o pedestal ali que eu não vou mexer. Se eu me mexer, que o remédio tá perdendo o efeito. Mas eu quero ficar aqui centrado para compartilhar de uma forma racional aquilo que Deus colocou no meu coração a respeito de missões. Então quero que você abra sua Bíblia em Mateus capítulo 28, do verso 18 ao verso 20. Diz assim: Jesus, aproximando-se, falou-lhes dizendo: toda autoridade me foi dada no céu e na terra. Portanto, vão e façam discípulos de todas as nações, batizando-os em nome do Pai, do Filho e do Espírito Santo, ensinando-os a guardar todas as coisas que tenho ordenado a vocês. E eis que estou com vocês todos os dias, até o fim dos tempos. Eu tenho um título, um tema para a mensagem dessa manhã. E o tema da mensagem é: uma igreja que se assenta à mesa precisa se levantar para as nações. Eu vou repetir: uma igreja que se assenta à mesa precisa se levantar para as nações. Quando eu me converti, me ensinaram que o momento da ceia era um momento de comunhão entre os filhos, onde nós filhos estaríamos celebrando a vitória de Jesus lá na cruz. E eu amo esse momento de ceia, amo. Para mim, a mídia quer dar susto na gente hoje. Fabrício, eu tô te vendo daqui. Vou fazer igual Eliseu, eu tô te vendo daqui, Fabrício. A ceia para mim é tão importante, para mim e para a pastora Marisângela, que nós sempre, desde que nós casamos, sempre fizemos todos os nossos planejamentos de férias, sempre depois da ceia. Sempre depois da ceia. Nós não abrimos mão de estar na ceia, independente do que nós, do momento que nós estejamos passando. Se a gente está brigado, pastor, se eu briga, brigo. Ué, eu brigo. Você acha que é fácil estar casado comigo? É fácil estar casado com ela. Comigo não é fácil estar casado comigo, não. Mas sempre olhamos um para o outro, né? Ceia domingo, olhamos na sexta-feira um para o outro, a gente tem que fazer as pazes, né? Domingo tem ceia, né? É, né? Fazer o quê? Tem jeito? Vamos fazer as pazes. Então a ceia para a gente sempre foi algo muito importante. E eu, não é porque eu sou pastor, mas antes mesmo de ser pastor, nós sempre amamos esse momento de ceia, esse momento de comunhão, esse momento de estar juntos. Se tem algo que edifica a minha vida, é estar junto com vocês. E é uma verdade. Eu não estou dizendo porque eu sou pastor da igreja. Eu sou crente. E como crente, eu amo estar com pessoas. Eu amo estar em festa. Ainda mais quando tem festa. Eu estava igual um pinto no lixo na festa de domingo. Porque era algo que eu sempre fazia desde que me converti. Festa de rua, barraca, vai aqui, vai ali e tal, aquela coisa toda. Confesso para você que alguém me perguntou, falou para mim assim: pastor, não dá para ter todo mês festa? Eu falei: não, todo mês não dá, não tem mais força. Se eu fosse um pouco mais jovem, quem sabe? Porque lá na nossa antiga igreja, como pastor de jovem, todo sábado tinha festa. Mas agora com quase 60, faltando um para 60, não tem mais jeito. Né? Só se tiver uma enfermeira de plantão aqui na igreja, aí quem sabe a gente não faz festa todo mês. Enfim, mas eu também percebi, preparando essa mensagem, que a ceia é muito mais do que uma reunião interna. A ceia não é apenas uma celebração da obra consumada por Cristo. A ceia também representa um envio da igreja para proclamar o evangelho a todas as nações. Como é isso, pastor? Você vai entender. Talvez você esteja pensando: pastor, como é que o senhor chega a essa conclusão? Percebendo que a ceia nos faz olhar para três direções. Pastor Fabrício, 3. A ceia nos faz olhar para trás, nos lembrando da cruz. A ceia também nos faz olhar para cima, aguardando a volta de Jesus. A ceia nos faz olhar para trás, nos lembrando da cruz. A ceia nos faz olhar para cima, aguardando a volta de Jesus. E principalmente a ceia nos faz olhar para fora. Baseado em quê, pastor? 1 Coríntios 11:26. Porque todas as vezes que comerdes deste pão e beberdes desse cálice, anunciais a morte do Senhor até que ele, olha o que está escrito na palavra. Todas as vezes que nós comemos do pão, bebemos do cálice, nós devemos anunciar a morte do Senhor até que ele. E eu te pergunto, anunciar para quem? Anunciar para os de dentro? Não.

missionário. Por quê, pastor? Porque missões nasceram no coração de Deus. Você sabe qual foi um dos segredos no tempo da pandemia dessa igreja? O segredo foi que nós nunca deixamos de abençoar as obras missionárias. Irmãos, eu não sou pastor de ficar dizendo o que a mão direita faz, o que a mão esquerda faz. Mas você não tem noção de quantas igrejas, no tempo da pandemia, nós ajudamos pagando conta de luz, pagando conta d'água. Igrejas menores do que a nossa. Quantas igrejas receberam cesta básica sem a gente pedir cesta básica aqui? Porque no nosso entendimento, se eu sou uma igreja que celebra a ceia da maneira certa, eu preciso ter um coração missionário, porque missões nasceram no coração de Deus. João 3,16 diz: porque Deus amou o mundo, o primeiro missionário foi Deus que enviou. O primeiro missionário foi Deus. Deus enviou, o Pai enviou o Filho. E o próprio Jesus declara: assim como meu Pai me enviou, eu também vos envio. Ou seja, a essência de um missionário está no DNA de Deus. E se você é filho de Deus, você tem esse DNA. Olha para o irmão que está do teu lado e diz: você tem o DNA de um Deus missionário. Missões não são um departamento da igreja. Não, departamento de missões. Irmãos, missões não são um departamento da igreja. Missão é a própria essência do Deus Todo-Poderoso. Quem ama Deus, ama pessoas. Quem ama Deus precisa amar pessoas. E quem participa de ceia, participa da missão de Cristo. Porque a grande comissão é uma ordem, não é uma sugestão. A grande comissão não é uma sugestão, é uma ordem. Mateus capítulo 28. Que nós lemos do verso 18 ao verso 20. Tem quatro verbos. Quantos verbos? Diga, quatro verbos. O primeiro, ide. Diga comigo, ide. O segundo, fazei. O terceiro, batizando. E o quarto, ensinando. Olha que coisa interessante. Quatro verbos, quatro direções. E observe que Jesus não pergunta quem gostaria. Ele ordena. Ele não pergunta: está afim? Está afim de ir? Está afim de batizar? Está afim de ensinar? Está afim de cuidar? Não, ele ordena: ide, fazei, batizando e ensinando. Jesus está enviando uma igreja. Jesus não está dizendo assim: ó, fiquem sentados, salvos e satisfeitos. Não, Jesus está dizendo assim: ó, o que eu te dei, agora você tem para dar para alguém. A cura que te fiz, agora você vai ser ajudado para curar alguém. Essa é a essência da igreja. Toda igreja saudável precisa se tornar uma igreja enviada. E deixa eu lhe dizer, deixa eu abrir um parênteses aqui. Não existe autoenvio, tá? Não existe autoenvio. Cuidado com lugares que não tem uma história de envio. Tenham cuidado com isso. Talvez você diga assim: pastor, o senhor leu uns textos isolados. Eu vou te dar mais textos sobre isso. Mais textos que vão nos impulsionar a crer que nós estamos cumprindo o que Deus quer nesse bimestre de missões. Marcos capítulo 16 verso 15 diz: ide por todo o mundo. Lucas capítulo 24 versos 46 a 48: que em seu nome se pregue o arrependimento. Atos 1 verso 8: recebereis poder e sereis minhas testemunhas. Eu aprendi que o Espírito Santo não nos foi deixado como herança apenas para produzir dons. O Espírito Santo veio e foi deixado para nós para nos transformar em testemunhas. Sereis minhas testemunhas. E a gente tem que testemunhar para quem, irmão? Dentro da igreja?

0: Às vezes dentro da igreja a gente não testemunha. Às vezes dentro da igreja a gente usa maquiagem. A gente finge dentro da igreja ser quem a gente não é lá fora. Dentro da igreja a gente parece que é um bom pagador, mas lá fora a gente é devedor. Dentro da igreja a gente se compromete com um monte de coisa, mas lá fora ninguém quer ouvir falar de nós. Dentro da igreja usamos maquiagem, lá fora nós somos quem somos, mas ainda não fomos transformados em testemunhas. Eu me lembro da história que aquela mulher estava numa janela e viu o profeta passando. O profeta não deu nem bom dia para ela, irmão. Se tivesse dado bom dia para ela, estava escrito assim: e o profeta acenando para aquela mulher. Mas a Bíblia diz que ele só passava, e no jeito dele andar, a mulher diz assim: esse aí é um homem de Deus. No jeito de andar, sem abrir a boca. Será que esse é o nível de testemunho que eu e você damos quando estamos trabalhando, negociando alguma coisa? O Espírito Santo não veio produzir dons, ele veio nos transformar em testemunhas. Amém? Testemunhas do reino. Testemunhas de um reino. A ceia, ela anuncia o que eu e você precisamos pregar lá fora. Pastor, não sei o que pregar. Paulo está dizendo: todas as vezes que comerdes, beberdes, você tem que anunciar a morte do Senhor. A gente não prega sobre nós. Irmãos, na ceia a gente precisa anunciar que Jesus morreu, que Jesus ressuscitou e que Jesus voltará. Amém? Eu sou de Nova Iguaçu, e lá em Nova Iguaçu tinha um homem que morreu já, tinha uma Fiatzinha branca, que a pregação dele era: Jesus Cristo voltará, voltará, voltará, Jesus Cristo voltará, Jesus Cristo voltará, voltará, voltará. Era só isso, irmão. Evangelista João, né? Faleceu, e a Fiat dele tá guardada até hoje lá no quintal. É, outro dia apareceu uma reportagem. Era só essa a mensagem. A gente fica tentando inventar mensagem. Meu irmão, inventar a mensagem de um crente é: Jesus morreu, ressuscitou e em breve Jesus voltará. Quem acredita nessa palavra, dá um aplauso ao Senhor. Ele morreu, ele ressuscitou e em breve virá sobre as nuvens para resgatar a sua igreja.
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0: Que palavra! Essa palavra eu ministrei domingo agora na ceia. Estamos aí 2 meses, agosto e setembro, debaixo de uma direção: sairmos em cada ponto aqui de Vila Isabel para pregar o evangelho. Será uma grande pescaria, eu tenho certeza absoluta. Então, fique ligado, porque nós vamos ter algumas coisas sendo anunciadas aqui no nosso programa, de onde nós vamos estar pregando a palavra. E se você quiser se juntar a nós, ser um atalaia, venha junto conosco. Pai, em nome de Jesus, nós te louvamos e te agradecemos pelo privilégio de estarmos, Deus, aqui ouvindo a tua voz e clamando por uma visitação na nossa cidade, no nosso estado e na nossa nação. Espírito Santo, que o Senhor possa nos ajudar a nos mantermos firmes de pé. Cura-nos das nossas enfermidades, liberta-nos das nossas prisões, e Deus, traga consolo ao coração daqueles que perderam um ente querido. Eu quero te louvar e te agradecer por começar o dia na tua presença, e amanhã estaremos aqui de volta louvando e engrandecendo o seu nome, em nome de Jesus. Amém. Que Deus te abençoe. Amanhã estaremos juntos aqui em mais um programa CZN Família. Graça e paz.
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1: Com muita alegria aí na sua companhia, nessa manhã maravilhosa de quarta-feira. Hoje é dia 5 de agosto, ano 2026. Que bom estar na sua companhia. Tudo bem aí? Tudo na paz, tudo na bênção? Tudo certinho? Você que está em casa, no seu local de trabalho, você que está indo trabalhar, você que daqui a pouquinho está saindo do trabalho, Deus abençoe a sua vida. Ótima quarta-feira para você. Deixa eu te fazer um convite. Vem comigo, vamos juntos tomar esse cafezinho super especial. Já começou aí? Já está preparando? Já fez? Ah, então tá bom, vamos juntos tomar esse cafezinho. Você pode tomar com açúcar moderadamente, não esquece. Pode ser sem açúcar, pode ser com adoçante, não importa. O importante é estarmos juntos em adoração a Deus, sentindo a presença de Deus nessa manhã mais que abençoada. Por aqui você sabe, muita música bonita, louvor, adoração, muita informação pra você, né? Aí com a nossa equipe de jornalismo, meu amigo do volante, já já você vai ficar aí sabendo de tudo que está acontecendo nas principais vias e rodovias da nossa cidade, tá? E o louvorzão, hein, gente? 10 dias, haja coração. A estrutura já tá lá, ó, já tem mais coisa, já avançou, hein? Tá bonito, tá ficando bonito, hein? E aí falta você, tá? Vambora, vamos juntos, dia 15 de agosto, na Quinta da Boa Vista, louvorzão da 93. E você sabe, né? Vai ser um sábado maravilhoso. Chega aí umas 13 horas, uma da tarde, já pra você ficar de boa. Começa às 2, mas vai chegando já uma, fica de boa ali, tranquilo. E é isso, minha gente. A gente vai comentando, vai falando muito mais aqui no nosso programa, no nosso café, no nosso encontro. 6:13. Olha, a sua participação pelo nosso WhatsApp, pelo 968038319, tá valendo, hein? 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Bom dia para você que também está no aplicativo aí, ouvindo a 93 no aplicativo. Deus abençoe seu dia. Esse dia vai ser maravilhoso. Deus é bom demais. Aí a gente começa muito bem com Marine Friesen, Óleo de Alegria. 6:14. Bom dia, bom dia, bom dia.

0: Caroline Friesen, Óleo de Alegria, 6:18.
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2: Senhor nosso Deus e nosso Pai, nesta manhã nós te louvamos e agradecemos pelo dom da vida. Obrigado, Senhor, por mais um dia, por tua fidelidade e pelo teu amor que se renovam a cada amanhecer. Colocamos, Senhor, diante de ti cada ouvinte desta programação. Abençoa os lares, fortalece as famílias, guarda, Senhor, os casamentos, cuida dos filhos e renova, Pai, a esperança daqueles que estão desanimados, Senhor. Pai, acompanha, meu Deus, aqueles que já estão a caminho do trabalho, Senhor. Livra, Senhor, de todo mal. Concede sabedoria, saúde, força, Senhor, e paz para vencer mais este dia, Pai. Que a tua presença alcance também os enfermos, os aflitos e todos os que precisam, Senhor, de um milagre. Que eles sintam o teu cuidado, Senhor, e o teu consolo. Estamos, Senhor, a 10 dias do louvorzão. Toma nas tuas mãos, ó Deus, cada um envolvido, Senhor. Desde dos que estão montando as estruturas, dos que estão na produção, os cantores, todos aqui da 93 FM, do Grupo MK, todos que estão envolvidos, Senhor, os ouvintes que lá estarão presentes, toma nas tuas mãos este dia, que seja um dia de bênçãos, de milagres, de renovação. Ah, Senhor amado, nós declaramos que este dia será de bênçãos, de portas abertas e de vitórias, Senhor, porque confiamos em ti. Receba, Senhor, toda a honra, toda a glória e todo o louvor, em nome do Senhor Jesus, que vive e reina para todo sempre.

0: Essa é a Midian Lima, Chequiná. Presença confirmadíssima no Louvorzão da 93, 15 de agosto, na Quinta da Boa Vista. Ainda ouvimos também Isaías Saad, Bondade de Deus. Muito bem. Deixa aqui registrar já participações. Fala comigo, bom dia, o pessoal do WhatsApp.
1: Bom dia, Marcelo. Bom dia, Rádio 93 FM. Bom dia, ouvinte da Rádio 93 FM. Sou evangelista Carlos Damião de Maricá. Quero desejar a todos um dia abençoado, uma quarta-feira de bênção em nome do Senhor Jesus Cristo. Estou aqui na minha pedalada, uma hora de verbométrica, para poder manter, né, uma saúde física e saúde mental boa.
0: Isso aí, cuidando da saúde, né? É isso aí. Bom dia, nosso querido evangelista Carlos de Maricá. Bom dia, M.M. Antônio Carlos da Igreja Mevec da Penha. Mandando um beijo aí para a esposa Lacir, para a Nora Valéria, o filho Anderson, que trabalha em aplicativo. Bom dia, bom dia, bom dia para todos aí do aplicativo também. Bom dia, Marcelo, Claudinha de Deodoro, uma quinta-feira abençoada para todos nós. Amém, minha irmã, Deus abençoe.
2: Bom dia, Rádio 93, bom dia, mãe, irmão Marcelo.
0: Bom dia.
2: Aqui é Solange, Jardim Redentor, Belfor Roxo, já ligadinha na melhor. E vamos tomar aquele cafezinho.
0: Bora.
2: Deus nos abençoe esta quarta-feira. Amém. E vamos.
0: Valeu, irmã Solange, Deus abençoe.
3: Bom dia, Marcelo Machado.
0: Bom dia.
3: Vai nessa sua força. Um abração para você e todos os seus ouvintes do Café com Crente. Nice da Ilha.
0: Amém, irmã Nice. Bom dia, bom dia, bom dia. Café com
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0: O sistema de alta pressão continuará influenciando o tempo na cidade do Rio de Janeiro nesta quarta-feira. Os ventos estarão moderados entre 18,5 km por hora e 51,9 km por hora, com rajadas de vento forte de forma pontual entre 52 km por hora e 76 km por hora, principalmente pela manhã e à tarde. O dia de sol com névoa fraca ao amanhecer. Segundo o Alerta Rio, o céu ficará parcialmente nublado e não há previsão de chuva. As temperaturas devem variar entre 18 graus e 32 graus. A umidade relativa do ar poderá apresentar valores entre 20% e 30% no período da tarde.

0: hora certa, agora 6:32. 6:32.
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19: 6:35 e vamos ao panorama do trânsito que está acontecendo nas principais vias e rodovias da nossa cidade e as informações com ele, meu amigo Léo Vieira. Bom dia!
20: Bom dia, Marcelo Machado, bom dia para você, bom dia para todo mundo ligado na 93 FM, uma manhã de quarta-feira abençoada para todo mundo. Tô de olho na movimentação do trânsito na chegada ao centro, para você que tá circulando ali pelo trecho do Viaduto dos Fuzileiros, ali no caminho para a Avenida Francisco Bicalho, tem faixa ocupada por conta de uma ocorrência policial na saída da Avenida Paulo de Fronten. O trânsito está intenso na região, já com impactos também no elevado da Paulo de Fronten. Então, você que circula pela região, é bom ficar atento. Para quem está pelo trecho de acesso a Presidente Vargas, ali na chegada à Cidade Nova, houve um acidente ali com um caminhão que acabou deixando sua carga cair sobre a pista ali no trecho da rua Carmo Neto, ali na altura do Hospital Escola São Francisco de Assis, e isso vai causando dificuldades na pista lateral da Presidente Vargas em direção a Rio Branco. O motorista vai encontrando problemas já a partir do trecho dos Correios. Quem está optando pela pista central consegue ganhar um tempinho. 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Léo Vieira para 93 FM, a rádio que conquistou o meu coração.

E Sara Farias, o céu está me sustentando. É, minha gente, confirmadíssima também no louvorzão da 93. Bom, gente, vem chegando informações para você e logo após o programa maravilhoso com palavra da comunidade cristã Paz e Vida com o pastor João Henrique Palharim. Volto já.

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1: As informações com Juliano Medeiros. Bom dia, Juliano.
2: Bom dia, Marcelo Machado. Bom dia também aos ouvintes do Café com Crente. A Polícia Militar realiza desde a madrugada operações em 3 comunidades do Rio para combater o roubo de cargas e de veículos. As ações acontecem na Vila Kennedy, na Zona Oeste, e no Parque União e no Morro do Juramento, na Zona Norte. Segundo a corporação, os agentes também trabalham na retirada de barricadas instaladas por criminosos para dificultar o acesso às comunidades. Até o momento, não há informações sobre presos ou apreensões. Um alerta severo de tempo foi enviado aos celulares de moradores do Rio no fim dessa madrugada por causa da previsão de ventos fortes. As rajadas podem chegar a 76 km por hora, principalmente entre essa manhã e o início da tarde, na Zona Oeste e em áreas litorâneas. A capital fluminense está em estágio 2 de atenção devido ao risco de ocorrências de alto impacto. Não há previsão de chuva para o dia de hoje, mas a umidade do ar pode ficar muito baixa, entre 20% e 30%, quando o ideal seria ali na casa dos 60%, e a temperatura alcançar os 33 graus. O governo brasileiro decidiu adotar medidas de reciprocidade contra os Estados Unidos após a revogação do visto da embaixadora Maria Luísa Ribeiro Viotti. Uma reunião nesta quarta-feira deve definir se a resposta será também na área de vistos ou por outra medida de impacto diplomático semelhante. O governo federal considera falsas as justificativas apresentadas pelo governo de Donald Trump e classificou a decisão como ideológica e incompatível com a relação entre os dois países. Sem o visto, Viotti poderá continuar nos Estados Unidos, mas não poderá retornar ao país caso deixe o território americano. São 6 horas 45 minutos em ponto aqui no Rio de Janeiro.
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existiu uma poetisa chamada Elizabeth Barrett, de família nobre, rica e jovem muito talentosa. Ela tinha um dom para escrever poemas. E ela se apaixonou por um homem chamado Robert Browning. Mas o pai da Elizabeth não gostou nada daquele romance e deu contra. Dizia ele para sua filha: quem que é esse Robert Browning? Qual é a sua família? O que que ele tem? Minha filha, esse homem está interessado em você apenas por causa do dinheiro, por causa da sua posição. E Elizabeth, totalmente enamorada, não conseguia ver defeitos no Robert Browning. E continuou seu romance. Ela era totalmente apaixonada por aquele homem. E o seu pai sempre dava o contra. Por fim, o seu pai disse o seguinte: olha, minha filha, eu sei que aquele cafajeste só está interessado no seu dinheiro, mas fique sabendo disso. Se você se casar com aquele homem, você saia de casa. Você não é mais minha filha. E olha, pode dizer para aquele vagabundo: você está deserdada. Não vai levar um centavo, ouviu bem? E a Elizabeth, romântica, apaixonada, resolveu se casar com Robert Browning, que também não era tudo isso que o pai da moça estava dizendo. Ele estava se casando por amor. Mas sabe como que é a vida? Tudo deu errado. A pobre da Elizabeth Barrett teve que sair da casa do pai contra gosto, contra vontade. Porque o pai orgulhoso nunca, nunca mais queria ver a filha. Nem no casamento da mesma ele foi. Porém, a Elizabeth, poetisa se consagrando na Inglaterra, começou a escrever cartas para o seu pai. Só que o pai não lia uma das cartas. Nunca abriu qualquer envelope. Simplesmente mandava colocar tudo numa caixa. E durante anos, a Elizabeth Barrett escreveu para o seu pai. Porém, ele nunca leu uma carta sequer. Mandava o criado guardar tudo numa caixa. E quando ele morreu, ele fez um testamento dizendo que deixava para a filha todas as cartas que ele nunca leu. E a filha recebeu como herança uma verdadeira montanha de envelopes com as cartas que tinha escrito ao seu pai. Cartas inspiradíssimas, cheias de sentimento e amor, mas que o seu pai nunca leu qualquer linha. E a Elizabeth, por sua vez, também não abriu as cartas, guardou tudo aqui. E os seus livros, os seus poemas, foram sucesso não apenas na Inglaterra, mas no mundo todo. Quando Elizabeth Barrett morreu, foram fazer a sua biografia. Enfim, pesquisar a história daquela grande mulher. E as cartas que ela tinha escrito para o seu pai, cartas que o seu pai nunca leu, foram liberadas para a imprensa e se tornaram um clássico mundial, verdadeiras joias da literatura mundial. Mas o seu pai, o destinatário, o que devia ler as cartas, nunca leu uma linha sequer. Nunca pôde dar valor para aquela joia da literatura. E até hoje, pessoas no mundo inteiro se emocionam lendo as cartas de Elizabeth Barrett para o seu pai. Vidas no mundo todo são tocadas e inspiradas pelas belíssimas cartas de Elizabeth Barrett.
pode sentir o amor e a emoção de uma palavra escrita com tanto carinho pela sua filha. Alguém pode hoje lamentar dizendo: pobre pai, por orgulho e desinteresse, foi privado de palavras tão amorosas e tão belas que em vida lhe teriam feito tanto bem. E alguém que acha que isso foi um grande desperdício, ouça agora. Há cartas com centenas e centenas de páginas, com milhares e milhares de linhas, com milhões de palavras que dizem de várias formas: eu te amo. Eu te amo muito, como ninguém jamais te amou. Porém, apesar destas cartas terem sido escritas e destas palavras estarem registradas, muita gente passa por esta vida sem ler uma linha sequer. Nós estamos falando da poderosa e amorosa palavra de Deus. E muitos que até possuem essas linhas amorosas em suas casas estão ali, com o livro fechado, numa estante, ou num baú, ou em cima de um guarda-roupa, ou então num belo enfeite na sala, descansando num suporte, ali a Bíblia envelhecendo, e a pessoa jamais entra em contato com palavras tão amorosas escritas pelo próprio Deus. Isto sim é desperdício. Se você tem uma Bíblia na sua casa, comece a ler, especialmente o Novo Testamento, porque nele, em qualquer lugar que você abrir, você vai encontrar Deus e o seu Filho Jesus dizendo o tempo todo: eu te amo e quero você comigo para sempre.

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6: Olá, muito bom dia, queridos amigos ouvintes da 93 FM. Você está no programa Momentos de Paz e Vida. E aqui quem vos fala é o seu amigo, é o seu companheiro de todas as manhãs. Eu sou o pastor Vitor Apolinário, pastor responsável pela sede da Paz e Vida na cidade de Niterói. Hoje, manhã de quarta-feira, dia 5 de agosto de 2026. E para mim é sempre motivo de imensa alegria poder fazer parte desta programação e, através dela, poder então levar a boa palavra do nosso Deus e o amor do nosso Senhor e Salvador Jesus Cristo para dentro do teu lar, para dentro do teu coração. Você acabou de ouvir mais uma linda ilustração do Reino de Deus, contada pelo meu pai na fé, o pastor João Ribe Palharim. E a ilustração desta manhã de quarta-feira, ela teve o tema Cartas de Amor a um Pai. E eu já quero aproveitar esta oportunidade e aproveitar também a grande audiência do programa Momentos de Paz e Vida para fazer a você um convite muito especial. Hoje, quarta-feira, às 9 horas da manhã, às 3 horas da tarde, como também às 7 horas da noite, eu, pastor Vitor Apolinário, estarei esperando por você na sede da Paz e Vida de Niterói, em 3 poderosas reuniões da busca do Espírito Santo. Jesus, ele prometeu, ele disse: eu não vos deixarei órfãos, eu rogarei ao Pai e ele vos enviará o Consolador, o Espírito da Verdade. Você que quer receber o Espírito Santo de Deus, os dons espirituais, você que está precisando de um renovo na tua fé, uma restauração na tua comunhão com Deus, você então é o meu convidado, você é a minha convidada todo especial. Vou trazer uma palavra que vai te fortalecer, que vai te direcionar. Juntos vamos buscar o poder do Espírito Santo e, ao término das 3 reuniões, eu ainda estarei de prontidão para te atender. Me procure, diga que você me ouviu aqui pela 93 FM no programa Momentos de Paz e Vida e eu vou te dar de presente

0: no dia 14 de agosto, sexta-feira, nós estaremos iniciando o maior propósito de jejum e oração em prol da salvação das famílias. E na oportunidade, todos que comparecerem na Paz e Vida ainda receberão de presente um exemplar do mais novo livro do pastor João Ribe Palharim, o livro Os Falecidos, Para Onde Foram. Esteja conosco, dia 14 de agosto, sexta-feira, às 9 horas da manhã, às 3 horas da tarde e às 7 horas da noite. Além de você receber o novo livro do pastor João Ribe Palharim, de uma forma totalmente gratuita, você vai viver a palavra que diz: crê no Senhor Jesus Cristo e será salvo tu e toda a tua casa. A minha participação, ela vai ficando por aqui. Deixo para todos o meu forte e carinhoso abraço e que viva o Senhor Jesus!
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7: 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A correria do dia a dia é tão pesada que uma hora o corpo cobra a conta, né? E chega no meio da manhã e a bateria já está no vermelho. Vem o mau humor, aquela dor chata na coluna, travando tudo, e a cabeça que não desacelera nem na hora de dormir. Pois é, gente, é o famoso corpo moído. Bom dia, meu amigo, meu camarada Roberto, meu irmão. Muitas pessoas estão vivenciando isso. Qual é a virada de chave para a gente voltar a ter disposição de verdade?
8: Bom dia, meu amigo Marcelo. Bom dia para toda a sua audiência. Infelizmente, por conta do dia a dia, a gente está vivendo no automático.

0: preço cobra um preço caro, né? E esse preço ele vem em forma de saúde, infelizmente. E aí você vai desperdiçando, você vai desorganizando, você vai desalinhando, você vai abrindo margem para dor, inflamação, cansaço, você vai abrindo margem para uma qualidade de vida que não é o que a gente quer. E aí, qual é a grande virada de chave, conforme você está perguntando? A grande virada de chave é você ter atenção na manutenção diária com a sua saúde. Nosso corpo é exatamente como uma máquina. E tem um detalhe, toda e qualquer alteração, né, todo e qualquer problema, ele apresenta, ele dá um sinal. Então, se você, por exemplo, está com inchaço, se você está com cãibra, se você está com insônia, falta de concentração, se a sua unha, pele e cabelo estão ressecados, se você está com o intestino funcionando mal, se o seu estômago está com azia e má digestão, se a dor faz parte do seu dia a dia, porque está faltando magnésio. E aí, o biomagnésio entra nessa batalha, ele entra nessa guerra. Todos os dias, duas cápsulas. Eu, por exemplo, todas as noites, uma hora antes de dormir, eu tomo minhas duas cápsulas com água. Não é com café, não é com refrigerante, não é com suco, é com água, gente. E aí você vai fazer um ciclo de 24 horas. Todos os dias, uma hora antes de dormir, você precisa tomar duas cápsulas. E aí você vai fazer com que o seu corpo comece a absorver o que você precisa. O biomagnésio é o mineral da vida, porque é responsável por mais de 350 reações bioquímicas, Marcelão.
1: O Roberto, olha, o nosso ouvinte, o Valdir, ele inclusive é motorista, tá? Ele é de Madureira, ele disse que vivia travado de dor nas juntas, com uma fraqueza nas pernas e medo dos ossos não aguentarem essa rotina, né, do dia a dia, que é pesada. Começou a usar o biomagnésio e agora está outra pessoa bem mais disposto e sem aquela fraqueza. É bom ouvir relatos como esse, né, meu amigo?
0: É maravilhoso e é muito importante também, por exemplo, o nosso amigo, né, que é motorista, fica muito tempo sentado. Né? Muita gente também trabalha, às vezes fica a maioria do dia em pé. Isso compromete a sua musculatura, compromete a questão óssea, porque quando você vai passando o tempo, vai envelhecendo, e você vai perdendo algumas coisas. O biomagnésio também é um grande condutor. Por exemplo, ele faz a condução do cálcio para os ossos, ele melhora a condução da proteína para a musculatura, ele facilita esse trabalho. Então, ele também ajuda a regular o índice glicêmico. O que é o índice glicêmico? É o índice de açúcar no sangue. Então, você que é diabético, você que tem problema no coração, você que tem problema de circulação, você que está sentindo aquela dor que tanto te incomoda, gente, começa a usar o biomagnésio. Eu vou fazer aqui um desafio para você. Faça um exame de sangue essa semana, compre o biomagnésio e comece a usar. Depois de 6 meses, faça um novo exame e você vai ver que as suas taxas vão melhorar e vão melhorar muito, Marcelo.
1: Pois é, isso é muito importante e é muito legal a gente ver pessoas dando esse testemunho aí de conquista na saúde, né? Agora, ô Roberto, me diz o seguinte, essa pessoa que ouviu esse testemunho aí de conquista na saúde, né, do nosso querido Valdir, e para quem agora ficou querendo cuidar da saúde, fala assim, não, então eu também quero isso para mim, eu quero cuidar da minha saúde e ainda quero aproveitar para dar aquele presentão. 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
2: 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É desse jeito, William Nascimento retira as cinzas ao vivo. Presença confirmadíssima no Louvorzão da 93, dia 15 de agosto, na Quinta da Boa Vista. Faltam 10 dias, tá? Só pra te lembrar. E aí, bora? É isso. Bom, mandando abraços aqui para o Silvio Werneck do Tanguá, tá ligado aqui com a gente. Um abraço aí, mandando um abraço para a sua futura esposa Silvia Maria. Mandar um abraço aí também para Nicole, Evelyn, Breno e Bruno da Igreja Visão de Águia do bairro Bandeirantes 2, pastor presidente Denis.
3: Bom dia, Marcelo Machado, bom dia, povo abençoado, ouvinte da 93. Graça e paz a todos. Marcelo, manda um abraço para a minha Igreja Evangélica Apostólica do quilômetro 33, em especial para o meu pastor Gilmar, a Bezerra do Nova Iguaçu, para de gente.
2: Valeu, meu irmão, aquele abraço. Mandando um abraço aí pro Jorge da Taquara também. Abraços aí, o Diácono Marcelo Gomes de Campo Grande, também ligado aqui com a gente. Mandando um abraço aí para, deixa eu ver aqui, bom dia, Marcelo. Aniversário do meu esposo Leco, super fã da 93 FM, que é ganhar os ingressos, tá? Pois é, a sua participação valendo aí 4 ingressos do UCI Cinemas, hein? Pois é, promoção aí, show de bola. Então, aproveite, participe aí com a gente, tanto pelo Instagram ou pelo WhatsApp. É a Suelene Ferreira da Portela, ela é da Rocinha, tá ligado aí com a gente. Um abraço aí pra todos da Rocinha. Mandando abraços aqui também pro Bebetinho, de Olinda, Nilópolis. Valeu, meu irmão, Deus abençoe.
4: Bom dia, Marcelo Machado, a paz do seu Jesus, aqui o Ricardo Teixeira, uma dor de paciência. Ouvindo o Café com Crente na linha 67, Campo Grande Deodoro, e vamos para mais um dia de trabalho na presença de Deus. Deus abençoe, irmão. Fica na paz.
2: Maravilha, Ricardo Teixeira de paciência, indo trabalhar, tá no ônibus, ouvindo pelo aplicativo a programação da 93 FM aqui, o Café com Crente. Valeu, Ricardo, abraços aí. Abraços também para o pastor Edmilson de Maria da Graça, todos ligados na melhor. A hora certa agora 7:19.

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0: Ministério Avivá, Maranata, aqui no Café com Crente. 93. E na sua companhia, nesse cafezinho super especial, todas as manhãs. E aí, como esse cafezinho tá cheirando aqui, hein? Maravilha, que bom estar na sua companhia. Você que está trabalhando aí, bom dia, bom trabalho para você. Que esse dia seja um dia abençoado, você seja surpreendido por Deus, tá? Aquele abraço aí para você, obrigado pelo carinho da sua audiência enquanto você trabalha.
1: Bom dia, Marcelo Machado.
0: Bom dia.
1: Aqui é Cláudio da Igreja Ministério Palavra e Vida, de Nova Friburgo. Desejo um ótimo dia aí para todos os ouvintes da rádio. Você, meu irmão, fica na paz.
0: Um abraço, Cláudio de Nova Friburgo. Mandando um abraço aí também para o Ander do bairro de Oswaldo Cruz, tá ligado? Falou, eu quero aí participar dos quatro ingressos, hein? Já está concorrendo, meu irmão. Aquele abraço aí para você. Bom dia, Marcelo Machado. Bora lá no Louvorzão da 93. Grande abraço para você. Para a Pitica e todos os ouvintes, a Mires de Caxias já está aí também, já nos preparativos para o Louvorzão 93. Bom dia, paz. Andréia Cristina de São Cristóvão, tá ligada aqui com a gente. Obrigado, minha irmã. Deus abençoe.
2: Bom dia, Marcelo. Aqui é Cristina de Niterói. Uma quarta-feira abençoada para você e todos os ouvintes da família 93. Marcelo, a alegria do Senhor é a nossa força. Tchau, Marcelo.
0: Valeu, Cristina. Abraços aí também para o Marcos de Campo Grande. Mandando um abraço aqui também. Deixa eu ver. A Rosana do Parque Estrela 2 Magé. Deus abençoe, obrigado aí pelo carinho também. Um grande abraço aí também para Comendador Soares, é o Daniel, Kevin, Luiz Carlos, partindo aí para Barra Mansa. Bom trabalho aí, Deus abençoe a todos ligados com a gente aqui na 93 FM, a rádio que conquistou meu coração.

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10: Fala, benção. Quarta-feira já, hein? Rapaz, como o tempo passa rápido. E aí, qual tem sido a sua atitude? Nós temos falado, né? Uma andorinha só não faz verão. Mas a gente está vendo que em Neemias, como a gente está falando sobre o verso de número 4, ele tomou algumas atitudes. A primeira doeu no coração dele, que ele se assentou, ele chora, mas também ele toma uma outra atitude, que é o que nós devemos fazer. Antes de nós tomarmos qualquer outra atitude e já sair resolvendo as coisas, eu acredito que a melhor coisa que teria seria o que ele fez. Orou, jejuou e esteve diante daquele que ele sabia que era o Deus do céu, o Deus que poderia mudar. Ele era uma andorinha só que talvez não pudesse fazer a mudança. Mas o Deus que com ele estava, com certeza ajudaria. Deus te abençoe.
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12: Agora 7:35, de volta com o panorama do trânsito, ele, Léo Vieira. É com você, meu amigo.
13: Tô de volta, Marcelo Machado e ouvinte ligado na 93 FM, tô de olho na movimentação do trânsito na região metropolitana. Falando agora da rodovia Presidente Dutra, houve um grave acidente envolvendo duas carretas com carga de frutas que bateram ali no trecho de Seropédica, tem apenas uma faixa liberada ao tráfego de veículos no sentido Rio, e isso já causa um grande congestionamento a partir da descida da Serra das Araras. O motorista que está ali na ligação entre Seropédica e Queimados vai encontrando um trânsito bem pesado. Para você que está saindo do pedágio em Seropédica, dá para ganhar um tempinho acessando o trecho da BR-465, ali na passagem pela Universidade Federal Rural do Rio de Janeiro, e na chegada ao trecho de Nova Iguaçu, e o acesso a partir do Viaduto dos Cabritos, para quem tenta pegar a Avenida Brasil, a partir do trecho de Campo Grande, é uma opção para o motorista ganhar um tempinho. Para quem está no sentido São Paulo da via, o trânsito também é intenso no local do acidente, por conta de curiosos que reduzem a velocidade para entender a dinâmica do que ocorreu. 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

0: Ligadíssima no Louvorzão da 93 FM, dia 15 de agosto, na Quinta da Boa Vista, hein, Jéssica? Eu sou Sarsa ao vivo. Ainda ouvimos Eixla, Deus Forte ao vivo, presença confirmadíssima também no Louvorzão da 93. E você também, tá? Presença confirmadíssima no Louvorzão da 93, esse povo maravilhoso. 93. Participações acontecendo, valendo 4 ingressos para os cinemas e o CIAI. Fala comigo.
1: Bom dia, meu amigo Marcelo Machado, aqui é o pastor Alexandre da Assembleia de Deus Ministério. Levantar-me em alto. Manda um abraço aí pra minha esposa, missionária Daniela, e minha mãe Serena, que completou mais uma primavera, e a todos os ouvintes da rádio que conquistou meu coração, embora ser feliz, Marcelo.
0: Maravilha, parabéns.
2: Bom dia, Marcelo Machado e toda a Rádio 93. Aqui é Cristiano de Ramos. Uma ótima quarta-feira para todos nós. Eu quero esse ingresso, hein, para levar meus filhos, o Miguel, o Heitor e o Arthur. Beijo!
0: Valeu!
3: Bom dia, Marcelo Machado. Esse dia tá por aí. Passando para lhe desejar uma ótima quarta-feira para vocês, todos da rádio, todos os ouvintes que só venham se fazer presente em nossas vidas. É o que nós precisamos, ficar na paz.
0: Kátia Cristina mandando aí um beijão para sua mãe Neuza, para a filha Rayane, para o esposo Jorge, para todos. Valeu, Deus abençoe a todos participando aqui com a gente na melhor. 7h47.
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8: Marcelo, mais uma vez, muito bom dia para toda a sua audiência. Eu quero responder essa sua pergunta fazendo uma outra pergunta para quem está me ouvindo nesse momento. Qual foi a última vez que você ficou sabendo como é que está a sua glicose? Como que estão a medida? Como é que está o seu exame de sangue? Como é que estão os seus hormônios? Como é que está a qualidade do seu sono? Como é que está a sua concentração? Como é que está o nível de dor que você está sentindo hoje? De 0 a 10, qual é o incômodo que você tem para dormir, para levantar, para trabalhar, para poder estudar? Se você for me responder que está tudo mais ou menos, tem alguma coisa de errado. E aí não adianta você pensar, mas Nazário, eu tenho 40, 50, 60, 70 anos. Não é a idade que determina o desconforto. O desconforto vem de algo que está de errado e o seu corpo está te avisando. O problema é que às vezes, Marcelo, as pessoas vão se acostumando, né? Vão se adaptando à dor, ao incômodo, ao cansaço, à insônia, e tudo isso é falta de magnésio. Então, se você está com esse quadro, gente, o biomagnésio vai te ajudar. Ele vai realinhar os seus hormônios, ele vai te trazer bem-estar, ele vai te trazer a calmaria, ele vai te trazer a concentração, ele vai devolver para você o sono reparador, que é importantíssimo. A alimentação, gente, precisa ter uma atenção redobrada. Você tem que redobrar a atenção na sua alimentação. Você tem que esquecer que o mais fácil é o melhor, né? Muita gente, Marcelo, passa fome nutricional. O que é a fome nutricional? Você come muito, mas come errado. E aí, o que pode te ajudar? O biomagnésio. Ele é o mineral da vida. Ele é responsável por mais de 350 reações bioquímicas. Por isso que ele é tão importante. Ainda mais porque o nosso solo e a nossa água são pobres em magnésio. Então, existe a necessidade de você fazer a suplementação. E olha, ela é 100% natural. Não tem contraindicação e não tem efeito colateral, meu amigo.
0: A Selma de Irajá, ela está com dores fortes nas articulações e a pressão está subindo direto por causa desse estresse. 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
8: 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Tanto para hipertensão, quanto para diabetes, quanto para inflamação, dor, mal-estar, cãibra, insônia, falta de concentração, melhora o cabelo, a pele, os olhos, o estômago, o intestino e faz com que você entre em equilíbrio. Então, gente, está faltando equilíbrio na sua vida e o biomagnésio vai poder te ajudar. E olha, só você investindo na sua saúde é que você consegue melhorar os seus dias.
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0: De volta com as informações, Juliano Medeiros.
10: A Polícia Civil está nas ruas em uma operação contra integrantes de uma facção criminosa suspeitos de usar roubos de veículos para financiar atividades ilegais. A previsão é que sejam cumpridos 98 mandados de prisão contra investigados que atuam no complexo do Falé Fogueteiro, em Santa Teresa, na região central da capital fluminense. Segundo a polícia, os roubos de veículos aumentaram 58% em Santa Teresa, 17% no centro e 15% na Tijuca entre janeiro e julho deste ano, na comparação com o mesmo período de 2025. A Polícia Civil afirma também que os criminosos mudaram a estratégia de atuação e passaram a usar o roubo de veículos como uma das principais fontes de financiamento. Segundo a Delegacia de Roubos e Furtos de Automóveis, os veículos roubados eram destinados a desmanches clandestinos, venda ilegal de peças e outras ações criminosas. As investigações apontam que o esquema criava um ciclo de financiamento para fortalecer a estrutura da organização. A denúncia do Ministério Público Estadual também descreve a divisão de funções, a hierarquia e o controle territorial feito pelo grupo alvo desta operação. A campanha de Flávio Bolsonaro do PL deve anunciar hoje o nome do vice na disputa pela presidência da República. A decisão ocorre no último dia do prazo das convenções partidárias, e busca evitar questionamentos na Justiça Eleitoral. Sem alianças com outros partidos, o PL deve escolher um nome da própria legenda. Entre os cotados estão o senador Rogério Marinho, a ex-primeira-dama Michele Bolsonaro e a vereadora Priscila Costa. A definição acontece após partidos como União Brasil, Republicanos, Podemos e Progressistas optarem pela neutralidade no primeiro turno. São 7:56 aqui no Rio.
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0: 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É, minha gente, passou rapidinho, né? Já estamos chegando ao final do nosso encontro, mas eu tenho que liberar aqui o resultado da promoção de hoje para você que participou aqui com a gente, para você que entrou em contato. Atenção, 4 ingressos para os cinemas UCI para assistir qualquer filme em cartaz, saindo então para Kátia Cristina de Mesquita. Kátia Cristina de Mesquita. Alô, alô, Kátia, Deus abençoe a sua vida. Participando aí, participando e faturando então, tá? Ó, a promoção, a produção vai entrar em contato com você, tá? Kátia Cristina de Mesquita, final de telefone 3357. Gente, vem chegando Roberto Vidal e o Bom Dia 93. E eu deixo vocês aqui com a última do nosso encontro. Elaine Martins, Volte a Sonhar. Elaine Martins, essa linda canção. E é claro, com você aqui com a gente. Deus abençoe, um ótimo dia, tá? Até amanhã, se Deus quiser. Tchau, tchau.

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11 horas da manhã, nessa reta de louvorzão da 93, faltando 10 dias para o gigante, para o louvorzão da 93. 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Ah, você já foi? Então você vai de novo. Você não foi? 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Vai lá, arruma a galera e vai no louvorzão da 93. Você já sabe as participações? Ainda não? Então acesse aí e conheça. 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Rádio93.com.br. Aí você vai lá, curta, comenta, fica por dentro de tudo que a gente está postando no louvorzão também, nas redes sociais, no site, no aplicativo. Fica à vontade que você está em família. Hoje você concorre a prêmios aí, tem camisas da 93 rolando, tem ingressos para o cinema e muito mais. Tem o pit stop da 93 pelas ruas do Rio de Janeiro. Então, aumenta o teu som e só vem! Nosso WhatsApp para você mandar alô é o 968038319. Aí por aí você pode mandar alô, com 15 segundos é o tempo. Você pode colocar o nome na oração a partir das 9. Aqui você sabe que você tem alegria, tem informação para você, tem dicas e muito mais. 8 horas e 6 minutos, eu começo assim, Delino Marçal.

0: Jefferson e Suelen no Bom Dia 93, pra você ouvinte nota 10 ligado aqui na melhor, cada musicão, né? A primeira foi Delino Marçal e a canção linda do Delino Marçal, Eu Sou do Tipo. Deixa eu mandar um bom dia pro pessoal de Rodilândia, Nova Iguaçu, ouvindo a 93, do Santa Rita, do Rancho Novo, do Figueiras. Pessoal que tá em Belfo Roxo, ouvindo a gente no Bom Pastor, no Benfica, no Boa Esperança, em Areia Branca. Gente, bom dia, bom dia! 8:15. Não se atrasa, não. 8:15. Fala comigo no zap 968038319. Manda ver.
1: Bom dia, Roberto Vidal. Graça e paz, querido. Vidal, quem vos fala aqui é o Bezerra, morador de Nova Iguaçu, Prados Verdes. Queridão, gostaria de mandar um abraço para a minha igreja e toda a membresia. Igreja Evangélica Apostólica do quilômetro 33. Abraço, queridão, Deus abençoe.
0: Amém, você também.
2: Bom dia, Vidal, tudo bem?
0: Tudo.
2: Passando aqui para desejar um ótimo dia a todos aí da rádio, a todos aqui de Itaboraí, para todos meus familiares. Ó, Vidal, quero ganhar essa camisa do Lobozão, porque eu vou, tá? Bom dia, aqui é Vera Lúcia, de Sítio Areal, Itaboraí.
0: Ô, Vera, bom dia, turma de Sítio Areal, de Itaboraí, Itaboraí, sempre dando maior moral pra 93. Alô, Itaboraí, bom dia, bom dia.
3: Bom dia, Vidal. Ana Lúcia Santos de Miguel Couto, passando para agradecer a Deus por mais uma quarta-feira e oferecer o próximo louvor pros meus filhos e para todos os ouvintes. Que Deus abençoe sempre.
0: Amém.
4: Fala comigo, meu mano Vidal, Italo Ricardo de Milópolis. Eu quero mandar um beijão para minha esposa Juliana, os meus filhos Miguel e Felipe. Um forte abraço para minha irmã Mônica Santos e para todos os homens vencedores da Advec Milópolis. Forte abraço.
0: Fica forte abraço, meu irmão. Deixa eu mandar um bom dia para você que quer ganhar 4 ingressos para o cinema, né? Na rede UCI. Você vai assistir qualquer filme. Lá no Instagram é só seguir @UCI, UCI Cinemas, tá? UCI. Então vai lá. 4 ingressos aí pra você ir com a galera, né? Quer assistir Homem-Aranha? Pode. Toy Story? Pode. A Odisseia? Pode. É o presentão da 93 FM pra você curtir o cinema, né? Com um filme muito legal, à sua escolha. Pelo WhatsApp você pode também, 968038319. Aproveita, coloca o nome na oração. A partir das 9 juntos, vamos orar, vamos clamar ao Senhor. Aquele intervalo chegando, eu volto já já.
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0: Agora 8:17.
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0: Ruth Daiane, me deixe adorar. Samuel Messias, você não vai parar. Samuel, que é presença confirmada no louvorzão da 93. Tá chegando, dia 15 de agosto, faltam 10 dias, hein? E você ligado aqui na 93 FM, a Rádio do Povo de Deus. Olha, daqui a pouco tem aquele momento de informações aí pra você ligado aqui na gente, tá? Antes, fala comigo no WhatsApp aí, vai.
1: A paz do Senhor Vidal, bom dia. Aqui é a Diaconisa Mari, da Igreja Pentecostal, nossa família de Campo Grande. Quero concorrer aos ingressos.
0: Já tá, já tá.
2: Bom dia, Vidal. Bom dia. Aqui é o Márcio de Barier, saindo agora para comemorar os 11 anos da Manhã com Deus. Opa. Do projeto Recomeçado, pastor Cláudio Duarte.
0: Legal, legal.
2: Tenha todos os irmãos um ótimo dia.
0: Para você também, amém.
3: Bom dia, meu amigo Vidal. Bom dia. Aqui quem fala é o Reginaldo de Nova Iguaçu. Passando para desejar uma ótima quarta-feira abençoada aos meus amigos de profissão caminhoneiro e a todos da 93 FM, a rádio que conquistou o meu coração. Fé no Pai que o inimigo cai.
0: Valeu, Reginaldo. Leandro de Cerâmica, Nova Iguaçu, mandando um alô para minha filha, minha princesa Valentina Vidal. Ela é meu coração fora do peito. Que Deus abençoe isso aí, garoto.
4: Bom dia, Vidal. Aqui é a Diaconisa Maria Aparecida de Barra do Piraí.
0: Ô, Maria.
4: Gostaria de mandar um alô para toda a minha igreja, metodista, minha ânimo, que é aqui para todos os ouvintes. Beijo.
0: Beijo, beijo, beijo. Essa é a 93, a Rádio do Povo de Deus, a melhor. Aí vai colocando seu nome na oração a partir das 9. Vamos orar juntos? Então tá bom. 968038319. 8:31.
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0: Chega mais, Léo Vieira. Bom dia, bom dia. Aqui na 93 FM, fala aí, Leozão.
17: Bom dia, Vidal, bom dia pra você, bom dia pra todo mundo ligado na 93 FM. Vidal, de olho na movimentação do trânsito na linha vermelha, quem tá circulando em direção ao centro vai encontrando trânsito pesado a partir do trecho do Parque das Missões, a passagem pela cabeceira da pista do Galeão e a chegada ao trecho do Caju a partir do Fundão com trânsito de intenso alento. Para quem tá optando pela Avenida Brasil, problemas entre a Penha e o acesso ao Terminal Gentileza. Quem tá circulando pela Rua Uranos consegue ganhar um tempinho, mas o trânsito já é mais pesado a partir de Olaria. Na saída da Baixada Fluminense, quem entrar pela rodovia Washington Luiz vai encontrando problemas no quilômetro 117, no trecho de Gramacho. Teve acidente envolvendo carro e moto, tem faixa ocupada e retenções por lá. Na chegada ao Rio, o trânsito é mais pesado na altura do Quartel dos Fuzileiros e no acesso para a Avenida Brasil. Quem está optando pela antiga Presidente Kennedy, Avenida Governador Leonel Brizola, trânsito mais intenso na chegada ao centro e melhora entre o Dique e a Bulhões Marcial. 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
0: A rádio do Louvorzão, né? Daqui a pouco tem debate 93 no comando do J.R. Vargas e com a Marcela Bastos na produção. Marcelinha, bom dia, bom dia.
19: Bom dia, meu amigo Vidal, bom dia você, ouvinte da 93 FM, ó, quarta-feira. Com alegria, esse é o dia que o Senhor nos fez.
0: Amém, isso
19: aí. A Bíblia diz o quê? Então vamos nos alegrar.
0: Isso aí, sempre.
19: Alegra
0: sempre.
19: E sempre.
0: Olorá, nosso debate de hoje vai pegar fogo?
19: Ah, ouvinte, acho que vai, tá?
0: Como diria o Dedé, vai virar tudo.
19: Vai virar tudo. O que acontece? Nem é ouvinte, é um ouvinte. Ele falou que ele foi num congresso, né? Que a pessoa que estava pregando lá falou que como cristão, o cristão não pode se relacionar com gente que não conhece a Cristo. Aí ele fala, mas por outro lado, meu professor na escola bíblica disse que a gente precisa ter relacionamento para poder influenciar. Aí tá perguntando, vem cá, vale a pena deixar de influenciar os outros positivamente só para não ser influenciado de maneira negativa? Andar com não crente é a mesma coisa que eu sentar na roda dos escarnecedores?
0: Eita.
19: Como é que se interpreta a passagem lá de 1 Coríntios que diz, não vos enganeis, as más conversações corrompem os bons costumes.
0: Olha aí. Vai ficar trancado em casa, vai se relacionar com ninguém, né, Marcelo? Olha aí. Debate em si.
19: E aí, por outro lado, vai te fazer pensar também. Tu tá se relacionando, mas tu tá influenciando ou sendo influenciado?
0: Olha aí a pergunta da Loura.
19: Ah, fica ligado.
0: 11 da manhã é contigo mesmo, no Debate 93. Daqui a pouco ela dá dica de etiqueta, né, Loura?
19: É, vamos falar de... São atitudes muito simples, tá, Vidal? Que vai marcar você como uma pessoa elegante e gentil.
0: Vai
19: ser bem bacana.
0: Olha só, como a minha boca não é baú, eu vou falar uma coisa aqui.
19: Meu Deus, tá até medo.
0: Olha só, tem uma série que lançou do Louvorzão, que tá lá no TikTok. Você que tá mexendo aí no TikTok, você dá o pulo. Não vou deixar, não vou guardar em segredo. Já tá bombando lá, eu vou falar, né, Marcelinha?
19: É, conta.
0: Essa série tá lá com a produção da Adriele e da Marcela Bastos. A Marcela tá lá. Quem tá nesse além do palco é Andréa Maia, primeira. Várias pessoas vão passar por ali.
19: Vão passar por lá. Você tem curiosidade para saber o que acontece pro Louvorzão chegar no dia 15 de agosto?
0: Uhum.
19: A gente te conta.
0: É muito legal, é rapidinho. Você vai lá no TikTok agora, procura a Rádio 93 FM, tem lá Além do Palco. Você vai ver a Marcela Bastos e a Andréa Maia, nossa diretora.
19: É produção do Petit.
0: E quem será que vem depois, hein, Marcelinho?
19: Tem que ficar ligado.
0: É isso aí. Vai lá. TikTok.

0: Anderson Freire, toda glória a ti. Thales Roberto, a resposta. É cada musicão.
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0: 8h51 na melhor.
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0: Quem chega? Marcos Caetano Júnior. Marquinhos, bom dia, bom dia.
13: Bom dia, Vidal. A Polícia Federal prendeu em São João de Meriti, na Baixada Fluminense, um homem que não teve a identidade divulgada, investigado por comercializar material de abuso sexual infantil pela internet. A prisão aconteceu agora de manhã, durante a Operação Tutis Liberos 9. Segundo a PF, imagens do crime foram encontradas em um celular usado pelo investigado, que continuava negociando material mesmo após saber que era alvo da investigação. O homem foi preso preventivamente e também flagrante e ficará à disposição da Justiça. O Ministério Público do Rio denunciou Carlos Alberto Rempin Filho, conhecido como Tataliba, por feminicídio qualificado. Segundo a denúncia, ele agrediu a companheira e ateou fogo no corpo dela em setembro do ano passado, em Rio das Pedras, na zona sudoeste. A vítima teve 52% do corpo queimado e morreu 7 dias depois. O MP pediu a prisão preventiva do acusado, que responde por motivo fútil e uso de fogo. Um possível ciclone-bomba deve atingir a região sul do Brasil nos próximos dias. O alerta é do Instituto Nacional de Meteorologia. O sistema de baixa pressão pode se intensificar a partir de amanhã e seguir até o fim de semana, provocando tempestades, raios, granizo e ventos fortes. No Rio Grande do Sul e em Santa Catarina, as rajadas podem passar de 60 km por hora. No oceano, os ventos podem superar os 100 km por hora. Na sequência, uma massa de ar frio deve derrubar as temperaturas em todo o centro-sul do país. Outras notícias estão lá no nosso site, radio93.com.br.
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Kailane Frauches no Bom Dia. Passa lá em casa, ela que é presença confirmada no louvorzão da 93. Faltam 10 dias.

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9: Olha, a tecnologia facilitou a vida, não é verdade? De verdade mesmo, olha, mas ao mesmo tempo a conta chegou pro nosso corpo. É uma sobrecarga. A mente que não desacelera e aquele cansaço que vem acompanhando de dor muscular, né? Vem acompanhado da dor muscular. Aquela pontada no joelho e o corpo pesado. É assim que você se sente? É, todo mundo tem essas coisas, né? Agora, por que essa inflamação vai tomando conta do corpo no silêncio? E qual é o reforço que está faltando para a gente desinflamar e voltar a ter energia de verdade? É a pergunta que eu faço para o querido Manolo. É verdade, né, Manolo? Todo dia a gente cita algumas coisas para ajudar o ouvinte amado que precisa de solução. E a solução é o biomagnésio. Bom dia, Manolo. Bem-vindo.
10: Bom dia, Vidal. Que alegria.

0: imensa poder falar contigo, com toda a audiência. 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
1: Nosso momento de oração chega com os nomes de Vânia e família da Tijuca, Antônio, Soraya e família de Bangu, Neuza, Rayane e Kátia de Mesquita, Amanda Manhães e Edgar Pestana de Caxias, Isa Juvenal e família de Japeri, Sirlane, Gabriel e Matheus de Cosmos, Silvio de Nova Friburgo, Mariana Fernandes de Nilópolis, Rosilene, família de Campo Grande, Paulo, Daniele e Ana Clara do bairro de Olaria. E também eu queria incluir aqui uma família que eu gosto demais, né? Que é a família da tia Belinha, né? A gente teve a perda da tia Belinha, da tia Isabel, lá da Batista da Avenida Brasil. Então que Deus console o coração de todo mundo que amava a tia Belinha, ama a família França também. Nós vamos orar hoje com o querido pastor Douglas do Carmo. Pastor Douglas, bom dia.
2: Olá, queridos, eu sou o pastor Douglas do Carmo e agora estendo sobre você uma palavra de oração. Meu Deus e meu Pai, nosso Senhor e Salvador Jesus Cristo, em nome do teu Filho amado, na presença do Espírito Santo, eu estendo uma palavra de oração a ti por todos os ouvintes da Rádio 93 nesta manhã. Abençoe cada um desses ouvintes que estão agora, Senhor, em diversos lugares ao alcance da nossa voz. Tu és um Deus provedor, tu és um Deus bendito, tu és um Deus que pode fazer infinitamente mais além daquilo que pedimos ou pensamos. Quantas e quantas pessoas agora, Senhor, estão introspectivas, concentradas, orando a ti, muitas vezes sem verbalizar uma palavra, e o seu coração recorre a ti, desejando esperança, desejando fé, desejando cura, desejando providência, provisão do Senhor em favor de cada uma dessas pessoas. Ó, grande Deus, o Senhor honra aquele que se aproxima do Senhor com fé. Então eu peço a ti que cada um dos meus irmãos, em fé, possam estar ligados com o Senhor, sabendo que o Senhor é poderoso para trazer à existência aquilo que não existe. Faça isso, Senhor, por amor ao teu povo. Em nome de Jesus, amém.

0: Bom dia, paz do Senhor.
1: Bom dia.
0: Graça e paz, né? César Monteiro, do Santíssimo, jovem do Santíssimo. Um abraço a todos da igreja CBR desde o Pai Cristo.
1: Valeu, Santíssimo, bom dia.
2: Roberto Fidel. Aqui é Pedro.
1: Oi, Pedro.
2: Um beijão.

0: via Juscelino de Parada Angélica, o bairro aqui do Parque Caçula, beirando do trem. Eu nunca fui, mas agora eu vou também.
1: Sim.
0: No showzão da Rádio 93. Tamo junto e misturado em Cristo Jesus.
1: Leva aquele sandubão, leva aquele sanduba, né? Embora o pessoal vende muita coisa lá, mas leva aí, se prepara, leva muita água, hidratação aí importante, e passe momentos incríveis adorando o Senhor no Louvorzão. Isso aí.
2: Bom dia, boa quarta-feira a todos, tá? Para os funcionários da rádio, para todos os ouvintes, aqui é Fábio Alves. Eu sou integrante da Bola de Neve Niterói. Gente cuidando de gente.
1: Boa,
2: um abraço.
1: Isso aí.
3: A paz do Senhor, Roberto Vidal, Keilza de Campo Grande. Quero desejar o próximo louvor para mim e para todos vocês da rádio.

0: para vocês todos da rádio. E o próximo hino eu desejo para meus netos e meus filhos.
1: Miriam de Santa Cruz tá com a gente, manda parabéns pra mim, vida, hoje é meu aniversário, parabéns Miriam, nosso Deus me permitiu completar mais um ano de vida, graças a Deus Miriam, muita saúde, muita paz pra você. Olha, bom dia também todo o pessoal de São Cristóvão, lá do condomínio Quinta do Conde, turma que ouve a 93, a Verinha Góes, o Rodrigo lá, essa turma que dá maior moral pra 93, obrigado gente. 9:21. 93
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1: Conta mais aí, Léo Vieira.
4: Tô de volta, Vidal, eu vim te ligando lá no 93 FM, Vidal, tô de olho na movimentação do trânsito na Zona Sul. Quem tá circulando pelo trecho do aterro do Flamengo, trânsito complicado entre o Morro da Viúva e a chegada ao Túnel do Pasmado, por conta do fluxo de veículos, o motorista vai perdendo tempo na chegada ao trecho da Enseada de Botafogo. Para quem tá pelo Túnel Rebouças, problemas nas duas galerias e no elevado da Paulo de Fronten, isso já impactando a saída da Praça da Bandeira e também o trecho do elevado Rufino Pizarro. Pelo 31 de março, Túnel Santa Bárbara, situação já melhora para quem está seguindo em direção ao trecho de Botafogo e Laranjeiras. Mais cedo, teve um acidente envolvendo um táxi, um carro, veículos já retirados e o motorista vai encontrando já melhor panorama no acesso ao trecho da Muniz Barreto. 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Léo Vieira para 93 FM, a rádio que conquistou o meu coração.

0: alô lá também, tá? Baixa aí pro seu celular, Rádio 93 Oficial.
1: Bom dia, Vidal. Selma de Santa Cruz, ligada. Oi, Selma. Todos os dias na melhor. 93 FM, a rádio que conquistou meu coração. Quero participar desse sorteio também. Manda um alô para o povo do Urucana. Paciência, lote 14.
0: Boa, na paz.
2: Bom dia, meu amigo Roberto Vidal. Mando um alô para meus filhos, Érica Priscila, Rodrigo Felipe. Meus netos, Guilherme Gabriel. Sou a Cláudia Nascimento, do Bar Maria Paula, Niterói. Beijo.
3: Olá, Roberto Vital. Aqui é Rosilene Vincheta. Passando para avisar que eu estou preparada para o overnight.
0: Boa.
3: Quero ganhar esses ingressos aí, hein?
0: Vambora, ingresso pro cinema. Dois pares valendo hoje aqui no Bom Dia 93. 968038319.
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0: Que isso, Varo?
1: Sabe aquelas atitudes simples que te destacam por sua gentileza e elegância?
2: Exatamente.
1: A Marcela vai contar. É. Loura, conta
2: é
1: no que isso, Varo.
2: Aquela atitude assim, natural. É que você só vai olhar e falar assim, nossa, que pessoa diferente, né, gentil, pessoa elegante.
1: É, verdade.
2: Tá preparado?
1: Tô.
2: Então, quando você chegar no lugar, galera, cumprimenta todo mundo que tá lá, não apenas quem te interessa.
1: Olha aí.
2: Você chega, porque geralmente a gente é meio focado assim, né? Já viu? Você chega numa festa e... tá, tô falando de uma festa enorme, mas uma festa lá em família, de repente você vai cumprimentar só quem você conhece. Então passa pelo menos, bom dia, boa tarde, boa noite, cumprimenta todo mundo.
1: Verdade.
2: Depois você vai lá e cumprimenta mais efusivamente aqueles que te interessam, com quem você tem conhecimento. Mas eu cumprimentar todo mundo que tá no local é um gesto simples e que demonstra gentileza. Quer saber outra coisa? Apresente as pessoas pelo vínculo. Tipo, puxa, minha amiga de longa data. E não pela profissão, já viu? Tem gente que fala assim, você quer o doutor fulano de tal?
1: Isso aí. Porque é...
2: O doutor fulano de tal é o que seu? Né? É meu amigo de tanto tempo. Né? Essa aqui é minha amiga, minha irmã. Tá comigo ao longo da vida. E não é a doutora dentista. Tô dando exemplo aqui da Alessandra, que tá sempre comigo. Então, assim... Vamos
1: um
2: pensar.
1: Destaque de afinidade.
2: Ou então,
1: né?
2: Até mesmo assim, é o diácono fulano de tal. Nada contra, gente, por favor. Não,
1: pelo,
2: me cancelem
1: de
2: aí. Mas isso aqui é o fulano, meu amigo, meu irmão, tal, tal, tal. Depois você vai falando qual é o cargo da pessoa. Simplicidade e que é gentileza.
1: Boa,
2: tá?
1: Loura.
2: Outra coisa. Quando alguém derrubar alguma coisa ou cometer uma gafe, haja com naturalidade. Porque isso dissolve o constrangimento. Porque a pessoa que acabou cometendo a gafe ali, ou derrubou qualquer coisa, ela já fica constrangida.
1: Uhum.
2: Porque ela fez. E se você ficar acelerado falando, a pessoa fica pior ainda. Uhum. Então, tenta agir o mais natural possível. E quando você receber um convite, se agradece no momento, ó, muito obrigado pelo convite, e depois, novamente, quando aconteceu o encontro, o alvo aí do...
1: Como diria
2: do
1: Alexandre, Teixeira, agradece que a graça desce.
2: Isso aí, a graça vai descer rapidamente.
1: Gostou da dica? Dica boa, né?
2: É.
1: Mas você, às vezes eu dou mole, às vezes eu chego num lugar assim, eu fui num casamento recentemente, aí você chega por último, chega atrasada, e você
2: fica meio sem graça ali.
1: E você não sabe quantas mesas tem de pessoas ali,
2: sim,
1: quem tá com quem no restaurante, né? Quem tá reservado. Aí você chega e você cumprimenta aquela mesa que tá todo mundo ali que você conhece.
2: É.
1: Aí outro, você fala,
2: mas eu fico restando. Mas é isso, são coisas que são coisas que a gente tem que pensar, se a gente pensar, porque senão no natural a gente vai. Pra você só passa seu pra tudo bem.
1: É.
2: Até quem você não conhece. Tudo bem, boa tarde. E aí quem você conhece, você vai lá, abraça, beijo.
1: Exatamente.
2: Enfim. E, ó, só não vale fazer isso quando você chegar atrasado na escola bíblica dominical.
1: Ah.
2: O cara chega atrasado na escola bíblica e quer sair cumprimentando todo mundo. É coitado do professor.
1: Aí vai incomodar.
2: Ou no culto aí não dá, tem não hora. Dá. Mas no geral é assim, cumprimenta todo mundo, botando todas as que abraçar, beijar todo mundo, não.
1: Isso aí.
2: Mas cumprimentar todo mundo sim.
1: É bom, né?
2: Isso
1: é
2: aí,
1: bom.
2: Por favor.
1: Gostou da dica? Toda quarta tem aqui dica de etiqueta, no que é isso, Varoa?
2: Tadinho.
1: Ô, Loura, então amanhã você volta.
2: Você sabia?
1: E você sabia?
2: É.
1: Amanhã. Só vou lembrar você que tá ligado aí, que hoje tá valendo aqui 4 ingressos aí, tá? Então, quer ingresso pro cinema, qualquer filme, é só mandar 96803. Mas ele já falei Toy Story, Homem-Aranha, a Odisseia Espetacular.
2: Tem o Tubarão também.
1: Tubarão, olha aí.
2: Tem muita coisa, hein?
1: Tubarão, lembra dele? Lembra dele?
2: Eu lembro. Eu deixamos muito de dormir por causa dele.
1: Beijo, Loura.
2: Beijo, amigo.

0: Vera Corona, na igreja Anima, aliado, pastor Jonathan. Eu quero ganhar esse ingresso aí, Vidal. Vamos que vamos!
1: Bora, beijo!
2: Fala, amigo Vidal. Oi. É Mário de Vista Alegre. Vidal, eu quero essa camisa, hein? Nunca te pedi nada, hein? Deus te abençoe, bom trabalho.
1: Valeu, garoto. Bom dia, bandido.
3: Bom dia, Vidal. Marcial Quintiliano, senador Camará, mais precisamente na obra, aqui em Paciência. Manda um abraço aí, um alô pra todos os ouvintes e também pra minha família que tá lá em Senador Camará. Quero ganhar esse par de ingresso aí pra ir no cinema com eles. Forte abraço, Vidal. Fé no pai que o inimigo cai.
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1: Quem tá de volta é o Marcos Caetano Júnior.
8: Vidal, eu trago novas informações sobre a operação da Polícia Militar contra o roubo de veículos e de cargas em comunidades do Rio. Na Vila Kennedy, na Zona Oeste, os agentes prenderam dois suspeitos e apreenderam um fuzil, um radiotransmissor, um detector de drones e drogas. No Morro do Juramento, na Zona Norte, dois homens foram detidos. Com eles foram apreendidos um fuzil, um carregador, dois radiotransmissores e também drogas. Na favela Nova Holanda, no Complexo da Maré, os policiais também apreenderam um detector de drones e encontraram uma gráfica clandestina de fabricação de dinheiro falso. Os agentes também trabalham na retirada de barricadas instaladas por criminosos para dificultar o acesso às comunidades. O Instituto Vital Brasil, em Niterói, em parceria com o Hemorrio, realiza daqui a pouco, às 10 horas, uma campanha de doação de sangue. O objetivo é abastecer os estoques do Hemonúcleo, que atende hospitais em todo o estado. O diretor-presidente do Instituto, Luiz Eduardo Cunha, afirma que o objetivo é ampliar o número de doadores.
9: É uma tradição já nossa no Vital Brasil, junto com o Hemorrio, uma vez por ano a gente mobiliza a comunidade interna dos nossos colaboradores e principalmente o entorno do Vital Brasil. É uma campanha muito importante, né? A doação de sangue salva muitas vidas e é agora nessa campanha, esse ano, a gente está inovando com a intenção de aumentar esse público. A gente quer que mais doadores compareçam para essa doação. Relembro que uma doação é super importante. Importante para salvar a vida.
8: Para doar é preciso apresentar um documento oficial com foto, ter entre 16 e 69 anos, pesar mais de 50 quilos e estar em boas condições de saúde. As coletas vão até às 3:30 da tarde. O Instituto Vital Brasil fica na rua Maestro José Botelho, número 64, em Icaraí. 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

0: Aleluia.
1: Quem acreditou ao vivo, Gisele Nascimento, aqui na 93 FM. A Gisele vai estar no louvorzão, sim. É presença confirmada. São 10 horas e 1 minuto, é bate e volta no intervalo e já tem mais na 93. Mais uma hora de Bom Dia 93, até às 11 você concorrendo a 4 ingressos para você curtir aí o cinema na rede.

Ah, deixa eu mandar um abraço aqui pra turma que tá no aplicativo da 93. Essa turma tá dando maior moral, né? A Zenilda, tá ligada aí, Vidal, Zenilda de Nova Friburgo, ligadinha aí no aplicativo aqui do chat, no aplicativo do celular. Tony Guiga, Vidal, uma quarta-feira abençoada. Tô ligado e amando o aplicativo. Tá, é, Tatiana de Vila dos Teles. A Tati Guiga, né? Eu falei Tony, mas é Tati. A Glaucia Melo, alô para o povo da Assembleia de Deus de Campo Grande aí do Mendanha, Vidal. Diaconisa Glaucia de Campo Grande. Elvis Oliveira, um abraço aí para todos da Padaria Bom Sucesso na região serrana. Turma com a gente aqui na 93 também. Valdecida Rocha, tô aqui, Vidal, na escuta pelo aplicativo na cidade de Guarabira, na Paraíba. Legal, Vidal, aqui é a Neida, Neida Faria, moradora de Santa Cruz. Alô, Santa Cruz, bom dia, quarta-feira abençoada para todos, todo mundo aí que realiza essa programação da Rádio 93 para os ouvintes. Força e foco, Vidal. E a Rafaela, Vidal, indo trabalhar, ouvindo a 93 FM. Bom trabalho para você, Rafaela. Agora no Rio são 10 horas e 3 minutos. 10 e 3.

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Coisa linda, hein, gente? Coisa linda, hein? Antes, o Vitor Santana, que ano passado esteve no Novo Orzão, arrebentou.

0: povo de Deus. Dá um alô aí para os vizinhos do São Jorge, em Tinguazinho, Austin. Povo do São Jorge, Tinguazinho aí, um abraço, tá? É, meus filhos aí, o Ian, Isis e meu pai Ademilson. Sou Cristiane de Jesus.
1: Bom dia, Vidal. A paz do Senhor. Aqui é a Fabrícia de Austin. Estou aqui com meu filho Samuel.
2: De Austin, a gente quer ganhar esse ingresso para ver uma mela no cinema.
1: Beijo, 93
2: FM.
0: Legal. Esse menino é uma benção. Sua família é linda, né? Encontrei com eles na semana passada. Abracei esse menino aí. Ele é muito bonitinho, muito gente boa, maior pinta de jogador. Abraço aí pro Samuel.
3: Bom dia, Vidal. Eu sou a Maria Cândida de São Gonçalo, Jardim Catarina. E nós queremos ganhar os 4 ingressos pra ver qual filme, filha?
2: Toy Story.
3: No Dia dos Pais.
0: Legal.
3: Vamos torcer muito.
0: Bora,
3: beijo a
0: bora,
3: todos.
0: Tá concorrendo.
4: Bom dia, Vidal. Aqui é Deise de Miguel Couto. Quero mandar um abraço pra todos aí. Toda a minha igreja de atendida Miguel Couto. E minhas filhas Meire, Mira e Ludmila. Ó, tô ligadinha. Quero ganhar esse ingresso aí, hein, Vidal?
0: Isso aí.
4: Abraço a todos.
0: 4 ingressos valendo. Dez horas, 18 minutos. 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
5: 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Mas por conta de uma decisão constitucional, ela agora pode fazer mais pela segurança. 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
0: Quem tá de volta é o Léo Vieira. Conta mais aí, Léo.
7: De volta, Vidal e ouvinte ligado na 93 FM. Vidal, tô de olho na movimentação do trânsito para quem tá circulando pelo trecho da rodovia Presidente Dutra. A pista já foi liberada depois daquele grave acidente envolvendo pelo menos 3 carretas no trecho de Seropédica. Trânsito liberado, mas segue ainda um congestionamento para quem tá Na descida da Serra das Araras, são pelo menos 10 quilômetros de conjuramento em direção ao trecho do rio. Para quem está circulando na pista sentido São Paulo, o panorama é melhor. Para quem segue em direção ao trecho do rio, pela rodovia Presidente Dutra, já no trecho da região metropolitana, trânsito intenso entre a Pavuna e o Jardim América. Para quem está circulando pela Via Light, também observa boas condições. Já na Avenida Brasil, quem segue em direção ao centro, perde tempo. Entre o trecho da Penha e a chegada a Bom Sucesso, teve um atropelamento envolvendo um ônibus ali na altura da estação Rubens Vaz do BRT, e o trânsito está intenso, pelo menos até a chegada ao Terminal Gentileza. Para quem está pela linha vermelha, também observa problemas. Para você que sai da Penha, da região da Zona Norte, em direção ao centro, dá para ganhar um tempinho circulando pela Rua Uranos. 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

0: Sofia Vitória Rabone. O encontro da Midian Lima com Samuel Messias, os dois confirmados no louvorzão da 93, ao vivo, hein? Prioridade. Daqui a pouco tem mais e é muito bom saber que você tá ouvindo a 93, tá? Tá aí no seu carro dando carona, bom dia. Vai pedir um carro de aplicativo aí? Vai pedir o Uber, o 99, o Táxi Rio, o Táxi 10. Bom dia pra essa turma que trabalha no aplicativo. Ó, pede pra botar na 93. Saiu de casa ouvindo, desligou o rádio. Entrou no táxi, pô, bota na 93. Aí que eu tô ouvindo o Vidal aí. Tô concorrendo a prêmios, tô sendo abençoado. Pede lá pra botar na rádio 93. Não dá mole, não. Essa é a rádio do povo de Deus, é a melhor. 968038319. Tô sorteando pra você ingressos para o cinema, tá? Tem 4 ingressos para cada ouvinte aí. 2 serão sorteados aqui. Então fica ligado aí, pertinho de 11 horas, coladinho no debate. Eu falo quem vai ganhar. Agora no Rio são 10h32. 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
1: Agora no Rio, 10h35. Covardia não, hein? Covardia aqui não, hein? 10h35. Quem chega é Léo Mendonça junto com Paulo Neto. Covardia! Aqui na 93, a sua fé ganha voz. Bom dia, bom dia.

filha do Mi e da Érica Ramos, que é uma cantora muito conhecida. A turma de Seropédica, que alguém sabe, a Érica Ramos é uma amiga minha de décadas aí, o Mi também, né? Eu costumo dizer que o Mi foi o único cara que conseguiu cortar meu cabelo direito. Ô Mi, um abraço pra você, parabéns a Larissa aí pelos 17 anos, que Deus a abençoe muitão, tá? Olha, a turma que tá ligada no aplicativo aqui, o Vitor da Costa, tá querendo ganhar ingressos para a rede UCI. Pastor Vitor, da CA do Amor.

0: você é do amor. Fé no pai que o inimigo cai, Vidal. Deus abençoe e guarde a vida de vocês, tá? Gênesis 1, 3 e 4. Eita glória, São Cristóvão ligadinho na 93.
1: Bom dia, Vidal.
0: Bom dia.
1: É, aqui quem tá falando é Sandra de Madureira. Eu vou ganhar esses ingressos aí pra levar meus netos comigo pra ver esse filme aí.
0: Bora, bora.
1: Bom dia pra vocês.
0: Bom dia, resultado sai daqui a pouquinho.
2: Oi, Vidal, bom dia. Bom dia a todos também, ouvintes aí da Rádio 93 FM, a Rádio Conquistou Meu Coração. Vidal, eu quero ganhar hoje 4 ingressos. Eu preciso muito, eu amo cinema. Tatiana Pires.

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0: Quem chega é o Marcos Caetano Júnior. Bom dia, Marcos, de novo.
5: Bom dia de novo, Vidal.
0: É muito bom dia. O nome do programa é Bom Dia.
5: É, nada mais justo, não é, Vidal? Com certeza.
0: Ai, ai, fala, meu irmão.
5: Vidal fala aqui que a Polícia Rodoviária Federal liberou o trânsito na rodovia Presidente Dutra, na altura de Seropédica, na Baixada Fluminense. A via estava interditada desde a madrugada por conta de um engavetamento envolvendo três caminhões ali no quilômetro 206, no sentido Rio. O acidente também provocou reflexo no sentido São Paulo. Segundo a PRF, três pessoas ficaram feridas, sendo duas com lesões leves e uma em estado moderado. As vítimas foram levadas para o Hospital Geral de Nova Iguaçu. A Justiça Militar do Rio aceitou uma nova denúncia do Ministério Público e tornou réu o coronel do Corpo de Bombeiros, Lauro César Bulto Maia. Ele é acusado de coagir vítimas e testemunhas da investigação que apura denúncias de assédio sexual contra subordinadas. De acordo com a decisão, o militar responderá por quatro supostos crimes de coação. Nesta terça-feira, a Justiça também restabeleceu a punição de 15 dias de prisão administrativa aplicada ao coronel. Bulto Maia nega as acusações. Guerra na Ucrânia. Um bombardeio russo contra a capital Kiev deixou pelo menos 17 mortos e mais de 40 feridos nesta quarta-feira. Segundo o Ministério da Defesa ucraniano, a Rússia utilizou 28 mísseis balísticos e hipersônicos, além de 115 drones. O ataque destruiu armazéns e centros logísticos. O presidente da Ucrânia, Volodymyr Zelensky, acusou a Rússia de atingir infraestrutura civil e voltou a pedir aos aliados o envio de mais sistemas de defesa aérea para proteger o país de novos ataques. Outras notícias estão lá no nosso site, radio93.com.br.
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0: contar.
1: Bênçãos que não tem fim. Isadora Pompeu aqui no Bom Dia 93 para fechar o nosso encontro. Mas antes.
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1: Sábado tem Gincana das Igrejas 93 a 13h, uma disputa linda entre igrejas aí, e vale um painelzão de LED da Jetsol LED, empresa pioneira de painéis de LED aqui no Rio de Janeiro e no Brasil, né? Que mais vende para igrejas aí é a Jetsol LED, que tá dando esse painel tamanho 4x2 na Gincana das Igrejas. Três igrejas, são 18, né? Três igrejas estão competindo nesse sábado, estarão competindo nesse sábado agora, tá? E sempre na Gincana, toda quarta-feira, a gente libera aí a tarefa pra sábado, valendo ponto.
3: O mestre mandou.
1: A tarefa de sábado para as três igrejas, trazer o LP mais antigo de um cantor evangélico. Sábado que vem, foram gêmeos idênticos. Então, nesse sábado agora, é trazer o LP, o long play mais antigo de um cantor evangélico aí. É o mestre mandou. Galera ligada, então amanhã não, sábado, você confere a partir de 1h aqui ao vivo na 93.

de São João de Meriti. Telefone final 4058. José Mauro, de São João de Meriti. Outro que tá levando aqui, outra. Essa aqui é a Radassa, que mora em Campo Grande. Telefone 0242 é o final. Radassa, você também levou. Vai curtir o cinema de graça. Presentão da 93. Gente, tô indo embora. Vem aí o Debate 93, no comando do J.R. Vargas, com a Marcela Bastos e na mesa um time top de debatedores. Valeu? Um abraço do Vidal e não se esqueça, faltam 10 dias para o Louvorzão.

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0: 11:02 no Rio. 93. E aí, 93, é quarta-feira, 5 de agosto de 2026. 93,3. Estou de volta ao nosso debate 93. Estou convidando você para fazer o debate comigo hoje, vem?
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0: Alô!

0: Estamos de volta, minha gente, começando aqui mais uma super edição do nosso debate 93 de hoje. Que a bênção do Senhor repouse sobre a sua vida, sua casa, sua família, sobre todos os seus, em nome de Jesus. Muito bom dia para os nossos queridos e amados debatedores no programa de hoje. Pastor Ricardo Pinudo, Pastor Natanael Eufrásio, Pastor Marcos Góes, todo mundo no debate 93. Estamos juntos, minha gente, 93,3 no FM no Rio de Janeiro para todo o Brasil e o planeta. 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Se você ainda não se inscreveu no canal do YouTube, corre lá. A nossa meta é alcançar 1.500.000, 1.5 milhão de inscritos no canal do YouTube. Estamos bem pertinho. Você acompanha o debate 93 também pelo Facebook, Rádio 93.3 FM, Rádio 93.3 FM, para mais de 895.611 amigos no Facebook. Bom dia para você que nos acompanha no site Rádio 93.com.br, no aplicativo Rádio 93 FM Oficial. O debate 93 está liberado para você participar, para interagir com a gente. Olha só, corre aqui no canal do YouTube, fala com a gente pelo chat do YouTube, o chat do Facebook, o chat do nosso aplicativo e pelo nosso WhatsApp 2196-803-8319, 2196-803-8319. Marcela Bastos, bom dia.
1: Bom dia, bom dia, J.R. Vargas, bom dia aos nossos queridos debatedores, uma alegria ter vocês com a gente, nossos maravilhosos ouvintes, nos ouvem de todos os lugares, nos acompanham, mandam beijo e desejam que Deus nos abençoe. Esse é o caso

0: Sheila Silva Fidelis. Pra quem vai o seu abraço especialíssimo. E ela disse, ó, que Deus abençoe os debatedores, o JR, a Marcela e toda a equipe.
1: Obrigada. Santa Sheila, muito obrigado pelo seu carinho, Sheila. O debate 93 é pra você. 93. Meta de quarta-feira.
0: 400 likes.
1: 400 likes no canal do YouTube. Alô, galera do YouTube, Rádio 93 FM Gospel, Rádio 93 FM Gospel, meta de hoje são 400 likes. Corre aqui no YouTube da 93, já deixa o seu like na nossa transmissão para alcançarmos rapidinho a nossa meta de 400 likes na programação da 93 FM. Ontem eu anunciei aqui e acabei não contando porque nós entramos num segundo assunto e ele foi realmente um assunto que dominou o nosso final do debate 93 de ontem, que foram as notícias que envolvem a organização, a condução de toda a campanha contra o Covid-19 nos Estados Unidos, que acabou repercutindo no mundo inteiro, do Dr. Anthony Fauci. Bom, tratamos esse assunto ontem, mas ontem eu anunciei que lá no Ceará, nosso querido Ceará, numa cidade chamada São Gonçalo do...
0: Cadê?
1: Tem lá, no São Gonçalo de alguma coisa. São Gonçalo de alguma coisa, a Marcela vai nos informar. Foi lá construída uma imagem, né? Que eles deram o nome de imagem do diabo.
0: São Gonçalo do Amarante.
1: Lá em São Gonçalo do Amarante. Isso. Uma estátua do diabo. Qual a altura?
0: 11 metros.
1: 11 metros de altura. Metros. Dizem que se vê a distância.
0: Vê pessoal de longe, tá andando.
1: Você imagina, um camarada à noite, andando, sei lá, não sei se é pra lá ou se é pra cá. Deixa eu ver se eu vejo uma referência. Quando olha no horizonte, o que ele vê? É. Essa estátua. Talvez tem imagem da estátua, né? Aí, Marcelo? Coloca aí, na tela. Coloca aí na tela.
0: Olha, na nossa tela.
1: Você vê o tamanho do carro. Tamanho do carro pra ter uma ideia e o tamanho da estátua. Tem mais imagem, né? Ou só tem essa aí?
0: Só temos essa.
1: Ah, não acredito.
0: É a única divulgada.
1: Vai dar tempo de vocês acharem outras imagens aí. Que é isso? Tem que ter mais imagem. Marcos Góes quer mais imagem. Eu olhei pro semblante do Marcos Góes e percebi que ele tá dizendo assim, preciso de mais imagens. Uhum. A pastora Dani Neves, que já chegou, tá aqui no estúdio, pode botar na nossa tela também. Agora, volta lá pra outra imagem. É, ela também tá dizendo aqui que ela quer mais imagens. Então, daqui a pouquinho, vamos buscar mais imagens. Nossa equipe vai atrás de mais imagem. Olha que tamanho, negócio feio, hein?
0: É.
1: E custou uma bagatela de 100 mil reais.
0: Bom,
1: essa é a informação. O que é fato, eu não sei. Também não tô muito interessado, mas a gente vai conversar sobre esse assunto aqui no debate 93. Cearenses, estão acompanhando a gente? Eu quero ouvir a opinião de vocês, hein? Quero ouvir a opinião de vocês, cearenses, que vocês estão achando disso? Qual a opinião de vocês? Sejam sinceros e francos, podem falar à vontade. Volto a esse assunto já já, aqui no nosso debate 93. Alcançando a meta de 400 likes, você já sabe, a trombeta vai soar. Quando a trombeta toca, o povo diz, parece que vai ter vento aí. Vamos voltar aqui, que eu vou conectar os dois assuntos. Tá marcado ventania para hoje.
0: Estamos em alerta.
1: Já tem horário, não?
0: A partir de hoje, não, ainda não.
1: Não tem horário.
0: Estava para início da manhã, início da tarde, e a gente tá em alerta até sexta-feira.
1: Ah, bom, mas peraí. A gente vai ter que esperar até sexta-feira, é isso mesmo?
0: E pode até não vir também, mas
1: não, eu espero que não venha.
0: É, a gente ora para que vá pro oceano.
1: Mas quando deu na semana passada, foi quarta-feira também.
0: Sim, uma semana atrás.
1: Quarta-feira, a ventania, muita gente
0: questionou do
1: aperta. E ouviu a trombeta e percebeu o vento, perguntou.
0: Essa aí não.
1: É hoje, diz
0: os. Essa não.
1: É hoje.
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1: Olha, o negócio complicou, porque um dos nossos ouvintes está dizendo que ele foi a um congresso onde foi dito, cristãos, precisamos nos relacionar com gente que não conhece a Cristo e assim pregarmos com as nossas vidas. Só que lá na escola bíblica dominical da igreja do nosso ouvinte, ele que foi no congresso, aí também foi a escola bíblica, parabéns. Ele disse que o professor falou para ele assim, ó, pessoas não evangélicas não podem ser consideradas nossas amigas, já que podem nos enfraquecer. Fica a questão, amizade é uma coisa, convívio é outro. Que você acha, ouvinte? O cristão só pode ser amigo de outro cristão? Vale a pena deixar de influenciar os outros positivamente para não sermos influenciados de maneira negativa? Andar com não crente seria o mesmo que sentar na roda dos escarnecedores? Como interpretar a passagem de 1 Coríntios 15:33 que diz, Não vos enganeis, as más conversações corrompem os bons costumes. Qual a sua opinião sobre esse assunto? Pastora Dani Neves, muito bom dia. Seja bem-vindo ao nosso debate 93 de hoje. A pergunta é essa: o cristão só pode ser amigo de outro cristão, pastora?
3: Bom dia, JR, bom dia, debatedores e ouvintes amados do nosso coração. Eu acredito, JR, pela palavra de Deus, que o crente ele pode sim ter amigos que não são da fé cristã evangélica, que ainda não conhecem o evangelho, até mesmo para que a gente possa ser sal e luz, para que a gente possa influenciar. O que a Bíblia vai ser veementemente contra é o assentar-se na roda dos escarnecedores. Uhum. E o original desse termo escarnecedores, ali no grego, né? No grego não, no hebraico, porque é em Salmos, vai trazer uma ideia de quem zomba do caráter de Deus, da soberania de Deus. Então, quando alguém é avesso à soberania de Deus, quando alguém desrespeita a existência desse Deus, não serve para ser o nosso amigo, para andar com a gente, para ter intimidade conosco.
1: Pastor Natanael Eufrásio, também, bom dia, seja bem-vindo ao debate 93 de hoje. O que o nosso ouvinte ouviu no Congresso é que eles devem se relacionar com pessoas que não conhecem a Cristo. O que ele ouviu na escola bíblica é que não pode ser amigo de quem não é evangélico e pode enfraquecer. E aí, pastor Natanael, como se posiciona o senhor?
4: É complicado porque a gente precisa entender o contexto disso tudo, né? Mas nós vamos dar aqui uma orientação e obrigado, JR. Agradeço aqui mais uma vez a 93 a oportunidade, os nossos debatedores, a alegria de estar aqui, bom dia a todos. E o que a gente pode perceber nessa palavra aqui é que os dois, né, pode ser que tenha um contexto, mas eu vou seguir na mesma linha daqui da pastora Dani, que eu acho que você ser amigo de alguém não depende da cultura desta pessoa, da religião desta pessoa, depende de você, né? Depende do seu posicionamento. E agora, a Bíblia nos adverte em relação a estar olhando, vigiando e orando, né? Uhum. Dependendo de o tempo que você estabelece, o envolvimento que você se dá nesta relação de amizade, pode ser que impacte na sua vida com Deus. Então, há uma necessidade de ter prudência nessa relação de amizade, até que ponto isso pode gerar uma intimidade mais profunda que a amizade propõe.
1: O querido Marcos Góes, muito bom dia, seja bem-vindo ao nosso debate 93, nesse nosso ping-pong inicial aqui, com essa perspectiva desse assunto do relacionamento, anda junto, não anda junto, convém, não convém, vai influenciar, vai ser influenciado, como pensa o querido irmão?
5: Bom dia aos ouvintes, bom dia reverendo, JR, bom dia aos pastores, à pastora, tudo de bom para vocês, prazer estar aqui. Há uma diferença muito grande entre amigo e colega, eu sabia disso desde o meu primário. Colega é aquela pessoa que você convive, mas não tem afinidade, e amigo, e a gente tem muitos poucos amigos, é aquele que é íntimo, que está perto de você. Jesus, em João 17:15, falou o seguinte: não peço que os tires do mundo, mas os livre do mal. A convivência no mundo, e também o mundo influencia, não resta a menor dúvida, ela traz a cada um de nós a missão de diferenciar, ser influenciado e cumprir a missão de evangelizar e de testemunhar, né? Então, essa diferença é preciso que fique nítida, tá? Na pergunta do nosso ouvinte. De não pegar e não entender que é tudo num balaio só, não é. São duas coisas diferentes. E quando você é influenciado, você deixa de cumprir a missão. E as pessoas estão derrubando você dentro do propósito espiritual que Deus tem para cada um de nós. Eu penso assim em primeira instância.
1: Obrigado, querido. O pastor Ricardo Pinudo, muito bom dia, seja bem-vindo. E a sua análise inicial, pastor?
6: Então, eu entendo que mais ou menos do que a gente está falando é a mesma rota. Entendo também que são coisas distintas do que ela ouviu no Congresso, do que uma coisa não anula a outra. As duas coisas podem acontecer. A gente tem que estar junto. Eu, então, trabalho com o Ministério Esportivo, com atletas, no mundo que a gente está, é pagode, é churrasco. Então, um mundo que você vive não é um mundo que predomina onde eu atuo de cristãos. Se eu quero alcançar essas pessoas, eu tenho que estar preparado. Aí nós falamos de preparo, falamos de oportunidades para você poder interagir com essas pessoas e alcançá-las. Isso é uma coisa. Uhum. O que talvez o professor esteja dizendo é o que a gente já pontuou aqui. Amigo é uma coisa profunda, né? Conversamos ali em off aqui com o pastor ali fora. E o pastor Natanael, né? A frase é que amigo a gente diz que contamos numa das mãos. Uhum. Amigos. E aí eu fui, curiosamente, dar uma olhadinha lá no dicionário. Significa uma pessoa em quem ama, a quem pode confiar, a quem tem uma relação de afeto, carinho, companheirismo. Então, se a pessoa não é cristã, ela não tem a visão do mundo espiritual, porque isso é que vai afetar. E a pessoa entende que ela é, mesmo assim, apta para lhe ouvir, para opinar na sua vida, questão financeira, casamento, opções de profissionais e um montão de coisa. Eu tenho, como nós já falamos, nós temos poucos amigos que a gente pode se abrir, né? Externar profundamente dores do coração, da alma, sentimento, isso passa pela fé. Então, alguém que não tem a fé que você tem, que não crê no Deus que você crê, que não tem o mundo a visão espiritual que você tem, ela pode opinar nessa forma profundamente na sua vida? Isso é amigo. É isso que a gente está falando. Agora, colega, conhecido.
1: Aí é outra coisa. Entendi. Agora, pastora Dani, a Joana e a Ana, nomes que eu inventei aqui agora, certo? Elas foram criadas juntas. Elas nasceram numa mesma vila. Casa. E passou o tempo, elas continuaram amigas. Cresceram, continuaram amigas. Coincidentemente, a Joana casou e a Ana também. Coincidentemente, mudaram para a mesma rua, moram na mesma rua. Agora não mais parede com parede, porque elas estão num outro bairro, então estão assim. Mas é casa com casa ainda. Uma ao lado. Então, desde sempre, as duas têm andado juntas. Joana, olha que coisa linda, encontrou o evangelho de Jesus, ou Jesus a encontrou e ela mudou de vida. Joana e Ana, sempre amigas, desde a infância. Mas agora Joana, uma cristã nascida de novo, fervorosa, Joana, tá firme na igreja, tá cantando no louvor, já passou ali pela recepção da igreja, e o pastor falou assim, tem que ser obreira, você tá indo muito bem, e ela tá animada, mas ela continua amiga de Ana, aliás, amiga não, amicíssima, já pregou para Ana. Ana disse, olha, essa não é a minha praia, eu prefiro outra religião. Nesse momento eu pergunto, querida irmã, nessa imaginação minha, hipotética, nessa conjectura muito real para os nossos dias.
3: É uma história que se repete.
1: E aí? A Joana, portanto, já que a Ana não quer andar na fé, abandona essa amizade, deixa de ser amiga dela por causa do evangelho, permanece sendo amiga dela, se afasta um pouquinho, deixa de ser tão influenciada assim, porque naturalmente uma influencia a outra. Que pensa, querida irmã?
3: Eu penso que nesse caso tem que haver o afastamento estratégico no sentido do posicionamento. Pastor Marcos Góes trouxe uma palavra muito importante, influência. Influenciar é liderar e o cristão ele é chamado para exercer a influência. Quando num interrelacionamento, até mesmo com um cristão que está mais imaturo, a gente não consegue exercer influência e está sendo mais influenciado, é sinal que a gente vai precisar dosar isso. A gente vai precisar levantar fronteiras estratégicas, limites sábios, para que nós não sejamos acessados pelo pecado do outro, pela mentalidade que ainda está imatura ou carnal. No caso da Joana e da Ana, as nossas hipóteses, que a gente sabe que acontece muito, vai ser bem desafiador tanto para uma quanto para outra. Sim. Inclusive, quando eu era bem mais nova, lá na minha adolescência, eu vivi uma situação semelhante. E é muito desafiador, porque nós amamos a pessoa, mas a nossa consciência entende que não dá mais. Perde-se o ponto de afinidade. Então, torna-se inviável. É natural, muitas vezes é natural.
7: É, mas uma coisa que eu não contei toda a história.
3: E aí?
7: Que eu tô inventando. É só uma ilustração. Vou repetir pro ouvinte. Vou repetir pro ouvinte que é só uma ilustração.
6: Não fala que tá inventando,
7: não. Não, não, tô criando. Por quê? É um exemplo. Sim. Porque o exemplo ajuda, né, a gente a entender.
3: É.
7: Pastor Natanael, agora é com o senhor, tá certo? Mano agora aí. É com o senhor. É o seguinte, a Joana e a Ana têm já mais de 20 anos um almoço semanal. Quando não é almoço, pastor, é um café com bolinho, uma broa, elas se encontram, bate um papo, conversam sobre diversos assuntos, que até pouco tempo inclui a vida alheia. Mas Joana mudou, não fala mais sobre a vida alheia e tal. A ceia, eu espero, nessa nossa história. E elas têm esse encontro semanal, né? Como é que faz? Afasta? Rompe, diz, olha, não vai dar pra gente encontrar, porque agora eu tenho uma fé diferente, eu penso diferente. O pastor Natanael, o que faz, pastorzão?
4: Então, pastor, eu vou insistir na minha palavra anterior. Uma coisa é você ser amigo, outra coisa é você ter amigo, né? Eu acho que ser amigo, nós precisamos...
7: Quero saber do café e do almoço.
4: Tá.
7: Nós dá a volta, ser... mas só volta lá.
4: É, hein? Volto, vou lá. Nós precisamos ser amigos de todos que precisar da nossa amizade, ok? Nós somos cristãos, nós somos servos de Deus, né? Agora, você ter amigos já é, né, uma situação já mais rara em relação a você ter confiança em determinadas pessoas. Quando você vai para o texto bíblico, você vê que Jesus, sabendo que Judas, né, era o traidor, ele chama Judas de amigo. Aqui vieste amigo. Então, Deus sabia, Jesus sabia da situação de Judas, sabia que ele ia lhe trair, sabia de toda a situação, mas mesmo assim ele não muda a sua posição em relação a Judas. Então, nós temos um papel aqui dentro dessa sociedade, foi falado muito bem aqui, somos sal, somos luz, e nós precisamos ser referenciais de amizade, de amigos, para não somente para os cristãos, mas também para aqueles que não são cristãos. Então, voltando aqui...
7: É bom, né? Gostei.
4: Voltando aqui, eu acho que essa menina, ela deveria continuar sendo amiga desta
7: Joana.
4: Jovem.
7: A Joana e
4: da
7: a
4: Joana,
7: Ana.
4: Né? Da Joana. Então, por quê? Porque, independentemente da situação da outra, qual é o nome da outra?
7: Ana.
4: Da Ana?
7: Joana é a crente.
4: Joana é crente. Então, a Joana, ela deve manter essa amizade com o propósito, como foi falado pela pastora Dani aqui, até de buscar, né? Em algum momento da vida, por mais que ela... Porque, assim, água mole em pedra dura, tanto bate até que
7: funda. Para os dois lados, né?
4: Para os dois lados. Agora, quem é amigo, exatamente, quem é amigo que é cristão, aí você pode estar falando aqui de um recém-convertido.
7: Sim.
4: Isso vai ampliar.
7: É. Porque
4: um recém-convertido manter ainda um relacionamento com outras pessoas que não são da sua vida pregressa, isso pode levar a pessoa a acabar cedendo e voltando às práticas erradas. Então, é um contexto que a gente precisa abordar com calma, com tranquilidade, para não cercear as pessoas de ser amigo, né, de pessoas que precisam, às vezes, dessa amizade. E, ó, ser amigo da pessoa no mundo que nós estamos vivendo, de tantas crises emocionais, de tantas crises de ansiedade, ter um amigo, isso gera pertencimento, né? Ter um amigo, isso gera cura, muitas das vezes, emocionais para a vida da pessoa. Então, é algo que a gente precisa realmente tomar
7: cuidado. Pastor Ricardo, eu quero saber a sua opinião. Talvez o senhor está ansioso para falar sobre esse assunto. Mas eu quero dizer para o senhor, num acréscimo, que os maridos também são amigos.
4: Olha aí, ó.
7: Certo? O marido
4: essa
7: da...
4: história vai longe.
7: O marido da Joana, que é crente...
6: Ele vai botando
7: o
6: ponto.
7: Marido da Joana, que é crente, ele não se converteu ainda. E o marido da Ana ainda também não. Os dois têm hábitos em comum, diferentes do hábito da Joana. Então, o marido da Joana, o marido da Ana e a Ana têm hábitos comuns. Sim. Os maridos também se encontram, sim, entendeu? Tem lá o futebolzinho, por isso que eu tô passando, sim, essa palavra pro senhor. E aí, pastorzão?
6: Eu tô vendo a bola quicando aqui.
7: Quicou a bola aí, vai lá.
6: Então, é exatamente o que eu vivo, JR. Desde a minha conversão. Uhum. O meu ministério é incursão, de incursão.
4: É isso.
6: Então é aquela coisa da gaivota, é entrar, é influenciar sem se contaminar. Mas isso é um exercício. Uhum. Você para na praia ali, você vê a gaivota, ela vê uma ave que entra no mar, pega o peixe e sai. Mas isso tem um treinamento, isso tem um tempo. O filhotinho não faz isso.
4: Exatamente.
6: Da gaivota. Então, a orientação que a gente sempre dá para atletas que se convertem, que vivem no mundo que a gente já tem uma percepção do que seja, acontece muito isso. Às vezes é parente, às vezes é o cunhado, às vezes é o irmão que vive naquela ambiência e aí ele se converte. E aí ele passa a experimentar uma nova vida. O que tem que acontecer? Ele tem que dar um tempo. Ele tem que sair, ele tem que dar uma afastada para que ele possa ter condição de influenciar sem se contaminar. O erro é que muito. Isso não é só no futebol. Todas as esferas, o novo convertido, principalmente esses que vivem, né, o policial, o cara que é garçom, que trabalha até de madrugada, sai dali, vai para outro lugar, os garçons. E vários outros artistas. Pessoas que se convertem, cantores, músicos. Então, pessoas que convivem muito forte com essa secularização, quando se converte, ela precisa entender o time que ela precisa desenvolver para que ela possa influenciar. Aí sim, uhum. Aí é o que Jesus fala, uhum. Influenciar sem se contaminar. Então, se ele não conseguir fazer isso, só para eu encerrar aqui essa palavra, tem uma palavra, Lucas 15, a mulher, que são as três parábolas de perda, a mulher que perde a moeda, no final tem um versículozinho que eu já vi várias mensagens, e muita gente esquece esse versículo. No final, ela acha a moeda e ela chama amigas e vizinhas. Uhum. Ela chama amigas e vizinhas. Aquilo ali, para mim, quando eu vi aquilo ali, saltou exatamente o que a gente está falando. Existe um nível de compartilhamento para amigas e vizinhas. São colegas, são conhecidos. Amigos é uma coisa e vizinhos é outra. Nós não podemos abandonar, nem deixar de compartilhar com as vizinhas.
7: Tá.
6: Mas tome cuidado.
7: Quem tem mais relacionamento também tem mais vasilhas.
6: Sim,
7: pra botar o azeite.
6: É, exatamente.
7: Marcos Góes, você que é um compositor maravilhoso, uma pessoa querida, tá aí embalado nessa história pra gente poder ilustrar isso de forma clara para o nosso ouvinte. Como o senhor se posiciona diante desse tema?
5: Às vezes, gente, a gente não consegue influenciar. Eu vou contar, eu sempre gosto de participar do debate, porque eu conto trechos da minha vida particular, dos momentos. Participei de uma gravadora duas vezes e a gravadora sempre me respeitou muito e tal. E eu tinha os colegas da gravadora também, os cantores. E eu recebi nessa gravadora o apelido de Lobo Solitário. Era o meu apelido. E aí não era pejorativo. Na verdade, esse apelido porque... Eu estive nessa gravadora mais ou menos umas duas ou três vezes num contrato de 4 anos. Mas o que é que acontecia? Eu via que dentro do contexto entre os artistas, eu não conseguia conviver com a mesma mentalidade deles, porque eles tinham um tipo de pensamento, e eu, pela minha leitura bíblica, pelo meu conhecimento bíblico, eu não concordava, entendeu? Então, eu não conseguia influenciar, nem eles conseguiam me influenciar. Deixamos de ser colegas? Não. Continuamos ser colegas, inclusive até hoje. Eu tenho amigos maravilhosos, colegas maravilhosos, pessoas que eu abraço, tudo certinho. Mas não consegui ser amigo e nem muito menos influenciar ninguém. Então perceba, essa medida, esse mancômetro, entendeu, das pessoas, tem que ser ativado constantemente, tá? Existe aquela palavra de Jesus que diz o seguinte: não joguei pérolas aos porcos, nem o que é santo aos cães. Então essa palavra diz o seguinte, que você deve influenciar, mas quando aquilo está começando a ficar cansativo, exaustivo, está começando a deixar você triste, muitas vezes envolve sentimentos também, então você deve pegar e se afastar. Tem pessoas que você deve se afastar. Mas aí como é que fica o nosso testemunho? Continua sendo. Você continua sendo o servo, a serva de Deus, você continua caminhando na fé. Entendeu? Você tem que ter fé suficiente, porque quem tem fé... ele não é influenciado, ele continua na missão, ele vai seguindo em frente, entendeu? Eu sei que tem muitas pessoas que gostam do Marcos Góes, como meu amigo, meu irmão, a pessoa querida, o J.R. Vargas, acabou de dizer, mas tem gente que não gosta de mim, ué. O que é que eu vou fazer? Entendeu? Às vezes, muitas vezes, por meu posicionamento, por as minhas colocações, e isso acaba deixando as pessoas distantes. Então, a permanência na fé, a permanência nos conceitos bíblicos, a permanência na direção e no testemunho de Jesus. Perceba, Jesus, lá em... está aqui... numa referência, ele diz que ele, Mateus 11, 19, diz que ele era amigo dos pecadores. Vivia no meio das prostitutas, da turma, até dos escribas, dos fariseus, estava lá ele no meio, entendeu? Mas o que que acontecia? Ele sempre rebatia, ele sempre estava influenciando e mostrando o reino. O reino é o que é. Entendeu? Jesus, você não vê ele na sinagoga. Você não vê, você vê raras vezes, tenta lá as poucas vezes que ele foi. Jesus estava no meio do povão, no meio dos pecadores, prostitutas, etc. Influenciando, jamais sendo influenciado. Amando, jamais odiando. E eu não odeio ninguém. Muito pelo contrário, eu tento mostrar na minha vida os meus passos de Jesus. Então, isso foi um episódio da minha vida que eu gostaria de deixar aqui com vocês.
7: Obrigado, querido. Eu quero dizer para os nossos maravilhosos ouvintes que Marcos lançou recentemente Bastidores da Música Gospel. E imagino eu que ele tenha inúmeras histórias desse mundo que muita gente veio a conhecer mais recentemente, mas do qual ele faz parte há muitos e muitos anos. Obrigado, querido. Ô, Marcela, e aí, e o povo, Marcela? Eu quero saber o seguinte. Toda a história gera outras histórias. Quando eu contei a história que eu criei aqui, durante Joana, o programa da Joana e da Ana.
8: A Joana tem que orar mais, continuar orando.
7: Não, vocês não sabem de nada. A Joana fez uma outra amiga. Sabe quem?
8: Joana,
7: a Sebastiana. Joana. Tá certo? Mas diga aí, Marcela, conta aí pros nossos
8: ouvintes. A gente tem muitas opiniões, mas temos uma história interessante aqui ainda antes dessa história, uma semi-história, porque a Adriane Sampaio não contou sua história, mas ela mandou dizer que foi por conta de uma amizade estratégica, ela usa essa expressão, uma amizade estratégica que ela foi alcançada. E aí a gente recebeu pelo WhatsApp o seguinte...
7: Amo os ouvintes.
8: Mas você é curioso.
7: Mas essa coisa da pessoa jogar uma vinheta e sair, entendeu? Eu fui pra, mas não conta a história. Como é que a gente vai entrar no ar e contar um negócio desse? Não sou eu não, Marcela. Eu nem sou tão curioso assim. O povo quer saber.
8: Entendi.
7: E eu tô aqui representando o povo.
8: Mas essa história que eu vou contar agora tá cheia de detalhes. Um ouvinte pelo WhatsApp
7: também disse assim. Também não precisa exagerar, viu, gente? Senão vira novela.
8: Ela disse: os meus pais sempre foram convertidos. E o meu pai sempre trabalhou com obra. Uma vez ele estava trabalhando em uma casa e a dona pediu para que ele fizesse um altar pro santo que ele servia. Meu pai fez. Nesse serviço, ele acabou criando um vínculo, um elo de amizade muito grande com os donos da casa. E nós estávamos sempre lá. Meus pais, eu, meu irmão, sempre juntos. Comemorações, ela, espírita, disse a nossa ouvinte. Pois os anos se passaram. Ela aceitou Jesus. Inclusive, ela fala até hoje que um dos motivos que fez com que ela conhecesse a Jesus foi a atitude do meu pai, sem preconceito, que fez o que ela pediu. Aí ela colocou em negrito assim. Inclusive, depois, ela chamou meu pai para derrubar aquele altar que ele tinha feito anos atrás. E a amizade dura até hoje. E hoje ela é uma serva do Senhor, contou essa nossa ouvinte.
7: Já muito obrigado, nossa querida ouvinte. A história é essa, né? Porque houve ali um comprometimento profissional, respeito e a oportunidade de avançar. Andar com não crente seria o mesmo que sentar na roda dos escarnecedores? A pastora Dani explicou que não. Mas como explicar o texto de 1 Coríntios 15, 33, que diz o seguinte: não vos enganeis, as más conversações corrompem os bons costumes. Eu vou voltar a esse assunto já já aqui no Debate 93.
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7: Tá chegando aí, minha gente. Ao louvor.

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0: 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Muito bem, pastora Dani, vou chamar o like aí, nós estamos aqui. Deixa eu dar uma atualizada, pastora, que é sempre bom atualizar para que o nosso ouvinte tenha informação tranquila. 338 likes, falta pouquinho para 400. Pastora, falta tão pouco para 400 que eu acho que dá para chegar a 500 ou não? O que você acha?
1: Dá para chegar a 500. 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
0: Vou chamar para conversa aqui o pastor Davi Góes, ele tá lá no Ceará, no nosso querido Ceará. Chamamos o pastor aqui, pastor, porque nós ficamos assim impressionados com essa estátua do diabo. Eu vou colocar aqui as imagens, pastor, porque eu quero ouvir a sua opinião do ponto de vista espiritual, né? O que que significa isso do ponto de vista espiritual, na sua opinião, para o nosso querido e amado Ceará, um estado extremamente religioso, tanto para o lado evangélico quanto para o lado católico, com várias manifestações que todo mundo conhece. Essa imagem está na tela aí, Marcela, está na tela. Quem está acompanhando o debate pelo YouTube está vendo aqui as imagens. Então nós estamos acompanhando a imagem, bastante. O tamanho do carro embaixo. É. Para ter uma ideia.
4: Isso. Essa é um pouco mais de perto, mas, né? Você vê o alto da estátua, são 11 metros, mas, a gente tem uma outra.
0: Tem um pé, não, volta aí. Tem uma estrela na cabeça?
4: Tem uma estrela na cabeça.
0: Uma estrela na cabeça.
4: Invertida, né? Pelo que aparece.
0: Claro, aqui. O chifre e tal, tem uma asa esquisita.
4: É.
0: Vai, pode botar outra imagem.
4: É. Aí ela,
0: iluminado, como ela é acesa, né? Iluminada, vermelho.
4: Aham.
0: Não, bonito não é. Qual altura aqui é, Marcelo?
4: 11 metros.
0: 11 metros de altura, custou aí, pastor, 100 mil reais. Eu queria uma palavra sempre clara e objetiva do senhor. E agora sobre esse assunto, pastor Davi, bom dia, bem-vindo ao debate 93, amigo.
5: Bom dia, JR, bom dia a todos os debatedores, é um prazer estar com você mais uma vez. JR, aqui em Fortaleza, no estado do Ceará, existe uma delegacia de intolerância religiosa. Então, hoje, como evangélicos, como igreja cristã, nós somos impedidos de até tocar nesse assunto, né? Para você ter noção, eu não posso, estou agora na Rádio do Rio, então eu posso até citar algumas coisas. Por exemplo, eu não posso falar no altar da igreja algo como o trabalho de macumba, da umbanda, da quimbanda, do candomblé, porque eu posso ser tratado como intolerante religioso. E se eu estiver no púlpito pregando e essa palavra sair, a polícia vem na igreja e me conduz até a delegacia. Então nós estamos vivendo esse período aqui no estado do Ceará. O fato de terem construído uma estátua do diabo aqui, isso nos mostra que também esse tipo de religião

0: está tomando espaço aqui em Fortaleza. Muitas pessoas estão realmente amedrontadas, crentes, cristãos, evangélicos estão aqui falando, é o que se fala aqui em Fortaleza. Eu, como pastor, eu prefiro pregar a palavra e dizer o seguinte: nós, como servos de Deus, nós temos um Deus vivo e poderoso que está sentado em um trono, que tem um governo de tudo e de todos. Nós não podemos ter medo de estátuas, porque, como diz a palavra de Deus, tem boca, mas não fala, tem olhos, mas não vê, tem pés, mas não andam, tem mãos, mas não pegam, tem corpo, mas não estão vivos. O nosso Deus é vivo e soberano. Isso talvez tenha sido construído para nos afrontar como cristãos. Mas isso, como pastor, eu posso dizer, isso aumenta mais a nossa fé. Porque quando a igreja é perseguida, a igreja cresce. Quando a igreja é afrontada, a igreja cresce. Quando os profetas de Baal tentaram destruir Elias, Elias sozinho estava com Deus e Deus deu vitória. Então, a minha palavra como pastor realmente é uma palavra de tristeza por ver que esse tipo de situação está acontecendo em nosso estado. Porém, como servo de Deus, eu tenho que entender que quem tem o poder e o governo de todas as coisas é o nosso Deus, que é soberano.
1: Obrigado, meu querido pastor Davi Góes. Receba aqui um carinhoso abraço de todos nós da 93. Espero revê-lo em breve. Um abraço, pastor.
0: Deus abençoe.
1: Maravilha. Temos aí, então, essa fala, vários dos nossos ouvintes falando aqui no canal do YouTube. Marcela, a pelo Bernadette, menos eu tô olhando aqui.
2: É, a Bernadette, inclusive, disse assim: se o povo clamar, a estátua vai cair como a dos filisteus, caiu de cara no chão.
1: Olha aí.
2: Deus não se deixa escarnecer, disse a Bernadette. E aí tem gente dizendo: olha, Jesus está voltando, isso é um tapa na cara dos cristãos, essa estátua é, aliás, só dos cristãos, não, disse o Ricardo, na cara da população. O Ivo disse: é uma estátua de muito mau gosto.
1: E eu tenho gente aqui falando que viu a imagem vermelho e preto. E disse assim:
2: aí depois botou um.
1: Eu tô entendendo a insinuação dessas pessoas. Dessas pessoas incríveis.
2: Pessoa.
1: Que estão nos acompanhando, mas eu vou abrir mão, tá bom? Dessas opiniões aí, se é que vocês me entendem.
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1: Tem uma vítima de violência, ela fez um sinal que é considerado um sinal universal. A Marcela vai fazer o sinal na câmera para que a gente saiba, porque o vídeo tá muito longe, não dá pra gente ver. Mostra aí, Marcela, qual é o sinal que ela faz?
2: A mulher bota a mão por trás e aí faz assim.
1: Sim, não, né? mas faz assim, de frente assim pra gente poder ver. Isso.
2: Faz assim, como se fosse assim, né?
1: Como se fosse assim.
2: Como se fosse assim.
1: E agora descreva o que que é o como se fosse assim pra quem tá no rádio.
2: Ah, é. Abrindo e fechando a mão, como se fosse uma boquinha abrindo e fechando por trás assim, né? Que vai mostrar. Uhum. E aí quem tá passando por trás já entende que esse é um sinal universal de que aquela mulher está em perigo de violência.
1: Pastora Dani, essa cena que nós vamos ver juntos agora aqui no canal do YouTube, e nós vamos descrever para quem está no rádio acompanhando a gente. Está passando uma mulher de 28 anos ao lado de um homem, ela um pouquinho atrás dele, um passo atrás, e ela faz o sinal para quem está vindo atrás dela.
2: Dentro do carro, inclusive.
1: Está vindo atrás dela um carro e dentro do carro alguns homens. Esses homens percebem o sinal e param. Eles não só param, como eles abordam o tal homem que está junto com ela, e eles saem do carro e acabam conduzindo este homem à delegacia. É um fato raro, porque ele foi sem reagir absolutamente nada. Então está na tela a cena para a gente poder acompanhar. Está indo ela e o camarada, está vendo que ela está um passo atrás, como eu falei, ela mexe, põe a mão para trás, faz o sinal. Tá vindo o carro vai aparecer na próxima cena agora. O carro tá vindo, o homem também vê o carro, mas ele não vê a mão dela, ela já não faz mais. O camarada para o carro, aí eles estão ali do lado, olha, vai aparecer o carro agora outra vez, ele para o carro ali do lado e a câmera não mostra o nome, quem é ela, quem é ele, quem tá no carro, mas eles vão sair do carro. Ele é abordado, o camarada puxa o freio de mão, dá para ver com o movimento do carro. Eles saem do carro, sai um, sai dois, sai três camaradas ali, cercam o cara, conversam com ele e vão agora conduzi-lo à delegacia, colocá-lo dentro do carro, onde ela presta queixa, do que aconteceu. Inclusive, ela já estava com imagens, no semblante, né? De ter sido machucada.
2: Os braços, eles perceberam.
1: Pastora Dani, essa sinalização, a importância disso e a bênção de alguém reagir e ajudar.
4: Exatamente. Eu fiquei aqui agradecendo por terem passado esses homens nesse momento, né? Porque poderia não ter ninguém. Então é legal que essa informação seja difundida, que a gente possa multiplicar esse conhecimento, né, para que todas as mulheres e homens também saibam ler, identificar, e que bom que eles estavam atentos. Eu creio que esse é um passo muito importante e que vai trazer aí livramento para muita gente.
1: É impressionante como a gente precisa ajudar. Tem um outro caso que ficou muito conhecido no Brasil recentemente, lá nos trabalhadores da fábrica da Bombril. Pastor Natanael, essa é uma história muito triste, porque esse homem que teria sido vítima de bullying, ele acabou atacando e matando três trabalhadores, três dos companheiros de trabalho. Marcela. Isso. Esses
2: três colegas estão na nossa tela. Segundo as notícias, dois deles seriam aqueles que cometiam, né, o bullying contra esse trabalhador que estava de férias. Então ele chegou lá no sábado ainda de férias, numa troca de plantão, e um deles entrou para impedir o esfaqueamento. E aí acabou também sendo esfaqueado, os três faleceram ainda na fábrica da Bombril. Esse rapaz, esse trabalhador, foi levado pela polícia, ele tinha 33 anos, e na carceragem da Polícia Civil ele se enforcou, ele se matou. A polícia está, né, investigando as circunstâncias, e a linha é exatamente de que ele sofria bullying, que inclusive alguns desses rapazes diziam que ele cheirava mal, constantemente faziam isso. Vai mexer com quem está quieto.
1: É muito triste isso, porque são, às vezes são implicâncias que no trabalho a pessoa considera normal, entre aspas, né? Ah, não, brincadeira, estamos zoando. Mas a gente hoje, a gente nunca soube, mas hoje parece que está mais complexo isso, saber até quando, até quanto uma pessoa aguenta isso. Porque reagir esfaqueando dois, tinha um alvo dois. Nossa, né? Agora, como é que ele conseguiu? Eu estou assim, perplexo, porque ele conseguiu esfaquear. Porque uma coisa é o tiro, você dá de longe. Agora, esfaquear, ele chega, ele consegue esfaquear um cara que entrou na frente, ele consegue esfaquear os outros dois. Veja o nível de ira. Que isso, pastor?
5: É lamentável a gente saber e ouvir um caso como esse, JR, porque isso é algo que não é incomum. Né? Isso vem acontecendo dentro dos colégios, isso vem acontecendo nas faculdades, isso vem acontecendo às vezes dentro das próprias casas. E isso vai levando a pessoa a um nível emocional tão terrível, que quando nesse caso aí, ele reagiu atacando as pessoas, quem era vítima de bullying, né, pelo que eu estou entendendo. Mas existem muitas pessoas que são vítimas de bullying que acabam se suicidando.
1: Sim.
5: Né? Acabam dando contra a sua própria vida. E é algo que nós, né, cristãos, precisamos estar atentos, até mesmo, como aqui é um contexto cristão, dentro da igreja. Porque esses tipos de possíveis brincadeiras, entre aspas, que dizem que são, na realidade, está sendo camuflada, né? Na realidade, é um bullying que está entristecendo, que está tirando, às vezes, as pessoas de dentro da igreja, que está isolando essas pessoas e levando muitos à depressão.
1: É impressionante isso, que existem casos que a pessoa entra na justiça contra, ganha, porque há comprovação, mas nesse caso ele decidiu atacar.
5: É.
2: Você vê, JR, que ele estava tão mexido que ele estava de férias. Ele sai de férias, vai ao trabalho.
1: Aproveitou a situação.
2: Nesse momento, armou tudo, aquilo já devia estar mexido lá na mente dele.
1: E Deus tenha misericórdia. Para amenizar um pouquinho, vou mostrar um vídeo aqui. Os nossos ouvintes que estão no rádio vão acompanhar. A gente narra aqui. São crianças, estão dentro do templo. O culto está acontecendo e elas começam a adorar ao Senhor. Mostra aí, Marcela.
2: Lindo. Lindo demais, aumento o som lá. Várias crianças, elas estão adorando e ela tá assim com a mãozinha pro alto, adorando. as outras crianças, algumas estão lá no chão, algumas ainda nem a, tá, da frente tá orando, e essa tá com a mãozinha levantada, adorando. Uma coisa linda.
1: As crianças aprendem. Alguém fez. Alguém fez. E elas repetem. Agora, o quem não fez são os alunos da professora. A professora, tem professores, são muito bons, que marcam a nossa vida. Talvez ela seja uma dessas professoras. Qual o nome dela, Marcela?
2: Olha, nós não temos o nome dela, não, mas ela tem compartilhado, posso até tentar buscar aqui, ela tem compartilhado nas redes sociais dela, ela está naquela dura tarefa de corrigir as provas.
1: É muito ruim corrigir provas.
2: E ela... ao que dá a entender, ela deve ter bastante aluno crente, convertido, porque as respostas são as melhores possíveis. É Rafaela o nome dela.
1: Tia Rafaela, tem lá, coloca aí na tela, Marcela, vamos ler para os nossos ouvintes. A pergunta foi, o que é diabetes? A resposta foi, são as dançarinas do diabo. Então, a lógica, tem lógica, né? Chacrinha, chacrete. Diabetes, dançarina do diabo. Deve ter sido essa a ideia dele. Continua, vamos lá. O que é célula? E a resposta é uma reunião de amigos para falar sobre Jesus. Tá errado? Não. Tá errado, Ricardo? Não tá errado. Célula, é isso aí, ué. A professora, como é que é o nome dela? Rafaela? Rafaela que não sabe. Rafaela tá por fora. Vamos ver a outra.
2: Agora a terceira
1: pergunta. Com suas palavras, conceitue oração simples e composta. Oração simples é rezar rapidinho. Oração composta é quando a situação tá feia e a oração demora meia hora. Não sei se tá errada a resposta, mas a professora deu erro absoluto, porque de fato não era essa a intenção dela ao perguntar. Eu quero agradecer o carinho dos nossos ouvintes. Quero voltar a 1 Coríntios capítulo 15, versículo 33, que diz: não vos enganeis, as más conversações corrompem os bons costumes. E aí, meu querido pastor Ricardo, eu preciso ouvir a sua opinião sobre a aplicação desse texto à nossa vida.
6: Paulo está falando uma coisa que a gente tem que entender: alguns versículos eles servem isoladamente, outros existe um contexto. Aí Paulo está falando, embora a gente possa usar isso também como um princípio, como uma orientação, mas ali a coisa é bem mais séria, né? Ali Paulo está falando, falando sobre a morte e a ressurreição de Jesus. Havia um ensinamento muito forte na época que questionava e que anulava a ressurreição de Jesus, a morte dele física. Então havia uma doutrina, uma heresia tentando entrar ali aos cristãos. Então Paulo está divertindo, está falando. Essa interação com esses princípios, com essas conversas, poderia vazar e poderia minar a convicção do princípio exato das escrituras e da experiência da morte e ressurreição de Jesus. Isso é uma coisa. O que a gente pode usar é exatamente o que a gente já abordou um pouco de forma ampla, é que esse convívio, ele pode minar, é uma coisa muito sutil, por isso que nós falamos lá no início de que a pessoa, muitas vezes, na conversão, ela precisa ter um tempo de preparo, um tempo, e a própria palavra, usar uma palavra nossa, santificação, é separação. A pessoa precisa ter um tempo para ela poder se posicionar e entender o exato momento dela de poder estar contribuindo. Certo. Às vezes pode ser possível, às vezes não. Então, todos os versículos que nós citamos, Salmo 1, sentar, inclusive muitos usam, né? Sentar, andar, caminhar, aquela coisa de permitir que o pássaro faça um ninho na minha cabeça, né? Aquela história. Então, uma coisa é você estar ali, interagir com os amigos que é preciso, outra coisa é você conviver e ouvir, internalizar as informações, e são conceitos que vão minar os princípios da palavra. Então, o que Paulo está falando é isso: esteja atento para essa tua interação com os colegas, com as pessoas, na convivência, porque nós não somos ETs, nós estamos na terra, somos cidadãos do céu, mas nossos pés estão na terra. Mas muito cuidado em dar ouvido a essas histórias, essas fábulas, esses princípios, essas teorias, né, ideologias que a gente tem hoje, e que essas ideologias, que é essa tal da inclusão, pode minar o princípio da palavra.
1: Muito bem. Marcos Góes, querido, algumas pessoas também tomam esse texto, as más conversações corrompem os bons costumes, para falar de conversa entre crentes também. Que às vezes aparece ali um assunto da vida alheia, né? Tem um comentário, tem uma nova descoberta, soube que aconteceu com a fulana, e que isso de alguma forma vai corrompendo o bom costume de guardar, de não se expor, de não expor uma pessoa na ausência dela. Também se aplicaria, sim ou não, pastor Marcos Góes?
7: Eu acredito que sim, JR, eu acredito que sim. Esse texto, eu penso no seguinte, essa frase, as más conversações corrompem os bons costumes, eu penso nela da seguinte maneira: ela combate a ingenuidade, não o contato, tá? Combate a ingenuidade. O apóstolo Paulo também diz um versículo, eu não me lembro a referência agora, mas que diz assim: se há alguma virtude, se há algum bom pensamento, se há algum louvor, seja isso que ocupe o quê? O vosso pensamento. Então, quer dizer, a gente tem que tomar cuidado com a nossa mente, entendeu? Para não entrar em furada, para não entrar nessa situação. É claro e evidente que falar sobre isso com uma pessoa nova na fé, uma pessoa que está iniciando na fé, é uma coisa, é um ensinamento importante, mas é uma coisa que a pessoa vai ter que exercitar. Eu tenho 63 anos de idade, então eu já vivi muitas coisas na minha vida.
1: Tá novo ainda.
7: Que já me deu paulada, já me deu tantas coisas que eu tive que aprender isso na marra. Às vezes falho, às vezes falho. Mas a gente não pode ser ingênuo, entendeu? A gente tem que prestar atenção no contexto onde a gente está, entendeu? Não sair. Jesus fala: eu não peço que retire eles do mundo, mas os livre do mal. Então, quer dizer, livrar do mal, então não faz fazer a nossa parte. Não ser ingênuo, entendeu? Dentro do contexto, a gente saber discernir o que é bom, o que é ruim, o que é louvor, o que é ação de graças, e saber o que deve ocupar o nosso pensamento.
1: Maravilha, querido. É Filipenses capítulo 4, versículo 8, o texto que você trouxe aí para nós, que maravilha ouvi-lo mais uma vez aqui na 93 FM. Eu estou preocupado no negócio do vento, né? Que o vento aí está anunciado, o vento que pode ser hoje até sexta-feira.
2: Até sexta-feira.
1: O vento pode acontecer a qualquer instante. Sim. Parece, pelo que eu entendi, que não está previsto o vento na mesma intensidade que foi na semana passada, onde não foi prevista a intensidade que foi. Então, na minha lógica, se quarta-feira passada não foi prevista a intensidade do vento, hoje estão dizendo que não é, que não foi previsto, pode ser que venha. Então nós precisamos nos preparar. Espera aí que eu quero falar para aquela ouvinte que estava no horário de trabalho, ela contou aqui na rádio. Ela estava no horário de trabalho, resolveu dar um pulinho na praia.
2: Foi lá na praia.
1: Aí quando ela entrou quando entrou pisando na areia e botou o pé dentro d'água, começou o vento. Então quer dizer para ela: não vá à praia hoje. Mas também para aquela outra ouvinte que estava na praia, pegou a cadeira e quando ela... Não, foi não, outra. Quando ela sentou na cadeira, começou o vento. Então, caso vá à praia, evita sentar na cadeira. Mas dê aí as orientações, põe na tela aí, Marcela.
2: JR, nós tivemos ventos de 105 km por hora na quarta-feira passada, a previsão é de 76 km por hora, e está na nossa tela e a gente vai falar aqui. Se você estiver em casa, feche bem as portas, as janelas e as cortinas para evitar correntes de ar, estilhaços de vidro, desconecte os aparelhos eletrônicos das tomadas para você poder evitar danos por oscilação de energia, que aliás muita gente na semana passada perdeu muita coisa de aparelho eletrônico dentro de casa.
1: Tem gente que está sem luz até hoje.
2: Bom, eu sei que gente ficou até domingo. Até domingo sem luz. Afaste-se das áreas com risco de desabamento ou de telhado que for frágil. E caso falte luz, evite vela para você poder prevenir incêndio e prefira a lanterna. Fica a dica, já começa a alimentar, né? Lanterna, tem algumas que são alimentadas por cabo de USB. Então já começa a alimentar agora. Tá na rua ou tá no trânsito, a indicação da Defesa Civil é que você procure um abrigo em local seguro, de construção, gente, alvenaria, longe de qualquer tipo de fachada, principalmente fachada de vidro.
1: Eu não ficaria embaixo de... Como é que chama aqui?
2: Telha.
1: Não, telha não.
2: A de...
1: Na rua, na rua. Marquise.

0: até a ventania passar. Telefone da Defesa Civil 199, dos bombeiros 193.
1: A não ser que o trabalho seja num lugar de super exposição. Trabalha na praia, não pode ficar na praia.
0: Não, aí não. Mas então, você está num lugar, né? Seu trabalho é um lugar seguro, fica lá.
1: Fica seguro. Muito bem. Deixa eu mandar um abraço aqui, aproveitar a presença do pastor Ricardo aqui, que é um atleta. Ricardo é um atleta, vai à academia todo dia. Não sei se entra, mas que ele vai. Vai à academia. Deixa eu mandar um abraço para o Maicon. Maicon é um personal que é um ouvinte nosso de muitos anos. Legal. Diz ele que escuta a gente desde que ele era criança. Não sei se é bem isso aí não, viu, Maicon? Mas eu quero agradecer a você, Maicon, Lucimar, a sua esposa, e a Regina, que é a santa sogra do Maicon. Regina, Maicon, Lucimara, muito obrigado pela audiência, que Deus abençoe vocês. E o Gilberto quer mandar um abraço, que eu tô lendo aqui a mente do Gilberto, ele já tá aqui no estúdio. Ele tá ouvindo ou não?
0: Tá ouvindo.
1: O Gilberto
0: tá
1: quer mandar um abraço aqui pro nosso ouvinte, tá no YouTube. Eu não sei o nome dele, porque ele assina como Visão KJM 9038, é difícil da gente saber qual o nome dele, porque o nome não tá ali escrito. E a propósito do que o Marcos Góes diz, que hoje ele tá com 63, Marcos, é isso que você falou? 63? 63 anos, ele colocou. A propósito do que o Marcos falou, mas agradou o Gilberto. Gilberto ficou muito alegre.
0: Só o Gilberto.
1: Só o Gilberto e o Marcos. Os dois, Gilberto e Marcos.
0: Aqui nesse ambiente, só o Gilberto.
1: Aí a frase dele é: os 60 de hoje é tipo os 30 dos anos 80. Então, é isso que está querendo falar, que quem tem 60 anos ou mais, que nesse caso o Gilberto e o Marcos Góes, eles estão aí com 30 anos e me parece que é exatamente assim que eles se sentem.
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1: Ouvinte dizendo: a melhor resposta a se dar a um falso é a própria falsidade? Eu sei que Provérbios 4:24 diz: desvia de ti a falsidade da boca e afasta de ti a perversidade dos lábios, mas a minha vontade é pagar na mesma moeda. Eu não suporto a ideia de ser enganada. O que fazer com uma pessoa falsa, hein? Desmascarar seria um caminho? Como não me contaminar com as mentiras e falsidades? Como ser verdadeiro em um tempo de tanta falsidade? Pergunta uma de nossas queridas ouvintes. Esses e outros assuntos estarão amanhã, se Deus quiser, a partir das 11 horas da manhã, em mais uma super edição do nosso Debate 93. Muito obrigado aqui aos queridos debatedores. Pastor Ricardo Pinudo, obrigado. Um abraço, pastor.
3: Valeu, JR. Mandar um abraço para a galera lá da PIB do Recreio, pessoal do esporte, nossa igreja, Ministério Cátia da Paz também, pessoal que nos acompanha. E pedir oração também, JR. Quinta-feira que vem, dia 13, estarei embarcando para a Ucrânia. Mais um ano numa missão de paz com um grupo de irmãos, são 8 na equipe, em apoio aos nossos missionários, né, lá na Ucrânia, e uma missão de paz, levando a paz em meia guerra, através da clínica de futebol, aplicação da teologia do esporte, a evangelização e apoio a crianças, adolescentes, jovens e famílias enlutadas e órfãos, né, das crianças, e tem sido uma estratégia pelo terceiro ano. Que Deus nos abençoe lá.
1: Que assim seja, oração, meu irmão. O senhor usou uma ilustração interessante da gaivota e o peixe, e a nossa equipe conseguiu a imagem só para poder ilustrar com a imagem para os nossos maravilhosos ouvintes. Vamos lá, toca aí a imagem. A gaivota desce certeira, hein? Vai dentro d'água, pega, ó, estica a patinha dela, a mãozinha dela, pega o peixe. E aí tá em slow motion, né? Porque aí não sabe quanto tempo deu. E aí ela pega o peixe, ó. Cadê o peixe? Lá vai ela, ó. Pegou o peixe e tá. Já foi o peixe? Já sai voando. Ela não fica ali. Foi essa ilustração que o pastor trouxe, né, pastor?
3: Exatamente.
1: De que ela, ó o peixe lá. De que entra, pega o peixe e sai. Então, a ilustração de que você pode evangelizar uma pessoa sem se deixar contaminar pelo meio onde a pessoa vive. Muito boa ilustração, pastor. Deus abençoe muito o senhor. Pastora Dani Neves, obrigado, um abraço.
4: Obrigada, JR, e a todos os nossos ouvintes e debatedores. É sempre uma alegria muito grande estar aqui.
1: Pastor Nathanael Frade, obrigado, um abraço.
5: Nós que agradecemos, JR, 93. Quero mandar um abraço aqui à minha esposa, que fez aniversário segunda-feira.
1: Benção.
5: Késia, minha filha, que fez aniversário na terça.

0: Sexta-feira.
1: Meu Jesus.
0: Foi, tive que sangrar duas vezes.
1: O orçamento do mês está estourado.
0: A família despertando vidas, né? Espalhadas aqui no Rio de Janeiro. A nossa querida Convenção SEMAD. Deus abençoe a todos.
1: Querido Marcos Góes, obrigado, um abraço.
2: Obrigado, Reverendo Jataran. Obrigado, Marcela. Eu quero mandar um abraço para você, de coração, aos nossos ouvintes. E essa equipe maravilhosa da 93.
1: Obrigado,
2: meu irmão. Com sacrifício, com honra, com alegria. E peço também oração por mim, a todo o povo de Deus. Precisado muito da oração do irmão.
1: Amém. Vai ser alvo da nossa oração, querido. Muito obrigado pelo seu carinho. Parabéns aos nossos ouvintes. Uma salva de palmas. Alcançamos aqui a nossa meta. Avançamos a meta e chegamos a 542 likes. Uma salva de palmas. Maravilha. Muito obrigado, queridos e amados ouvintes. Essa é a trombeta do debate. Nós vamos orar juntos. Pastora Dani, por favor, e conosco. Vamos orar pelo Marcos Góes, a pedido dele, a saúde dele. Vamos orar pela viagem missionária do pastor Ricardo, pedindo aos ouvintes que também orem. Seguimos orando pela cura dos enfermos, consola os corações enlutados e pelos temas que tratamos hoje.
3: Amém. Deus, nós louvamos o teu nome santo, te agradecemos pela tua graça sobre as nossas vidas. E te apresentamos, Senhor, tudo o que foi dito hoje aqui. Apresentamos ao Senhor as mulheres que têm passado por situações de abuso e pedimos que o Senhor venha trazer libertação aos cativos. Em nome de Jesus, oramos para que a viagem do pastor Ricardo seja satisfatória e tenha frutos trazidos pelo Senhor. Oramos pela saúde do teu servo, pastor Marcos Góes, e pedimos ao Senhor a cura completa. Senhor, oramos pela paz do Rio de Janeiro, a paz do Brasil e das nações, e que o teu nome seja, Senhor, propagado em toda a terra. Declaramos que acima de todo ídolo feito por mãos humanas está o trono do Senhor, porque só o Senhor é Deus. E por isso rendemos a ti a honra e a glória e declaramos que o Senhor é o nosso Deus, o nosso único Salvador. Abençoa, Senhor, cada dia mais a Rádio 93 FM, o Grupo MK, e louvado seja o teu nome pelas portas abertas para a pregação da tua palavra, no nome de Jesus.

0: Olá, eu sou Maiara Macedo e esse é um dos destaques do portal Pleno.News. O deputado federal Aécio Neves, do PSDB, anunciou que não vai disputar as eleições deste ano. Desta forma, o político ficará sem nenhum mandato após 40 anos. Além de deputado, Aécio foi senador e governador de Minas Gerais. Presidente nacional do partido, ele chegou a avaliar a possibilidade de concorrer à presidência, mas acabou desistindo. Em nota, Aécio sugeriu que o foco será desenvolver um novo projeto de Brasil à frente do PSDB. Saiba mais em Pleno.News.
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0: Boa tarde para todos. Vamos iniciando a programação. Hoje é quarta-feira, dia 5 de agosto de 2026. Mais um dia que o senhor preparou para todos nós, né? Bem, aproveito aqui para te lembrar que amanhã J.R. Vargas está de volta a partir do meio-dia, não, a partir das 11 da manhã, com mais uma edição do Debate 93, tá? Marcela Bastos, mais um time de debatedores e com certeza mais um tema tremendo aqui para todos nós. Comigo você vai seguir com a programação, vamos liberar brinde, estamos sorteando camisa do Louvorzão 93, tá? 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Na participação você escolhe. Você coloca aí o que você quer ganhar, filha. A gente inclui você no sorteio, valeu? Meio-dia, 12 minutos. Vamos abrindo então com o Pediu Tocou, valendo aqui a sua participação.
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0: E a primeira música, já tô liberando aqui, mandando um abraço pro Jefferson Eduardo. Pois é, deu aquela carona bonita aqui pro locutor da 93, trouxe até a rádio aqui. Um abração para você, Jefferson Eduardo, obrigado pela audiência e a companhia, campeão. Mídia Lima, Medley, Corinhos de Fogo, tá aí para você. Daqui para frente, conto com a tua escolha, 96803-8319.

Vem mais uma canção chegando de Coelho Neto. Ricardo pede e oferece Léa Mendonça, Deus Não Faz Acepção. Tá dedicando pra esposa Flávia, que é aos ouvintes da Rádio 93 e quer muito ganhar essa camisa.

0: como eu sei que não é Gilberto Ribeiro que faz o Silvestre, mas só é, eu estou ligado na melhor. Gostaria de ouvir com Josiane a música Pedido de Oração. Ofereço a todos da Assembleia de Deus Madureira, a todos os ministérios da Terra, São Paulo, de Jesus e Gai, todo o povo deu ligado na melhor. Valeu? Aquele abraço.
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0: Bem, tá aí a canção de Josiane, pedido de oração antes Léa Mendonça, Deus não faz acepção, e Midian Lima cantando medley, Corinhos de Fogo. A gente vai aqui para um pequeno intervalo, tá? Volto daqui a pouquinho com você. Meio-dia, 27 minutinhos, lembrando que já já tem notícias no ar com Marcos Caetano Júnior.
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0: Olá, Marcos Caetano Júnior, boa tarde.
9: Boa tarde, Gilberto. A nova fase do programa Tolerância Zero da Prefeitura do Rio entrou em vigor hoje com a ampliação das ações em ruas do entorno das praias de Copacabana, Leme, Ipanema e Leblon, na Zona Sul. Mais de 600 agentes municipais e policiais militares reforçam o patrulhamento em vias como as avenidas Nossa Senhora de Copacabana, Rainha Elizabeth, General San Martín e a Rua Prudente de Moraes. Segundo a Prefeitura, o objetivo é combater a exploração do espaço público por organizações criminosas. Além do reforço no ordenamento urbano, a operação vai intensificar a fiscalização de motocicletas irregulares. A Polícia Civil desarticulou uma fábrica clandestina de balões em Nilópolis, na Baixada Fluminense, e prendeu em flagrante o responsável pelo imóvel. No local, os agentes encontraram papel, fogos de artifício, rojões e uma substância semelhante à pólvora, além de materiais suficientes para produzir balões de grande porte. O esquadrão antibomba foi acionado para retirar os explosivos em segurança. O material apreendido vai passar por perícia. Lembrando que denúncias contra a soltura de balões podem ser feitas pela linha verde no número 2253-1177. A multinacional brasileira do setor de aço, Gerdau, confirmou a demissão de 160 trabalhadores da unidade de curado no Recife durante uma reestruturação da fábrica. Segundo a empresa, os setores de aciaria e laminação deixarão de operar e a unidade passará a produzir apenas produtos trefilados, como arames, telhas e pregos. Em vídeo que circula nas redes sociais, mostra o momento em que trabalhadores recebem informações sobre as mudanças na unidade. A Gerdau afirma que a medida foi motivada pelas dificuldades enfrentadas pelo setor siderúrgico. Outras notícias estão lá no nosso site, radio93.com.br.
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11: Oi, 93. Boa tarde. Meu nome é Sônia. Sou da Assembleia de Deus em Vila Rosália, Duque de Caxias. Gostaria de ouvir o pediu tocou, Andréia Fonte, Batismo no Trem. Ofereço para todos vocês e todos da minha igreja. Beijo. Obrigado.
0: Beijo, meu irmão. Obrigado. Tá bom? Valeu aí pela participação. Mas o batismo foi no ônibus, tá? Podia ter sido no trem, mas esse foi no ônibus, tá? Aí a música que você pediu. Um beijo. Deus abençoe.

Aí, gente,

lá, gente. Mais uma no Pediu Tocou. O pedido é com a canção de Juliane Souza, A Jesus Coração Igual ao Teu. O oferecimento segue para toda a família da Sandra Augusto, da Igreja da Graça em Madureira. Sendo aí que dia 15 é seu aniversário e vai comemorar no Louvorzão. E quer muito ganhar a camisa. Tá incluída no sorteio, tá bom, minha irmã Sandra? Deus te abençoe, tá? Vamos de música.

0: Juliane Souza, a Jesus Coração Igual ao Teu, antes Andréa Pontes cantando Batismo no Ônibus. Tem mais, tá? Vamos aqui para um pequeno intervalo e eu volto já já na reta final do Pediu Tocou pra você.
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0: Meio-dia e 45.
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É a vez da Gisele Nascimento cantando Ana. O pedido quem faz é nossa irmã Rosana. Ela é do Parque Estrela 2 em Magé. Tá deixando o um oferecimento para toda a sua família e a todos do Ministério. Valeu, minha irmã.

3, sou a Luciana aqui de Niterói. Eu gostaria de ouvir o grupo Elas, o Som da Chuva. Sim. E oferecer para todos os que estão me ouvindo e para minha irmã Vanessa, que ela fez aniversário ontem. Beijo!

Tiago pediu, tocou. Vamos lá com a canção no pedido. Eu sou Sarsa. É a canção de Samuel Miranda. O pedido é da Alexandra de Osvaldo Cruz, tá ligadinha direto do seu trabalho na Barra da Tijuca. Valeu, minha irmã.

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10: Queridos, livro de João, capítulo 8, vai dizer verso 10 e 11. Então Jesus pôs-se em pé e perguntou-lhe: mulher, onde estão eles? Ninguém a condenou? Ninguém, Senhor, disse ela. Declarou Jesus: eu também não te condeno. Agora vá e abandone a sua vida de pecado. Queridos, quantas pessoas tentam nos condenar por algo que praticamos, esquecendo que estão cheios de pecado? Então, quem não tem pecado, atire a primeira pedra. Nós sabemos que, apesar às vezes de vacilarmos, de realmente praticarmos aquilo que não agrada a Deus, nós sabemos que existe um caminho. E o caminho é arrependimento. Se você se arrepender, tenha certeza, vá e não peques mais. Essa é a palavra do Senhor para essa tarde. Deus te abençoe e eu quero te lembrar que 12:30 eu estou no programa revoltadíssimo com o diabo. Eu estou te aguardando lá. Eu sempre tenho uma palavra para você. Fica com essa palavra. Baru, Abai, Shem, Bonai. Tchau! 93.
11: Parabéns, parabéns. Feliz aniversário. Completando mais um ano de

Vida hoje temos a Andréa Carneiro de Carvalho, moradora do centro, o Antônio Alves Maciel, do Alto da Posse, a Cristina de Oliveira dos Santos, de Jacarepaguá, o Daniel Nogueira Costa da Silva, do Caju, Darcy de Moraes, de Vigário Geral, e Dineia Ferreira Pereira, de Paciência. Aquele abraço para vocês, hein? Aproveitem o dia! Além de louvor, Fernandinho Moisés.

0: Boa, tá aí a canção Coração Valente na voz de Anderson Freire. Ouvimos ainda o Fernandinho cantando Moisés, foi a canção dos aniversariantes do dia. 1:16, volto já já.
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9: Sábado, 1 da tarde, tem Gincana das Igrejas para agitar a sua tarde aqui na sua 93 FM. A igreja campeã da semana passada foi a Igreja Pentecostal Rocha Inabalável e segue na competição. Nesta semana disputam Igreja Evangélica Dupla Honra, Igreja Batista Central em Coelho Neto e a Igreja Ministério Missão e Família em Itaipuaçu. Qual igreja passará dessa fase? Qual igreja

0: aí a última canção da sequência. A voz de Gisele Nascimento com Tuca Nascimento, Deus ouviu. Lembrando aí que a Gisele Nascimento é presença confirmada pro Louvorzão 93. Legal, hein? Ainda Gislaine Milena cantando a voz de quem adora.
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0: Eu quero mandar alô.
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0: Olha aí, participando com a gente, Solange de Jacarepaguá. Fica um abraço pra você e pra todos de Boiúna. Tá bom, minha irmã? Deus abençoe, tá? A participação do Diego Fernando também. Ele é de Iguaçu, ali do bairro Botafogo. Tá mandando seu alô pra irmã Natália. Os sobrinhos Pedro Augusto e Ana Luísa. Também pro amigo Irineu, ali da Igreja Semeando Vidas, de Nilópolis. Fica um abraço aí pra todos da Rádio 93. Júlio César, é de São Paulo, ali do bairro São Manuel. Aquele abraço pra você. Também a participação, a gente traz dentro da Kátia Cristina aqui na participação. A Kátia Moraes também manda o seu alô, tá deixando o oferecimento aos ouvintes da Rádio 93 e a todos de Senador Camarada. Deixa um recado, tá? Fica aí um abraço pra você. Último oferecimento. Eu trago aqui pro Cláudio de Itaipuaçu, Maricá. Tá deixando seu alô pra esposa Laudeci com muito amor. Legal, hein? Lembrando que a gente tá trazendo brinde, sorteio hoje. Estamos sorteando aqui na programação. Deixa eu conferir. Ah, tá aqui, tá aqui. Um vale de R$150 do restaurante Oliveiras Grill em São Gonçalo. Para você que está participando, vamos liberar esse vale de R$150. E um outro contemplado ou contemplada vai poder faturar a camisa do Louvorzão 93 que a gente vai fazer no dia 15 de agosto na Quinta da Boa Vista. A 93 FM e você, com certeza na Quinta da Boa Vista, numa festa linda, linda e maravilhosa. Vamos lá.
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0: Agora 1:32, já já tem notícias no ar com Marcos Caetano Júnior.
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9: Pastor Arão Machado de Paula, da Igreja Renovo do Senhor, em Paciência.
10: João 15. Eu sou a videira verdadeira e meu pai é o lavrador. Toda vara que estiver em mim e der fruto, permanecerá, mas quem não der fruto, ele cortará e lançará no fogo. Isso nos leva a uma pergunta: e se o lavrador passasse hoje pela sua vida, encontraria frutos para colher? Deus não procura apenas folha. Entenda isso. Folhas são aparências de espiritualidade ou tempo de igreja. Ele procura o fruto de uma vida transformada. Ele procura o amor, a paz, a fidelidade, o domínio próprio e a obediência. Lembre-se da vara de Arão. Ela não era apenas um pedaço de madeira, mas quando Deus a escolheu, floresceu e produziu frutos. E você também será este que irá produzir frutos. Renove-se, Deus é contigo.
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0: Pois é, eu chamei o Marcos Caetano Júnior. Não, Marco não, gente. Fernanda Paredes. Foi eu acabar de falar, Fernanda. Entrou aqui no estúdio, né? A gente sempre entra, bate um papo antes, mas eu não tinha visto ainda. Fernanda, boa tarde, bem-vinda.
12: Boa tarde, Gilberto Ribeiro, boa tarde aos nossos ouvintes. Hoje sou eu, né? Pois é, então vamos lá, porque hoje a Fundação Rio Águas iniciou hoje um serviço de manutenção no piscinão de Ramos, na zona norte do Rio. Em preparação para o verão, o lago vai precisar ficar vazio. Os trabalhos incluem a limpeza do fundo, a remoção de resíduos e a desinfecção da areia. A previsão de conclusão é na primeira quinzena de setembro. Eleições 2026. O candidato à presidência da República, o senador Flávio Bolsonaro, do PL, anunciou hoje que o deputado federal Alfredo Gaspar, do PL, será o candidato a vice-presidente na chapa dele nas eleições deste ano. Gaspar é ex-promotor de justiça, foi procurador-geral de justiça e secretário de Segurança Pública do Estado de São Paulo. Eleito para a Câmara, em 2022, ganhou projeção nacional como relator da Comissão Parlamentar Mista de Inquérito, CPMI, do INSS. O Papa Leão XIV vai visitar o Uruguai, a Argentina e o Peru de 6 a 17 de novembro em um aguardado retorno ao continente, onde o Papa, pois é, passou décadas como missionário. A informação foi anunciada pelo Vaticano hoje. A viagem apostólica vai começar no Uruguai e vai continuar na Argentina, marcando a primeira visita oficial de um pontífice em quase 40 anos aos vizinhos sul-americanos. Agora no Rio, 1h37.
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0: Oh, glória a Deus, aleluia, aleluia!
1: Boa, com William Nascimento, ele que é presença confirmada no Louvorzão 93, tá aí cantando Retire as Cinzas. Eixla e Juliane Souza e Léo Brandão, Simplesmente Te Adorar, Eu Só Quero Tua Presença.
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1: Se liga, hora certa, 1:47. 1:47.
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0: 지금.
1: Bem, essa foi Sara Farias, presença confirmada do Louvorzão 93, cantou aqui pra gente, Se Eu Não Te Ouvir. Ainda a Valesca Maíssa, Eu Sou Teu Pai.
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9: Abrindo a hora, Ministério Sarando a Terra Ferida, louvor e glória. Agora 2:06.

0: legal, com Aline Barros, som da Miúza-me. Antes, o louvor de Josiane, sempre será Deus. F-Hop Music cantando Sublime, Delino Marçal guarda meu coração e o Ministério sarando a terra ferida com louvor e glória.
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0: Vamos de alô?

0: 93. Tarde abençoada para todos nós.
1: Valeu.
2: Alô, povo de Deus. Aqui, missionária Verinha Góes, Igreja Batista Atitude de São Cristóvão, na intercessão pelo louvorzão.
1: Amém.
2: Crendo que muitas almas se renderão. Beijos.
1: Beijo.
3: Boa tarde, Marinete Santa Bárbara, Niterói. Quero oferecer o próximo louvor para você, para minha filha Bruna e todos os membros da Igreja Congregacional do Baldeador, Niterói.
1: Amém.
3: Pastor André.
1: Amém, Marinete. Obrigado.
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1: 2:31.
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12: João capítulo 20, versículo 15. Jesus aparece a Maria Madalena e disse-lhe Jesus: mulher, por que choras? Quem buscas? Ela, cuidando que era o jardineiro, disse-lhe: Senhor, se tu o levaste, dize-me onde o puseste e eu o levarei. Maria Madalena, a primeira pessoa que viu Jesus ressuscitar, e não era a melhor de todas. Ele acabara de expulsar demônios dela em outra circunstância. Ela era, segundo aquele povo, aquela cultura, a pior de todas, talvez a acusada, a abusada, a rejeitada, a indesejável. Porém, para essas pessoas, Jesus se apresenta como o dono do jardim. E para o quê? Para levar elas de volta para o jardim selado e regado pelo seu Santo Espírito, uma terra fértil. Um minuto da palavra pode salvar a sua família.
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1: Muito bem, é com você, Fernanda Paredes.
14: Viu, a Prefeitura de Niterói vai inaugurar no sábado, às 9 horas da manhã, um novo bicicletário público e gratuito em Charitas. Localizado ao lado da estação do Catamarã, o equipamento vai contar com 400 vagas para bicicletas. Seguindo o modelo do bicicletário Arariboy, o novo equipamento vai funcionar em horário compatível com a operação do catamarã. O ex-chefe de gabinete do presidente Lula, Marco Aurélio Ribeiro, conhecido como Marcola, decidiu deixar a campanha de Lula após a divulgação do empréstimo dele com uma lobista. Marcola ressaltou que não é uma decisão jurídica, mas uma decisão política, pois ele não quer que a presença dele seja alvo de disputas e de fogo amigo. A Polícia Federal identificou o repasse da empresária Roberta Luxinger a Marcola. O valor não foi divulgado. Estudantes que participam do processo seletivo do ProUni do segundo semestre de 2026 podem conferir o resultado da segunda chamada no portal Acesso Único ao Ensino Superior. Em nota, o Ministério da Educação reforçou que o prazo para os pré-selecionados comprovarem as informações da inscrição começou hoje e segue até o dia 14 de agosto. Bom, lembrando que a perda do prazo ou a não comprovação das informações implicará na reprovação para a opção da bolsa, né? Obtenção aí da bolsa. 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

0: Suja o Leão, tá aí a canção com Talita Cantazaro. É, pois é, foi a última da sequência, o Samuel Miranda cantando Eu Sou Sarsa, Aline Barros, Sonda-me, Usa-me. Vamos lá.
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0: Ó, daqui a pouquinho tem resultado de sorteio, hein? Estamos liberando aqui na programação uma camisa do Louvorzão 93 e um vale de R$150 do restaurante Oliveira's Grill em São Gonçalo. Você não vai ficar fora dessa, né? Se liga. Agora 2h47.
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6: Fala, Gilberto. Estou na área para trazer as informações do esporte nesta quarta-feira. Começo falando do tricolor, porque hoje tem decisão na Copa do Brasil. O clube volta a enfrentar o Vasco às 9:30 da noite no Maracanã, em clássico que define quem avança para as quartas de final. Sem poder contar com a dupla de zaga Thiago Silva e Freites, lesionados, o técnico Luiz Ubeldia deve repetir a equipe que enfrentou o Cruz Maltino no empate de sábado. Fábio no gol, Guga, Inácio, Igor Rabelo e Arana, Hércules, Martinelli e Lucho Acosta, Savarino, Canóbio e John Kelly. Do lado Cruz Maltino, a novidade é o retorno de Thiago Mendes, que cumpriu suspensão na partida de ida. A tendência é que o capitão ocupe a vaga que foi de Ramon Rique no 11 inicial do duelo do fim de semana. Outras mudanças também devem acontecer no ataque. Andrés Gomes deve começar no lado direito. O Vasco deve ir a campo com Léo Jardim, Paulo Henrique, Cuesta, Robert Renan e Cuiabano, Jair, Tietê e Thiago Mendes, Andrés Gomes, Brenner e David. Lembrando que, como o jogo de ida terminou sem gols, um novo empate, independentemente do placar, leva a decisão da vaga para os pênaltis. Se alguém vencer no tempo regulamentar, garante a classificação. O rubro-negro deu mais um passo pela contratação de Luiz Henrique. O clube ofereceu cerca de 30 milhões de euros, o equivalente a 178 milhões de reais, pelo atacante do Zenit da Rússia. A negociação está em estágio avançado. A expectativa do Flamengo é fechar o negócio nesta semana e já contar com o jogador na quarta que vem contra o Cruzeiro no jogo de ida das oitavas da Libertadores. No Alvinegro, o volante Danilo recebeu uma proposta do Atalanta da Itália. O clube europeu ofereceu 22 milhões de euros, o equivalente a 130 milhões de reais, mais um valor extra de bônus por metas atingidas. Apesar da oferta, o Botafogo deve bater o pé porque espera uma proposta na casa dos 200 milhões de reais. A melhor pedida que o Alvinegro recebeu até agora pelo volante foi do Palmeiras, que ofereceu 165 milhões de reais e o clube carioca recusou. Agora vamos falar de tênis. O brasileiro João Fonseca, número 26 do mundo, venceu o grego Stefanos Tsitsipas, atual 53 do ranking, por 2-0 e avançou à terceira rodada do Masters 1000 de Montreal, no Canadá. Na próxima fase, o carioca de 19 anos vai encarar o vencedor do duelo entre o norueguês Casper Ruud, número 14 do ranking mundial, e o argentino Juan Manuel Cerundolo, 52 do ATP.

Ficou legal demais. Lindo, lindo esse remake com o pastor Lucas e Atos 2 Worship. Vou deixar na cruz e depois da cruz. Foi a última canção da programação de hoje aqui no Caravana 93. É a hora do sorteio, gente. Avisamos desde cedo, né? Um vale de R$150 do restaurante Oliveiras Grill em São Gonçalo. Quem se deu bem? Yasmin Araújo. Ela tem um perfil, arroba Yasmin, tudo com I, tá? Tem Y não, é tudo com I. Yasmin, underline, ASG. É o perfil da Yasmin Araújo, se deu bem, tá? Sobre o vale, a Pitica entra em contato com você. É isso, Pitica? É isso mesmo, Pitica vai entrar em contato com você, Yasmin, parabéns. E a camisa do Louvorzão 93 saiu para André de São Cristóvão, telefone 998, final 78. Tá bom? São os ganhadores de hoje aqui na programação. Tem mais, gente, parou não. Daqui a pouco, Cid Gonçalves libera mais surpresa para você aqui ao longo da tarde na 93 FM. Vem ele chegando, Cidão, Cid Gonçalves, com 93 Radical. Valeu? Eu vou ficando por aqui, amanhã eu tô de volta, quinta-feira, a partir do meio-dia, logo depois do debate 93. Deus te abençoe.

Gincana das Igrejas para agitar a sua tarde aqui na sua 93 FM. A igreja campeã da semana passada foi a Igreja Pentecostal Rocha Inabalável e segue na competição. Nesta semana disputam Igreja Evangélica Dupla Honra, Igreja Batista Central em Coelho Neto e a Igreja Ministério Missão e Família em Itaipuaçu. Qual igreja?

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2: Graça e paz, amada igreja, ovelhinhas do Senhor. Em Atos 27, 21 a 26, Paulo se levanta no convés e diz: "Tende bom ânimo." Paulo não ignora o perigo daquela tempestade, mas ele está ancorado na promessa de Deus. Então, em um ambiente de pânico, quem é você? É aquele que grita desesperado ou é aquele que traz esperança para as pessoas? A presença de uma pessoa de Deus em meio a embarcações em perigo é o maior tesouro. Paulo se manteve firme e corajoso na providência divina. Ele extraiu coragem da confiança que ele tinha em Deus, porque ele tinha um relacionamento com Deus. Então você só pode transmitir para as pessoas aquilo que você possui. Então viva em Cristo, nutra um relacionamento com Cristo. O crente não extrai coragem das circunstâncias, mas nas circunstâncias ele há de extrair essa coragem, confiança e paz na promessa de Deus. 93.
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5: Boa tarde, gente boa. Boa tarde, gente. Tô chegando para mais um encontro. E a partir de agora vamos juntos até às 18, trazendo o melhor do louvor, adoração a Deus, é claro, com a sua participação, que é muito importante. Você sabe que sem você não tem a menor graça, né? Que bom que você tá ligado na melhor, na 93, a rádio que conquistou meu coração.
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5: É isso que eu tô falando, 93. Meu filho. Nosso queridão Gilberto Ribeiro já se mandou, mas amanhã ele volta. Daqui a pouquinho atravessando a Baía da Guanabara sem molhar os pés. E é bom que corra, porque tem um alerta de ventania. Ele vai nas asas do vento, mas vai ter que ter uma âncora, né? Senão não desce. Mas amanhã ele volta aqui na 93 FM, a partir do meio-dia, logo após o debate 93 com JR ou Vargas. E a partir de agora somos nós, eu e você, aqui na melhor, aqui no nosso
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5: E para começar nosso encontro, tem ela, Midian Lima, aqui na 93 FM, a rádio que conquistou meu coração. Ela que é presença confirmada para o nosso Louvorzão 93 daqui a 10 dias. E vai cantar essa aqui, ó.

0: Essa é Marine Freeze, hein? Aqui na 93 FM, gratidão ao vivo. Antes, Midian Lima, Medley, Corinhos de Fogo, aqui na 93 FM.
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0: Essa é a 93 FM, a rádio que conquistou meu coração. Daqui a pouquinho você ouve essa canção maravilhosa aqui, ó. Mas agora tá na hora de informação do trânsito para você ligado na melhor.
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0: Muito bem, as informações vêm chegando com ele, Léo Vieira. Diga lá, Léo, boa tarde, meu jovem. Conta pra gente aí como é que tá o trânsito na cidade.
6: Boa tarde, Cid, boa tarde pra você, boa tarde pra todo mundo ligado na 93 FM. Cid, tô de olho na movimentação do trânsito pra quem tá circulando pelo trecho da zona norte da cidade em direção ao centro. Quem circula pela Avenida Rei Pelé, o panorama já é mais tranquilo em direção à Praça da Bandeira, mas observa intensa movimentação na passagem pelo trecho do Museu do Índio, a chegada à altura da General Canabarro. No caminho para o Grande Meia, o trânsito já se intensifica ali a partir da altura da estação do metrô de São Cristóvão e também na junção com a São Francisco Xavier até o acesso a 24 de maio. Dá para ganhar um tempinho pela Visconde de Niterói e Bartolomeu de Gusmão nos dois sentidos. Pela rua São Francisco Xavier, trânsito também já se intensificando entre a UERJ e a chegada ao acesso à Avenida Maracanã. Logo mais tem Fluminense e Vasco pela Copa do Brasil no estádio e as interdições começam a partir das 7 da noite. Se puder, evite a circulação na região. 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Léo Vieira para 93 FM, a rádio que conquistou o meu coração.
0: Valeu, Léo!

0: muito. Letícia Vitória aqui na 93 FM, perfil de adorador e tudo entregarei. Vida aos Sepulcros ao vivo com Gabriela Rocha. Agora 3:30, 3:30, uma tarde maravilhosa pra você ligado na 93 e o pessoal do
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0: continua. 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

0: Essa é a Sara Beatriz aqui na 93 FM, o poder do teu amor. Tivemos ainda Ruth Daiane, Me Deixa Adorar. Deus não faz acepção. Ao vivo, Leia Mendonça aqui na 93.
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0: Intervalo rapidinho, volto já.
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0: Com ela, Fernanda Paredes. Diga lá, Fernandinha, boa tarde.
8: Cid Gonçalves, boa tarde. O Tribunal de Justiça do Estado do Rio negou um novo recurso da Prefeitura contra uma condenação que ordena o crescimento da rede de centros de referência especializado de assistência social, CREAS, na cidade. Atualmente, o município possui 14 unidades e seria necessário construir mais de 19 por causa do número de habitantes. O CREA é uma unidade pública que atende famílias e indivíduos em situação de risco pessoal ou social, entre outros. A Prefeitura informou que vai recorrer da decisão. O presidente Lula afirmou hoje que o Brasil está preparado para enfrentar tentativas de interferência estrangeira na eleição presidencial. A fala do presidente ocorreu um dia após o governo declarar oficialmente que os Estados Unidos estão tentando fazer ingerências no processo eleitoral. Lula também falou sobre a nova crise com os Estados Unidos, iniciada ontem com a revogação do visto da embaixadora brasileira em Washington, Maria Luísa Viotti. O presidente chamou a medida da Casa Branca de irresponsável e impensada. Irã disse hoje que chegou a um acordo com Oman sobre a divisão e a administração do Estreito de Hormuz e a rota de passagem de navios. Os dois países determinaram o espaço a ser administrado por cada um e o acordo final segue para revisões. O Irã negou que tenha negociado com os Estados Unidos nos últimos dias. 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
0: Valeu, Fernandinha.
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0: Essa é Cassiane aqui na 93 FM. Imagine, antes Sara Beatriz, o poder do teu amor. Agora são 3 horas e 59 minutos, 3:59. 93. Essa é a 93 FM, a rádio que conquistou meu coração. Lembrando, faltam 10 dias. 10 dias. Faltam 10 dias pro nosso louvorzão 93. E a Kátia Cristina de Mesquita tá oferecendo a próxima canção pra sua mamãe Neuza, pra filhotinha Rayane, o esposo Jorge, pra todos da 93, dizendo: Cid, dia 11 é o aniversário da minha filha. Que legal, parabéns, minha irmã, parabéns. Deus abençoe a filhotinha aí antecipado aí, viu? Aí, gente, pessoal do Pit Stop já tá saindo, hein? Pessoal do Pit Stop já tá levantando acampamento, então, bora lá. Pit Stop. Aí, pessoal do Pit Stop 93, junto com a equipe do Louvorzão 93, ó, pessoal tá se levantando acampamento agora, pode levantar acampamento, pode ir pra casa, tá bem, gente? 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

0: Controlo Tudo, Drops é ele, Me Ama, canção com Eliseu Alves aqui na 93 FM, também você ouviu aqui, ó.
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0: Agora são 4 horas e 17, já já tem informação do trânsito, pra você ligado aqui na melhor, na 93 FM.
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4: 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A igreja campeã da semana passada foi a Igreja Pentecostal Rocha Inabalável e segue na competição. Nesta semana disputam Igreja Evangélica Dupla Honra, Igreja Batista Central em Coelho Neto e a Igreja Ministério Missão e Família em Itaipuaçu. Qual igreja?

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1: É isso, tá na hora de informação do trânsito.
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1: Muito bem, as informações vêm chegando com ele, Léo Vieira, aqui na melhor, na 93 FM. Diga lá, Léo.
5: Digo sim, sim, estou de volta e estou de olho na movimentação do trânsito para quem está circulando pelo trecho da zona norte da cidade. Na região de Madureira, quem está pela Avenida Ministro de Galmero, o trânsito é complicado nos dois sentidos ali, na altura da estação Mercadão do BRT. Para quem está seguindo em direção ao Vaz Lobo, dá para ganhar um tempinho ali pela Andrade Figueira e Pereira da Costa. Para quem tenta acessar o trecho do viaduto Angrão de Lima está optando pela Conselheiro Galvão, o trânsito é um pouquinho intenso na chegada à altura da sede do Madureira Esporte Clube. Mas para quem vem de Rocha Miranda, Honório Gurgel, em direção à Madureira, melhor opção é o acesso à Avenida dos Italianos e a chegada ao trecho da Estrada do Portela. Para quem já está ali no trecho de Vaz Lobo e está seguindo em direção a Irajá, prefira a Avenida Vicente Carvalho e a Avenida Meriti até o Largo do Bicão, com o senhor Félix, com intensa movimentação neste fim de tarde. 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Léo Vieira para 93 FM, a rádio que conquistou o meu coração.
1: Valeu, Léo.
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0: dia.
1: Gisele Nascimento, a dona da voz aqui na 93 FM. 93. A canção Quem Acreditou Fui Eu. É, quer falar com som alto, então dá ruim, meu filho. Aí, ó. Ah, Quem Acreditou Fui Eu, o nome da canção. Também tivemos Maria Massal, Deserto ao Vivo. Essa é a 93 FM, a rádio que conquistou o meu coração. Hora de mandar alô pra essa turma legal demais, ligada aqui na melhor. Bora lá. Vamos ver. Oi, Cid, boa tarde. Aqui é o Diego Fernando de Nova Iguaçu, bairro Botafogo. Manda aí um alô pra minha irmã Natália, os sobrinhos Pedro Augusto e Ana Luísa, a meu amigo Irineu Freire da Igreja Semeando Vidas de Nilópolis, e pra todos da 93 e a todos os ouvintes. Valeu, campeão. Fala aí, oi.
2: Rapaz, sim, já quer dizer, oi. Com a Maria Soares da Igreja Assembleia de Frente agora de Bíblia Espantanal Caxias. Ah. O próximo oferecimento vai para todos os locutores, para Petica, todo o meu ministério, todos os ouvintes da melhor. Um abraço, Cid.
1: Outro. Oi, Cid, boa tarde. Aqui é Andréia Cristina de São Cristóvão. Estou oferecendo o próximo louvor para vocês e para todos os membros da Igreja Batista Nova Jerusalém no Sampaio, pastores Samuel e Denise do Ministério Nova Jerusalém, queridos amigos. Oi,
3: fala comigo, aí. Meu amigo Cid, boa tarde.
1: Boa.
3: Tem algum pick stop aqui também para a Ilha do Governador, a galera tá muito empolgada, hein?
1: Né? Tá precisando.
3: Agora,
1: né?
3: Louvorzão, hein? Tiago Dias da Cruz da Ilha do Governador.
1: Valeu, garoto.
3: Agora, nada mais será como antes.
1: Nada. Oi, Cid, boa tarde. Aqui é Kátia Cristina de Mesquita, oferecendo para minha mamãe Neuza, minha filhotinha Rayane, meu esposo Jorge, a todos vocês. E dia 11 é aniversário da minha filha. É, eu falei agora há pouco, né? Oi.
4: Boa tarde, Cid.
1: Boa.
4: Cristina de São Gonçalo.
1: Oi, benção.
4: Essa rádio anota mil, Cid.
1: Amém.
4: E você também anota.
1: Coisa
4: mil.
1: Boa.
4: Vocês
1: obrigado.
4: São top, vocês são maravilhosos. Amo.
1: Amém.
4: Vocês. Uma boa tarde para você e todos
1: boa.
4: Os ouvintes da 93.
1: Obrigado. Oi.
5: Boa tarde, Sidney. Boa. Aqui é o Diácono do Cajado, Maurício, da Igreja Fala, Novo Resgate, garoto. Santa Cruz.
1: Aí,
5: estamos aqui ligadinho na obra. Eu, Pastor Gleito, meus filhos Enzo e Everton.
1: Eita.
5: Estamos ligadinho nessa tarde maravilhosa. Deus abençoe. Forte abraço, meu amigo.
1: Abração para todo mundo aí. Deus abençoe.

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23: Agora no Rio são 4 horas e 37 minutos. Esse é o momento de falar. Pra você parar tudo, gente. Espera aí, ó. 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

0: Esse é o novo som. Acredita, Gabriel Guedes, Minhas Guerras. Quem acreditou foi a canção, quem cantou foi ela, a dona da voz, Gisele Nascimento, aqui na 93 FM.
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3: O meu coração se regozija no Senhor. A minha força está exaltada no Senhor. A minha boca se ri dos meus inimigos, porquanto me alegro na tua salvação. Não há santo como o Senhor, porque não há outro além de ti. E rocha não há nenhuma como nosso Deus. Não multipliqueis palavras de orgulho, nem saiam coisas arrogantes da vossa boca. Porque o Senhor é o Deus de sabedoria e pesa todos os feitos na balança. O arco dos fortes é quebrado, porém os débeis, cingidos de força. 1 Samuel, capítulo 2, de 1 a 4.
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0: Com ela, Fernanda Paredes. Diga lá, Fernandinha.
6: Cid, um comerciante foi preso suspeito de manter celulares roubados em uma loja de venda e manutenção de aparelhos em Cosmos, na zona oeste do Rio. A ação ocorreu durante a operação rastreio da Polícia Civil. A investigação teve início após o rastreamento de um aparelho roubado. O dispositivo teria passado pelas mãos do comerciante, que não teve o nome divulgado. Terminal Gentileza, na zona portuária do Rio, recebe até sexta-feira, das 9h às 17h, um mutirão de renegociação de dívidas. Além de negociar descontos, os consumidores podem solicitar revisão de cobranças de débitos de água, luz e telefonia. Também será possível buscar solução para conflitos e registrar reclamações no Procon Carioca. Para participar, é preciso apresentar documento de identidade, CPF e comprovante de residência. Também é necessário levar, claro, os documentos relacionados à dívida. A defesa de Jair Bolsonaro pediu ao ministro Alexandre de Moraes, do Supremo Tribunal Federal, autorização para que o ex-presidente receba a visita dos filhos no próximo domingo, data em que se comemora aí o Dia dos Pais, né? No pedido encaminhado ao Supremo, os advogados solicitaram em caráter excepcional a liberação das visitas de Carlos, Jair Renan e Flávio Bolsonaro no período da tarde. Agora caberá ao ministro analisar o novo requerimento da defesa. Agora no Rio, 4:51.
0: É
6: 4:51.
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0: Anderson Freire, toda glória a ti ao vivo. Tivemos ainda Samuel Miranda, Arge outra vez, e ainda Elaine Martins, a palavra.
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3: Pastor Valdir Brasil, Igreja Gerando Vencedores.
4: Fala, povo de Deus, ouvinte amado e querido. Gente, boa demais. De domingo a sexta-feira conosco, nesse horário nobre da melhor, Rádio 93, a rádio que conquistou meu coração. Que alegria. Quarta-feira extraordinária, linda, gente. Que céu lindo, que dia maravilhoso. Que tempo de graça é esse? Oh, como é bom poder olhar para o céu. Olhar e dizer, é do alto que vem o meu socorro. É isso que o salmista está dizendo. Eu elevo os meus olhos para os montes. E a pergunta é, de onde me virá o socorro? E a resposta chega, o meu socorro vem do Senhor que fez os céus e a terra. Essa é a resposta que você precisa ter em todo o tempo. Olhar para o céu e dizer, há um Deus que cuida de mim. Há um Senhor que não se esquece de mim. Há um Deus que abre portas maiores do que eu posso imaginar. Há um Deus que é fiel, mesmo eu sendo infiel. Há um Deus que cumpre a sua promessa. Lembre-se disso. E a nossa missão é...

0: Essa é a Sofia Vitória, é só você tentar. Tom Café de Ursinho, infinitamente mais. Matheus Pereira, nova criatura.
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0: Intervalo rapidinho, gente, eu volto já.
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0: Muito bem, gente, as informações vêm chegando com ela, Milena Viana. Diga lá, Milena, muito boa tarde.
10: Oi, Cid, uma excelente tarde para você e para todo mundo que acompanha a gente aqui na 93 FM, começando com destaque sobre os acessos à Ponte Rio-Niterói. Motorista que está pela Avenida Brasil encontra dificuldades a partir de Benfica até a chegada à ponte. Nesse momento, também estou observando trânsito lento na Avenida Rio de Janeiro, reflexos na Via Expressa do Porto, a partir da Rua Rivadavia Correia. Pela Binário, também estou observando lentidão no mesmo trecho até a chegada rodoviária. Paciência para você, motorista, pela Avenida Francisco Bicalho. O trânsito é lento a partir do acesso pela Presidente Vargas até a chegada ao gasômetro. No sentido contrário, quem sai do gasômetro em direção ao centro encontra boas condições pela Via Expressa e também pela Avenida Francisco Bicalho. Avenida Presidente Vargas já com fluxo intenso em direção à Praça da Bandeira, principalmente na altura da Central do Brasil. Há reflexos na altura da Avenida Passos. Você, motorista, pode seguir pela Avenida Salvador de Sá. 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Milena Viana para 93 FM, a rádio que conquistou o meu coração.
0: Valeu, Milena!
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Agora são 5:31, está aí a voz dela, Sara Farias. O céu está baixinho, ao vivo, tua presença, Paulo Neto, Sofia Vitória, é só você tentar.

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11: Agora no Rio são 5h35, é a vez dela.
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11: Com ela, Fernanda Paredes. Diga lá, Fernandinha.
12: Cid, dois homens foram presos durante uma ação conjunta da Polícia Federal e da Polícia Rodoviária Federal na ponte Rio-Niterói. Os suspeitos, que não tiveram os nomes divulgados, transportavam 50 pássaros da espécie trincaferro. As aves serão encaminhadas para reabilitação antes de serem reintroduzidas na natureza. A Comissão de Constituição e Justiça da Alerj aprovou um projeto que proíbe patrocínios de plataformas ligadas à prostituição e conteúdo adulto em eventos esportivos. A proposta segue agora para a votação em plenário. A medida vale para eventos financiados com recursos públicos ou incentivos fiscais. O projeto ainda prevê multas que vão de R$ 735 a R$ 7.350 para pessoas físicas e jurídicas que descumprirem as regras. Eleições 2026, o candidato à presidência, Renan Santos, do Missão, chamou membros do Centrão de parasitas e vagabundos, mas disse que vai negociar com eles caso seja eleito. Renan disse também que não dá para governar sem um Centrão. A declaração ocorreu durante uma entrevista. Renan criticou Flávio Bolsonaro por fingir que se preocupa com as mulheres. Mas o candidato foi questionado sobre a falta de propostas para reduzir a violência contra a mulher em seu plano de governo. Ele afirmou que o tema é urgente, mas principais políticas para enfrentamento à violência contra a mulher são de responsabilidade de municípios e estados. Pois é. Bom, acesse outras notícias em radio93.com.br.
11: Valeu, Fernandinha.
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0: belíssima voz da Aline Souza, enquanto você louva Ministério Morada e Poema Music Emaús, Sara Farias, o céu está baixinho ao vivo.
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0: Intervalo e eu volto a seguir. Peraí, gente boa.
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2: sábado, 13h, tem Gincana das Igrejas para agitar a sua tarde aqui na sua 93 FM. A igreja campeã da semana passada foi a Igreja Pentecostal Rocha Inabalável e segue na competição. Nesta semana disputam Igreja Evangélica Dupla Honra, Igreja Batista Central em Coelho Neto e a Igreja Ministério Missão e Família em Itaipuaçu. Qual igreja passará dessa fase? Qual igreja ganhará

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0: isso, gente. Foi minha última canção de hoje aqui da nossa programação da 93 FM. Agora faltando 5 minutos, quase 4 minutos. Faltando aqui para as 6. Daqui a pouquinho tem Alexandre Teixeira, o Barba, comandando aqui as 10 mais, a Noite Feliz e o Culto Doméstico. Um beijo carinhoso para todo mundo. Fiquem todos com Deus. Amanhã eu tô de volta a partir das 3 da tarde, logo após a Caravana 93, com o nosso queridão Gilberto Ribeiro. Beijo para todo mundo. Fiquem com Deus e hasta amanhã.
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0: Obrigado, meu Senhor, por mais esse dia. Obrigado, Senhor, por tudo que o Senhor tem feito ao nosso redor e temos percebido a tua mão, temos percebido a tua provisão, temos percebido a tua presença perto de nós, nos guardando, protegendo, livrando e mostrando a sua boa, perfeita e agradável vontade para nossa vida. Mais uma vez, Senhor, eu coloco nas tuas mãos a vida do meu querido Marquinhos Menezes, que precisando das nossas orações, precisando da intervenção, e sabemos que nas tuas mãos está a resposta para cada questionamento nosso, mesmo que não entendamos o momento tão difícil pelo qual teu servo está passando, mas estamos todos aqui em oração, clamando ao Senhor para que o Senhor entre com a tua mão que cura, com a tua mão que sara, com a tua mão que resolve. Nós estamos te pedindo, Senhor, em nome de Jesus, pela vida do nosso querido irmão pastor Marquinhos Menezes, está nas tuas mãos, e nas tuas mãos sabemos que está a melhor resposta para cada um de nós. Que o Senhor nos abençoe, que o Senhor nos guarde, que o Senhor nos proteja, e que o Senhor sempre faça em nós aquilo que o teu coração desejar. Muito obrigado, Pai, pelo teu amor maravilhoso, em nome de Jesus, crendo na resposta. Amém.

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0: nesse momento, tá? Bom, vamos lá, vai rolar 10 aqui, né? As 10 mais. A partir de agora, daqui a pouquinho, tem informação do trânsito pra você ligado na melhor.
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0: Essa é a décima mais votada no site rádio93.com.br.

0: Esse é o som da Midian Lima, o Rei da Glória, versão ao vivo, agora 6h14. Você tá curtindo as 10 mais da 93. Midian Lima, presença confirmada no Louvorzão 93, que tá chegando o dia, faltam 10 dias, né? Bom, hoje o dia já tá no final, então falta já nome, né? Hoje é dia 5 de agosto. Bom, Brasil, você ouviu ainda aqui em décimo lugar, Letícia Vitória, Perfil de Adorador, Tudo Entregarei. Agora bora saber como tá o trânsito no Rio de Janeiro com a nossa querida Milena Viana.
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0: Oi, Milena, boa noite, bem-vinda.
2: Oi, Alexandre, uma excelente noite para você e para todo mundo. Obrigado. Que está sintonizado aqui na 93 FM. Destaque agora sobre a linha vermelha, porque estou observando o trânsito lento para o motorista que está em direção à Baixada Fluminense. Retenção no acesso à rodovia Presidente Dutra e também na passagem pelo Galeão, há reflexos na altura do Caju. Você, motorista que segue para o centro, está perdendo tempo a partir do Caju até a chegada ao acesso ao elevado Rufino Pizarro, atualizando também a movimentação na Dutra. Trânsito muito lento em direção a São Paulo, na altura de São João de Meriti, como eu disse, há reflexos na linha vermelha e também no acesso pela Avenida Brasil. Mais à frente, há retenção entre o Belfor Roxo e a chegada a Nova Iguaçu. Você, motorista que segue para o Rio de Janeiro, também está encontrando o trânsito muito lento a partir de Comendador Soares até a chegada ao Rancho Novo. Pela Via Light, estou observando melhores condições nos dois sentidos para você, motorista. Fluxo apenas intenso. 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

0: Olha a Sarinha aí. Eu me humilho, versão ao vivo, Sara Farias. A gente vai se ver no Louvorzão, hein? Aí essa foi a sexta mais votada hoje no site radio93.com.br. Antes teve Valesca Maíssa, Não Me Deixa Esquecer, a Top 7. Intervalo daqui a pouquinho, Fernandinha na área trazendo informação e já já você confere comigo a quinta mais votada da 93.
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0: Boa noite, Fernanda. Bem-vinda.
6: Olá, Alexandre. Muito boa noite. Tem informações sobre o trânsito no Rio. Atenção aí, motoristas que trafegam pela Lagoa Rodrigo de Freitas, na Zona Sul. Os semáforos estão apagados na Avenida Epitácio Pessoa, isso na altura do Jardim de Alá. E segundo o Centro de Operações Rio, no momento não há, por enquanto, impacto no trânsito. O governo do Rio pediu à justiça que converta em falência a recuperação judicial do grupo Manguinhos, controlador da refinaria de Manguinhos, a Refit. Segundo o governo estadual, a empresa perdeu as condições de continuar operando, deixou de cumprir um acordo para pagamento de dívidas tributárias e não reúne mais os requisitos para permanecer em recuperação judicial. O grupo acumula uma dívida tributária superior a 25 bilhões de reais. A Polícia Civil recuperou uma carga roubada de alimentos e ferramentas avaliada em 100 mil reais que estavam num galpão em São João de Meriti, na Baixada Fluminense. De acordo com a corporação, o endereço também era utilizado para cárcere privado de vítimas. Agora no Rio, 6:33.
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Bel Souza aqui nas 10 mais da 93 FM, essa é a top 3 de hoje. Antes teve Kemily Santos, Deus de Obras Completas, a quarta mais votada na programação. E passou por aqui em quinto lugar, Get Your Ship, Paulo Neto, Uma Carta Viva. Intervalo rapidinho, daqui a pouco tem a vice-campeã e a campeoníssima.

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0: Essa é a primeiríssima. Nas 10 mais da 93, nessa quarta-feira, 5 de agosto. É o som de Juliane Souza. Ah, Jesus, coração igual ao teu, versão ao vivo, agora 7 horas no Rio. A gente finaliza então as 10 mais com esse sonsaço aí. E com certeza aí a gente vai, né, aguardar esse momento maravilhoso, essa canção sendo cantada ao vivaço no Louvorzão 93, na Quinta da Boa Vista, dia 15 de agosto. Tá chegando o dia, Brasil. Tá correndo, hein? Antes você ouviu Josiane em segundo lugar e Bel Souza, top 3, Declare Vida. Josiane cantou Sempre Será Deus.
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0: Tá começando, boa noite para você. Você que tá chegando agora, bem-vindo a 93, a rádio que conquistou meu coração. Já avisa para todo mundo que o Barba tá por aqui. O programa é esse, ó.
1: Noite feliz.
0: Anotou aí?
1: Noite.
0: Grave, avisa pra geral que eu,
1: Alexandre Teixeira,
0: tô contigo até as 9:09 tem, aliás, 8 e pouquinho tem o culto doméstico, né? E você também vai participando. Agora tem o Noite Feliz, daqui a pouquinho tem seu alô, seu beijo, seu abraço, tem seu oferecimento. Você participando pelo WhatsApp 968038319. Ó, Louvorzão 93 é logo ali, dia 15 de agosto, tá chegando o dia. Faltam 9 dias praticamente, né? E hoje eu tenho uma camisa do Louvorzão 93 de presente pra você que participar comigo. Final do

0: Lucas Agostinho.
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3: Grande abraço aí a todos ligados na melhor, nessa rádio que conquistou meu coração.
7: Fala, Alexandre. Passando pra desejar uma boa noite aí. O programa é muito top, você é um cara muito carismático e educado. Valeu, meu irmão.
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5: É, você tem carisma.
0: Maravilha, hein? Pois é, você curtiu aí Lucas Agostinho, Samuel Messias, Eliezer, de Tarsis, Louve versão ao vivo, agora tem seu alô, seu beijo, seu abraço para você participando comigo aqui na programação da 93. Final do programa tem camisa do Louvorzão 93 para você. Que estiver deixando aqui o seu alô, seu beijo, seu abraço, seu oferecimento.
9: Boa noite, Alexandre Teixeira. Só aqui na minha cozinha fazendo a janta e ouvindo, tá? Ouvindo, só esperando a chegada do Gênesis pra me ouvir, tá bom?
0: Gênesis.
9: Boa noite aí. Um abraço. Aí, eu passo louvor a toda a minha família, Deus. Vocês aí da rádio. Tá uma boa noite feliz pra nós, tá bom?
0: Não pode andar em casa, não pode. Hoje é quarta-feira, Barbaroa. Gênesis é sexta. Quem dera, né? Se tivesse Gênesis todo dia, era bom também. Alexandre, boa noite. Eu sou a Gláucia Tuller, de Santíssimo. Tô aqui estudando ligadinha na 93. Parabéns pra você. Eu não consigo.

0: estudar, né? E ouvir outra coisa, me distrai.
1: Boa noite, Alexandre Teixeira, aqui é Nelson, beijo de Fuxo. Quero ganhar essa camisa aí para o Inovoldão, muito bonito e muito lindo para adorar o senhor, que é Nelson Vila de Belfor Roxo. Fui, Alexandre.
0: Valeu, Nelson. Rapaz, tá aí, tá concorrendo, hein? Deus abençoe a sua vida aí, obrigado pela audiência. Vamos lá, tem áudio do ouvinte.
2: Boa noite, Alexandre Teixeira, aqui é Kézia de Caramujo, Niterói.
0: Tudo bom,
2: gostaria de oferecer o próximo louvor e desejar uma noite abençoada para todos vocês aí dessa rádio que conquistou meu coração e para todos os ouvintes que estão ouvindo nesta hora e para todas as minhas irmãs do grupo de Várzea.
0: Aí, tá falado. Alô, Marcinho do Pula Pula, obrigado pela audiência. Abraço pra Maju também, sintonizada aqui na 93, curtindo a melhor.
3: Boa noite, Alexandre.
0: Fala, Reginaldo.
3: De Novo Iguaçu. Tá tudo bem aí, meu amigo? Passando aqui pra deixar o meu alô pra família 93, dizer que eu também tô ligado na melhor. E dia 15, vamos que vamos. Tô lá. Louvorzão 93, uhul.
0: Valeu, quero te ver lá, rapaz. Também curtindo a programação aqui, Alexandre, partiu o seminário, hein? Mas tô ouvindo a rádio que conquistou meu coração no caminho. Aqui é Andréia Cristina de São Cristóvão e quero oferecer o próximo louvor para todos os ouvintes da 93.
4: Boa noite, Alexandre. Quem fala é a Cristina do Corumbandeiro.
0: Ô, Cristina.
4: Gostaria de deixar um alô para todo o povo da Igreja Evangélica Sinais do Dia de Jesus. Jesus nos ama.
0: Amém. Tá rouca, menina. Tá rouca. Toca a voz rouca, né? É, também curtindo aqui a programação, deixando mensagem. É o Marcos de Campo Grande. Valeu, Marcão. Obrigado pela sintonia.
5: Boa noite, Alexandre. Aqui é a Cristina de São Gonçalo. Ô, Barba. Ô, papai, irmão, essa rádio é nota mil. Alexandre, você também é nota mil. Uma boa noite de paz pra você, tu ouvindo a 93. Ô, Barba.
0: Ô, valeu.
6: Alexandre Teixeira, Marcial Quintiliano, senador Camará.
0: Fala, rapaz.
6: Mais precisamente aqui em Paciência na Obra. Quero oferecer o próximo louvor pra minha família abençoada, pra todos os ouvintes, e quero ganhar esse par de convite aí da 93. Marcel Quintiliano, pai do pirata.
0: Ô, Marão, a camisa hoje, Marão. Meu Deus do céu, o povo tá que tá, hein? Um fala uma coisa, fala outra. 7:12, tem Thalita Roberta, foi milagre.

Sara Farias, sobreviver aqui no Noite Feliz, na sua 93 FM, a rádio que conquistou meu coração, hein? Musicão, a Sarinha. Olha lá, hein? Tá marcado, tá combinado. A gente se vê lá no Louvorzão 93. Antes teve o William Nascimento mandando ver aqui na programação da 93. Ele também vai estar no Louvorzão cantando pra gente lá. William Nascimento, família Cavalcante, receba versão ao vivo. Passou por aqui Eixila, Josiane e Josué Lopes. Turma toda cantando Vou Glorificar, versão ao vivo. E aí, Eixila também tá no Louvorzão. E você, tá esperando o quê? Manda seu áudio aí, fala, Alexandre, tô no Louvorzão, tá todo mundo junto lá, porque tá todo mundo falando sobre isso. Rio de Janeiro, Brasil inteiro só fala de Louvorzão. É o Louvorzão 93. Você não vai perder, né? Então anota na tua agenda aí, ó. Dia 15 de agosto, a partir das 2, na Quinta da Boa Vista.

Verde tem gincana das igrejas para agitar a sua tarde aqui na sua 93 FM. A igreja campeã da semana passada foi a Igreja Pentecostal Rocha Inabalável e segue na competição. Nesta semana disputam Igreja Evangélica Dupla Honra, Igreja Batista Central em Coelho Neto e a Igreja Ministério Missão e Família em Itaipuaçu. Qual igreja passará dessa fase? Qual

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0: Tá na hora, hein? Agora 7h36, participação aqui do André de Austin em Nova Iguaçu. Cheguei em casa agora, já liguei na 93, quero mandar aí um te amo pra minha esposa Fernanda. Também tem a participação da Denise de Pavuna. Alexandre, adoro participar do programa. Meu te amo vai pra minha filha Lívia. Me coloca no sorteio aí, já tá. Oi, Alexandre, aqui é o Rogério de São Gonçalo. Tô na sintonia da 93, voltando do trabalho, mandando um te amo pra o meu irmão Marcelo, que também tá ligado aqui comigo, juntinho, ouvindo a 93. Valeu. Alexandre, Juliane de Queimados, manda aí um abraço pra todo mundo que tá ligado no Noite Feliz. Antes de eu falar do te amo, quero dizer que, ó, presença confirmada no louvorzão, eu e minha família. Ah, legal, muito bem-vinda. Eu quero mandar um te amo, Alexandre, pra minha mãe Elza. Valeu, Juliane, abraço pra você e família. Alô, Brunão, ele é de Jacarepaguá, tá dizendo que o programa tá muito bom hoje. Valeu, meu camarada, mandando um te amo aqui pra noiva Larissa. E tá chegando daqui a pouquinho do trabalho, tá todo mundo lá, né, feliz, aguardando aí a chegada dela pra jantarem. Ó, que legal. Aí, Alexandre Barba, meu te amo, vai pra minha esposa Gladys, é o Rony do Rio Grande do Sul, sintonizado aqui na programação da 93. Agora no Rio, 7h37, e quem canta no te amo? Essa fera aqui, ó, Carlinhos Félix. Nós dois.
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0: Aline Barros, Jeová Jirê. Essa é a sua 93 FM, a rádio que conquistou meu coração. Antes você ouviu Carlinhos Félix, Nós Dois. Agora 7:46. Abraço pra você que tá ligado, curtindo a Lovânia. Tô curtindo aí, Alexandre. Abraço pra Vânia. Vânia sempre deixa um áudio aqui pra gente. Fala, Vaninha.
1: Ah, você ligou, conectou a Rádio 93 agora e não sabe quem é o locutor de Noite Feliz? Brincadeira, hein? É, claro que, pode, que é o Barba.
0: Tô aqui,
1: o Alexandre Teixeira. Quem fala aqui é a Vânia de Niterói.
0: Pois é, só confunde quem não presta atenção, né, Vânia? Abraço pra você,
2: tarde,
0: menina. Opa!
2: Barba.
0: E aí?
2: Aqui é Carinho do Rio de Janeiro coroado.
0: Tudo jóia,
2: eu tô,
0: menina,
2: muito empolgada pra esse novo.
0: Ah, quem não tá, né?
2: Fala pra mim aí se o Anderson Freira vai estar lá. Quer dedicar a próxima para todos vocês. Vai se mandar pra mim.
0: Valeu, menina. Abraço pra você. Olha, ele não tá no cast não, né? Mas, de repente, ele aparece lá, a gente não sabe, né? Alexandre, tô ouvindo aí, manda um abraço aí, como sempre, tô aqui com a minha família, senhora Guacira, Luiz Cláudio de Alcântara, São Gonçalo, abraço pra todo mundo aí, tamo junto, Deus abençoe. A Isaac de Senador Camará também, da Igreja Congregacional Elohim, da Vila Aliança. Tá aí, Alexandre, me coloca pra concorrer essa blusa aí do louvorzão, hein? Tô crendo que já é minha. Isso aí, cara, tem que crer, né? Tem que acreditar e vamos ver, final do programa a gente sorteia aí e quem for o sortudo ou a sortuda vai se dar bem.

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6: Maravilha, hein? Com você mesmo, Fernanda Paredes.
7: José Alexandre, um homem investigado por participar de uma organização criminosa responsável por abastecer criminosos da Rocinha, na zona sul do Rio, com fuzis, foi preso hoje no Rio Grande do Sul. Contra Alexandre Albara havia um mandado de prisão preventiva expedido pela segunda vara especializada em organização criminosa no estado do Rio pelos crimes de organização criminosa, armada e comércio ilegal de arma de fogo. Outros quatro investigados seguem foragidos. O Comitê de Política Monetária, o Copom, do Banco Central decidiu hoje reduzir a taxa básica de juros da economia em 0,25 ponto percentual, levando a Selic de 14,25% para 14% ao ano. Este é o quarto corte consecutivo da taxa. E o Copom afirmou que o cenário externo aí segue incerto em meio aos conflitos no Oriente Médio e às dúvidas sobre a política monetária de economias avançadas.
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7: A quinta-feira no Rio será de céu parcialmente nublado a nublado e a previsão de chuva fraca a moderada e isolada, isso a partir do final da tarde. Os ventos estarão moderados entre 18 até 51 km por hora, com rajadas isoladas fortes até 60 km por hora, principalmente no período da manhã, nas zonas oeste e sudoeste da cidade. As temperaturas devem variar entre 19 e 33 graus. Segundo o Alerta Rio, a umidade relativa do ar pode apresentar valores entre 20 e 30% no período da tarde. 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
6: Ó, desconheço outro senhor. Só o Senhor dos Céus. Mídia Lima! Agora faltam 8 minutos para as 8. Daqui a pouquinho tem culto doméstico na melhor, na sua 93 FM. Alô, Lídia! Lídia de São Gonçalo, sintonizada na 93. Aí, ó, marcando aí, ó. Dizendo, Alexandre, tô lá no louvorzão, hein? Isso aí.

Tá aí esse Anderson Freire e Juliane Souza, merecedor da glória, versão ao vivo. É isso aí, Rio de Janeiro. Antes você ouviu ainda aqui na programação da 93, a rádio que conquistou meu coração, e Dian Lima, Desconheço Outro Senhor, Aline Barros, Jeová Jireh.

0: O livro aos Hebreus é uma obra primorosa, constituindo-se de um sermão expositivo na forma escrita por um exímio expositor das Escrituras. A intenção de Pedro ao escrever essa epístola foi animar os fiéis a permanecerem firmes durante o sofrimento e levá-los à santidade. O Apocalipse testifica a respeito da ressurreição de Jesus Cristo, episódio fundamental da fé e do anúncio do Evangelho, sendo sinal da presença e manifestação do Reino de Deus. 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

0: camarada, o grande sonoplasta da 93, tá curtindo aí a programação da melhor. Alexandre, adoro o seu programa, valeu Fabiano, mandou mensagem pra mim aqui agora, tá lá na produção, rapaz, eu produzi uma locução tua aqui, ficou ótima, valeu, coloca no aí, quero ouvir, quero ouvir. Olha, quem também tá curtindo, reta final, tá gente? Já já tem sorteio, hein? Deixa eu colocar só os alôs aqui do pessoal que tá ligado aqui comigo, porque já tá na hora do sorteio, né? Aí não vai dar tempo. Deixa eu mandar aqui então um abraço, oferecimento aqui quem tá participando. Alô, Erineu Freire da Igreja Semeando Vida de Nilópolis, mandando alô aí para os ouvintes da 93. Tem também aqui Moisés de Nova Iguaçu. Participando também aqui, a Débora Brito de São Cristóvão, tá ligada com a gente, mandando alô pra mãezinha dela, Maria, e pro pessoal da Igreja Nova Jerusalém, Batista Nova Jerusalém, geral ligado aqui, ó, louvorzão tá chegando, Alexandre, tô ansiosa. Simbora, louvorzão é logo ali, não fala aí.
1: Aqui, André Deus, passando a André, tudo beleza? Muito feliz com o Ilucutu, que é fera, Alexandre Teixeira, opa, com os nossos corações, tô ligadinha, que essa camisa aí pro louvorzão, falta apenas 10 dias, Alexandre, agradece que a graça desce. Alexandre, que na
0: olha, paz.
1: Que a paz tá noite feliz.
0: Olha a Nery aí, ó.
1: Noite feliz. O melhor programa de quarta-feira com o irmão Alexandre Teixeira. Sou Fabiana Nery de Realengo. Alegria do Senhor.
0: Nossa, é a nossa força. Valeu, Fabiana. Tá sumida, hein?
2: Boa noite, Alexandre.
0: Boa.
2: Barba.
0: E aí, meu
2: Ricardo
0: camarada?
2: Ricardo Neto. Tudo quero bom, mandar um alô pra minha esposa Flávia, uh-huh, meu filho Gustavo, certo, e todos os ouvintes aí da 93 da FM. Quero ganhar essa camisa aí.
0: Ó, vambora. Vai sortear agora. Vamos ver.
3: Tá todo mundo falando.
0: Nando, sou eu.
3: Todo mundo comentando.
0: Então.
3: Que noite feliz. Ah. E a gente tá amando.
0: Então,
3: essa é a programação. Rádio 93, Léo Nossa Vieira, paciência, 7 de abril.
0: Valeu, Léo.
3: Forte abraço, Alexandre.
0: Um abraço.
4: Boa noite,
0: camarada.
4: Alexandre. Boa. Meu papai Smolf. Uma noite de bênção para todos nós, Alexandre. Com muita saúde e paz que nós precisamos. Beijo, amigo. Sueli da Silva, da Assembleia de Deus em Cerâmica.
0: Valeu, Sueli. Abraço pra você. Obrigada pela
5: fala,
0: sintonia.
5: Fala, Barba. Uma noite abençoada pra todos nós, tá? Pros uh-huh ouvintes, pra vocês da rádio.
0: Obrigado.
5: Que Deus abençoe a todos nós. Beijo, sou Jocelina de Ramos.
0: Valeu, Jocelina. Obrigado pela audiência, obrigado pelo carinho, participação, todo mundo comigo aqui. Olha, quem fatura se dá bem. Atenção, camisa do Louvorzão 93 saindo pra Gláucia Tuller. Final de telefone 0723. 5 dias úteis para passar aqui, aliás, deixa eu ver, tá, dia 5, tá, é. 5 dias úteis para passar na rua Senador Araújo de Oliveira,

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2: A Câmara Municipal de Ponta Grossa, no Paraná, aprovou um projeto de lei que autoriza o uso da Bíblia como material paradidático nas escolas do município. A proposta prevê a utilização do livro em atividades de história, filosofia, literatura e outras disciplinas com participação facultativa dos estudantes. Após a votação, o terreiro Pai José de Aruanda divulgou uma nota em que criticou o projeto e defendeu o respeito ao Estado laico. Na Índia, a Justiça do Estado de Madhya Pradesh condenou 6 pastores e 1 cristão a 5 anos de prisão por suposta prática de conversão religiosa forçada. A sentença, baseada na legislação anticonversão local, é contestada por entidades que defendem a liberdade religiosa, as quais sustentam que o processo foi motivado por falsas acusações. Dados de uma recente pesquisa publicada pela Aliança Evangélica revelam que a juventude cristã no Reino Unido está de maneira ativa e mantém uma postura otimista sobre a receptividade das pessoas em relação à mensagem de Jesus. Segundo o levantamento, 85% dos jovens entrevistados falaram sobre o evangelho com não cristãos nos últimos 6 meses, enquanto 74% sentem que as pessoas ao redor estão abertas para esse diálogo. O engajamento com a vida comunitária também apresenta índices elevados. Mais de 9 em cada 10 jovens frequentam os cultos semanalmente, sendo que 30% vão várias vezes à igreja na semana. Essas e outras notícias estão lá no nosso site, radio93.com.br. Eu sou a Marcela Bastos, esse é o Giro Cristão. E amanhã a gente volta a se encontrar bem aqui na sua 93 FM. 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Portanto, influencie os seus através da palavra da verdade. E assim você viverá uma vida que vale a pena. Até mais.
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3: De volta para mais um culto doméstico aqui na 93 FM, esse programa onde você, sua família, recebem sempre uma palavra de fé, esperança, transformação. Fique com a gente aí até o final, porque está começando. Este é um momento preparado por Deus para você, para sua família, para todos nós. E é com muita alegria que eu recebo hoje o pastor Fábio Barros, da Comunidade Batista Novo Horizonte. Bem-vindo, meu querido pastor Fábio Barros.
4: Uma excelente noite a todos. Eu sou o pastor Fábio Barros, da Comunidade Batista Novo Horizonte. Quero saudar o meu amigo e locutor Alexandre Teixeira e a todos os ouvintes da Rádio 93 FM, com a paz do nosso Senhor e Salvador Jesus Cristo. Dizer que é um motivo de muita alegria poder participar do culto doméstico com os irmãos nesta noite.
3: Pastorzão, conta pra gente onde será feita a leitura bíblica hoje.
4: Vamos compartilhar a palavra que está no Evangelho de Mateus, no capítulo 17, e o versículo será o de número 20.
3: Ah, então você que está em casa, já aproveita, pega a sua Bíblia, deixa aberta no livro de Mateus, capítulo 17, versículo 20, porque daqui a pouquinho vamos meditar nessa palavra.
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2: Vamos ao texto então, que diz assim: Jesus lhes disse, por causa da vossa pouca fé, porque em verdade vos digo, se tiver fé como um grão de mostarda, direis a este monte, passa daqui para acolá, e há de passar, e nada vos será impossível. Palavra essa do nosso Senhor e Salvador Jesus Cristo, palavra essa que cura, que sara, que liberta, palavra que é viva, que é eficaz, palavra que traz conforto e consolo aos nossos corações, já chancelando toda a sua grandeza e magnitude, que diz que nada vos será impossível. Jesus está respondendo aqui uma pergunta aos seus discípulos, né? Contextualizando um pouquinho mais para a gente poder entender melhor. A gente está aqui num dia posterior. Jesus tinha acabado de descer do Monte da Transfiguração com Pedro, com Tiago, com João. E ali então a multidão se aproxima de Jesus. E no meio dessa multidão então vem um homem com o seu filho, o seu único filho. E a Bíblia relata que, né, este filho lunático, este filho passando por um problema, que já tinha passado por várias crises por conta dessa doença e dessa possessão demoníaca. E esse homem, então, ele já faz um gesto aqui, ele se põe de joelho e diz a Jesus: Mestre, tem misericórdia de mim. E aqui eu já aprendo, né, com esse homem, com essa fé e com esse reconhecimento da sua limitação humana. E ao mesmo tempo, reconhecendo toda a grandeza, todo o poder e a majestade do Senhor Jesus Cristo. E esse homem então, ele continua dizendo: Mestre, eu já até falei com os discípulos, mas eles não obtiveram êxito na cura do meu filho. E aqui também eu já, meditando nessa palavra, deixo aqui para mim e para você uma grande orientação, uma dica, um aprendizado, porque em nossas vidas, né, já aconteceu e ainda vai acontecer situações adversas, problemas que homens não conseguirão nos ajudar, sabe? Homens não conseguirão solucionar a nossa dificuldade, a nossa adversidade. Somente aquele que tem o nosso manual, aquele que nos forjou, sabe? Aquele que nos criou, só ele que nos conhece por inteiro tem o poder para realizar todas as coisas. Ele, nesse próprio versículo 20, ele termina: nada vos será impossível, falando para mim e para você, se tivermos a fé do tamanho de um grão de mostarda. Imagina ele então, que é o Criador do céu e da terra, que tem o poder para realizar todas as coisas. E no Evangelho de Lucas, no capítulo 1, no versículo 37, vai dizer: porque para Deus nada é impossível. Então, nesse momento ali, Jesus então repreende o demônio desse menino, que automaticamente, na hora, no mesmo instante, fica curado e fica liberto. E depois disso, então, os discípulos seguem com Jesus. Posterior a todo esse cenário ali que eles compartilharam, os discípulos então chamam a Jesus em particular e perguntam: Mestre, por que não conseguimos expulsar o demônio? Aí então é que a gente chega no versículo que nós acabamos de ler, Mateus capítulo 17, versículo 20. E vamos meditar um pouco nesse versículo, que desde já aumentou e tenho certeza que seguirá aumentando a minha e a nossa fé, crendo que a palavra do Senhor ela não volta vazia, mas antes ela surte o efeito para qual ela é lançada. Ela reverte o quadro, ela muda a história e ela faz tudo novo no nome de Jesus, naquele que podemos todas as coisas, porque é Ele quem nos fortalece. Vamos ler novamente o versículo 20. E Jesus lhes disse, por causa da vossa pouca fé, porque em verdade vos digo, se tiver fé como um grão de mostarda, direis a este monte, passa daqui para acolá, e há de passar. Nada vos será impossível. Jesus, então, respondendo ali os discípulos, vai dizer sobre a pouca fé que eles tiveram, respondendo essa pergunta. E aí ele frisa uma palavra ali, porque, na verdade, eu vos digo. E eu, então, lendo ali, traz a minha memória, Jesus, ele mente? Claro que não, Jesus, ele não mente. Então, por que que ele frisa esta palavra? Em verdade, eu vos digo. Jesus, de fato, queria mesmo frisar com letras garrafais para que os discípulos pudessem entender. Ele desejava muita atenção, sabe, para essa fala, dizendo, em verdade vos digo, demonstrava toda a sua fidelidade, demonstrava que é inclinável, indeclinável, na verdade, aquilo que ele está pontuando, como se estivesse dizendo, assim seja, como se estivesse dizendo, amém, sabe, está chancelado, significa certamente uma expressão de absoluta confiança, por causa da vossa pouca fé, porque em verdade eu vos digo, se tiver fé como um grão de mostarda, e o grão de mostarda, para quem não conhece, ele é tão pequeno que se a gente colocar na palma da nossa mão, a gente não consegue quase enxergar. Aquelas formiguinhas bem pequenininhas é quase do tamanho de um grão de mostarda. Mas Jesus, ele confirma ali e ele chancela. A nossa fé pode ser pequenininha, ter uma pontinha, mas se a gente tiver, a gente vai dizer para esse monte, para esse morro, sabe? Transpor daqui, mudar de lugar, e isso acontecerá, porque ele diz, nada vos será impossível. E aí, então, eu quero, na verdade, te fazer um convite nessa noite, sabe? Um convite para entender esta palavra onde o Senhor Jesus, ele pede para que a gente se entregue a Ele por completo, sabe? Entregar a vida ao Senhor Jesus, entregar o teu caminho a Ele, confiar nele, porque o restante, com certeza, ele vai fazer. Talvez você esteja como esse homem. Eu imagino o desespero desse homem, com esse filho ali, já durante um tempo, né, com essa doença, com essa possessão demoníaca. Quanta falta de paz, quantas dificuldades e adversidades esse homem não estava passando. E às vezes a gente está numa situação parecida. Às vezes a gente olha para a nossa vida, sabe? E também pode estar numa situação dessa, com um filho possesso, às vezes um filho doente, talvez mesmo até um filho fazendo uso de drogas. São várias situações, sabe? De repente, um filho envolvido no crime, um filho atrás das grades, talvez seja uma complicação no relacionamento conjugal, casamento pode estar até falido. De repente, esse problema é na saúde, seja ela física, emocional, espiritual e até financeira. Talvez esteja desempregado, talvez de repente tenha perdido um ente querido, esteja, né, ansioso, depressivo, sabe? São tantas situações que às vezes nos deixa com os nossos olhos natural, achando que não tem mais saída, achando que não tem mais solução, talvez até mesmo sem esperança. Mas eu quero, em nome de Jesus, sobre essa palavra que estamos compartilhando nessa noite, gerar no teu coração, sabe, essa fé. Jesus, ele vai dizer para os discípulos que não conseguiram ali expulsar aquele demônio porque a fé foi muito pequena, ou seja, não teve. Mas ele vai dizer que se a tua for do tamanho de um grão de mostarda, se ela for pequenininha, sabe, ele vai dizer, ora, em verdade eu vos digo, se a tua fé for do tamanho de um grão de mostarda, você vai dizer para esse monte passar daqui para acolá, sair de um lado para o outro. E este monte aqui, ele diz sobre cada situação que a gente acabou de falar agora. Às vezes a gente olha e naturalmente não tem mais solução, não tem mais saída. Às vezes a gente vê o nosso relacionamento conjugal passando por uma dificuldade tão grande e a gente acha que não vai haver mais reconciliação. Mas eu quero liberar uma palavra sobre a sua vida nessa noite. Jesus, ele é o príncipe da paz, que ele intervenha ao seu coração, que ele dilate o seu coração em amor ao coração da sua esposa. E sobre a palavra, onde ele é o príncipe da paz, sabe, onde ele é o cordão de três dobras, ele possa entrar e providenciar tudo quanto necessário para que as coisas possam se alinhar e voltar a uma engrenagem normal, funcional, sabe? Que haja amor dentro dessa casa, que as coisas sejam funcionais. Às vezes o problema pode ser, como eu citei também, né, com dificuldade de relacionamento com o filho. Um filho, de repente, é numa fase de adolescência, um pouco rebelde, mas Jesus também é aquele que dá a estratégia, Jesus é aquele que dá a sabedoria, sabe? Então eu também quero liberar uma palavra nessa noite, aonde o coração do pai e o coração da mãe possa ser convertido ao coração do filho, e o coração do filho convertido ao coração do pai. E assim, no finalzinho desse versículo, ele vai dizer que se a nossa fé for pequenininha, nada será impossível. Talvez você esteja escutando essa mensagem e esteja, de repente, até privado da sua liberdade. De repente você está ouvindo essa mensagem, sabe, e cometeu uma série de delitos e acha que para você não tem mais saída, não tem mais solução. Talvez você esteja no seu caminhão, aí na estrada, sabe, ouvindo essa mensagem nessa noite, e também esteja passando por um momento desse, pode ter deixado a sua família em casa, a sua esposa, os seus filhos, de repente passando por um momento financeiro muito apertado, de repente até próximo de perder, não está conseguindo pagar, né, as parcelas da prestação do seu caminhão. Mas eu quero liberar uma palavra também sobre a sua vida nessa noite. Ele é o nosso provedor, ele é o socorro bem presente. Sabe que nessa noite, através dessa palavra, o Senhor gere no teu coração uma confirmação de que se você entregar verdadeiramente o seu caminho ao Senhor, você confiar nele, sabe, as demais coisas serão acrescentadas. Entrega o teu caminho ao Senhor, confia nele e o mais ele fará. Sabe que nessa noite seja gerada essa semente de fé no teu coração, numa convicção dessa palavra que cura, que sara, que liberta, que restaura, sabe, que resgata e que dá a maior esperança que um ser humano pode ter, que é a esperança da eternidade. Aquele que confessa com a boca, aquele que crê com o coração que Jesus Cristo é o Filho de Deus, que morreu e ressuscitou, esse tem a oportunidade de, no momento oportuno, quando fechar os seus olhos neste momento, neste plano natural, experimentar a eternidade ao lado do seu Criador. Então que nesta noite, esta mensagem de Jesus aos seus discípulos, onde faltou fé e não conseguiu ter êxito naquilo que eles fizeram, ele vai falar: se a tua fé for do tamanho de um grão de mostarda, você vai dizer para esse problema ser cessado, e esse problema vai cessar. Meu irmão, eu fui usuário de droga durante 18 anos, e eu me encontrei como esse homem, de repente como você se encontra hoje, de repente sem esperança, com um monte de dificuldade, com várias complicações familiares. E num determinado momento, eu encontrei algumas pessoas que falaram isso para mim: se você entregar a sua vida para Jesus, ele modifica completamente a sua vida, ele modifica completamente a sua história. Meu irmão, para mim não tinha mais solução. Os meus olhos naturais não me permitiam enxergar nada além daquele lamaçal, daquele lodo, daqueles pecados que eu vivia naquele momento. Sabe? Complicação de facção rival, uma série de situação. Mas as pessoas falavam para mim: entrega o teu caminho ao Senhor, confia nele, o mais ele fará. Meu irmão, assim eu fiz, através de pessoas que não desistiram de mim, e eu tenho certeza que você que está me ouvindo aí também, pessoas não desistiram de você. Você também que está olhando, orando pelo seu filho, pelo seu esposo, pela sua esposa, pelo seu pai, pela sua mãe, sabe? Não desista, porque esta palavra não volta vazia e ela surte o efeito qual ela é lançada. Então tinham joelhos no chão intercedendo por mim, sabe? E hoje, privilégio de Deus poder estar nesta rádio aqui compartilhando esta palavra com você, dizendo que mesmo quando a gente não acredita, mesmo quando a gente não confia, ele é fiel e justo, ele é poderoso para fazer infinitamente mais. E que nessa noite ele gere no teu coração essa confirmação, essa convicção dessa fé. Sabe que essa fé, dia após dia, seja aumentada com as experiências que ele te permitirá passar nos caminhos dele. Porque só existe um caminho. Jesus Cristo é o caminho, Jesus Cristo é a verdade e Jesus Cristo é a vida. Então, meu irmão, que este Deus, o Deus do impossível, providencie tudo quanto você está necessitando para que cumpra-se na tua vida, na tua casa e na tua família o plano que foi estabelecido para você aqui nessa terra, ser um anunciador das boas novas. Seja cheio, meu irmão, de graça, seja cheio de fé, seja cheio de confirmação que já deu tudo certo na cruz do Calvário. Deus abençoe sua vida, Deus abençoe a sua casa, Deus abençoe a sua família, em nome de Jesus.
0: Que palavra abençoada, hein? Com certeza Deus falou profundamente ao nosso coração através da sua mensagem. Agora é o momento de oração. Vamos apresentar ao Senhor as causas dos nossos ouvintes: saúde, vida financeira, união nos lares, portas de emprego abertas, autoridades constituídas. Vamos orar também pelos trabalhadores da segurança pública, da educação, as famílias que perderam entes queridos, pessoas hospitalizadas e também pelas nações e pela paz no mundo. Oremos agora todos por essas áreas em nome do Senhor Jesus Cristo e vamos abençoar também os nossos ouvintes.
2: Eu quero orar com você nesta noite. Senhor, obrigado por esta palavra, obrigado por esta palavra que liberta, obrigado porque eu tenho certeza, Senhor, que ela alcançou corações nesta noite. Que o seu nome seja glorificado. Eu quero te agradecer pelo privilégio que o Senhor nos concedeu e nos concede. Eu quero colocar, Senhor, toda a diretoria da Rádio 93 FM, da MK Music, debaixo das tuas mãos potentes e poderosas, debaixo, Senhor, dos teus braços, dos teus olhos fintos, que o Senhor dê ordem aos teus anjos para guardá-los, para orientá-los, para dar estratégia e sabedoria, para que o teu nome continue sendo glorificado na vida deles, Senhor, e através desta rádio, desta empresa, em o nome de Jesus. Eu quero também, Senhor, ó Deus, orar pelos enfermos. Senhor, ó Deus, tu és o Deus que cura, o Deus que sara, tu és o Deus, Senhor, que entra com providência, que afofa o leito, ainda que tenha uma palavra humana contrária, a última palavra do céu sempre será a do Senhor. Entra com providência naquele que está ansioso, naquele que está depressivo, naquele que está aflito, Senhor, naquele que de repente perdeu um parente, Senhor, está choroso, está com o coração enlutado, está, Senhor, com o coração dolorido. Só o Senhor é capaz de suprir todas as necessidades, só o Senhor é capaz, Senhor, ó Deus, de afagar, só o Senhor é capaz de suprir todas as necessidades. Também quero te pedir, Senhor, por aqueles que estão desempregados. O Senhor é aquele, o Senhor é a própria porta, a porta que o Senhor abre e ninguém fecha. Então, Senhor, faça assim, supra a necessidade dos teus filhos, portas de emprego sejam abertas e que teus filhos possam testemunhar para a glória do teu nome. Quero também, Senhor, colocar, Deus, os deputados estaduais, federais, Senhor, colocar os nossos vereadores, senadores, prefeitos, governadores, presidente, Senhor, todos em tuas mãos e que o teu nome seja glorificado na vida de cada um. Mais uma vez, aqueles que estão atrás das grades, receba, Senhor, todo o refrigério necessário. Aqueles que estão no centro de recuperação sejam libertos, Senhor, os órfãos, as viúvas e os necessitados. E que o Senhor continue abençoando a Rádio 93 FM, MK Music, Senhor, o nosso amigo, o locutor Alexandre Teixeira, e a todos os ouvintes, em o nome de Jesus.
0: Amém. Graças a Deus. Quero agradecer mais uma vez a sua presença aqui no Culto Doméstico e deixar este espaço para você compartilhar as redes sociais, o endereço da sua igreja e os dias de culto.
2: Meus irmãos, muito obrigado. Foi um prazer enorme participar nesta noite com os irmãos. Recebam o meu abraço carinhoso, pastor Fábio Barros, Comunidade Batista Novo Horizonte. Tem uma página no Instagram, dá uma olhadinha um pouco mais do nosso trabalho, alcançandocorações.rj.oficial. E para os irmãos que quiserem falar comigo, precisar de oração, o telefone é o 21 976 433 710. Deus os abençoe, em nome de Jesus.
0: Mais uma vez, muito obrigado por compartilhar conosco esta mensagem e orar pelos nossos ouvintes. Antes da gente encerrar aqui o programa, eu quero dizer uma palavra para você. Se você já é um cristão, permaneça firme. Continue caminhando, mesmo quando o caminho estiver parecendo muito difícil. Agora, se você está afastado da fé, preste atenção. Ou se você ainda não reconheceu Jesus como seu único e suficiente Salvador, talvez este seja o momento de você dar esse passo. Abra o seu coração hoje, não adie essa decisão. Entregue a direção da sua vida para Deus. Permita que Ele conduza seus caminhos e procure uma igreja evangélica aí perto da sua casa para você caminhar na fé, aprender mais da palavra de Deus e fortalecer a sua vida espiritual. Você que nos acompanhou até agora, lembre-se que o Culto Doméstico está disponível nas plataformas digitais no formato de podcast. Você pode ouvir novamente esta mensagem e compartilhar com seus amigos e familiares. Eu sou Alexandre Teixeira e fico por aqui. Uma boa noite, Deus abençoe você e até o nosso próximo encontro no Culto Doméstico. E lembre-se, agradece que a graça desce. Tchau, meu Rio. Tchau, Brasil.
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1: A ex-prefeita de Magé e ex-deputada estadual Núbia Cozolino foi condenada pelo juiz da primeira vara criminal de Magé a um total de 87 anos e 2 meses de prisão. A pena é o resultado da soma de 3 condenações em 3 processos julgados por crimes, falsificação de documentos públicos, falsidade ideológica e supressão de documentos. Como ainda cabe recurso contra as decisões, Núbia vai continuar em liberdade. A defesa da ex-prefeita e ex-deputada estadual anunciou que vai recorrer das sentenças em instância superior. A educação brasileira avançou pouco no país, segundo os indicadores de 2025 do Índice de Desenvolvimento da Educação Básica.

0: básica e DEB, divulgados hoje pelo governo federal. Apesar dos índices terem melhorado nas três etapas de aprendizagem, o Brasil só conseguiu superar a meta estabelecida nos anos iniciais do ensino fundamental. O ensino médio segue como o nível mais desafiador. Nessa fase, nenhuma rede estadual alcançou a nota almejada e somente 6 ficaram acima da média nacional, sem levar em conta a integração com o ensino técnico. São eles Paraná, Goiás, Espírito Santo, Piauí, Pernambuco e Rio Grande do Sul. O governo que está deixando o poder na Colômbia alertou hoje sobre possíveis atos de terrorismo durante a cerimônia de posse do novo presidente Abelardo de la Espriella, de 48 anos. O evento está marcado para sexta-feira em Cali, cidade do sudoeste do país, recentemente atingida por atentados atribuídos a guerrilhas e próxima de regiões sob influência de grupos rebeldes. Do Departamento de Jornalismo, Fernanda Paredes.
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4: Queridos, a paz do Senhor Jesus, eu sou o Bispo Mauri Luiz e começo esse programa sempre agradecendo a Deus, louvando a Deus pela sua vida, que tenha estado acompanhando o programa do Comércio. Que Deus abençoe sua vida, sua casa, sua família, seus sonhos e seus projetos. Esse é o programa do Comércio, Conselho de Ministros Evangélicos no estado do Rio de Janeiro, porque o Comércio é um lugar para se fazer amigos. Vamos com a adoração, daqui a pouco voltamos.

0: queridos, a paz do Senhor Jesus. Eu sou o Bispo Maurílio Luiz. Hoje eu quero te ministrar uma palavra e eu espero que essa palavra abençoe em muito a sua vida. Daniel capítulo 2, versículo 21, vai dizer: ele muda os tempos e as horas, ele remove os reis e estabelece os reis, ele dá sabedoria aos sábios e ciência aos inteligentes. Hoje eu quero compartilhar contigo uma ilustração chamada Uma Professora Chamada Formiga. Certa vez um homem viu uma formiga que carregava uma enorme folha. A formiga era pequena e a folha devia ter no mínimo 10 vezes o tamanho dela. A formiga a carregava com sacrifício, ora arrastava, ora tinha sobre a cabeça. Quando o vento batia, a folha tombava, fazendo a formiga cair também. Foram muitos os tropeços, mas nem por isso a formiga desanimou de sua tarefa. O homem a observou e acompanhou até onde aquela formiguinha conseguiria levar a sua folha. Logo a formiguinha chegou próximo à sua casa, ao seu buraco, que deveria ser literalmente a porta. Foi quando aquele homem pensou, até que enfim ela terminou seu empreendimento. Coitada, mera ilusão. Na verdade, havia apenas terminado uma etapa. A folha era muito maior do que a boca do buraco, o que fez com que a formiga a deixasse do lado de fora, para então entrar sozinha. Foi aí que o homem pensou: coitada, tanto sacrifício para nada, tanto sacrifício para nada. Passando alguns minutos, para a surpresa daquele homem, saíram do buraco algumas outras formigas que começaram a cortar a folha em pequenos pedaços. Elas pareciam alegres na tarefa. Em pouco tempo, a grande folha havia desaparecido, dando lugar a pequenos pedaços que rapidamente foram levados para dentro do buraco. Imediatamente o homem começou a refletir sobre a sua experiência, de quantas vezes ele havia desanimado diante do tamanho das tarefas ou dificuldades. Talvez, se a formiga tivesse olhado para o tamanho da folha, nem mesmo teria começado a carregá-la. Isso fez com que aquele homem transformasse aquela reflexão em uma oração ao Senhor. E ele orou dizendo, e aqui eu começo a profetizar e a ministrar uma palavra sobre a sua vida. Talvez você esteja vivendo esse mesmo cenário, olhando para a situação e dizendo, para mim acabou, não dá, eu não consigo carregar. Mas essa formiga precisa nos ensinar uma lição hoje. Essa formiga precisa trazer ao nosso conhecimento uma lição de vida. Por que aquele homem aprende com aquela formiga? Olha a oração que ele começa a fazer. Primeiro, Senhor, dá-me a tenacidade daquela formiga para carregar as dificuldades do dia a dia. Nós estamos vivendo um cenário onde só se fala em ruína, morte, destruição. Mas aquele homem não pede para morrer. Ele aprende com aquela formiga e percebe: Senhor, dá-me a tenacidade. Tenacidade significa resistência. Dá-me a mesma resistência dessa formiga, mas não só me dá resistência, mas me dá também a qualidade de me aderir fortemente a uma superfície. Eu estou passando um problema, mas eu sei quem é o meu escudo, eu sei quem é a minha força, eu sei quem é a minha cidadela. O meu Deus continua no controle. Daniel vai declarar: é ele quem estabelece reis e também o faz cair, é ele quem levanta, é ele quem muda as estações, é ele que transforma. Ou seja, tudo está no controle de Deus. A minha vida, a sua vida, a nossa vida está no controle daquele que pode fazer. Talvez você esteja me ouvindo agora, dizendo: ah, mas eu perdi tanta coisa, eu passei por tanta luta. E Deus está dizendo: aprenda com a formiga, vença as adversidades do seu dia a dia. Eu estou te dando força, eu sou o seu pastor, Salmo 23, para te fazer caminhar em lugares altos. Segunda coisa que esse homem me ensina através da sua oração: dai-me a perseverança da formiga para não desanimar diante das quedas. Quantas pessoas atravessaram um montão de problemas e estão achando que ficarão prostradas? Eu quero profetizar que a tua situação não ficará assim, a tua casa não ficará assim, a tua família não ficará assim. Você e toda a sua casa vão servir ao Senhor com alegria. Eu quero profetizar que tem um novo tempo começando hoje na sua vida, uma nova história para ser escrita. Deus ainda não concluiu a sua história. Aquele que começou a boa obra é fiel para concluí-la. E eu quero profetizar em Ezequiel 47. Tenho poder para fazer a maior pescaria da minha vida. Você está atravessando um problema? Hoje Deus está te dando perseverança, a perseverança da formiga. O problema é maior do que eu, mas jamais será maior do que o meu Deus. Terceira coisa que esse homem me ensina: dá-me a inteligência e esperteza dela para dividir em pedaços o fardo que às vezes se apresenta grande demais. Talvez você esteja me dizendo: bispo, o senhor não sabe o problema que eu estou atravessando. A minha vida, a minha casa, a minha família estão passando por uma guerra. Mas eu quero profetizar que você e toda a tua casa voltarão a servir ao Senhor com alegria. Você e toda a sua família servirão ao Senhor com alegria. Esse momento vai passar. José está no meio de um problema, ele está vendido pelos seus irmãos. Jamais imaginaria que o final da sua história seria governador do Egito. Você está sendo vendido, está sendo traído, está passando por luta, mas você não consegue visualizar o que o Senhor separou para a sua vida lá na frente. E eu profetizo, meu irmão, o que Deus separou para a sua vida lá na frente é muito maior do que o que você está passando hoje. Talvez você esteja me ouvindo no carro, no trabalho, talvez você esteja me ouvindo em outro lugar, mas eu estou falando ao teu coração hoje: o que você está passando vai realmente passar, porque o que eu separei para você é infinitamente melhor, é infinitamente maior. E por último, ele termina dizendo: dá-me a humildade para partilhar com os outros o êxito da chegada, mesmo que o trajeto tivesse sido solitário. Talvez você esteja se sentindo assim, como aquela formiga, carregando sozinho um fardo, e você não percebeu que era Deus te conduzindo para um lugar de milagres. Era Deus te conduzindo para o melhor tempo da sua vida. Eu profetizo sobre a tua casa. Talvez você tenha se afastado, talvez você esteja dizendo para mim: bispo, eu me afastei, talvez por tantas coisas que eu passei e eu desisti no caminho. Deus está te chamando de volta e dizendo: volta hoje. Decida viver o melhor tempo da sua vida. Decida viver o melhor tempo da sua trajetória. Esse ano só está começando. O tempo de milagres só está começando. O tempo da resposta de Deus só está começando na sua vida. Você vai bendizer ao nome do Senhor. Isso vai passar. E o nome do Senhor certamente será glorificado na sua vida. Que Deus te abençoe com essa palavra. Bispo, eu tomei posse dessa palavra. Entre em contato comigo agora pelas minhas redes sociais. Bispo Maurílio Luiz. Pode ser no Instagram, Facebook, Bispo Maurílio Luiz. Eu quero orar pela sua vida. E eu quero profetizar que você vai viver o melhor tempo da sua história. Que Deus te abençoe. Um beijo no seu coração e a paz do Senhor Jesus. Amém.
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2: Vamos ao final de mais um programa. Sempre agradecendo a Deus. Que Deus abençoe sua casa, sua família, seus projetos. E acredite, em Deus sempre será possível recomeçar. Deus abençoe sua vida em nome de Jesus. Amém.
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6: Olá, boa noite.
7: Boa noite para você que nos acompanha em todo o país.
6: Quarta-feira, 5 de agosto de 2026.
7: Vamos ao destaque do dia.
6: Lei consolida regras para o transporte rodoviário de cargas no país.
7: E estabelece o pagamento do piso mínimo do frete a motoristas. Gabriela Noronha.
8: A lei estabelece prazo de até 30 dias úteis para o pagamento do frete. Também estão previstas punições mais duras para empresas que contratarem fretes abaixo do piso mínimo.
6: Educação.
7: Desempenho de mais de 30 milhões de estudantes brasileiros passa por avaliação.
6: Divulgados os dados do Índice de Desenvolvimento da Educação Básica. Jéssica Gonçalves.
9: O IDEB permite acompanhar o desenvolvimento da educação básica brasileira. Os dados indicam a evolução da aprendizagem e a estrutura da rede de ensino.
7: E professores podem participar do banco de avaliadores do Programa Nacional do Livro e do Material Didático.
6: Eles vão ajudar a escolher as obras que irão para as salas de aula da rede pública de ensino. Luciana Colares de Holanda.
10: Hoje são cerca de 20 mil profissionais cadastrados e os avaliadores são capacitados para atuar na avaliação das obras.
7: Hoje, na apresentação da Voz do Brasil, Mariana Jungmann e Luciano Seixas.
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7: Agora é lei. Estão em vigor novas regras para o frete dos caminhoneiros.
6: A lei trata do pagamento mínimo pelo transporte e medidas de fiscalização e punição em caso de não cumprimento.
8: A nova lei consolida regras para o transporte rodoviário de cargas no país e estabelece o pagamento do piso mínimo do frete a motoristas, com metodologia de cálculo pela Agência Nacional de Transportes Terrestres, a ANTT. Guilherme Boulos, ministro da Secretaria-Geral da Presidência, falou sobre a medida.
11: O piso do frete é o valor mínimo que um caminhoneiro, sobretudo um caminhoneiro autônomo, que trabalha para levar mercadorias e abastecer o povo brasileiro nos quatro cantos, é um valor mínimo que ele tem que receber por frete, por viagem que ele faz, por entrega que ele faz.
8: A lei estabelece ainda prazo de até 30 dias úteis para o pagamento do frete, além da atualização da tabela a cada 6 meses. Também estão previstas punições mais duras para empresas que contratarem fretes abaixo do piso mínimo, com multas que podem chegar a R$1 milhão. E para que seja cumprido o piso, o texto determina a obrigatoriedade da apresentação do Código Identificador da Operação de Transporte, CIOT, antes do caminhão iniciar a viagem, o que também impacta na fiscalização, como explica o ministro dos Transportes, George Santoro.
12: O CIOT também é um mecanismo de combate ao comércio ilegal de mercadorias, ao comércio feito sem nota fiscal. Ele vincula todo o transporte de mercadorias aos documentos eletrônicos fiscais.
8: Originalmente publicado como medida provisória, o texto passou por uma série de mudanças no Congresso Nacional, sendo aprovado no Senado em julho deste ano. Com a sanção, o texto vira uma regra permanente. Reportagem Gabriela Noronha.
7: O desempenho de mais de 30 milhões de estudantes brasileiros passou por uma nova avaliação de aprendizagem.
6: Foram divulgados hoje os dados mais recentes do IDEB, o Índice de Desenvolvimento da Educação Básica, e também as